A paz do Senhor, povo de Deus, eu quero saudar na doce paz do Senhor Jesus, toda a amada audiência da rádio Renascer FM 91.3. Quero saudar você que está aí no

outro lado do radinho ouvindo a programação que vai entrar no ar, né? Que já entrou no ar a partir das 21 horas, preço de sangue nessa noite. Não te esquecer. Estamos entrando no ar com mais uma programação Preço de Sangue, onde nós temos aqui o desejo, né, no nosso coração, de levar uma palavra ao seu coração, uma palavra de ânimo, uma palavra de conforto, uma palavra que vai te ajudar, talvez, você a se encaminhar ao céu, né? Talvez esta palavra vai te ajudar você a se aproximar de Deus, não sei. Mas estamos aqui diretamente da cidade de Criciúma. Quem vos fala, irmão presbítero, irmão Fábio Júnior Conra, diretamente aqui da cidade de Criciúma, né? Diretamente da minha casa, da minha humilde residência, levando uma palavra ao seu lar, ao seu coração, no seu trabalho, no seu carro, no seu caminhão. Não sei aonde você se encontra agora, mas eu creio que você está diante da palavra, dos hinos que vão ser rodados aqui, né? Dos hinos que vão ser entoados aqui, né? Através da oração, através da palavra de Deus que Deus tem para o teu coração nessa noite. Esse programa é intitulado Preço de Sangue, devido a um CD que em 2011 o irmão Fábio Júnior aqui gravou, né? CD esse que por muito tempo vem falando com o nosso coração através da letra, através do louvor, né? Preço de Sangue, muitas pessoas, todo mundo conhece, né? Essa passagem onde o nosso Salvador, né? Passou por esse sofrimento na cruz do Calvário, né? Derramando o seu sangue inocente aí pelo meu, pelo teu pecado, aonde nós não era merecedor, né, disso tudo. Na verdade, nós era para estar lá nessa cruz, né? Mas o Senhor Jesus, né, se despiu da sua glória, veio e morreu por nós, né? Por isso hoje nós estamos aqui, né, com o intuito de levar esta palavra, uma palavra de ânimo ao teu coração, você que se encontra com problema, dificuldade, né? Você que se encontra fraco, né? Você que se encontra desanimado, eu quero dizer para você que hoje eu tenho uma boa notícia para você. Tenho uma boa notícia, aonde, aleluia, o meu Senhor quer abençoar a tua vida. Ele quer te dar ânimo, Ele quer te dar vitória nesse dia. Mas basta você fazer a tua parte nessa noite, né? Fazer a tua parte aqui juntamente conosco, ouvindo a programação, né? Mandando a sua mensagem, pedindo o seu hino, o seu louvor, né? Pedindo, aleluia, também seu maná, né? Estamos agradecidos a Deus porque até aqui o Senhor foi conosco e creio que Ele continua conosco, né? Aleluia, nos abençoando, nos protegendo, nos dando graça, nos dando vitória, porque temos em tempos difíceis, né, onde a própria sociedade está perdida, as autoridades estão perdidas, as autoridades estão lutando por ganância, por poder, e nós estamos aqui, fiel a Deus, né, levando a boa semente, levando a palavra do Senhor. Mas também eu sei que tem irmãos, tem irmãs, tem amigos, ouvintes que estão nessa noite com muito problema na sua vida, com muita dificuldade, aleluia, talvez estão, aleluia, pensando em desistir, pensando em desanimar, né, pensando em parar no caminho, mas eu quero dizer para você, não faça isso, não pare na estrada, não pare no caminho, que Deus tem uma bênção especial para a tua vida, para a tua família, para o teu lar. Basta você nessa noite crer, aleluia, naquilo, aleluia, que o Senhor prometeu para você. O Senhor tem prometido algo maravilhoso para a tua vida. O Senhor tem prometido algo maravilhoso para você. Aleluia, hoje mesmo falava para alguém que Deus tinha um propósito na vida. Por isso que estava passando esta luta, esta dificuldade. Por isso que o inimigo bate de frente comigo e contigo. Por quê? Porque ele sabe que o propósito do Senhor é grande em nossa vida. O propósito de Deus na nossa vida, ele é grande, é tremendo o propósito de Deus na nossa vida, por isso que o inimigo tenta nos desanimar, nos derrubar, mas ele não tem poder, porque ele já é um derrotado pelo poder que há no sangue de Jesus.
Ele já foi derrotado lá na cruz do Calvário. Ele já foi derrotado e mais uma vez ele vai ser derrotado com a tua vitória. Mais uma vez ele vai ser derrotado, aleluia, com aleluia, o ânimo que o próprio Senhor vai dar para você que está desanimado nessa noite. É, eu quero dizer que o Senhor preparou algo especial para ti que está parando, que está desanimando. Hoje ele vai te dar força, vai te dar ânimo. É, muitas das vezes parece que tu não tem mais vontade nem de pregar, nem de falar do amor de Deus. Parece que você está perdendo, né? Está perdendo as forças. Mas eu quero te convidar nessa noite, venha participar conosco dessa programação Preço de Sangue. É? Aleluia, anote os nossos números de telefone aí. É, você talvez tenha o número da rádio, pode estar ligando para a rádio. É, pode estar ligando lá. É, parece... É... Tá falando, né? Mandando a sua mensagem para nós aqui. É? Mas também eu tenho meus dois números do WhatsApp aqui brasileiro. Depois nós vamos estar entrando com a palavra do Senhor. Hinos de louvor pedido que vamos atender você. Tem o WhatsApp brasileiro do irmão Fábio aqui, diretamente da cidade de Criciúmalo, que é o 55, da área 55 99121 6632. Vou repetir para você anotar aí. É o número aqui do irmão Fábio, cantor, presbítero, pela misericórdia do Senhor. É. Desde já, já vai meu abraço, pastor Valmir Yankee, que já está na sintonia conosco. Onde tivemos no final de semana um grande trabalho. Lindo trabalho ali, um lindo mover de Deus ali na cidade de Chiapeta com os irmãos. Anota o nosso número de telefone aí, meu querido irmão. É 559-9121-6632. Você que é aqui do Brasil. Ali da Argentina também já temos participação que já vamos estar passando. É o nosso número de telefone, o WhatsApp é argentino. Só não ligue agora, não faça a ligação agora que nós estamos usando o telefone para fazer esta maravilhosa programação. Meu WhatsApp argentino, aqui do irmão Fábio, diretamente de Criciúmalo, 37-56-59-7706. É? Vou estar repetindo de novo, novamente. 37-56-59-7706. É, esse é o WhatsApp do irmão Fábio aí, argentino, você que queira estar mandando sua mensazinha, sua participação nessa noite, pode estar mandando aí a sua participação. Nós vamos estar passando aqui na programação Preço de Sangue, diretamente aqui da cidade de Criciúmalo. Como eu já disse, tivemos um precioso final de semana, um abençoado final de semana. Tivemos no sábado à noite, tivemos lá juntamente com o irmão João Júnior, na cidade 3 de Maio, onde participamos lá de um grande e abençoado culto lá com o irmão João Júnior. É, creio que alguns, fiquei sabendo no domingo que foi transmitido na Rádio Renascer o culto de sábado à noite, creio que alguém até ouviu, né? O lindo trabalho que o irmão João Júnior fez lá em 3 de Maio. E no domingo tivemos um trabalho ali juntamente com o pastor Valmir Yankee ali em Chiapeta, né? A tarde foi lá no interior, na Ponte do Buricá, onde, aleluia, tivemos um grande culto. Depois tivemos um trabalho de evangelismo nas ruas de Chiapeta, convidando o povo, convidando as pessoas para participar do culto. É, aleluia, onde de noite lá também foi bastante pessoa, a igreja ficou lotada. É, aleluia, na parte da tarde ali, pela misericórdia do Senhor, fizemos o convite. É, uma senhora ali pediu oração para nós, oramos por ela, aceitou Jesus, disse que ia estar no culto de noite e estava lá. É, e eu pude, aleluia, me alegrar, aleluia, no pedido que nós fizemos ao Senhor. Que nós não vá de varde fazer a obra do Senhor, que pelo menos uma alma se renda aos pés do Senhor. E graças a Deus aconteceu. É, aleluia, creio, aleluia, que Deus falou fortemente naquele lugar lá. Fizemos um lindo trabalho ali de evangelismo, juntamente com o meu companheiro, o irmão Ego, né? Não conhecia o pastor Valmir Yankee, mas o irmão Ego recomendou nós ali. É pro pastor Valmir, né? E o pastor Valmir teve até um sonho conosco, né? Quando chegamos ali, ele já chegou, né? Já nos deu a paz do Senhor e já, aleluia, nos pediu se nós, aleluia, sabia fazer comida. Se nós cozinhava, se eu, o irmão Fábio, cozinhava. Eu disse que sim, cozinho.
Ele disse, então eu vou te falar o que aconteceu. Deus mostrou, porque ele não conhecia nós, eu também não conhecia o pastor Valmir. Povo abençoado daquele lugar. E ele contou o sonho que ele teve. Ele disse que quando nós chegamos, ele fez essa pergunta se o irmão Fábio cozinhava. E o irmão Fábio disse que sim, que cozinhava. É, que fazia comida. Até achei, bah, será que vamos ter que fazer comida? Não, ele falou, não, vou te contar o sonho que eu tive. Deus mostrou para nós. Que daí eu pedi para você fazer comida e você foi lá e fez, o pastor Valmir falando para mim. E quando vê, saía do meio do mato, saía dos lugares, um monte de pessoas para vir ali comer. Né? Pessoas que não estavam com nós ali. Né? Então Deus confirmando a obra ali naquele lugar, que maravilha. Aleluia, poder. Aleluia, tá com os irmãos e o Senhor confirmando, né? Muitas das vezes, o pastor fica aí lutado, né? Fica lutando porque não me conhecia, mas será que o irmão é um homem de Deus? Será que vai vir trazer algo da parte de Deus? E Deus vai ali e mostra pro servo dele, né? Aleluia, algo que ia acontecer, aconteceu, né? Tivemos um fim de semana maravilhoso ali, o irmão Fábio tá atacado da gripe, porque durante a tarde fazendo evangelismo ali, subindo aquelas subidas ali, suou um pouco, depois peguei vento, né, peguei frio, mas eu tô agradecido a Deus, porque até aí o Senhor tem nos ajudado. Mas talvez você está aí, meu querido, né, como eu já disse, desanimado, né, querendo parar, querendo desistir, por causa das lutas, das dificuldades. Eu quero dizer para você, meu amigo, eu quero dizer para você, meu irmão, aleluia, que Deus ainda tem poder para te dar força, te dar graça, te dar ânimo, né? Talvez você se encontre aí pensando, aleluia, que por causa das lutas, das dificuldades, você não tem mais, aleluia, palavra, né? Aleluia, talvez você não tenha mais ânimo, não tenha uma pregação, não tenha uma palavra que você possa levar para alguém. Eu quero dizer para ti que você tem sim. Aleluia, só você cobrar ânimo e continuar, né? Aleluia. Aleluia, talvez você está lutando, está passando dificuldade, mas mesmo nessa luta, mesmo você estando pequenininho, né? Mesmo você se sentindo bem pequeno, aleluia, eu quero dizer para você que, aleluia, uma pequena voz, né? Aleluia, pode mudar uma história, pode mudar, aleluia, uma situação, né? Aleluia, como aconteceu ali, aleluia, em 2 Reis capítulo 5 e 3, vamos estar lendo aqui, aleluia, para a abertura desta programação. É, uma vozinha tão pequena, aleluia, que a Bíblia Sagrada não fala o nome desta pessoa, é, aleluia, transformou a vida de Namã, é, aleluia, uma vozinha tão pequena, né, que poderia, aleluia, ter se cobrado, né, poderia ter deixado a mágoa, aleluia, afetar o seu coração por causa da luta que estava passando, né, aleluia, por causa que ela foi levada, aleluia, como escrava, né, poderia, né, ter até acontecido dela não querer se vingar, né? Mas olha só o que ela fez. Vamos estar lendo aqui. Né? Diz assim, aleluia, 2 Reis capítulo 5 e versículo 1 ao 3. Enamã, chefe do exército rei da Síria, era um grande homem diante do Senhor, do seu Senhor. E de muito respeito, porque por ele o Senhor dera livramento aos sírios. E era este varão valoroso, porém, era leproso. E saíram tropas da Síria e da terra de Israel e levaram presa uma menina que ficou a serviço, aleluia, da mulher de Namã. E disse esta menina à sua senhora, oxalá que o meu senhor estivesse diante do profeta que está em Samaria e ele o restauraria da sua lepra. É? Olha só, aleluia, o que diz a palavra do Senhor. Aleluia, manda, aleluia, o homem, né? Aleluia, manda esse recado para sua senhora, né? Aleluia. Então entrou Namã e notificou o seu senhor, dizendo assim, assim falou aquela menina, que é da terra de Israel, né? Aleluia, então, aleluia, podemos ver, aleluia, essa história maravilhosa aqui de Namã, é? Que é uma das mais conhecidas, né, pela Bíblia Sagrada, é? Aleluia, então, aleluia. Ele era o comandante ali, né, do exército da Síria, né, um homem respeitado, é, um homem aonde a Bíblia relata, fala muito bem dele, né, aleluia, fala que ele era um grande homem, né, diante do seu Senhor, um homem de respeito, é, aleluia, um homem valoroso, deixa eu ver aqui para não me enganar, é, um homem, né, seu Senhor de respeito para o seu Senhor, dera livramento à Síria,
né? Ele era chefe, aleluia, mas, aleluia, olha só, né? Aleluia, ele era valente, vitorioso, né? Mas apesar de tudo isso, ele era uma pessoa doente, uma pessoa leprosa, né? Porém, ele, apesar dessa sua posição aí, ele carregava um problema, né, que nenhum poder humano poderia resolver, né? Que era essa lepra, essa enfermidade, né? Aleluia. E no meio dessa situação aí surge uma personagem, como eu já falei, né? Sem nome, né? Aleluia, desconhecida, né? Não sabemos quem é que é o nome dela, mas sabemos que era uma menina. Uma menina israelita ali, né? Que foi levada cativa para servir na casa ali de Naamã, né? E mesmo ela sendo escrava, né? E vivendo longe da sua família, ela não perdeu a essência. Aleluia, ela não perdeu, aleluia, a sua fé. Ela não perdeu o amor que Deus colocou no coração dela, né? Porque foi através da sua palavra que começou um grande milagre na vida ali de Naamã, né? Aleluia, então esta personagem tão pequena, né? Aleluia, nos mostra muita coisa grande, né? Esta passagem aqui, aleluia, ensina eu e você que Deus pode usar pessoas tão simples, né? Para realizar grandes obras. Você, talvez, você é uma pessoa aí que está lutando, aleluia, está tão fraca, parece que é uma pessoa tão pequena, né, tão insignificante. Eu digo para você, eu tenho uma boa notícia para você. Não, você não é insignificante, você é uma pessoa a qual Deus te escolheu para levar as boas novas. Aleluia, para levar, aleluia, palavra de poder. Aleluia, para levar, aleluia, para ajudar a mudar histórias, né? Aleluia, olha só, Deus está usando aqui uma pessoa tão simples, né? A menina, ela não era profeta, ela não era sacerdotisa, né? Ela não era líder de nada. Ela era apenas uma escrava, né? Aleluia. E muitas das vezes aí você pensamos que Deus só usa pessoas importantes, né? Aleluia. Mas aqui, aleluia, a Bíblia está mostrando o contrário para mim e para você. Como em muitos outros exemplos que a Bíblia nos mostra, né? Quando Moisés, né? Um pastor de ovelha, né? Mudou a história. Quando Davi era um jovem pastor, né? Aleluia, quando Pedro era um pescador, né? Aleluia, olha só, Deus não procura posição social, não, Deus procura um coração que esteja disponível, a pessoa que esteja disponível a fazer a obra dele, a levar uma palavra, aleluia, a levar, aleluia, uma esperança para quem não tem mais esperança, aleluia, ele está te convidando nessa noite para você ser esta pessoa, aleluia, que leva, aleluia, que faça igual esta menina, né, aleluia, não sabemos quem ela é, aleluia, não sabemos, aleluia, mas sabemos que ela mudou, através da palavra dela, mudou a história, aleluia, de uma pessoa, aleluia, ela mudou uma grande história, ela fez, aleluia, até hoje nós ouvimos essa história, hã? Por quê? Porque ela manteve a sua fé mesmo estando no momento de dor, né? Porque aquela menina havia sido arrancada da sua terra. Ela tinha sido arrancada da sua família, né? Humanamente falando, ela tinha muitos motivos para guardar mágoa, não? Aleluia, para guardar rancor, né? Aleluia, para ser uma pessoa triste, mas não, não. Mas em vez dela de desejar o mal para Naamã, ela apontou o caminho da cura, o caminho certo, ela não perdeu a sua fé. Hã? Por isso que eu digo para você, meu querido irmão, meu querido ouvinte, quem anda com Deus aprende a vencer, aleluia, o ressentimento, né? Aleluia, e também aprende com Deus, né? Aleluia, que é misericordioso, aleluia, aprende a praticar a misericórdia. Aleluia, não permita que as feridas da vida apaguem sua fé, aleluia, nem seu amor pelo próximo que está sofrendo aí no teu lado, aleluia, que está sofrendo, aleluia, precisando de uma palavra, precisando, aleluia, de uma ajuda espiritual, hein? Por que que ela foi ali ajudar, hein? Por que que ela preferiu, ela conseguiu ajudar, aleluia, porque ela conhecia o poder de Deus, e o poder de Deus não tinha se afastado da vida dessa menina. Aleluia, a menina, ela tinha certeza que Deus podia curar Naamã. Ela disse, aleluia, ela não falou ali, aleluia, quem sabe, quem sabe em dúvidas, né? Ela não falou ali, talvez ele seja curado, né? Quem sabe aconteça um milagre, né? Talvez pode acontecer.

convicção nessa última hora. Tem pessoas tirando a sua própria vida, aleluia. Tem pessoas indo, aleluia, ao inferno, aleluia, porque não tem alguém como esta menina, aleluia, que queria levar esta palavra de ânimo para o seu Senhor, queria ajudar esse Senhor a sair desse sofrimento. Aleluia, aleluia. Você é o que tem feito pelas almas, o que tem feito pelo sofrido, pelos necessitados. Aleluia, olha só, 2 Timóteo 1 e 12, porque eu sei em quem eu tenho crido. Você tem testemunhado em quem que você está crendo? Você tem testemunhado, aleluia, que aquele, aleluia, que tem poder no céu e na terra, pode mudar vida, pode mudar situação. Você tem falado, aleluia, você tem guardado rancor, guardado mágoa, é? E tem guardado a palavra do Senhor por causa do rancor, por causa da mágoa, é? Aleluia, uma palavra que pode mudar vida ali, você não, aleluia, muitas vezes não está, aleluia, pronunciando, é? Porque aqui começou tudo bem simplesinho, através de uma frase, é? A menina ali, ela não realizou o milagre, mas ela também não impôs as mãos sobre o enfermo, mas ela apenas falou, é? E aquelas palavras ali, aleluia, iniciou ali uma sequência de acontecimento que levou Naamã até a sua cura. E como eu dizia no domingo ao qual nós pregava ali, é? Uma pessoa, aleluia, que achou que ia chegar ali, é? Ia ser feito um ritual, ia deixar tudo esse dinheiro, né? Todos esses bens materiais ali para o profeta, se enganou. Chegou lá, o profeta nem atendeu ele, é? Assim são as pessoas que estão precisando ouvir falar de Jesus, é? Elas precisam ouvir falar de Jesus, é? Aleluia, mas como Jesus é, não como é que elas pensam que é. Muitos pensam, aleluia, que Jesus é de um jeito, que aleluia, o caminhar com o Senhor é de um jeito. E eu e você, como os profetas, nós temos que anunciar a verdade. Aleluia, que não é conforme nós queremos. Aleluia, é conforme o Senhor quer. É? É conforme o Senhor determina. Né? Não é apenas rituais. É? Não é, aleluia, apenas costumes. Não, aleluia. Precisamos, aleluia, fazer a vontade de Deus para que o milagre aconteça na nossa vida. É? Aleluia, eu quero dizer para você, meu querido irmão, quero dizer para você, minha querida irmã, nunca subestime o poder de uma palavra, aleluia, pronunciada, guiada pelo próprio Deus, né? Muitas vidas, aleluia, que estão ao redor de você podem ser transformadas, aleluia, através de uma pregação, através de um convite para um culto, através de um testemunho, né? Através de uma palavra de esperança. As vidas estão esperando você. E o que você está fazendo? Hã? E o que você está fazendo? Ah, o meu lugarzinho lá no céu está garantido, eu não vou mais atrás de ninguém. É, você está pecando, você é um desobediente, porque a palavra do Senhor diz, aleluia, que nós é para ir pregar o evangelho a toda criatura. Aleluia, você tem que se converter se você não está fazendo isso. Ah, mas cada um tem um chamado, Fábio, sim, mas dentro de cada chamado, aleluia, a intenção, a missão nossa é falar do amor de Jesus. É ajudar as pessoas, é socorrer as pessoas, é socorrer o necessitado, aleluia, é correr atrás do necessitado, é ajudar o necessitado. Cansei de entregar panfleto, aleluia, muitas das vezes as pessoas me ignorar, muitas vezes as pessoas zombar, e essas mesmas pessoas depois estavam, outra vez que eu fui entregar, tiveram que pegar o panfleto e pedir oração. Não é todo dia que a pessoa está necessitada, não é todo dia que a pessoa está enlutada, não é todo dia que a pessoa está precisando. Mas se tu ir 10, 20, 30, talvez na quadragésima vez, aleluia, ela vai estar precisando desta palavra, e é aí que Deus vai entrar com providência, é aí que Deus vai quebrar aquele coração duro, é aí que Deus vai fazer o milagre, porque o milagre não é eu e você que fizemos, é Deus. Mas eu e você precisamos se colocar. Eu e você precisamos fazer, eu e você precisamos ir. Ah, Fábio, mas eu só vou na igreja, eu só prego se é lá no púlpito. Ah, eu só prego se é na rádio. Ah, eu só canto se é em grandes congressos, Fábio. Aleluia, vai se converter, meu querido irmão. Vai se converter, minha querida irmã, me desculpe a palavra, mas temos que ser, aleluia, realista, temos que, aleluia, fazer, aleluia, acontecer, falar a verdade, não adianta ficar aí mentindo. Os necessitados estão gemendo no teu redor, os necessitados estão tirando a vida, indo para o inferno, porque você não está lançando uma palavra de esperança, hã? E Deus quer alcançar todo tipo de pessoa. Deus quer alcançar o teu vizinho, Deus quer alcançar o teu amigo, teu colega de trabalho, teu colega da escola. Deus quer alcançar, aleluia, aquele necessitado morador de rua,
aquele drogado,

0: Deus quer alcançar o bêbado, o viciado, o depressivo, é? Deus quer alcançar esse, mas falta, aleluia, uma menina desconhecida, aleluia, falar, aleluia, que aleluia, há poder, aleluia, na mão, aleluia, do nosso Deus, através do profeta. Naamã era sírio, ele não era israelita, e mesmo assim Deus demonstrou o seu amor e o seu poder por ele. Hã? Isso mostra para mim e para você que a graça de Deus, ela não está limitada num povo, não está limitada num lugar, não, porque lá em São João 3,16 diz, porque Deus amou o mundo de tal maneira, é o mundo, é todos, né? Aí o evangelho é para todos, o evangelho não é só para mim, não é só para você, o evangelho é para todos. Eu quero dizer para você nessa noite, seja fiel aonde Deus te colocou, meu querido irmão. Não desista, aleluia, por causa de luta, por causa de dificuldade, não deixe as lutas apagarem a tua fé, é? Fale de Jesus às pessoas, é? É, creia que o próprio Deus, aleluia, continua operando milagre na tua vida. Entenda, aleluia, que Deus pode usar você para transformar a vida que hoje estão destruída, lares que estão destruídos. Hã? Jovens, aleluia, que estão, aleluia, indo pro mundo das drogas, porque eu e você, aleluia, não falamos o caminho do céu, não falamos o caminho, aleluia, da vida eterna. Hã? A menina aqui, ó, uma menina cativa, né? Não tinha nome registrado na Bíblia, né? Mas ali o que nós podemos ver, a sua fé ficou registrada para sempre, onde eu e você hoje estamos aprendendo, aleluia, com a fé desta menina, enquanto os muitos, aleluia, muitos aí, aleluia, enxergavam apenas uma escrava, né? Aleluia. Deus enxergava uma grande missionária dentro da casa daquele que levou ela de escrava. Dentro da casa de Naamã. Aleluia, uma menina anônima. Aleluia, foi usada ali para conduzir um grande homem ao encontro de Deus. Um encontro verdadeiro. Aleluia, um encontro onde ele se converteu, aleluia. Se converteu ao Senhor. Olha só. Aleluia, o céu estava em festa, os anjos fazem festa quando um pecador se arrepende, conhece a verdade e se arrepende. É? Você não precisa ter um grande título, meu querido irmão, para ser usado por Deus. Não, você não precisa estar em grandes púlpitos, é? No meio de multidões para ser usado por Deus, não. Aleluia, basta ter fé, basta você ter coragem, basta você ter disposição de falar daquilo que o Senhor pode fazer, do que o Senhor fez na tua vida, do que o Senhor vai fazer na vida dos teus vizinhos, dos teus amigos, é? Aleluia, uma palavra, aleluia, de testemunho, aleluia, da tua vida pode, aleluia, ser o começo de um grande milagre, é? Na vida de alguém que está sofrendo, aleluia, glória a Deus. Podia continuar essa palavra, podia continuar ali falando, aleluia, do desobediente que foi Geazi, né? Aleluia, um cara, aleluia, uma pessoa, aleluia, que era servo do profeta, aleluia, que Deus usou para operar esse milagre, né? Que tinha o privilégio de conviver aí diariamente com o homem de Deus, testemunhar dos milagres, aprender sobre a vontade do Senhor, né? Porém, é, estando perto da unção ali, né? Aleluia, estando perto aí desses grandes milagres, né? O seu coração ali foi dominado pela ganância, pela mentira, né? Aleluia, vai ali, se tu não quer acreditar, continua lendo ali, ó, é, 2 Reis capítulo 5, versículo 20 até o 27, vai ver, é, que por causa, aleluia, da ganância, por causa do pecado, Geazi, aleluia, pegou, né? Aleluia, Geazi pegou essa lepra que era de Naamã. Por quê? Porque deixou a ganância tomar conta, né? Aleluia, porque deixou a ganância tomar, aleluia, ainda foi lá e mentiu pro seu senhor, pro profeta ali, né? Enquanto Naamã foi ali e ofereceu tudo, aleluia, aquele dinheiro, aleluia, todos aqueles negócios, aqueles bens, aleluia, o profeta recusou, né? O profeta recusou, disse pro Naamã que não queria, né? Aleluia, agora vem o outro ali, companheiro do profeta, e se deixa levar, aleluia, pela ganância, pelo pecado, e vai ali, e vai atrás do Naamã, é, e pede, aleluia, recompensa ali, é, disse que, aleluia, o seu senhor mandou ele ir atrás, né, que tinha chegado outros profetas ali, que precisava, aleluia, desse dinheiro, mentiu duas vezes, é, mentiroso, é, foi lá e mentiu pro Naamã, e depois tentou mentir pro profeta de novo. Quando o profeta, quando Deus revelou para o profeta Eliseu ali, que ele tinha ido atrás buscar, né? Ali ele tentou ainda dizer para o profeta, pro profeta Eliseu que não, que ele não tinha ido a lugar nenhum, né? Mas Deus mostra, Deus revela, aleluia, para o seu servo, né? Deus revela, aleluia, para o seu servo, aleluia. É, quando, aleluia, o cara está mentindo, É? Olha só, aleluia, a obediência ali converteu o coração de Naamã, mas a desobediência, e curou Naamã, né? Podemos ver que curou Naamã, curou dessa lepra. Naamã foi curado, aleluia, da lepra. Aleluia, só que daí o desobediente, né? Geazi ali, né? Andou fazendo trapaça aí, né? E acabou recebendo, né? Recebendo a sua recompensa, né? Que foi a lepra que Naamã tinha, passou para ele. Por quê? Porque era desobediente. Aleluia, desobediente, aleluia, levou as suas consequências, né? Mas não vamos entrar em detalhe. Vai ali ler, meu querido irmão, minha querida irmã. Continua lendo ali que você vai ver. Segundo as Reis, capítulo 5, o capítulo inteiro, lê ali que você vai ver, né? Aleluia, onde uma desconhecida ali mudou a história de um grande homem, né? Aleluia, converteu o coração do grande homem, converteu o entendimento de um homem, né? Que Naamã pensava que ia ser do jeito dele, chegar até o profeta lá e receber, né, a cura do jeito dele, daí ia deixar o dinheiro, ia voltar para casa curado, ia continuar do mesmo jeito. Não, aleluia, o profeta foi e mostrou para ele, aleluia, que não era assim, não é do jeito dele, aleluia, nem recebeu ele, né, aleluia, vai lá, né, vai lá, né, e se banha 7 vezes, né. Naamã começou, aleluia, já com a sua, com o seu, achou que, aleluia, botando o seu entendimento em como é que eu posso dizer, em ação ali, né, aleluia. Vai ali no versículo 12 e diz assim: não são porventura Abana e Farpar, rios de Damasco melhores do que todas as águas de Israel, né, aleluia. O profeta manda ele ali se banhar 7 vezes, né? Aleluia. E ele, aleluia, achou que não, que era do jeito dele. Aleluia, mas ainda bem que ele tinha um companheiro do lado dele que, aleluia, aconselhou ele que fizesse, né? Meu pai, se o profeta te disse, pusera, se o profeta disser alguma grande coisa, porventura, a não faria? Quanto mais dizendo-te, lava-te e ficará purificado. Olha só, aleluia, ele ficou, aleluia, ele foi curado, Naamã foi curado, aleluia, Naamã foi curado, aleluia, e se converteu, por quê? Aleluia, por quê? Aleluia, ele aqui, ó, no versículo 15, então voltou o homem de Deus, voltou ao homem de Deus, ele e toda a sua comitiva veio e pôs-se diante dele e disse: eis que tenho conhecido que em toda a terra não há Deus senão em Israel. Agora, pois, te peço que tome uma bênção do teu servo. Porém, o profeta disse: vive o Senhor, em cuja presença estou, que a não tomarei. E insistiu com ele para que tomasse, mas ele recusou. O profeta recusou, aleluia, a bênção que ele tinha para ele. Ele recebeu o milagre. Hoje vemos pessoas vendendo milagre, não é diferente, né? Pessoas vendendo milagre, né? Aleluia, mas vão ter com Deus, vão ter com Deus. Eu quero ficar nessa passagem, eu quero ficar nesse contexto, né? Desta menina, eu não quero entrar na passagem de Geazi, né? Vamos deixar para a próxima, né? Entrar nesse mérito de Geazi aí, né? Desobediente, né? Zoiudo, né? Aleluia. E vem a consequência, eu só quero dizer para você que vem a consequência. A consequência vem daquele, aleluia, que, aleluia, por mais que conhece, aleluia, anda com o profeta, conhecia ali, né? Aleluia, o que Deus tinha, né? O que Deus fazia e como fazia, e se deixa levar pela ganância, né? Que Deus abençoe, meu querido irmão. Deus abençoe você, Deus abençoe a tua vida, né? Deus abençoe a tua família. É, vamos estar aqui ouvindo, aleluia, um louvor aqui. E já vamos entrar com as participações, né? Vamos entrar com as participações, que temos bastante participação aí.
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2: É uma das canções mais lindas da música evangélica brasileira. Se isso não for amor.

0: Glórias a Deus, glórias a Deus. Vamos estar passando as participações, senão depois nós se atrasemos. É, temos aqui várias participações aí, tá conosco. É, temos recebido aqui da rádio, lá diretamente da Rádio Renascer aí, participação, né? Do irmão pastor Arnaldo Rocha.
1: Paz do Senhor, os programadores da Rádio Renascer. Tá muito bom o programa que o pastor Arnaldo, a Dina, família, temos na escuta deste maravilhoso programa. Pedimos oração e pedimos um louvor aí. Quem tem Jesus tem tudo. O irmão sabe, o cantor aí, né? Deus abençoe, é Luiz de Carvalho que canta esse louvor, né? Quem tem Jesus tem tudo. Deus abençoe aí, pastor Valmir, que é o diretor, eu acho que, desse programa aí.
0: Pastor Arnaldo, Deus abençoe o senhor, sua família, sua vida. Vamos estar orando, sim, pastor Arnaldo, irmão Fábio Júnior aqui, né? Creio que também pode o pastor Elias, nosso pastor presidente aqui, gênero do pastor Arnaldo, nosso pastor aqui, tá na escuta da programação também, vai nossa saúde, nossa saudação, é, pastor, é uma bênção aqui, Cristiumal, é, temos, tendo, aleluia, só maravilha, né, a obra de Deus crescendo, os pastores contentes e felizes, né, temos aqui na escuta o pastor Evandro também, meu cunhado, tá na escuta aqui. Paz do Senhor, paz do Senhor, ouvindo o programa, uma bênção de palavra. Pastor Evandro, minha irmã Catiúça também, todos os nossos companheiros aqui de Cristiumalo, pastor. E nosso pastor Elias Rodrigues, nosso pastor presidente também vai, pastor Cirilo, pastor Nírio, que é o nosso pastor local aqui do bairro, né? Pastor Aldair, que é lá do Lajado, lá da Gaúcha, da esquina Gaúcha, né? Creio que está na escuta da programação, vai todos nossos companheiros. Também não podia deixar, né, de participar conosco, né, tia Genês, né? Estou ouvindo o programa, cheguei agora do culto, ó, tava no culto, é, já tá ouvindo a programação nessa noite, né? Deus abençoe meus companheiros que estão nos escutando, olha só quem tá na escuta também. Irmão Ego, nosso companheiro que tem levado nós ali no pastor Valmir, ali no final de semana, né, tem recomendado nós, pastor Valmir, né? Temos também a participação do pastor Valmir, vamos achar aqui que ele já tinha mandado para nós, vamos ver aqui, é, aqui.
2: Paz do Senhor, meu irmão, tudo bem? Temos ligadinho no teu programação aí, dá um alô aí para nós, temos ligado, escutando aí.
0: Ô, pastor Valmir Yankee aí, pastor da Igreja de Cristo aí de Chiapeta, onde tivemos final de semana, né, foi bens. E ele escreveu aqui, manda um abraço pro irmão Ego. E roda um hino pra nós, vamos estar rodando, sim, pastor, vamos estar rodando aí.
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Graças a Deus, temos mais participação aqui, tá chegando aqui, mais participação. Irmã Marisa, né? Paz de Deus, passa uma alabança que escutamos com Pablo e Hélio. Sou Marisa de Londeiro. Deus abençoe, irmã Marisa de Londeiro, né, que está ouvindo a programação aí. Vamos. Aleluia. Não, não tem esses hinos que os irmãos estão pedindo, ó. A irmã pode estar procurando aí, que o pastor Arnaldo pediu. Eu vou deixar um tempinho para a irmã no final tocar para nós aí. Também a irmã Marisa tem pedido aqui com Pablo e Hélio. É, a irmã pode estar separando aí para nós, pode estar rodando no final da programação. Tá conosco também irmão Silvano, né? Irmão Silvano, né? Lá de Tunápolis, né? Dueto pai e filho na sintonia, diz ele aqui, ó. Bênção de Deus.

0: Glórias a Deus, glórias a Deus por esse hino, irmão Silvano. O dueto pai e filho mandou para nós. Temos também na sintonia aqui, irmão Fabiano de Lima, né? Deus abençoe o irmão Fabiano de Lima, que está na sintonia também da programação nessa noite.
1: Muito especial para nós. Por isso nós convidamos você a cantar com a gente, bem bonito. Se isso não for amor, ninguém é amor como ele.
0: Temos mais participação aqui, vamos ver. É. Irmão Ramon de Oliveira,
2: Paz, Edjona. Paz, Edjona, irmão Fábio Zona. Temos aqui te escutando, tá uma benção. Peço assim, irmão, que passa aí um hino abençoado pra nós aí. Pode ser dos teus mesmo aí, o preço de sangue, tá, irmão?
0: Deus abençoe, meu amigão, mano,
2: aí. Deus te bendiga, tá? Um abraço pra ti.
0: Deus abençoe, meu amigão, irmão Ramão, de Oliveira, avô. Vamos passar o maná aqui, que as horas estão passando. Manazinho pro senhor aqui, irmão Ramão, peguei na corrida aqui. Servi ao Senhor com alegria, apresentai-vos a Ele com canto. Salmo 102, versículo 2 pro irmão Ramão. É, temos participação também lá no WhatsApp argentino. WhatsApp argentino, deixa eu ver se eu não esqueci de ninguém. Tia Genê está na escuta, né? O Evandro, meu cunhado, pastor Evandro, irmão Ego, pastor Valmir Yankee, dueto pai e filho, irmão Marisa, irmão Fabiano. E agora vamos lá pro WhatsApp argentino, né? 10 participação aqui, vamos ver quem tá conosco aqui. Tá. Aqui conosco está o nosso irmão, deixa eu ver aqui, a irmã Lúcia. A irmã Lúcia, paz do Senhor, irmão, estou escutando, está lindo o programa. Deus abençoe, irmã Lúcia, Deus abençoe a senhora, a sua família. É, aleluia, irmão Ariel Borges, estamos na escuta, está uma bênção, continua pregando, passa um louvor à escolha. Deus abençoe, irmão Ariel. Também temos aqui o nosso irmão... Nosso irmão, agora esqueci o nome, me perdoa. Ah, o irmão Roberto, paz del Senhor, pastor, estou em La Escucha, pido um maná para nós. Sou Roberto e Miriam, da Argentina Misiones. Irmão Roberto, manazinho para o senhor aí então. O céu e a terra passarão, mas as minhas palavras não passarão. Mateus 24 e 35, meu companheiro. Mateus 24 e 35 para você, estou apurando um pouco aqui que está se indo a hora. Irmã Eva, tomando um chimarrão em companhia do irmão Fábio Júnior. Olha só, irmã Eva, Deus abençoe, irmã Eva. Temos mais áudio aqui.
3: Paz do Senhor, irmão. Temos na escuta aí, irmão. Recém, chegamos do culto. Tá uma benção ali o programa do irmão aqui no solar. Por primeira vez estamos escutando aqui em Argentina. Passa um louvor aí pra nós, irmão, do Jair Pire, pescador de alma, pode ser? Sou o irmão Vitor aqui da Argentina, do quilômetro 14, Ruta São Vicente.
0: Irmão Vitor, vou ficar devendo pro senhor, já é esse que o senhor pediu, mas vou rodar outro do Jair Pires aqui. Um pedacinho do hino pro senhor escutar aí, porque tá se indo as horas, temos mais participação. Deus abençoe, irmão Vitor. Paz do Senhor, irmão Fábio, agora chegando do culto, pido dois maná e um louvor, dois manazinhos aqui, né? Por irmão Jonas e a irmã Cleonice. Irmão Jonas, o Senhor te abençoe e te guarde. Números 6 e 24. Tu és Pedro e sobre esta pedra edificarei a minha igreja. Mateus 16, 18, irmão. Irmão Jonas, estou correndo aqui porque está se indo o nosso tempo. É. Aleluia, agradecido a Deus por vocês que estão participando aí. É.
4: Paz do Senhor, irmão. Esse programa está de bendição. Que me saluda a irmã Marcela, que é explicado, Esmeralda, São Pedro, Misiones. Quería pedirle que me lea un maná y está de mucha bendición su programa. Bendiciones, hermano.
0: Gracias a Dios, nuestra hermana que tem mandado también. Dios abençoe a senhora también. São Pedro, né? Aleluia.
5: Paz do Senhor.
0: tá aí com nós, escutando. Também tem mais participação aqui, paz do Senhor, irmão Fábio. É o pastor Fabiano Ribeiro do Boa Vista, Buricá. Saudações, irmão. Manda um louvor pra mim. Minha esposa, Magali. Abraço. Abraço, irmão Fabiano. Também pastor Vicente, meu amigão. É, faz muito tempo que não vejo os irmãos. Congregamos há anos atrás aí com os irmãos aí de Boa Vista, quando nós trabalhávamos aí. Eu e minha esposa. Irmão. É, família Ribeiro inteiro aí, né? Todos da família Ribeiro são nossos amigos. Em particular, né? Deus abençoe, obrigado pela participação nessa noite.

Graças a Deus, então, meus companheiros, meus irmãos, meus amigos que participaram conosco nessa noite. Estamos chegando ao final de mais uma programação Preço de Sangue, né? E nessa noite fica o conselho da parte de Deus para você, não pare, não desanime, né? Por mais que muitas das vezes você não é conhecido, reconhecido, né? Aleluia, mais uma vozinha, uma palavra, né? Pode mudar a história de alguém, né? Por mais que você está sendo perseguido, sendo escravizado, né? Aleluia, as pessoas estão te maltratando, você está lutando, não deixa de, aleluia, de falar do amor de Deus. É, não deixa de ajudar os necessitados que estão precisando, aleluia, ouvir uma palavra, né? De ânimo, uma palavra de conforto. Vamos estar orando para finalizar nossa programação, né? Que Deus abençoe todos os irmãos que participaram, aqueles que não participaram também, seja abençoado por Deus. Agradecido a nossa irmã aí que está na, acho que a irmã Thalia, se não me falha a memória, está aí nas técnicas de som. Deus abençoe a senhora também, muito obrigado pela ajuda, pela parceria. Também irmão João Júnior, né? A irmã Marli, Deus abençoe a irmã Marli. É, Deus abençoe a serva de Deus, irmã Liliana. É, aleluia, que Deus abençoe a serva do Senhor. Vamos estar orando, querido, amado Deus e Pai que está no céu. Nessa noite maravilhosa que o Senhor proporcionou de nós estarmos aqui, ó Pai. Estamos finalizando mais uma programação, ó Pai querido, ó Pai poderoso. Agradecido o Senhor por a palavra, Senhor, pelos louvores, pela oração, pelas participação. Mas eu quero, Senhor, interceder por cada necessidade, cada irmão, cada irmã, querido Deus, que está precisando, Senhor, de uma saída, está precisando do milagre, está precisando de oração agora, Pai querido, Pai poderoso, Pai celestial. Eu te peço, ó Pai, nessa noite, ó Pai amado, aleluia, que o Senhor venha, Pai querido, curar, salvar e batizar, Senhor, eu te peço, Senhor, em nome de Jesus, ó Pai, aquele que está fraco, caído, desanimado, Senhor, eu quero te pedir, Pai amado, aleluia, abençoa, salva, protege, Pai querido, Pai celestial, eu te peço, ó Deus, em nome de Jesus, opera milagre, eu te peço com muito carinho, Deus, em nome de Jesus. Eu me despeço na paz do Senhor, prometendo voltar, se Deus assim permitir, Ele que tem que permitir, na próxima quarta-feira, aí, se Deus permitir, estaremos voltando aí, é, aleluia, com mais uma programação Preço de Sangue aí.

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0: verdade, e a verdade vos libertará. João 8:32. Com esse versículo bíblico, estamos chegando aí com o nosso programa Ceifeiro da Última Hora. Jesus é a solução.
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0: Estamos aí no ar com o programa Ceifeiro da Última Hora. Jesus é a solução. É pela FM Renascer 91.3. Está na locução desse programa evangelista e cantor Eduino Savalha, também nosso missionário Marita, está aí nos auxiliando aqui no estúdio, né, nas participações. Já vamos ouvir a saudação aí da nossa missionária.
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2: Senhor Jesus. Estamos entrando no ar com mais essa programação, crendo que o Senhor fará grandes coisas, maravilhas, cura e libertação. Desejo a todos um programa abençoado, participação de vocês junto conosco, em nome de Jesus.
0: E na coordenação desse programa está o Pai, o Filho, o Espírito Santo, porque veio sim do coração de Deus para a sua vida, né? E já vai a nossa saudação a todos que vão acompanhar a nossa programação aí pela FM Renascer 91.3, né? A todas as regiões, irmãos, irmãs aqui no Brasil, Argentina, nossos irmãos aí na Argentina, vai o nosso abraço aqui no Brasil, aqui na nossa cidade, em Santo Cristo, interior, aonde chegar as ondas das nossas emissoras, você vai ser abençoado, porque Deus tem a solução, Jesus tem a solução para você nessa noite. E vai a todos, de todas as denominações que estão pregando a palavra do Senhor, aqueles que não entenderam ainda o Evangelho,

nossa saudação aí ao diretor da FM Renascer, missionário Francisco Oliveira, e a sua equipe, né? Seus companheiros aí no estúdio 1 da Renascer, em Sobérbio, a

companheiro, pastor Jetro, né, que vai estar trazendo a mensagem nessa noite, que vem do coração de Deus para te abençoar a sua vida. Nosso abraço aí, pastor Jetro, você está por aí, né, já descansando, mas ouvindo o programa aí com a sua família. Deus abençoe. Está em conexão com a FM Renascer 91.3, a nossa rádio web Adonai, né? E a rádio web Missões Evangelho da Paz também estão aí conectados, né? Então, em conexão. E eu que já quero mandar a saudação a todos os diretores das nossas rádios web. O meu abraço aí para o irmão José, se está nos ouvindo aí no interior de Porto Veracruz. Vai o nosso abraço.

0: vamos estar dirigindo uma oração e depois deixando o número dos nossos celulares aí para você participar, fazer seu pedido de oração. Se tem um pedido urgente, nós liga, nós paramos aqui, vamos orar pelo seu pedido. Querido e amado Deus, meu Pai, diante da sua presença, nós chegamos em nome de Jesus Cristo, seu Filho, com a graça do Espírito Santo, meu Pai. Ó Deus, vem abençoar esse programa, abençoar aqueles que vão participar, as orações, os pedidos de oração que nós vamos apresentar diante do Senhor. Eu já vou levando nesse momento, e aonde chegar, meu Pai, a pregação, os louvores, os programas, Senhor, que seja, chegue a vida, Senhor, chegue a força, a graça da sua parte, a salvação, abençoando a cada um que vai estar ligado com esse programa, em seu nome, Jesus, para a glória do Pai.
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0: Nossos telefones aqui da área 55, primeiro número é 999-317-425, 999-317-425. Segundo número é 997-10-9955, 997-10-9955. Ligue, participe. Estaremos aqui atendendo. A nossa missionária está junto aqui no estúdio atendendo o teu pedido.
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0: E já vamos, tá dando início aí o primeiro louvor nessa noite, né? Ouvindo aí, nós vimos aí uma humanidade que corre, corre, não tem mais tempo para nada. Até mesmo muitos que servem o Senhor não tem mais tempo para parar, para orar, para falar com o Pai, né? E aqui o pastor Viana, a irmã Elizabeth gravaram esse louvor, o corre, corre da vida. E nós vamos ouvir aí esse louvor, e eu já quero oferecer aí a toda que estão aí na audiência, que estão ouvindo o programa, o Corre, Corre da Vida. Vamos ouvir esse louvor aí.

0: é uma enfermidade? O que, que é um problema para esse Deus que está em nosso meio? Está aí junto com você, a mão de Jesus está sobre você aí, meu filho. E ele tem a solução. Somente o que precisa é você crer, exercer a tua fé. E ele vai te dar vitória. Ele vai te abençoar. Nós já vamos aqui com o primeiro bloco de pedido de oração. Temos a nossa irmã Carmelita lá na Bahia. Ela pede oração para sua saúde. Já oramos com ela tardinha, estava bem, enferma, já oramos com ela. Já... E a minha esposa já está informando aí que tem testemunho dela aí. Então logo nós vamos estar ouvindo, mas vamos orar por ela, né? Oramos antes, à noitinha, e Deus agiu. Também o meu querido irmão Valcir e a irmã Jussara estão nos ouvindo aí, meu abraço, irmão Valcir. Irmã Jussara, eles pedem oração por eles, estão aí passando por uma gripe muito forte, dor de garganta, mas vocês vão ser tocados aí agora pelo poder de Deus, pela mão de Jesus, né? Também lá no Mato Grosso está a pastora Antônia, ela pede oração por eles, né? E também pela aposentadoria do seu esposo, né? Que Deus vai abençoar sim, pastora Antônia. Deus vai colocar sua mão de poder e o seu esposo vai ser abençoado com esse direito. E ela pediu aqui dois maná. Então nós vamos estar lendo aí dois maná para a pastora Antônia, para ela, que diz: bem-aventurado os pacificadores, porque eles serão chamados filhos de Deus. Mateus 5:9. E aí pro seu esposo, né? Aquele que crê em mim, crê não em mim, mas naquele que me enviou. Olha aí, ó. João 12:44. Fica aí na presença, meu querido irmão. Também nós vamos estar orando nesse momento por esses três pedidos, né? Que estamos mencionando aqui na palavra de Jesus. Ele disse: verdadeiramente ele tomou sobre si todas as enfermidades, não é algumas, todas, e todas as dores, e pelas suas pisaduras, seu sofrimento, nós somos curados, e você vai ser curado agora. Nós já vamos estar orando.
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0: Amande Kondarabagai, aleluia. Ele é Jeová Shalom, é da paz, o Deus da paz, esse que vai te curar agora, Senhor meu Deus, meu Pai. Em seu nome eu entro na sua presença agora. Ó, meu Pai, levando a irmã Carmelita, Pai, que já está testemunhando, Senhor, da sua mão forte que agiu em sua filha, meu Pai, também venha tocar no irmão Valcir, irmã Jussara, na família, repreendendo, ó Deus, no seu nome, no seu poder, ó Deus, toda essa gripe, todo esse vírus, toda essa dor de garganta vai saindo agora pelo poder do nome de Jesus. Pelo poder do Espírito Santo, ó Deus, cura também, abençoa, Senhor, a pastora Antônia, seu esposo, sua família. Coloca, Jesus, sua mão de poder sobre essa aposentadoria. Senhor, vem abrir as portas para o teu filho. É no seu nome, Jesus, que nós oramos, ó Deus, para a sua glória, do Pai, do Filho e do Espírito Santo. Amém. Pensa e amém, Jesus.
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0: E já temos aí participações, né? A missionária Marita já vai estar passando aí.
3: Tem bastante participação já. Temos o irmão Diego, caminhoneiro, de Porto Xavier. Está viajando, mostrando aqui a carreta andando. E viajando por esse Brasil, Argentina, cortando estrada, mas na escuta do programa. Deus abençoe, irmão. Estou na escuta. Deus venha guardar, irmão, né?

0: família, lá em Alecrim, ele colocou assim: sempre estamos na escuta, pastor Edir. Irmão Adair, irmã Elisa, pedimos oração em nome da família Engel. Deus abençoe. Sim, o Senhor vai abençoar, guardar e proteger os irmãos e dar vitória naquilo que os irmãos estão pedindo, necessitando. Também o irmão Vanderlei, ali em Parendi, está na escuta e diz assim: peço oração por nossa família e o Maná. Mãe Divina vai estar lendo Maná, irmão Vanderlei.
1: Aí o Maná e pro irmão Vanderlei, meu abraço, meu companheiro de fé. Já senti que é um companheiro de fé, né? Não é só no momento bom, ele tá junto, caminhando junto. A palavra, o Maná diz, irmão Vanderlei: eu sou a porta. Se alguém entrar por mim, salvar-se-á, entrará, sairá e achará pastagem. João 10, versículo 9.
0: Tem mais participação aqui. Pastor Nazir, São Martim, ele e a família estão na escuta. Paz do Senhor, irmão Eduíno.

Estou aqui bem, meu irmão. Que Deus abençoe o Senhor. A oração que o Senhor orou por mim. Estou aqui para honrar a glória de Jesus. Sem precisar de ambulância, que Jesus te abençoe, meu irmão e noivo. Rapaz, um abraço para o Senhor. Estamos juntos aqui na rádio hoje, em nome de Jesus.

Eu orei por ela, tadinha, ela disse, eu vou chamar a ambulância. Eu disse, não precisa, mas Jesus vai tocar na senhora aí. E já está aí, irmã, dando o seu testemunho para a honra e glória do nome do nosso Deus, porque é Ele que cura. E vamos seguindo em frente aí com o nosso programa, né? Vamos, temos também aqui participações, temos a irmã Yolanda em Caxias, né? O meu abraço aí pro pastor Nazir, meu companheiro, que na quarta que vem vai estar trazendo a mensagem nesse programa, né? Já conversamos com ele prontamente, né? Vai ser um ceifeiro com nós aí da última hora. Também a nossa filha Andriele aí está ouvindo com certeza com seu esposo Leonardo, né? E eles são apoiadores desse programa, nosso neto. Deus abençoe a nossa filha. Irmã Ivone, irmão Abílio aí Portela, o evangelista irmão Adilson Grame, que faz parte dessa seara aqui também pregando, né? Ele faz o trabalho de pregação. A irmã Clarice Cruzeiro, irmã Dolores, irmão Valdir, estão nos ouvindo aí, o nosso abraço para vocês. Irmão Ego, irmã Márcia, irmão Maitá, aí 3 de maio, irmão Leandro Pereira, irmã Fátima aqui em Santo Cristo, irmão Gilson Miranda em São Paulo, se está nos ouvindo, nosso abraço. Lá em Roque, está o irmão Alviri, irmã Miriam, em Santa Rosa, o evangelista Giovanni Família. A irmã Iracema, irmã Giza, aqui em Santo Cristo, irmão Vladimir, irmã Elci, irmã Cândida, que são apoiadores desse programa, estão na escuta. Deus abençoa. Vamos em frente com o nosso programa aí. Já vamos ouvir mais um louvor. E eu já quero colocar aqui, oferecer aí para todos os nossos irmãos aí na Argentina, né? E também aqui no Brasil, né? Vamos ouvir aí com os irmãos Pires, louvor aí para os irmãos, irmão Eliseu, que está nos ouvindo, com sua esposa, eles são aí o seu pai na Argentina, está nos ouvindo. E eu ofereço aí, o rei te chama com os irmãos Pires. Vamos ouvir seu louvor aí.

0: e voltamos aí com o nosso programa Ceifeiro da Última Hora. Jesus é a solução. Ele tem a solução para você e ele te chama. Nós ouvimos seu louvor aí, o rei está te chamando. Ramandekumanai. Ele é Mekanda Rabagai, aleluia. O rei está te chamando, filho. Ele está com as mãos estendidas para te abençoar nessa noite. Você volta para ele. Dá primazia para ele, a primícia para ele. Ele está te chamando. Ele quer te fortalecer, ele quer te ajudar nessa noite. Vamos em frente, vamos estar ouvindo aí mais participações.
1: Temos mais participação aqui.

0: paz do Senhor, sou Abel. Também estamos na escuta, eu e minha esposa. Peço maná para nós aqui em Tuparendi. Mãe do Hino vai estar lendo.
1: Já vamos ler aí para o irmão Abel. Provérbios 4:26 diz: pondera a vereda dos teus pés, e todos os teus caminhos sejam bem ordenados aí. Para o irmão Abel.

E nós vamos aí com mais um bloco de oração. Temos a irmã Elenir Laux. Ela pede oração por sua saúde e de toda a família aqui em Santo Cristo, né? Também o irmão Hélio Pereira em Santa Rosa está nos ouvindo já. O nosso abraço aí, ele pede oração por eles e por toda a família. A irmã Lina em Giruá está nos ouvindo, irmã Lina. Participa aí junto, só faz parte dessa seara. Ela pede oração pelo seu filho Manassés, que saiu uma afta aí na sua boca e está com o rosto inchado, né? Nós vamos orar aí na pessoa de Jesus, que ele disse: foi me dado todo o poder no céu e na terra, e ele vai te curar agora, e Deus vai tocar aí na sua vida.

0: querido e amado Deus, meu Pai, em seu nome, Jesus, eu entro na presença desse Deus poderoso, colocando, Pai, pedido à irmã Lenir, meu Pai, abençoa ela, abençoa a família, a saúde da família, todo o mal vai saindo pelo poder do seu nome, Jesus. Querido Deus, abençoa a família do irmão Hélio, Senhor, sua mãe, seus filhos, sua esposa. Abençoa também, Senhor, o Manassés, Senhor, repreendendo essa afta na sua boca. Seja repreendido, tocada agora pela mão de Deus, pelo poder do Espírito Santo. Seja curado, liberto para a glória do Pai, do Filho e do Espírito Santo. Amém.
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0: E já vamos ouvir aí mais um louvor, oferecendo aí para todos, filho, nossos companheiros aqui, de audiência, né? Aí por toda a região que está ouvindo nosso programa, pode ligar aí, participar, e nós estaremos atendendo. Se tem um pedido urgente, nós manda, porque nossa missão é fazer a obra do Pai sem interesse, sem conveniência, e para Ele ser glorificado. A nossa alegria é Deus ser glorificado, né? Vamos ouvir aí com Gelson Melo, pastor Gelson Melo, Súplica da Madrugada. Vamos ouvir seu louvor aí.
2: 31 minutos.

Queremos nesse momento oferecer os louvores aí para nossa querida irmã Rosângela aí no Lajado Bugre, que sexta-feira ela esteve de aniversário, né? E tiveram aí no sábado uma grande surpresa aí, né? E nós estivemos junto aí na igreja, mas não ficamos na surpresa porque nós tinha compromisso, né? Então, nosso abraço para a irmã Rosângela, seu esposo, irmão Johnny, toda a família. Felicito, irmã, a sua pessoa e toda a audiência aqui também, irmão Edwin, irmã Rita, aí, oferecendo os louvores para seu eleito.

0: E vamos em frente aí com o nosso programa, né? Atravessando fronteiras, com esse louvor aí, com o pastor Viana e a irmã Elizabeth, né? Atravessando fronteira, levando a palavra, o ídolo de Jesus, né? Vamos em frente e já vamos estar ouvindo aí mais participações aí com a nossa missionária.
1: Temos aqui a irmã Eva Dávila. Ela diz: estamos na escuta, tá uma bênção, peço oração.

0: pedido, peço maná, peço oração pela saúde da mãe, bastante gripada. A irmã Íria, vamos estar orando, sim, o Senhor é Deus de grandes vitórias. Irmão Eduindo vai estar lendo o maná.
1: O maná aí para a irmã Solange, que Santo Cristo diz o seguinte: eu amo aos que me amam, e os que de madrugada me buscam me acharão. Provérbios 8 e 17.
0: Também temos a participação da irmã Alina, lá em Giruá, ela colocou: estamos ouvindo.

0: são essas as participações. Se chegar mais, vamos estar lendo e atendendo os irmãos.
1: Já vamos também estar lendo aqui nossos apoiadores, né? Esses que são colunas, eles são colunas, todo mês. Não é uma oferta de vez em quando, é todo mês. Eles foram chamados para essa seara e estão trabalhando junto. Temos aqui a irmã Fabiane e seu esposo, irmão Levi, a irmã Yolanda, lá em Caxias. Temos a irmã Lúcia e seu esposo, João, aqui em Santo Cristo, o irmão Leonardo, a irmã Andriele, nossa filha que está nos ouvindo. Temos também o Kleber Júnior, que está, faz parte dessa seara, o irmão Fábio, sua esposa, a irmã Joyce, lá em Tunápolis, Santa Catarina, o irmão José Baldonetti, sua esposa Rosângela, em Santa Rosa, estão nós ouvindo, meus filhos. Nosso abraço aí para vocês, venham visitar nós, precisamos de vocês aqui conhecer a nossa nova morada, né? A irmã Márcia, irmão Júnior, também são apoiadores desse programa. A irmã Solange, a irmã Ilha, o irmão Cláudio, irmão Jair, são apoiadores desse programa. Aí o irmão Jaime, aí em Redentora, tá me ouvindo, irmão Jaime? Temos sempre orando por vocês aí. O irmão Johnny, a irmã Rosângela, né? Aniversariante, aí são apoiadores. O irmão Vladimir, e a irmã Elci, a irmã Cândida, os três são apoiadores, né? E nossa querida irmã Noemi Matos, aqui em Santo Cristo também, todo mês ela está coluna dessa seara. O irmão Juliano, em Caxias, temos um empresário aqui da cidade, o seu Vírus também. Também a irmã Maria, aí em Bento Gonçalves, né? Que recém participou aí conosco, apoiador desse programa, e o irmão Vanderlei e sua esposa em Tuparandi. Meu abraço para todos vocês que são apoiadores. Estamos orando, jejuando todas as quarta-feiras. Deus vai abençoando

0: chega de sofrer, chega de chorar, né? Deus tem a solução, Jesus tem a solução para você, meu querido, minha querida irmã. Mais um bloco de pedido e oração, irmã Viviane, na Argentina, ela pede oração em seu favor, em favor da sua família também. Irmã Tereza Araújo, em Porto Veracruz, também, ela oferta ajuda nesse programa, e ela e seu esposo, né, ela pede oração para sua filha Márcia, por todos os seus netinhos, estão todos engripados, né? E ela pediu aqui um louvor. Eu estou oferecendo aí, irmã Tereza, todos os louvores para a senhora aí, para o irmão Nene. E ela pediu dois maná. E eu vou estar lendo aí o maná aí para a irmã Tereza e para o irmão Nene. Ó Senhor Deus, como eu te amo, tu és minha força. Salmo 18, versículo 1, aí para a irmã. Aí para o irmão Nene. Há caminhos que ao homem parece direito, mas o fim deles são caminhos de morte. Provérbios 14 e 12. Vigia aí, irmão Nene. Deus te abençoe, meu filho. A irmã Solange, irmão Juvenil, aí na Barra do Guarita, pede oração por eles, para que Deus venha abrir as portas em todas as áreas que eles necessitam. Nós vamos estar orando nesse momento. A palavra do Senhor, ela diz que tudo é possível ao que crê. E Jesus disse que para Deus nada é impossível. Você vai ser tocado, Deus vai tocar aí na sua vida agora. Você vai ser visitado pelo poder de Deus aí. Você que fez pedido de oração, tua família vai ser visitada pelo poder do Espírito Santo, pelo poder de Deus, pelo poder de Jesus. Muita gente vive errado. Vamos estar orando. Querido e amado Deus, meu Pai, diante da sua presença, eu levo esses três pedidos de oração, meu Pai, meu Deus. Com seu poder, abençoa a irmã Viviane, sua família, Senhor, seus familiares, Suricanda, Labagai, aleluia. Senhor, dando alegria, dando paz, tirando a tristeza, abrindo as portas, prosperando essa família, Pai, em seu nome. Também, irmã Tereza, Senhor, sua filha Márcia, seus netos. Senhor, esse vírus, Senhor, que está aí atingindo com essas gripes, no seu nome, Jesus, querido Deus, venha cancelar, Senhor, esse vírus, desfazendo todas as malas, gripes, meu Pai, no nome de Jesus. Também abençoa a irmã Solange, irmão Juvenil, abrindo as portas em todas as áreas de sua vida. Eu declaro em nome de Jesus a vitória desses três pedidos de oração para a glória do Pai, do Filho e do Espírito Santo.
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0: Nós vamos estar ouvindo aqui o nosso companheiro aí de Santa Rosa, né? O irmão Magno Moraes está nos ouvindo, irmão Magno. Ele vai estar louvando, ele tem seu trabalho, seu CD, A Cruz e o Galardão. E você vai aí glorificando a Deus, vai dando glória. O segredo é adorar o Senhor. A palavra dele diz que ele nos chamou como adoradores dele. O demais depois ele acrescenta. Vamos ouvir aí o irmão Magno Moraes, A Cruz e o Galardão.

0: 22:49.
1: E continuamos aí com o nosso programa, né? Vamos em frente, ouvimos esse lindo louvor aí com o irmão Magno também. Ele é um companheiro nosso aí, né? Na obra do Senhor, trabalhando, pregando o Evangelho. Já vamos ouvir aí mais participações aí com a nossa missionária.
2: Temos mais participação aqui. É, temos o irmão Cristiano, é o filho do irmão Jaime, lá de Redentora. Ele está na escuta, ele e sua família, e ele diz: boa noite, Marina. Aqui é o filho do irmão Jaime de Redentora. Irmão Cristiano, peço uma palavra para mim. O irmão Eduino vai estar lendo um maná para você. Fica firme nessa peleja aí, que a vitória é daquele que está firme.
1: Aí para o irmão Cristiano, o maná diz: espera no Senhor, anima-te. E Ele fortalecerá o teu coração. Espera, pois no Senhor. Salmo 27, o versículo 14.
2: Temos de novo a participação da irmã Marli, lá em Poti, diz assim: tira uma palavra para

0: mãe do índio está lendo, vai estar lendo, Maná.
1: Eu sou a ressurreição e a vida. Quem crê em mim, ainda que esteja morto, viverá, cresto isto. João 11:25, aí para a irmã Marlinha, nosso abraço aí para a nossa irmã.
0: Irmão Vladimir também confirmando a audiência. Um abraço para vocês, para a irmã Elci, e que tenha muitas conquistas e vitórias em nome de Jesus. São essas as partes e passou.
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1: E nós vamos em frente, vamos estar. Temos aqui também o irmão Romário em Bom Progresso, né? Está nos acompanhando a irmã Rosa em Porto Lucena. Com certeza o evangelista irmão Arlindo, também com sua esposa. Estão orando por vocês, irmão. Irmão Samuel, aí na Guia Lopes, Santa Rosa, nosso vindo, nosso abraço. Irmão Jefferson, Viamão. Meu abraço, irmão Jefferson, pro irmão que é ouvinte. Também é nosso sobrinho em Taquara, irmão Antônio, sua esposa, estão nos ouvindo, irmão Antônio. Manda seu sinal aí. A irmã Adelaide em Novo Machado também já ofertou nesse programa. O irmão Carlos Espíndola, né, em Santa Rosa, irmã, sua esposa, né, estão nos ouvindo, nosso abraço. O irmão Antônio dos Santos, lá em Caibaté, nosso abraço aí, né? E o pastor Cláudio, lá em Seberi, com a sua esposa, irmã Clenir, o nosso abraço, que dormiu o Edwino e a irmã Rita. E Deus vai preparar para o momento desse nós estarmos juntos.
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1: E nós vamos estar ouvindo louvor agora aí com o irmão Edwino, né? É, Jesus é o mesmo ontem, hoje e eternamente. E esse louvor que ele me deu aí no terceiro CD, né? Que ele ainda faz milagre, somente você crê. Se você crê, fica aí na presença dele, porque ele tem um milagre para a tua vida. Pode ser na saúde, as portas se abrindo, na família. Ele tem um milagre, ele ainda faz milagre, ele é o mesmo. O nosso Deus é o mesmo, ontem, hoje e eternamente.

E nós vamos em frente com o nosso programa, né? Está abençoado, a presença do Senhor está nesse lugar, né? Estamos sentindo a presença do Senhor aqui no nosso estúdio. E logo vamos estar ouvindo a palavra aí com o nosso pastor Jetro, né? Que vai estar trazendo a mensagem e é um semeador nessa seara também. Faz parte dessa seara do ceifeiro da última hora, né? Nós queremos avisar, aqui também tem mais um testemunho. Irmã Carmelinda Pereira, a nossa sobrinha em Santa Rosa, está nos ouvindo. Nossa, uma querida filha nossa, né? Uma sobrinha. Dias atrás ela estava bastante sofrida. E ela nos pediu oração, nós oramos e Deus intercedeu e ela mandou seu agradecimento, agradecendo as orações e dando seu testemunho. Deus abençoe, irmã Carmelinda em Santa Rosa, sua família, seus filhos, seus netos. E também a irmã, a sua irmã está nos ouvindo, a irmã Nelcinda, irmão Santo. Nosso abraço para vocês aí em Santa Rosa, né? E todos os irmãos aí onde estivemos pregando aí no culto de libertação dias atrás, que estão ouvindo nosso programa aí, né? Deus abençoa, né? E também avisando aqui que temos um grande culto na nossa congregação aí no bairro Morada do Sol, Santo Cristo, sábado às 19h30, né? Você é convidado que está nos ouvindo. Vai o meu abraço aí pro irmão Nércio, a irmã Júlia, a irmã, aí a irmã Eugênia, todos esses irmãos, a irmã Nair, sogra do nosso pastor, se ela está nos ouvindo, nosso abraço. E todos, irmão, irmão Vladimir, a irmã Elci, vai o nosso abraço. Vamos ouvir mais um louvor aí com Eli de Paula e Ivone, a vitória do crente, né? Tem uma vitória para receber nessa noite. Somente ficar ligado com o Senhor, não deixa a distração de tirar do ar. Fica aí sintonizado, intimidade com o Senhor, que Deus tem uma vitória para a tua vida. Aí no louvor, na pregação da palavra, na oração final aí, que o servo do Senhor vai estar orando. Vamos ouvir esse louvor então aí. Vitória do crente.

E nós vamos em frente aí com o nosso programa, né? Já vamos estar ouvindo a palavra do Senhor, hein? Vamos ouvir aí um pedaço de louvor e já vamos estar vindo com a palavra aí com o nosso pastor Jetro.

0: janela e já o Senhor deu oração por Ismael, né?
1: O que é a depressão?
0: Nós vamos estar orando
1: porque
0: ele, pelo que eu entendo, ele não dorme direito, mas ele vai dormir hoje. Nós vamos orar, irmão, aí com posição de mão

paz do Senhor Jesus aos irmãos, ouvintes da Rádio Renascer. Que Deus abençoe a tua vida nessa noite, abençoada por Deus. E também que acompanha a programação do Pastor Eduino. O programa Ceifeiro da Última Hora, Jesus é a Solução, pela Rádio Renascer 91.3 FM, Del Subúrbio, Argentina. Que Deus abençoe a tua vida nessa noite. Quem vos fala nesse momento é o Pastor Geto Freitas, aqui de Santa Rosa. E um prazer mais uma vez estar nesse programa e retornar aí para juntos nós compartilharmos pelo menos um pouquinho da palavra de Deus. Falar para você de coisas boas, de providências, e também eu acho que participar desse programa já é uma grande bênção, um grande projeto, lindo, maravilhoso, sensacional da parte de Deus. Então, que você fique tranquilo, fique bem, fique na paz de Deus, fique sossegado e que o Senhor tenha o melhor para te alcançar, para te abençoar, abençoar a tua vida, abençoar o teu coração. Nós pertencemos à Igreja Pentecostal Caminho com Cristo pela Fé, aqui de Santa Rosa, da Vila Júlio de Oliveira. E você é o nosso convidado especial para participar dos cultos também conosco. Nossos cultos são quintas e domingos. Nossa igreja fica aqui na rua Pedro Antunes, 339, na Vila Júlio de Oliveira, bairro Cruzeiro, bem na frente do posto de saúde. Temos culto à família na quinta-feira e domingo, o domingo da vitória. E Deus está nos abençoando grandiosamente. Amém? Glória a Deus. Deus abençoe o pastor Eduino. Então, é um privilégio estar participando do teu programa com muita alegria no coração. Isso nos deixa bem motivados, seguimos em frente na nossa caminhada. Amém? Estou com a minha Bíblia aberta aqui. Vou deixar um versículo de reflexão para nossos irmãos que estão ouvindo a rádio neste momento. E está em Mateus, no capítulo 14, no versículo 27, que diz assim: porém Jesus lhe falou logo dizendo: tem bom ânimo, sou eu, não tenhas medo. Está aí essa palavra linda, maravilhosa, abençoada para você meditar, guardar no teu coração para o dia de hoje. E com certeza essa programação venha servir de bênção e edificação espiritual para você, em nome do Senhor Jesus. Aqui conta um pouquinho da passagem da história de Jesus, que numa das suas trajetórias eles então decidem passar para o outro lado, outra banda do mar, né? E uma coisa importante, que tem um início, tem um meio e tem um fim dessa caminhada. Então, no início acontece que Jesus ordena que eles vão, que passem para o outro lado. A segunda circunstância desse caso, desse fato, é o problema que eles enfrentaram em alto mar. Amém? E o terceiro, a chegada no outro lado, o que se esperava quando se chegasse lá. Amém? Amados, uma coisa importante, que os discípulos, eles sempre obedeciam à voz de Jesus. O que Jesus mandava eles fazer, eles faziam, eles eram ordenados por eles, eram seus obreiros, né, nesta caminhada. E aí, seguindo em frente, eles obedecem então essa ordem, esse ídolo de Jesus, numa palavra mais resumida para o dia de hoje. Eles ordenam que eles pegam o barco e vão para o outro lado, enquanto Jesus fica orando em terra firme, né, sozinho orando. E eles vão para o outro lado, atravessam aí em alto mar. Amém? Glória a Deus. A primeira lição que nós temos aqui é entender para o dia de hoje que quando Jesus dá uma ordem para mim e para você, nós temos que obedecer essa ordem. Seja a circunstância que for, aonde quer que ele quer que a gente vá, a gente precisa obedecer esta ordem, porque estamos guiados e mandados por Jesus. Isso que é importante, a saber que ele é o nosso comandante, o nosso mandante, ele é quem dá as ordens para nós. Amém? Então os discípulos vão andando em alto mar, e diz a história que, chegando a uma certa altura, eles começam a enfrentar uma tempestade muito forte, com rajadas de vento e também ondas fortes, e começa a assolar a embarcação. Eu entendo uma coisa nessa palavra, nessa noite, de que eles se depararam com o temporal e seguiram a sua viagem, seguiram o seu trabalho, que é arremando o seu barco.
né? Mas se você olhar na circunstância da pregação, a história não relata, mas podemos deduzir por essa questão, de que eles saem de terra firme, entram em alto mar, e eles não têm nenhuma orientação tecnológica, vamos dizer assim, para poder fazer esse tipo de manobra. Simplesmente um barco e os remos. Mas nós entendemos desde já, então, nessa questão, de que o básico que eles precisavam para chegar do lado era o barco e os remos. Não precisava da tecnologia, não precisava do instrumento que ia marcar chuva, não precisava, porque eles foram mandados por alguém a passar para o outro lado. E esse alguém que eu estou falando aqui agora é o próprio Deus, o próprio Jesus que ordena eles. Então, certamente, se houvesse alguma coisa, algum empecilho, Jesus com certeza iria trazer a solução para eles que estavam precisando. Amém? Para seguir aqui o nosso assunto dessa noite, eu preciso lhe dizer uma coisa importante para você que está nos ouvindo aqui neste lugar, na tua casa, enfim, na rádio, onde quer que você esteja, que nós muitas vezes nem começamos a embarcação, muitas vezes nem começamos a remar o nosso barco, nem começamos a entrar em alto mar com o nosso sonho, com o nosso projeto, com a nossa família, com o nosso empreendimento, seja o que for. E nós se deparamos com várias situações, ao ponto de até nos negarmos de fazer isso, a saber que existem dificuldades. Mas os discípulos foram. Chegando em alto mar, de fato, veio a tempestade. Glória a Deus nesta noite. É bom de adorar, é bom de sentir a glória do Senhor, é bom saber que na hora da adversidade o Senhor venha nos socorrer. Então a história está indo para esse sentido nessa noite, amém? Então eles começam a andar, a remar contra a tempestade, e eu entendo que eles vão remando de um lado para um outro, de uma ponta para outra, provavelmente andando em círculos e não sai do lugar, ao ponto de a sua embarcação começar a querer se desmontar em alto mar. As suas esperanças começaram a ir, começou a ruir a embarcação, eles viram que não tinha mais jeito, que realmente iria parar, iria afundar a embarcação, iam morrer afogados. A história conta uma outra versão que ela conta, e isso com certeza começa a manejar na tua vida e também manejar no teu coração. Eles se deparam em alta noite, de que eles veem um vulto, e esse vulto eles não sabem ao certo o que é, e esse vulto na passagem é chamado de fantasma, mas chegando mais próximo eles conseguem deduzir que é uma pessoa, que é um ser humano que está se aproximando daquele lugar. Amém? Glória a Deus nessa noite. Então está se aproximando. Ao mesmo tempo que se aproxima, às vezes começam a entender que aquilo era um ser humano, que era uma pessoa, mas logo eles deduzem, então, chegando mais próximo, de que essa pessoa poderia ser Jesus, né? Comentam um com o outro e dizem, acho que é Jesus. Jesus realmente era ele, vindo em alto mar para socorrer a embarcação de seus discípulos. Amém? E então, irmãos, aqui nós deparamos com algumas coisas muito importantes nessa noite que precisa você saber, que precisa você descobrir e entender. Primeira coisa, Jesus vem vindo em alto mar, ele vem caminhando por cima das águas. E quando ele vem caminhando por cima das águas, aí vem aquela questão sobrenatural. Você vai entender, mas como assim? Como é que pode? É permissão dele. Aconteceu então que ele vem caminhando por cima das águas, socorrê-los daquela embarcação que estava indo a pique, afundando devido ao vendaval. Amados, Jesus chega, se aproxima, estende a mão e diz, acalma-te vento, aquieta-te mar, e tudo se fez bonança, parou aquele tormento, ou aquela tormenta, parou, amém? Mas aí, ao mesmo tempo que houve calmaria, teve um dos seus discípulos, que ele resolveu desafiar o sobrenatural de Deus, que ele começou a entender que era o Pedro. A que ponto poderia chegar se realmente era Jesus mesmo, mas desafiar algo que ele não poderia fazer? Pedro disse assim, Jesus, se é tu que está vindo, se é você que está vindo mesmo, me permita que eu caminhe por cima das águas e vou até o teu encontro. Jesus disse para ele assim, venha Pedro. Pedro não pensa duas vezes, ele sai do barco, pisa na água e ele caminha sobre as águas. Amém?
Amados, por que que Pedro caminhou por sobre as águas? Por que que Pedro caminhou em cima das águas? Porque houve permissão de Deus ele caminhar por cima das águas. Preste atenção nessa passagem. Pedro vai, sai da embarcação, sai de cima do barco e ele vai ao encontro de Jesus caminhando por cima das águas. Chega um ponto que Pedro olha e ele entende assim, cai a ficha para ele que ele está caminhando por cima das águas, não é verdade? E então que eu entendo uma coisa, que Pedro olha para a direita, ele não vê nada, olha para a esquerda, ele não vê nada, ele olha para trás, ele vê o barquinho lá para trás, a vários metros para trás, já parado, né? Ele olha para cima, o céu está fechado. Você pode entender que o socorro vem do alto, Senhor, mas naquele dia o céu estava fechado. Por que estava fechado? Porque Jesus estava ali à sua frente, então ele queria que olhar à frente e ir até Jesus. Glórias a Deus. E então ele olha para frente, ele vê Jesus, claro. Ele devia prosseguir na sua caminhada e vir até Jesus caminhando por cima das águas. E a Bíblia diz que ele olha para baixo. E quando ele olha para baixo, ele começa a sentir remorso, ele começa a sentir medo. E quando ele tem medo, diz a palavra que Pedro começa a afundar água adentro. Quando ele começa a afundar, ele grita por socorro, pede Jesus socorra ele. Jesus vai até ele, pega na mão dele e diz assim: homem, te levanta, homem, a tua fé é fraca, a tua fé é pequena, ao ponto que você não pode caminhar, porque você teve medo e a tua fé te enfraqueceu, o teu medo enfraqueceu a tua fé, na verdade, amém? Então Jesus pega ele pela mão e eles retornam até o barco. Chegando até o barco, diz a história, Jesus entra para dentro do mar, do barco, juntamente com Pedro. E então ele diz assim: que homem é esse? Que poder é esse? Que até o vento e o mar lhe obedecem. Amém? Ao mesmo tempo, Jesus disse para eles: aonde que está a fé de vocês? Vocês são homens de pouca fé, são homens fracos. Fica essa questão, não é verdade? Jesus perguntando para eles: aonde que está a fé deles? E eles ao mesmo tempo dizendo: quem é esse homem que até o vento e o mar lhe obedecem? Glória a Deus. Encerrando o último passo, eles vão para o outro lado, chegam em terra firme, e lá Deus opera grandes prodígios e maravilhas, a saber que Deus permitiu tudo isso. Mas chegando do outro lado em terra firme, a obra continua. A lição para mim e para você nessa noite: nós estando em alto mar, estamos todo dia, é um desafio, na verdade. A verdade é uma provação todo dia passando por isso. Nossa embarcação querendo afundar, vem o vento, vem a tempestade, sobe a embarcação. E a gente muitas vezes esquece que Jesus pode e deve estar vindo em nossa direção para nos socorrer, para nos guardar, para nos livrar de todo mal. Precisamos crer e entender que para tudo existe uma solução, para tudo existe uma saída, para tudo existe um jeito. Mesmo estando em tempestade, o Senhor prevê o seu jeito, e Ele faz que nós, pela fé, caminhamos por cima das águas, usando a nossa fé. Se nós formos entrarmos na água, hoje em um rio, em qualquer lugar, nós vamos afundar, porque não é permissão de fazer isso, mas aquele dia houve permissão de Deus. Mas, amados, em qual parte da tua vida, em qual área da tua vida que a tua embarcação está afundando? Em qual momento, em qual circunstância da tua vida que a embarcação está afundando? Em qual área que muitas vezes a provação está chegando e você acha que já se sente derrotado? Mas antes de eu responder, eu tenho que questionar mais sobre essa questão. Em qual área que está afundando? É que muitas vezes a gente não cumpre o ide de Deus em nossa vida. Nós não remamos, não entramos mar afora, não obedecemos a ordem de Jesus, não é verdade? Quantas vezes nós negligenciamos, como já tenho dito para vocês, quantas vezes largamos a nossa cruz, quantas vezes paramos, quantas vezes deixamos para trás nossos pressentimentos, nossos sonhos e projetos, separamos tudo, nem sequer soprou o vento, e nós já estamos dessa forma, nesse sofrimento. Amém? Mas uma coisa eu te digo na noite de hoje: que Jesus
mesmo estando na hora mais difícil da nossa vida, Ele vem vindo de braços abertos para nos socorrer, para cuidar de nós, para nos proteger, para fazer de nós vencedores e acalmar o vento e acalmar a tempestade. Você precisa crer nessa noite. Você precisa crer no ministério, no mistério de Deus, a saber que se você tiver remando a embarcação da tua vida, de teus projetos, teus sonhos, da tua família, enfim, de qualquer área do teu trabalho, em qualquer sentido, e estando na presença do Senhor, na vontade de Deus, automaticamente Ele vai vir e vai socorrer você, Ele vai levantar você. Irmãos, quando nós estamos na presença de Deus, o socorro vem. Quando nós estamos na presença do Senhor, a calmaria vem. Quando nós estamos na presença do Senhor Jesus, podem ter certeza que vai haver calma, vai haver calmaria, vai cessar o mar, vai cessar as ondas, vai cessar o vento e vai haver bonança para mim e para você. Por quem causa tudo isso é o Senhor Jesus Cristo. Que Deus abençoe a tua vida, o teu coração nessa noite. Para ter uma coragem como Pedro teve, você precisa desafiar, mas precisa ir até o fim. Não adianta você desafiar o impossível se você não consegue absorver esse impossível. De que é que você precisa? Qual é o teu desafio? Amém? O que é que você quer ser? O que é que você quer plantar? O que é que você quer semear? O que é que você quer colher? Mas precisa ter coragem para poder chegar até o final desta caminhada, pois Deus é quem prepara tudo e Deus é o nosso socorro bem presente. Eu quero orar contigo a noite de hoje. Eu quero orar com você. Eu quero pedir a graça do Senhor para a tua vida nessa noite. E você que está aí acompanhando a programação do outro lado, gostaria que você orasse comigo neste momento, pedisse a graça do Senhor neste momento, que Ele viesse, que Ele venha te socorrer, te levantar cada vez mais, se possa vencer as dificuldades da vida, vencer os vendavais que possam estar sofrendo, mas precisa ter a graça e a presença do Senhor na tua vida, no teu coração, no teu ministério, no teu chamado, na tua família, no teu trabalho, na tua empresa, seja onde quer que for, temos que ter a presença de Deus, amém? Oramos, Senhor meu Deus. Muito obrigado por estarmos em tua presença neste momento, Jesus. Muito obrigado, Senhor, por esse espaço, por esse momento que o Senhor preparou para mim entrar nessa programação juntamente com o pastor Eduino. Esse programa Sem Feiras da Última Hora, Jesus, é a solução. Aonde eu te adoro, te exalto nessa noite, Pai. E muitas vezes eu sei que porque estamos na tua presença, graças novas e boas o Senhor tem nos apresentado e dado para mim, para o meu coração, para a minha vida, neste momento, porque eu sei que te adorando, eu consigo entender e chegar a esse ponto de te adorar e receber as coisas boas que Deus tem prometido para mim. Arábia Sulianda, Suricanda, Rabachai, nesta noite preciosa, maravilhosa, e eu creio que o Senhor está indo em direção de alguém, com a mão estendida, preparando tudo, com certeza algo bom, especial, o Senhor está preparando e está aguardando, e isso é bom, magnífico, porque Deus é a providência de tudo, Deus é a providência e a saída, aquilo que nós precisamos, eu sei, Senhor, na hora da luta, da enfermidade, da adversidade, o Senhor vai vir, vai socorrer e vai estender a sua mão. Arabagai, Suriano, da Soricanda Rabachai, em nome de Jesus Cristo, agora eu ordeno a vitória. Ordeno a vitória para esse irmão, a bênção para esta irmã, para quem precisa. Dizendo, Jesus, eu preciso do socorro, eu preciso da mão amiga de Deus, eu preciso da saída, eu preciso buscar alguma coisa diferente. Nessa noite, Deus vai dar para você, Pai. Eu encerro essa oração, Jesus. Eu encerro esse projeto que nesse momento, Senhor, eu pedindo graça, poder e glória para ti, Senhor. Estende a mão sobre a minha vida, sobre este programa, sobre essa rádio e também sobre o seu ouvinte nessa noite. Fica conosco, nós te agradecemos em nome de Jesus Cristo. Amém, amém e amém. Que Deus te abençoe nessa noite. Obrigado por essa oportunidade, pastor Eduino. Deus abençoe teu coração. Muito obrigado por tudo e ficamos todos então na paz do Senhor Jesus e até a próxima programação em nome do Senhor. Amém.

poderosa palavra. E olha aí, filho, não tema, sou eu que falo contigo. E falou nessa palavra, mostrando que Jesus sempre tem a solução, né? E já queremos avisar que nesse sábado às 19h30, um grande culto na nossa congregação, bairro Morada do Sol. Você é o nosso convidado para estar conosco. E já a nossa missionária vai deixar sua participação, as suas considerações, e já voltamos.

as considerações da nossa missionária Marita. Meu abraço ao irmão José Taídes na Serra Gaúcha, está nos ouvindo. E também avisando aí que, se Deus permitir, segunda-feira, às 18h30, estaremos aí com o nosso programa pela FM Acesa 104.9, aí da Argentina, aqui do Brasil, né? De Santo Cristo. 18h30, procura ser minha ovelha.

0: Daniel capítulo 7, versículo 9. Glória a Deus. Glória a Deus. Queremos falar nesta noite sobre o juízo final. Essa é a mensagem que Deus colocou no meu coração para vos falar. Vamos dizer juntos o juízo final? Um, dois, três.
1: O juízo final.
0: Mais uma vez. Glória a Deus. Daniel capítulo 7, versos 9 e 10. Continuei olhando até que foram postos uns tronos e o ancião de dia se assentou. Sua veste era branca como a neve e os cabelos da cabeça como a pura lã. O seu trono eram chamas de fogo e suas rodas eram fogo ardente. Um rio de fogo manava e saía de diante dele. Milhares de milhares o serviam. E miríades de miríades estavam diante dele. Assentou-se o tribunal e se abriram os livros. Meus amados, a palavra de Deus nos fala a respeito dos momentos escatológicos com a seguinte ordem. Primeiro, a Bíblia diz que os sinais seriam expostos à humanidade anunciando a vinda de Jesus Cristo. A Bíblia fala em sinais na economia, sinais na geopolítica, sinais na natureza, sinais na igreja. Sinais na economia, a Bíblia fala a respeito de fome, de crises muito frequentes. Sinais na geopolítica, a Bíblia fala a respeito de guerras, de rumores de guerras. Na economia, como já disse, a Bíblia fala de fome. E na natureza, a Bíblia fala de muitas catástrofes naturais se sucederiam. A Bíblia fala também no aquecimento global. Na igreja, a Bíblia fala que os últimos dias seriam marcados pela apostasia, ou seja, as pessoas creem e depois deixam de crer, pelo mundanismo, pela entrada do sistema do mundo dentro da igreja. Mas também a Bíblia fala que haverá um avivamento, não em termos de quantidade, mas em um termo de qualidade. Diz a Bíblia que o injusto será mais injusto ainda, e o santo vai ser mais santo ainda. Glória a Deus. Então é um avivamento não de quantidade, mas um avivamento de qualidade dentro da igreja. Depois, a Bíblia diz, então, que Jesus virá para arrebatar a sua igreja. Jesus, depois de arrebatar a igreja, ele instalará o tribunal de Cristo. Esse tribunal de Cristo, ele vai julgar a igreja e vai dar a cada um galardão segundo as suas obras. As obras de cada um serão provadas. Diz a Bíblia que haverá obras de palha, de feno, de madeira, de pedras preciosas, de prata e de ouro. As de madeira, de palha e de feno vão ser queimadas, elas vão ser provadas pelo fogo. Estas obras representam obras feitas pela força humana, feitas naturalmente. E as obras feitas em pedra preciosa, em ouro e em prata, representam as obras feitas na força, no poder de Deus. As pedras preciosas representando a obra do Espírito, as obras de prata representando as obras em Cristo. Cristo é representado por prata, porque a prata era a moeda da redenção, assim como Jesus pelo seu sangue nos redimiu. E as obras em ouro, as obras feitas no Pai, o ouro representando a glória de Deus. Depois, o tribunal de Cristo. A Bíblia diz, então, que Cristo voltará com a igreja para o estabelecimento de um reinado milenial na Terra. E este reinado milenial vai ser precedido de uma guerra do mundo inteiro contra Israel. Diz a Bíblia Sagrada que nesse período em que o tribunal de Cristo acontece nos céus, a grande tribulação ocorre aqui na Terra. Essa grande tribulação vai ser dividida em duas partes. Na primeira parte, o governo mundial humano, caracterizado pelo número 666, a Trindade humana, o homem como Deus, o humanismo que hoje já está se instalando, então chega no seu ápice, e o mundo, então, é controlado por um governo mundial. E esse governo mundial, ele, durante 3 anos e meio, vai defender Israel, vai estar alinhado com Israel. Depois dos 3 anos e meio, a Bíblia diz, então, que há um rompimento e a situação geopolítica do mundo degringola para um momento em que o mundo vai decidir acabar com Israel. O mundo vai chegar à conclusão que o problema, que os judeus não são solução, mas são problema. Então vão decidir riscar Israel do mapa, acabar com os judeus. Neste momento, então diz a Bíblia Sagrada que os judeus vão se voltar para Cristo. E diz-nos a Bíblia então que Cristo vem com a igreja e estabelece um reinado milenial na terra a partir de Israel. Diz na Bíblia, então, que o mundo inteiro, nestes 1000 anos, vai se converter. E ao final, então, diz a Bíblia que Satanás é solto, o mundo revolta-se contra Deus e haverá, então, uma hecatombe mundial. E haverá um colapso mundial. E diz a Bíblia, então, que céus e terra se terminam em uma catástrofe que, pelos sintomas bíblicos, são de uma guerra nuclear ou alguma coisa parecida com isto. E então se estabelece o juízo de Deus, o juízo final. A Bíblia diz, em Apocalipse capítulo 20, verso 12, os irmãos leram Daniel 7, agora vamos ler Apocalipse capítulo 20, verso 12. Diz assim: vi também os mortos, os grandes e os pequenos, postos em pé diante do trono. Todos os seres humanos estarão diante do trono para serem julgados. Todas as pessoas que já viveram em todas as épocas ali estarão diante de Deus. E a Bíblia Sagrada fala a respeito de 3 promotores. 3 promotores que irão acusar os seres humanos diante daquele trono, diante do trono do juízo final. Primeiro promotor, a Bíblia diz que é a consciência. Romanos capítulo 2, versículos 11 a 16, convido os irmãos a acompanhar a leitura bíblica, diz assim: porque para com Deus não há acepção de pessoas. Assim, pois, todos os que pecaram sem lei, também sem lei perecerão. E todos os que com lei pecaram, mediante lei serão julgados. Porque os simples ouvidores da lei não são justos diante de Deus, mas os que praticam a lei hão de ser justificados. Quando, pois, os gentios que não têm lei procedem por natureza de conformidade com a lei, não tendo lei, servem eles de lei para si mesmos. Estes mostram a norma da lei gravada no seu coração, testemunhando-lhes também a consciência e os seus pensamentos, mutuamente acusando-se ou defendendo-se. No dia em que Deus, por meio de Cristo Jesus, julgar os segredos dos homens, de conformidade com o meu evangelho. A palavra de Deus está dizendo, então, que há uma norma da lei gravada no seu coração. Para as pessoas que estudam o direito, essa norma da lei é chamada de direito natural. A Bíblia chama de lei da consciência.

0: E seguramente ele já chegou em muitos lugares onde nunca o evangelho foi pregado. Mas lá as pessoas têm normas também. Existe algum lugar que o senhor chegou onde não existe nenhuma norma, não existe lei nenhuma?
1: Nunca. Não tem um lugar que não há lei.
0: Todos têm normas. Sendo cristãos ou não, existe uma norma nos seus corações. Existe uma noção de consciência de certo, de errado. Então, Deus está dizendo que mesmo as pessoas que nunca leram a Bíblia, que nunca viram a Bíblia, que nunca conheceram a Bíblia, que nunca ouviram falar de Deus, nunca ouviram falar de Jesus, Deus está dizendo que há uma norma gravada nos seus corações. Há uma norma gravada na sua consciência individual e há uma norma gravada na consciência coletiva daquela nação, daquela tribo, daquele povo. E diz a Bíblia, então, que todos podem ser julgados. Diz a Bíblia que Deus não faz acepção de pessoas. Deus olha todos os seres humanos de uma maneira uniforme, imparcial, neutra. Deus é capaz de ter neutralidade. Deus é capaz de olhar as pessoas, independentemente de serem brancas, negras, amarelas, ricas, pobres, doutas ou indoutas. Deus não faz acepção de pessoas e todos vão ser julgados primeiro pela norma da sua consciência. Pela norma que está gravada nos seus corações. Glória a Deus. Amém? Todos os seres humanos, todos os seres humanos estarão diante do trono e vão ser julgados primeiro pelas suas consciências. A nossa consciência, a nossa mente é como um computador que é gravado. Ali são gravadas fatos, mesmo coisas que no seu consciente você esqueceu, mas lá na memória do computador estão gravadas. É interessante nós notarmos isso nas pessoas idosas, pessoas que estão sofrendo de esclerose. Essas pessoas, quando têm lá 95 anos de idade, 100 e poucos anos de idade, elas começam a conversar assuntos que elas tiveram quando tinham 5 anos. Então lá está a vovozinha deitada, né? Eu me lembro que a minha avó tinha 99 anos de idade quando morreu. E ela conversava lá com meu pai, quando meu pai tinha 5 anos. Ô, tá, vem cá, tira isso daqui, espanta esse cachorro daqui. E ela conversava com pessoas já que já tinham morrido, como se elas estivessem vivas ainda, né? Relembrava fatos de 70, 80 anos atrás, como se fossem fatos atuais. Isso mostra que aquilo nunca foi apagado. Conscientemente, ela não se lembrava mais. Mas aqueles momentos de insanidade mental, vamos dizer assim, em que o seu consciente era eclipsado pelo seu subconsciente, nós víamos que havia fatos registrados na memória dela. De dezenas e dezenas de anos atrás. Aquilo não saiu de lá, aquilo estava lá. E naquele dia, tudo isto, tudo que você fez, tudo que você praticou na terra, tudo estará lá. E você vai ser julgado pela tua consciência. E todos os homens, diz a Bíblia, grandes e pequenos, diante do trono, vão ser julgados pela sua consciência. Aleluia, glória a Deus. A Bíblia Sagrada diz ainda que o segundo promotor no juízo final vão ser os povos, as pessoas que tiveram uma experiência com Deus, que aceitaram Deus. Romanos capítulo 2, verso 27, esse mesmo capítulo, um pouco mais adiante, a Bíblia diz assim: e se aquele que é incircunciso por natureza cumpre a lei, certamente ele te julgará a ti

0: que não obstante a letra e a circuncisão, és transgressor da lei. Aqui a Bíblia está dizendo agora para aqueles que conhecem a palavra de Deus. Os que têm oportunidade de conhecer a Deus serão julgados de uma maneira mais severa, porque eles tiveram oportunidade de salvação e não o quiseram. A Bíblia Sagrada nos mostra que as pessoas que não conhecem Cristo, que não conhecem Deus, eles têm a lei diante deles, mas não tiveram a oportunidade de receber o perdão pelos seus pecados. Então, essas pessoas, diz a Bíblia, também vão estar lá no dia do juízo. E diz a Bíblia que estas pessoas vão julgar a ti. Lá estarão milhares e milhões de africanos, milhões de africanos que nunca tiveram a Bíblia na sua mão. Mas eles, com o Alcorão deles, procuraram obedecer à lei da consciência e, quem sabe, transgrediram menos do que você. Diz a Bíblia que eles, tendo somente a lei da consciência, sem ter a lei da Bíblia, eles obedeceram e você, tendo a lei, foi transgressor. Eles vão estar lá naquele dia e diz a Bíblia Sagrada, eles te julgarão a ti. A Bíblia fala também a respeito de gentios que tiveram um encontro com Deus, embora não puderam conhecer a Cristo. Jesus falou a respeito deles em Lucas capítulo 11, versículo 31. Diz assim: a rainha do sul se levantará no juízo com os homens desta geração e os condenará, porque veio dos confins da terra para ouvir a sabedoria de Salomão. E eis aqui está quem é maior do que Salomão. A rainha do sul aqui está falando da rainha de Sabá. A Bíblia diz que a rainha de Sabá, onde era Sabá? Sabá era onde hoje é o Iêmen, onde hoje é o país chamado Iêmen. Lá no extremo sul da Península Arábica, no sudoeste, bem na boquinha do Mar Vermelho, quando o Mar Vermelho se encontra com o Oceano Índico, ali era o reino de Sabá. Um reino muito rico, ali era um ponto de uma encruzilhada entre a África e a Ásia. As pessoas atravessavam aquele pequeno estreito, então podiam cruzar por ali e faziam as trocas da mercadoria entre a África e a Ásia. Ali era um reino muito rico e havia uma rainha, a Bíblia não diz o nome dela, as lendas etíopes, as lendas árabes, dão nomes para esta mulher. E ali havia esta mulher, e diz a Bíblia que ela ouviu falar a respeito de Salomão, e ela saiu numa viagem de 1.930 quilômetros. Viajou quase 2 mil quilômetros, considerando uma média de entre 30 a 40 quilômetros por dia, que era uma média de uma caravana que andasse um pouco rápido. Essa mulher teria levado 50 dias. Ela levou 50 dias para chegar de Sabá até Jerusalém. E diz a Bíblia que ela foi lá falar com Salomão, fazer o quê? Fazer perguntas para ele. Perguntas sobre Deus. Ela andou 50 dias para perguntar sobre Deus. Andou mais 50 dias para voltar à sua terra. Ela andou mais de 3 meses para perguntar sobre Deus. E diz a Bíblia que ela, chegando lá, ela teve todas as respostas que ela fora buscar. Glória a Deus. Amém, meus irmãos? Mais de 3 meses de viagem para perguntar sobre Deus. E diz Jesus, o próprio Jesus disse, que lá no dia do juízo final, todos nós vamos encontrar a rainha de Sabá. E Jesus disse que a rainha de Sabá vai se levantar e vai dizer assim: eu andei mais de 3 meses para perguntar de Deus, e você morava a 15 minutos da igreja e não queria ir lá. Glória a Deus. Jesus falou isso. Você tinha rádio, tinha jornal, tinha a televisão, onde em todos os meios tem uma mensagem, tinha até o Diário Gaúcho, não tem um bom amigo lá. Mas você não quis saber de Deus. E eu viajei 3 meses. Jesus disse que a rainha de Sabá vai se levantar naquele dia e vai estar lá no juízo apontando para ti. Jesus ainda falou em Lucas capítulo 11, verso 32, se você quiser acompanhar, pode acompanhar a leitura. Diz assim: ninivitas se levantarão no juízo com esta geração e a condenarão, porque se arrependeram com a pregação de Jonas, e eis aqui está quem é maior do que Jonas. Aleluia. A Bíblia diz que naquele dia os moradores de Nínive vão estar lá também. E eles vão dizer assim para ti: olha, nós ouvimos a pregação de um homem cheio de defeitos. Nós ouvimos a pregação de um fujão que não queria pregar, que fugiu, em vez de ir para Nínive, tentou ir para Tarsis, para Espanha. Foi jogado no mar, transformou-se em vômito de cachalote, e veio pregar lá para nós, e chegou aquele homem lá em trapos, cheio das marcas, quem sabe das feridas provocadas pelo ácido gástrico daquele animal, e chegou aquele mulambo lá e pregou para nós, e nós ouvimos, e nós cremos na mensagem que ele pregou. Mas vocês tiveram alguém que é muito maior do que Jonas. Vocês tiveram um Cristo que morreu e ressuscitou. Vocês tiveram um Cristo que curou os enfermos. Jonas não curou nenhum doente. Jesus curou o leproso, ressuscitou o morto. Jesus acalmou o mar, acalmou o vento. Jesus transformou água em vinho. Jesus pegou 5 pães e 2 peixes e alimentou uma multidão de mais de 15 mil pessoas. Jesus ficou lá na tumba durante 3 dias, ressuscitou. Ele atravessou os séculos, batizando milhares de crentes com o Espírito Santo, derramou a sua glória, derramou o seu poder, curou os enfermos, salvou vidas, ressuscitou mortos. Jesus foi muito maior do que Jonas. Mas vocês acharam que era pouco isto. Vocês fizeram pouco caso desse Jesus. Então, os ninivitas também vão estar lá em pé te olhando. Estarão lá em pé olhando os moradores de Porto Alegre, pastor Plauto, pastor Itamar. Quando o senhor pregava isso, eu me alegrava no meu coração, porque batia com o que Deus estava falando comigo. Glória a Deus. Amém? Você vai encontrar os ninivitas lá também. Os moradores de Nínive vão estar lá, te olhando. Oh, aleluia. Glória a Deus. Mas gostaria de falar mais um pouco sobre este ponto, mas o tempo não permite. Mas Jesus diz então que aí vão sentar-se os ninivitas, vai sentar-se a rainha de Sabá, vão sentar-se pessoas que viveram antes. E aí diz a Bíblia que vem uma terceira onda, um terceiro promotor. Daniel disse: assentou-se o tribunal e se abriram os livros. O apóstolo João, lá no Apocalipse, quando teve a visão do juízo final na ilha de Patmos, ele disse assim, Apocalipse 20, verso 12: vi também os mortos, os grandes e os pequenos, postos em pé diante do trono. Então se abriram os livros. Se abriram os livros. Ainda outro livro, o livro da vida, foi aberto. E os mortos foram julgados segundo as suas obras, conforme o que se achava escrito nos livros. Amém? Glória a Deus. Lá estão os livros. E aí o teu computador, esse teu computador que tem aí, aqui dentro, a mente, mais do que a mente do teu corpo, a mente do teu espírito, que é imortal, ela vai ser confrontada com aquilo que estão lá nos livros. Assim como hoje, meus irmãos, a gente lança assim um... Eu até pensei em trazer o meu retroprojetor hoje aqui, mas eu pensei que ia ser difícil, porque aqui em forma de auditório, nós temos que ter duas telas para todos verem. Assim como é lançado no retroprojetor na parede, os versículos da Bíblia, diz a Bíblia, que vão se abrir os livros, desde Gênesis até Apocalipse. E não vai ter pressa aquele juízo. Não é como hoje que eu estou correndo aqui, olhando para o relógio, que os moços têm que ir para casa. Não vai ter pressa. Quem sabe por milhões e milhões de anos, irmão René, não sei. É eternidade. Não há pressa. Vão se abrir os livros lá. E lá vão ser jogados lá versículo por versículo da Bíblia. E cada versículo da Bíblia que vai sendo jogado, não sei se num telão gigante, não sei como é que vai ser. Cada versículo vai ser confrontado com as tuas obras. Glória a Deus. Jesus disse em João capítulo 12, versículo 48. Quem me rejeita e não recebe as minhas palavras, tem quem o julgue. Quem me rejeita e não recebe as minhas palavras, tem quem o julgue. Quem é que vai julgá-lo? Jesus disse, a própria palavra que tenho proferido e que ele rejeitou, essa o julgará no último dia. Jesus, meus irmãos, ele não vai apontar ninguém, não vai condenar ninguém, não. Ele só vai estar ali como um magistrado que vai administrar aquela grande reunião. A própria palavra. Aleluia. E vai chegar lá e vai ser jogado lá. Romanos 1:27. Semelhantemente, os homens também, deixando o contato natural da mulher, se inflamaram mutuamente em sua sensualidade, cometendo torpeza homens com homens, recebendo em si mesmos a merecida punição do seu erro. E lá milhões e milhões de pessoas que estavam nas passeatas gays, lésbicas e assemelhados, eles vão contemplar o mandamento de Deus. Ninguém vai julgar. Ninguém vai precisar dizer você errou. Não. As suas vidas vão ser confrontadas com o que está lá, no livro. Ninguém vai poder entrar com uma liminar dizendo que isso é discriminação. Vai estar lá no livro. Eu não estou aqui condenando nenhum homossexual que esteja presente no nosso meio. Eu te amo, Jesus te ama também. Agora, o que o livro diz é que o homossexualismo é errado. Deus ama o homossexual, mas Deus abomina o contato sexual entre dois homens, entre duas mulheres. Glória a Deus. Está lá. Podem fazer leis que tapem a boca de pastores, que considerem homofobia alguém dizer que homossexualismo é pecado. Podem rasgar a Bíblia, podem queimar o livro, mas no dia do juízo, o livro vai se abrir. Ninguém apaga esse livro. Esse livro foi escrito na eternidade. Ramanda Gamashandara Haravakarabaha. Glória a Deus. Glória a Deus. Glória a Deus. Glória a Deus. Lá vai se abrir o livro Gálatas 5:19, vai correndo as páginas. E lá vai estar escrito assim: as obras da carne são conhecidas e são prostituição, impureza, lascívia, idolatria, feitiçarias, inimizades, porfias, ciúmes, iras, discórdias, dissensões, facções, invejas, bebedices, glutonarias e coisas semelhantes a estas, a respeito das quais eu vos declaro, como já outrora vos preveni, que não herdarão o reino de Deus os que tais coisas praticam. Glória a Deus. Os livros vão estar abertos. Todos aqueles que praticaram a feitiçaria vão estar lá lendo feitiçarias. E ninguém vai precisar dizer para eles: você errou, você adorou Xangô, Oxalá, Orixá, você jogou búzios. Ninguém vai precisar dizer para ele. Os livros, a palavra que Jesus disse, vão julgar. Oh, meu Deus. Bebedices. Pessoa que gostava de um vinho, da cerveja, que até zombava dos crentes, e pegava, levantava aquele copo de vinho e dizia assim: tu não sabe o que está perdendo. Naquele dia ninguém vai dizer para ele: tu era um beberrão. Olha só, seu borracho. Não, ninguém vai dizer para ele. Os livros vão se abrir e ele vai ler. As pessoas que se dobraram diante de imagens e que usavam tantas desculpas, dizendo: não, aquilo é só uma representação de Deus, na verdade, não estou... Todos aqueles que se curvaram diante de imagens, eles vão ler. E ninguém vai precisar dizer para eles: você foi um idólatra, você dobrou seus joelhos diante de imagens. Não. Eles vão ler: isto é abominação aos olhos do Senhor. Os livros vão se abrir. Glória a Deus. Glória a Deus. Muitas senhoras e senhoritas que aqui gostavam tanto de usar vestes indecentes, senhores também, sensuais, lascivos, que não cobriam seu corpo conforme determina o pudor e a decência, mas achavam até besteira isto. E até criticavam muito o pastor Humberto por ser um quadrado, um cafona. Lá na sua consciência vai aparecer aquela senhorita de minissaia, de roupas justas, colantes, transparentes, mostrando seus seios. Vai aparecer aquele homem de sunga, de calção, sem camisa. Vai aparecer os seus flashes de galanteador. E vai aparecer tudo isto. E lá no livro vai estar escrito: os lascivos não herdarão o reino dos céus. Lá vai estar escrito: da mesma sorte que as mulheres em traje decente se ataviem com modéstia, bom senso, não com cabeleira frisada, com ouro, com pérolas, com vestuário dispendioso. 1 Timóteo 2,9. 1 Pedro 3,3 vai aparecer lá também: não seja o adorno da esposa o que é exterior, como frisado de cabelos, adereços de ouro, aparato de vestuário. E lá as pregadoras, as pastoras, as missionárias, as apóstolas, que andam por aí parecendo árvore de Natal, cheia de joias pintadas, com brincos, adereços, anéis, colares, ostentando uma vaidade descomunal, elas gritarão e dirão: Senhor, nós curamos os enfermos em teu nome, expulsamos demônios. E ouvirão uma voz do trono que dirá: apartai-vos, malditos, porque não vos conheço. Caminhem comigo neste tribunal. Eu estou falando aqui para vocês como se estivesse lá. Eu estou vivendo este tribunal hoje.
1: Glória a Deus. Glória a Deus. Todos estes vaidosos, ostentadores, com seus vestuários, com suas joias. Para que serve a joia? Para que serve a ostentação no vestuário? Para se impor, para colocar lá embaixo quem não tem e em cima quem tem. E quando eles virem aquele que está sentado no trono, eles verão o quão insano eles foram. Eles saberão que ninguém é grande a não ser aquele que está no trono. Ramanda Gamachama. Aqueles que menosprezaram os daqui, autoridades, ricos, ricos e pobres que querem se fazer de ricos, que compram uma bijuteria de $1,99 para imitar uma joia que custa $5,000, são pobres no bolso, mas soberbos no coração. Taramanda Kachori Vihi. Todos estarão ali diante do trono. Senhoras e senhores que em clínicas clandestinas fizeram o aborto de crianças, estarão no juízo e o livro vai se abrir. E eles lerão também que aos homicidas, era o Apocalipse 21, 8, aos homicidas o lugar que lhes está reservado é o lago de fogo e enxofre. E aquilo que ninguém viu, aquilo que nem a família sabia, vai estar diante do trono. Que coisa! Tudo, ponto por ponto, tudo diante dos livros que estão se desenrolando naquele ambiente tremendo. Ramanda Gashara Vahara Bashara Kalabaha. E lá eles vão ler. Quem entrará no santuário do Senhor? Salmo 24, 3 e 4. O que é limpo de mãos, o que é puro de coração, o que não entrega a sua alma à vaidade e nem jura dolosamente. Toda a vaidade humana vai ser consumida naquela hora. Todos vão estar lá. Você vai estar lá, a rainha de Sabá vai estar lá, os ninivitas vão estar lá, a tua consciência vai estar lá e os livros vão estar lá, todos. Você, quem sabe, faz parte de uma igreja, você diz assim, ah, lá na minha igreja não tem problema, eu posso fazer isso, fazer aquele outro, pois naquele dia o teu pastor também vai estar lá. E você não verá o teu pastor em cima de um púlpito, com um anelão no dedo, com um terno Pierre Cardin, pregando a teologia da prosperidade. Você verá o teu pastor gritando, uivando como um cachorro, desesperado ante o peso da condenação dos livros. Alamande Koshalabai. A Bíblia diz que nos últimos dias as pessoas amontoariam doutores, Paulo escreveu isso a Timóteo no capítulo 4 da segunda epístola. As pessoas amontoariam doutores para pregarem de acordo com seus desejos pecaminosos. Pois esses doutores que hoje pregam que isso que nós vivemos aqui é costume, que é bobagem, que é legalismo, que é farisaísmo, eles vão ter que ler os livros também. E ninguém vai ser julgado, meus irmãos, pelos livros de teologia escritos pelos doutores mundanos, pecadores, adúlteros, que escrevem livros de teologia fumando um charuto de Havana. Ninguém vai ser julgado pela interpretação teológica de pastores que, como alguns já me disseram, para receber inspiração, tomam uma Brahma Chopp. Não, ninguém vai ser julgado por estes livros, vai ser julgado por este livro aqui. É este livro que vai ser aberto. Ramanda Machado. Não vai ser dada oportunidade para nenhum pregador de televisão, nenhum televangelista que malha a pregação do evangelho pentecostal. Não. Lá ele vai perder o microfone da televisão. Lá só quem pode falar são os livros. Os livros, como eles estão escritos? Vocês estão compreendendo? Não vai ter um intérprete dos livros, vai ser um livro. Como ele está escrito. Aleluia. Oh, glória a Deus. Jesus disse, quem me rejeita e não recebe as minhas palavras, tem que o julgue. Eu glorifico a Deus que Jesus não disse assim, quem me rejeita e consegue ser perfeito, tem que o julgue. Não, ele sabia que todos nós temos imperfeitos. Ele sabia que nós, mesmo crendo em toda a sua palavra, muitas vezes iríamos errar. Ele disse, aquele que me rejeita e não recebe as minhas palavras, mas aquele que recebe as minhas palavras, mesmo errando, aleluia, tem o meu sangue. Oh, Ramagacha. Oh, aleluia. Os livros vão ser abertos. Mas lá vai estar o sangue do Cordeiro. Oh, bendito seja o nome do Senhor. E se eu aceitei a sua palavra, mesmo um dia tendo errado, quando o livro for aberto, e o livro for confrontado com o dia em que eu errei, mas arrependi-me e deixei o meu pecado, naquele dia... Aleluia. Vai ser como alguém passasse lá no disco do computador e deletasse. Aquele dia está em branco. Oh, aleluia. Oh, glória a Deus. E vai se abrir também o livro em Romanos capítulo 8, verso 1. E todos vão ler, agora já nenhuma condenação há para os que estão em Cristo Jesus. Oh, glória! Aleluia, aleluia, aleluia, aleluia, aleluia, aleluia, aleluia. Desde que tenho se arrependido. E para se arrepender, é necessário reconhecer que o que está escrito aqui é verdade, que você está errado. Não adianta tentar achar desculpas para a tua vaidade, para a tua sensualidade, para a tua lascívia. Não adianta achar desculpas para o teu desejo de maquiar-se, apresentando o teu rosto como a representação de uma mulher no clímax sexual, no seu orgasmo. Daí que vem a maquiagem, por isso passar rímel nos olhos ou para aparecer a pupila dilatada, por isso passar algum corante nas faces para torná-la vermelha, batom nos lábios, tirar as sobrancelhas para destacar os olhos. Isto é sensualidade, minha senhorita. E os livros vão se abrir para ti também. Você pode fugir do Ministério da Restauração, você pode fugir do Pastor Humberto, você pode fugir dos pentecostais, você pode fugir dos quadrados, dos cafonas, mas você não fugirá dos livros. Você não fugirá dos livros. Todos
0: terão todos, diz a Bíblia, grandes e pequenos, inclusive o pastor Humberto, todos vão estar lá. Eu quero estar aqui humilhado aos pés de Jesus, reconhecendo cada coisa do livro como verdade. E ao invés de tentar fugir do livro, eu quero me curvar hoje diante do livro, para que naquele dia, desesperadamente e desgraçadamente, não venha sentir remorsos pela oportunidade que eu desprezei hoje. Hoje, no dia 7 de julho de 2009.

muita alegria que eu convido a minha esposa, missionária Derli, para louvar ao Senhor comigo nesta canção. Ela que passou pelo vale, passou pela prova, mas Deus lhe deu uma grande vitória. Irmã Derli,

aqui, meus amiguinhos. Abram agora o seu coração. Recebam a Jesus como seu único Salvador. Então você poderá experimentar a maior de todas as alegrias, a verdadeira alegria, aquela.

diante do amor. Os olhos enxergam mais longe. As mãos seguram mais firmes. Os pés caminham mais seguros. Diante do amor, o longe se torna perto. O pequeno se torna grande e o feio se torna bonito. Diante do amor, a verdade é revelada. O egoísmo é expulso, o erro é esquecido. Diante do amor, conseguimos transpor barreiras que pareciam intransponíveis. Conseguimos alegrar corações que estavam adormecidos pelo ódio. Construímos pontes sólidas entre homens. Que o amor de Deus esteja em nossos corações sempre.

0: Recebemos com muita alegria saudar a amada audiência, a gloriosa paz do Senhor Jesus nesta manhã, uma manhã fria, mas estamos aquecidos pela presença do Senhor e é uma alegria poder estar mais uma vez para realizar esta programação, programa Palavra Viva, sendo feito pela FM Renascer 91.3, Ero Soberbio. A missionária Elizabeth também vai estar saudando a amada audiência.
1: Beijo a todos também nesta manhã com a paz do Senhor Jesus. Estamos aqui uma vez, para realizar, uma vez mais para realizar o programa Palavra Viva, crendo que o Senhor tem uma palavra para nossos corações nesta manhã.
0: Quero saudar também a irmã Mariela, acredito que está aí no comando, para nos ajudar, para nos auxiliar nesta programação. Que o Senhor Jesus, Ele possa estar te abençoando também neste dia, te alcançando força, irmã Mariela. Quero ler uma palavra de São Juan, capítulo 14, versículo 1. Onde a palavra de Deus nos diz assim: não se turbe vuestro coração. Credes em Deus, credes também em mim. E na casa de meu Padre muitas moradas hai. E se assim não fora, eu los hubiera dito. Vou, pois, preparar lugar para vós outros. E se me fora, e os prepararei lugar, vendrei outra vez. E os tomarei a mim mesmo, para que donde eu estou, vós outros também esteis. E sabeis aonde vou, e sabeis o caminho. Le dijo Tomás: Senhor, não sabemos aonde vás. Como, pois, podemos saber o caminho? E Jesus lhe dijo: Eu sou o caminho, e a verdade, e a vida. E nadie viene el Padre sino por mí. Si me conocieses también a mí, a mi Padre, conoceríais y desde ahora le conocéis y le habéis visto. Palabra gloriosa da parte do Senhor para as nossas vidas nesta manhã. Nesse momento nós vamos estar orando, fazendo uma oração para dar abertura a esta programação. Soberano Deus e grande Pai, no nome do Teu Filho amado Jesus Cristo, nos colocamos, Pai, na Tua presença. Elevamos a nossa voz a Ti em oração para clamar a este Deus, para buscar a presença de um Deus poderoso, de um Deus que conhece cada necessidade, que conhece a necessidade do Teu povo. E eu apresento, Pai, a todos, Pai, que estarão acompanhando, Senhor, esta programação. A todos, Pai, que necessitam, Senhor, nesta manhã, de um milagre da parte do Senhor. Algo que somente o Senhor pode fazer. Algo que somente o Senhor pode manifestar, Senhor, através do Teu poder, através da Tua grandeza. E eu peço agora, Pai, no nome de Jesus, que o Senhor venha visitar vidas nesta manhã, que o Senhor venha alcançar vidas nesta manhã, que o Senhor Jesus possa alcançar este pai de família, Senhor. Pai querido que saiu cedo, Senhor, à busca de um trabalho, à busca, Senhor, de um emprego, Senhor, para levar o alimento para a sua família. Eu quero pedir, Pai, nesta oração, meu Deus, que o Senhor venha abrir portas, portas que estão fechadas, portas, Senhor, que se fecharam, meu Deus, mas a Tua palavra diz que quando nós clamamos em oração, o Senhor ouve o nosso clamor, Senhor. Venha alcançar aqueles que estão tristes, aqueles que estão angustiados, aqueles que estão sem esperança, aqueles que precisam, Senhor, de um encorajamento, que precisa, Senhor, de fortaleza, que só o Senhor pode dar esta fortaleza. venha reanimar, venha trazer, Senhor, um reavivamento, Senhor, nesta manhã. Pai querido, venha mover as águas, Senhor. Espírito Santo de Deus, vai na nossa frente, vai abrindo os caminhos, vai repreendendo nesta manhã as enfermidades, Senhor. Quantas enfermidades nesses dias, quantas pessoas enfermas, Pai. Quantos estão passando por esse período dessa gripe forte, esse vírus. Mas no nome de Jesus, Pai, nós repreendemos agora, Pai, toda a enfermidade. Nós repreendemos agora, Pai, na autoridade do nome de Jesus, Pai, todas estas enfermidades do inverno, Senhor. Pai querido, dor no corpo, nos ossos, nos nervos. Pai querido, problemas respiratórios, Senhor. Pai querido, eu repreendo agora, Senhor, esta febre que não cessa, essa febre que não abaixa, em nome de Jesus. Nós repreendemos agora, Senhor, na autoridade do nome de Jesus, essa tosse, essa rouquidão. Pai querido, em nome de Jesus, nesta manhã, Senhor, que seja, meu Deus, uma manhã, Pai, de milagres. Que seja, meu Deus, uma manhã, Senhor, de vitória para o Teu povo, para aqueles que necessitam. Quantas pessoas, Jesus, nesta manhã, Pai, que estão enfermos e não têm recursos, Senhor, para buscar talvez a medicina. Não têm recursos, Senhor, nem mesmo para comprar uma pastilha, um comprimido. Mas eu peço agora, segundo a Tua graça, segundo a Tua misericórdia, visita, Senhor, agora, Pai, nesse momento, Pai querido, os rincões, Senhor, os lugares mais distantes, mais afastados, visita esta mãe agora, Jesus, que está desesperada, porque não sabe o que fazer com este filho, com esta filha, com esse bebê, Senhor. Mas no nome de Jesus, Pai, nesta manhã eu sinto autoridade, Senhor, da parte do Senhor, para repreender, meu Deus, estas doenças, para repreender, Senhor, estas enfermidades, estas pestes, Senhor, em nome de Jesus, todo vírus maligno, tudo que não procede do Senhor, Pai querido, venha alcançar, Senhor, venha alcançar nesta manhã, venha fazer obras grandes, Senhor, venha fazer milagres, que no nome de Jesus vidas, Pai, possam ser alcançadas, no nome de Jesus, amém e amém.
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0: Amém, glórias a Deus. Terminamos de escutar um lindo louvor com canção e louvor, né? É, onde fala das nossas imperfeições, mas mesmo através das nossas imperfeições. Então, pessoas comuns, o Senhor nos escolheu e o Senhor nos amou. É isso que traz significado à nossa vida, traz significado, né, aos nossos corações, porque em nós mesmos não temos nada, tudo que temos vem do Senhor, né? O amor que tem no nosso coração vem de Deus e Ele nos amou primeiro, né? Mesmo tão imperfeitos, né, que somos. Estamos aqui uma vez mais com o programa Palavra Viva, né? Esse jueves é um pouco frio, estamos aqui desde Pará, Cristaluno. Não foi possível se acercar até a rádio hoje, mas aqui estamos com o programa. Esse programa está a cargo da Assembleia de Deus Missão do Paraná. Pará, Cristal Uno, está aqui a cargo deste anexo, o pastor Claudemir, que é um dos condutores desse programa, programa Palavra Viva. E nossa central está já empossada nesta igreja sede, está empossada na Avenida Constituição, bem de 381, né? Está lá nossa igreja central, está que nos escuta desde Poçada, né? Aí está buscando uma igreja para servir ao Senhor, aliás, está na Avenida Construção 2381, está a cargo deste ministério com o pastor presidente, pastor Denius Marques, né? Queria me enviar um saludo ao pastor e os amados irmãos ali desde Poçada. Deus tem que nos escute nesta manhã, né? Diga de onde nos escute, envie sua mensagem, a pedidos de oração. Estamos aqui para lhe atender com todo carinho, né? Nesta manhã de jueves, dia 18 de junho de 2026. Um programa mais, não, para a glória de Deus, que seu coração, né, sua vida possa ser alvo das bênçãos do Senhor nesta manhã.
1: Glória seja dada ao nome do Senhor Jesus. É sempre um privilégio poder estar realizando esta programação, poder estar levando, né, as boas novas de salvação àqueles que necessitam, né, àqueles que precisam de um fortalecimento espiritual, àqueles que necessita de uma palavra, né, uma palavra que venha da parte do Senhor para as nossas vidas. Sabemos que o Senhor é aquele que vai à nossa frente. O Senhor é aquele que está nos assistindo nesta manhã, está contemplando as nossas vidas, e Ele tem contemplado a tua vida nesta manhã. Talvez você se encontra, talvez preocupado, talvez angustiado, talvez algo tenha angustiado o teu coração, tenha angustiado a tua alma. Mas eu quero dizer que nessa manhã, o Senhor Jesus, Ele vai te alcançar força. Ele vai te alcançar encorajamento, Ele vai te dar coragem nesta manhã para você se levantar, para você seguir na sua caminhada, para que você não venha, como a palavra que nós vamos meditar nesta manhã, para que você não venha turbar o teu coração, venha se confundir, né? Sabemos que servimos a um Deus que é poderoso, sabemos que servimos um Deus que Ele conhece todas as coisas e Ele sabe de todas as coisas. Muitas vezes nos preocupamos, né? Ficamos preocupados com o dia de amanhã sem mesmo estar no dia de amanhã. Estamos vivendo hoje e já estamos preocupados como que vai ser o amanhã, né? Que nessa manhã nós possamos entregar todas as nossas ansiedades, todos os nossos medos, as nossas inseguranças, aquele que tem poder para resolver, aquele que tem poder para entrar com a providência. Eu quero te convidar nesta manhã, você que me escuta, você que está nos escutando desde o país da Argentina, que Deus, ele sabe de todas as coisas, ele tem o domínio de toda a situação, e ele está em controle de tua vida, ele está em controle de tua família. Talvez você está preocupado, está angustiado, talvez está aí pensando em parar porque não encontra uma saída. Mas eu digo para você, da parte do Senhor, temos uma saída, e a saída é para cima, a saída é o Senhor é a nossa saída, Ele é a nossa força. Que o Senhor Jesus, nesta manhã, Ele possa te alcançar, Ele possa alegrar o teu coração. E nós temos lido uma palavra bastante conhecida em São João, capítulo 14, uma palavra do próprio Senhor Jesus dizendo ali para os seus discípulos, dizendo ali para aquele momento que estava sucedendo. E Ele diz para os seus discípulos: não se turbe vuestro coração, credes em Deus, credes também em mim. Como diz, Ele estava dizendo, independente da circunstância, independente do que esteja acontecendo, nós temos que focalizar a nossa fé, a nossa vida, somente naquele que tem poder. Porque nós não chegamos ainda no amanhã, mas o Senhor já está lá. O Deus Todo-Poderoso, Ele já está no amanhã. Aquilo que te preocupa hoje, Ele já está lá. Ele já está lá na frente, Ele está adiantado. O Senhor, Ele vai à nossa frente. E os discípulos estavam ali numa situação preocupante, porque se acercava o momento em que eles iam ter que se separar fisicamente do Senhor Jesus. Mas o Senhor Jesus estava dizendo, né, missionário? Amém? O Senhor Jesus estava dizendo que era para eles ficar tranquilo, para eles não se preocupar, como se diz, para eles não turbar o coração deles, porque tinha uma saída, não era o fim, a separação não era o fim naquele momento.
0: É, sim, Jesus estava ali num momento praticamente de despedida, né, com os discípulos, né, preparando o coração deles, né, mais uma vez. E toda despedida nos causa tristeza, toda despedida nos causa um aperto no coração, né? A despedida, eu particularmente, eu não gosto de despedida, né? Despedida eu acho muito triste, né? E ali não era diferente, era uma despedida muito especial, né? Onde Jesus, né, ele tinha que passar pela cruz, depois ele ia voltar com o Pai, ele ia deixar de estar tendo uma vida dia a dia com os discípulos, né? E ali estava angustiando muito, né, ali o coração dos discípulos, que Jesus disse, né, para eles: não se turbe vuestro coração, creis em Deus, creis também em mim, né, porque muitas vezes tem situação que acontece na nossa vida que nos causa medo, nos causa insegurança, nos causa incerteza, né. Se nós for olhar, às vezes, para a circunstância da nossa vida, né, nós entramos, às vezes, em confusão, ficamos confusos. Mas Jesus estava ali animando, né, Jesus tranquilizando, né, o coração aflito dos discípulos com a promessa, né, da vida eterna, e revela a sua identidade, né, dizendo: eu sou o caminho, a verdade e a vida, ninguém vem ao Pai senão por mim, né? Então ele estava ali alegrando, animando, né, os discípulos, que embora eles fossem ficar, embora ainda eu ia passar por dias difíceis, momentos difíceis, mas tinha uma esperança, tinha uma promessa, né? Muitas vezes nós ficamos em meio ali a um turbilhão, em meio às dificuldades, provas, com o coração turbado, né? E esquecemos de levantar a cabeça e olhar, né, para a promessa, né? Há uma promessa nos esperando, embora aqui seja difícil, embora aqui seja uma vida com dores, com dificuldades, enfermidades, embora aqui temos que ter despedidas, né, de pessoas que amamos, de pessoas que temos que abrir mão, às vezes somos traídos, somos enganados, temos que romper, às vezes, ter uma amizade que vai causar dor no coração, às vezes temos que despedir de um ente querido que partiu com o Senhor, né? Mas há uma esperança ainda, não é? Mesmo que passamos por todos esses momentos, né? Uma perca de um trabalho, uma perca da saúde, ainda não é o fim. Há uma esperança, né? Tudo não vai terminar em torno disso. Há uma esperança para aqueles que confiam no Senhor, né? Por isso que Jesus estava animando o discípulo: não se turbe o vosso coração, crede em Deus, crede também em mim, né? Ele estava pedindo que o discípulo colocasse a confiança nele, colocasse a confiança no Pai. E eu creio, pastor Tudemir, que muitas vezes é isso que nos falta. Nós começamos a olhar para a circunstância, nós começamos a baixar a cabeça e olhar para o momento, né? e esqueça de levantar a cabeça e olhar para Jesus, para o Cristo da cruz, que veio para nos trazer esperança.
1: Na realidade, missionário, olhando para essa palavra, meditando nessa palavra nesta manhã, nós temos aqui uma esperança, temos aqui uma saída que Jesus, ele dizendo nessas palavras, ele falando para os seus discípulos nesta palavra, é que há uma certeza da promessa, há uma certeza da salvação, há uma certeza, há uma saída. Nós não estamos caminhando, a igreja não caminha sem uma direção. Nós temos um propósito, nós temos um alvo a ser atingido, nós temos um objetivo a ser alcançado e nós não podemos ficar confusos no meio da caminhada. Né? E ele, quando ele está dizendo na palavra do Senhor, no Evangelho de São João 14, aqui onde ele está dizendo nessa palavra, ele diz assim: eu vou preparar lugar para vós outros. Ele está dizendo assim: eu estou indo, como se diz, eu vou me separar de vocês, porque eu estou numa missão, eu vim nessa missão, mas eu estou indo preparar lugar. E nós sabemos que aquele momento que ele disse que estava indo preparar lugar, ele estava indo para a cruz.
0: Sim, Jesus, ele traz um consolo ali, né, para os discípulos, né? Ele pede que eles não se deixem perturbar pelo medo, né? E hoje nós vivemos num tempo de tanto medo, tanto insegurança, é na economia, é na saúde, é sempre esperança de dias melhores, né? E ele promete, né, que embora ele vá partir, está preparando muitas moradas no céu, né? E voltará para levá-los, né? Garantindo que eles já conhecem o destino, né? Eles conheciam o destino, porque eles conheciam Jesus, né? Porque Jesus que é o caminho que nos leva ao Pai, né? Muitas vezes, né, o medo ele começa a se agigantar na nossa frente, a insegurança, a incerteza dos próximos dias, né? Como vai ser, como não vai ser, né? Mas é que nós, esta manhã, possamos colocar toda a nossa confiança no Senhor, né, Pastor Claudemir? Sim. Quem sabe tem alguém nos ouvindo, nos escutando essa manhã e acordou com o coração turbado, com o coração preocupado, porque se nós formos olhar para a nossa vida, para o momento, nós entramos em tristeza, entramos em confusão, porque se for olhar a nossa vida aqui, não tem muito sentido, né? Nós levantamos, né, dormimos, levantamos, comemos, trabalhando, né? Trabalhando e todo dia se torna um círculo vicioso, todo dia fazemos as mesmas coisas, né? Mas o que nos dá sentido à nossa vida é a presença do Senhor, é a promessa que ele deixou para nós, né, Pastor Claudemir? Porque aqui, como o próprio Jesus diz, que no mundo nós teríamos aflições, teríamos dias difíceis, mas o que nos traz que nos traz sentido para a nossa vida é a presença do Senhor, é a presença, aleluia, do Espírito Santo, né? Ainda que às vezes, né, a rota muda, os planos mudam, os planos são frustrados, né, aqui na Terra, né? Pode acontecer alguma coisa fora do planejado, nosso planejado, mas a promessa continua em pé, né? O Senhor continua o mesmo, né, posicionado no seu lugar. Mas nós, como ouvimos esse ano passado, frágeis, imperfeitos, né, sentimos medo, sentimos inseguro, mas que nessa manhã o Senhor possa renovar, né, Pastor Claudemir, a nossa confiança, alegrar o nosso coração, né? Vivemos dias tão difíceis e sabemos que quanto mais se aproximar a vinda do Senhor Jesus, né, aqui no mundo vamos ter mais aflições, né? Vamos ter o gozo da presença, da companhia do Senhor, né, a presença do Espírito Santo em nossas vidas, né? Mas viver no mundo, andar de contramão ao sistema mundano, né, está cada vez ficando mais difícil para a igreja na Terra, né? Mais estreito, né, para a gente viver aqui. Mas o Senhor tem uma promessa, né? Não podemos se apegar, se perder, se confundir no meio de toda essa turbulência, né, do mundo, né? Com o coração turbado, o Senhor tem uma promessa. Independente do que aconteça aqui, a promessa está de pé.
1: É verdade, missionária. Eu, ouvindo essas palavras, ouvindo a tua palavra, né, aquilo que o Senhor tem colocado no teu coração, e o Espírito Santo, ele trazia ao meu coração, nesse momento, pessoas que estão muito preocupadas. Preocupadas com situação no momento. Agora, nesse exato momento que estão passando. Pessoas que na oração que nós fizemos no início, aquela oração que nós, na abertura do programa, pessoas que estão nos mais distantes rincões, talvez se sentindo excluídas da sociedade, mas não excluídas de Deus, não excluída do Papai Celestial. É, e o Espírito Santo, ele ministrava o meu coração que o Senhor está contemplando tudo, ele está vendo tudo. E ele tem solução. Ele tem saída para esta situação que você está vivendo. O momento, talvez agora, nesse dia, nessa exatamente agora, é um momento desesperador. Mas a palavra do Senhor, que é poderosa, o Senhor Jesus está dizendo para você que nos escuta, que, como se diz, tem uma saída, tem uma solução, e nós vamos estar orando neste momento. Nós vamos estar orando daqui a um instante, e Deus, ele vai te acrescentar o milagre, né, missionário?
0: Sim, pastor. Jesus, ele continuou ali, falando, né, ali com seus discípulos, né, porque Tomé tinha dúvida, né, pastor? Tomé, sim, faltava um pouco de fé nele, né, e ele disse, né, que ele não sabia o caminho, né, e Jesus, né, declara que ele era a resposta. Quem sabe você, quem sabe você serve ao Senhor, mas mesmo assim você está com dúvida nessa manhã. Quem sabe você tá com alguma incerteza no teu coração, né? Mas o Jesus, ele continua sendo o caminho, ele não mudou. Às vezes nós mudamos de posição, de posicionamento, né? Diante das lutas, dificuldade, das provações, né? Nós ficamos com dúvidas, né? Diante como vai ser o próximo passo, ou que direção tomar, que caminho tomar, né? Que decisão agarrar, onde se segurar. E Jesus, né? Ele disse assim: eu sou o caminho, a verdade e a vida. Então o caminho é Jesus, né? E a saída para o cristão, né? O mundo, né? O mundo busca onde pode, né? Porque não conhece a verdade, não conhece o caminho, mas o cristão conhece o caminho, conhece a verdade, que é Jesus. Então, quem sabe você tem pensado até desistir nessa manhã, né? E eu quero dizer para você que para o cristão, quando um cristão aceita Jesus, O caminho de volta é como o caminho nas águas, né? Não sei se você já experimentou navegar, né? Navegar. Quando a gente navega no mar, não fica arrasto na água, né? Quando caminhamos na terra, sim, fica arrasto. Mas quando caminhamos nas águas, não tem arrasto, né? Então, eu fico muito triste quando eu vejo um cristão falando que vai desistir por causa das provas, né? Então, servir o Senhor é como caminhar sobre as águas, não fica arrasto, né? Não tem caminho de volta, né? Não tem caminho para você pegar de volta. Então, para o cristão, a saída não é a volta. A saída não é o escape, né? Voltar atrás não é o escape. O escape para o cristão é para frente, né? Caminhar é para cima, né? Buscar o Senhor, né? Confiar no Senhor, que é o caminho, né? E ali o povo do Egito, né? Caminhando, o povo de Israel, quando saiu do Egito, né? Todo problema ou qualquer problema que surgia no deserto, na caminhada, né? Que representa a nossa caminhada no mundo hoje, né? Enquanto estamos aqui, eu já lembrava dos pepinos, da cebola do Egito e já pensava em voltar. Temos que abandonar as cebolas, os pepinos do Egito, né? E fechar essa porta para sempre, né? Não podemos pensar em voltar para trás, né? Porque tem uma promessa para nós perseguir. Né, tem uma promessa, né, a um lugar onde não vai haver mais lágrimas, onde a lágrima será enxugada, onde não vai haver mais tristeza, né, aonde não vamos precisar mais do sol, porque a glória do Senhor vai resplandecer naquele lugar dia e noite, não vai ter noite, não vai ter dia, vai ser a glória do Senhor, vai ser naquele lugar. Essa é a promessa de vida eterna, né, de vida eterna. Então, nessa manhã, né, temos uma promessa a perseguir, né, não podemos deixar que as lutas, as aflições dessa vida turbem nosso coração de tal maneira, né, de tal maneira que nos tira a esperança, a perspectiva, né, de vida eterna. Não podemos ficar como Tomé, de servir ao Senhor e dizer que não sabe onde é o caminho. Nós sabemos já onde é o caminho, Jesus é o caminho, né, e ele revela perfeitamente o caráter de de Deus e a fonte absoluta de toda a verdade, né? Deus é a verdade em Cristo Jesus, né? E ele é a própria fonte de vida eterna, né? E comunhão com o Criador, né? Através de Jesus é que nós temos a comunhão com o Criador. Não estamos sozinhos,
1: Aleluia.
0: não estamos o órfão, não somos órfãos, nós temos um Pai, nós temos um Criador que é Deus, que cuida de nós.
1: Vamos orar neste momento. Soberano Deus e Pai, no nome do teu Filho amado, Jesus Cristo, Pai querido, temos falado, temos meditado, Senhor, nesta palavra, e eu tenho certeza, Jesus, eu creio, Senhor, e a tua palavra, Senhor, é a verdade que liberta, que transforma. A tua palavra traz alegria, traz segurança.
0: Seu foco nessa manhã.
1: Pai querido, que nessa manhã, nesta oração agora, o Senhor possa alcançar vidas, Pai. Vidas que necessitam, Senhor, ser restauradas. Famílias que necessitam ser restauradas, enfermidades. Pai querido, abre, Senhor, os olhos. Pai querido, ajusta o foco, Senhor, destes teus filhos, para que eles possam ver, Senhor, verdadeiramente, Senhor, a tua vontade. Pai querido, venha levantar este teu filho, esta tua filha, este jovem que se encontra desanimado, que se encontra sem força, sem esperança, que está com o coração angustiado e triste, venha trazer alegria. Eu peço agora, Pai, nesta oração, que o Senhor venha trazer um bálsamo, Senhor. Pai, no nome de Jesus nós oramos.

Vamos escutar, né, vamos escutar na linda reflexão da palavra de Deus, da Juan, capítulo 14, né? Estamos escutando esse lindo hino, né? Chama Calmaria, de canção e louvor. Que o Senhor possa acalmar os nossos corações, né? O teu coração nessa manhã, né? Dizem que às vezes o Senhor acalma o mar. E às vezes o Senhor acalma o marinheiro, né? Quem sabe algum marinheiro que está afligido nesta manhã. Que o Senhor possa acalmar, né, o teu coração. Irmã Mariela, quero deixar aí para a irmã. A irmã está falando agora, passa para a irmã, passar os telefones da rádio. E também está passando, lendo, né? Se tem mensagem. Para nós aqui até agora não chegou nenhuma mensagem. Eu creio que alguns, os ouvintes estão dormindo ainda, né? Porque está muito frio hoje, né? Mas a irmã tem a liberdade para ler aí. Amém? Tá.

0: de Esperança do Sul. Deus te abençoe, irmã Rosana, os irmãos aí de Esperança do Sul que estão aí ouvindo o programa nessa manhã. Mandando aí o louvor de Jair Pires para seu filho, né? E também para sua nora que estão ouvindo o programa. Irmã Celeste Storni está aí ouvindo através do aplicativo da Rádio Renascer. Deus te abençoe, irmã Celeste, a sua família também. Bom dia, estou escutando o programa todos os dias. Que Deus abençoe nosso dia. Amém. Orações. Deus te abençoe, irmã Luziana Pedroso, nessa manhã aí ligadinha conosco também. Que Deus abençoe sua vida, irmã Luziana. Temos aqui mais participações através de áudio. Vamos a dar a conhecer.
1: Paz ao Senhor, Pastor Claudemir, paz ao Senhor, irmã Elizabeth. Estamos na escuta do programa com a irmã Lilita. Uma benção. Maravilhosa palavra que os irmãos estão aí meditando. Que Deus lo bendiga. Aí, se for possível, uma alabança que está em vosso alcance para nossa meditação.
0: Que Dios bendiga al hermano Mantino, la hermana Lili en esta mañana que están ahí en sintonía de la radio también.
2: A paz do Senhor, irmã Mariela. Estou escutando a programação. Gostava de escutar o hino, se for possível, com o pastor Salvador Fiuza, Igrejinha do Sertão. Disse nosso Senhor Jesus Cristo, se vós estiver em mim e as minhas palavras estiverem em vós, pedirei tudo o que quiseres. E vós será feito. Faninardes.
0: Que Dios bendiga al hermano Faninardes en esta mañana. Amén a la palabra del Señor, hermano Fani. Que el Señor venga a bendecir tu vida.
3: A paz do Senhor, pastor Claudemir, irmã Elizabeth. Tudo bem com vocês? Estou na sintonia, estou escutando o programa. Chovendo, tá bom? Para estar na sintonia da Rádio Renascena. E o programa do pastor.
0: Que Deus bendiga ao irmão em esta manhã, está aí em sintonia. Irmão Vanderlei Bergam, Deus bendiga. A ver, como suena o apelido do irmão por aqui. Que Deus venga a bendecir sua vida, irmão Vanderlei. Bergman, pode ser. A família também, Deus bendiga. A irmã Hilda, dice paz, está uma bendição. Pido oração em meu favor. Deus lhe bendiga grandemente. Deus te bendiga, irmã Hilda. Mana Juana de Piñalito Sur, paz, hermano. Estamos escuchando com minha hija Gisela acá en El Dorado. Passamos um himno. Bendiciones. Deus te bendiga, irmã Juana. Imposible atender en ese momento su videollamada, pero después podemos charlar un ratito, hermana Juana. Que el Señor bendiga tu vida. Así, hermana, estamos en sintonía. Pasa una alabanza para escuchar con... Dice, con mi amor, dice, soy Marisa. Dios te bendiga, hermana Marisa, en esta mañana. Dios bendiga el amor de la hermana también que está por ahí escuchando. Tenemos aquí más participaciones. Paz, hermano, estamos en la escuta de la programación. Está una bendición. Es un maná, hino con Matos Nascimento, 4 horas da manhã. Irmã Maria Santo de Vista Alegre Redentora. Deus te abençoe, irmã. Irmã Cristina Nolan, sintonia nesta manhã. Que gusto, irmã Cristina. O Senhor nos privilegiou. Aí pudimos conhecer a irmã Cristina Nol. Deus bendiga a sua família, a seu hijito também. Que o Senhor venga a bendecir a vocês nesta manhã de hoje. E estas eram as participações que teníamos aqui, irmã Elizabeth, pastor Claudemir.

Amém. Glórias a Deus, né? Que o Senhor venha continuar abençoando os irmãos que estão aí na sintonia do programa Palavra Viva. É uma alegria, né? Sentimos aqui coração quentinho, né? Calientito, né? Pela participação, né? De cada um dos irmãos, das irmãs que estão aí na sintonia, quem sabe um tomando um café, outros tomando um chimarrão, né? E assim vamos escutando o programa Palavra Viva e recebendo as bênçãos do Senhor, né? Irmã Maria, eu vi que alguns irmãos aí pediram alguns hino, alabança, e a irmã pode ler um desses pedidos aí e tocar, né, para aquecer mais o coração dos irmãos, né, com a letra de cada hino, né, que vem. Eu falo que o louvor é a palavra cantada, né, e depois, irmã Mariela, desse hino também, a irmã pode deixar para nós, eu vou entrar ainda para felicitar, né, pode preparar para nós também o hino de cumprianho, né, tem uma. A irmã Anitta aqui do Cristal, que está de cumpre hoje. Mas primeiro, irmã, ele aí um desses pedidos dos irmãos e tocam aí para elevo espiritual da amada audiência.

0: Amém. Que hino lindo, né? Do Matos Nascimento, né? Que fala da oração, né? A oração é algo tremendo, algo maravilhoso. E sabemos que nós falamos com Deus que responde às nossas orações, né? Mariela, nesta manhã, né? Queremos felicitar, né? A nossas irmãitas que estuve, cumpre, que esteve, né? E também que está cumprindo, né? Ano hoje, né? Queremos felicitar, né, Pastor Clodemir?
1: Sim.
0: A irmãita Rasmin, que cumpriu 5 anos em lunes, né, Pastor? Dia 15 de junho. A irmãita Rasmin, a cada igreja, na linha muito especial, queremos lhe felicitar, né? Ela. Por estar cumprindo 5 anos, que Deus siga bendecendo na vida dele, seus padres. És uma linha maravilhosa que alava o Senhor, que ela pode crescer, né, na presença do Senhor e no temor do Senhor. És uma linha irmã que ama o Senhor Jesus, né? E também queremos felicitar nesta manhã a irmã Giovana, né? Giovana está cumprindo 11 anos hoje. É uma linha muito especial também, passando para a pré-adolescência. Uma linha que ama o Senhor, ama alabar o Senhor. Nos desejo que tanto Rasmin como Giovana possam crescer na presença do Senhor, temendo o Senhor, e que eles possam viver o propósito do Senhor, né, Pastor Claudemir?
1: Com certeza, né? Estamos aí felicitando tanto a Rasmin, né? E também
0: Leva a Giovana.
1: a irmã Giovana, né?
0: Especial para
1: É
0: nós outras.
1: um especial para nós outros. Nos acarinhamos muito por eles e que Deus siga aí bendiciendo, multiplicando los años, dando saúde e bendiciando a família também, né? Irmã Silvia, né, la madre de Giovanna, Rasmi, né, los padres, né, irmã Alberto, irmã Miriam, que Deus siga bendiciando la vida de nuestros hermanos.
0: Amém. E irmã Mariela, não sei se há aí mais participação, pastor. Já escutamos a alabança agora, depois volvemos no final. Já vamos ouvir, sim, ouvir então, irmã, a alabança para a nossa cumprianeira, né? E também os irmãos que está de cumpri hoje, né? Que nós não conhecemos, recebem nosso abraço nesta manhã. E essa alabança, não? É como nossa felicitação para a sua vida, que sabe no Brasil, alguém que está de aniversário, né? No decorrer dessa semana, ou está hoje, também receba nosso abraço, nossa felicitação nesta manhã.
2: Muy bien, antes de la alabanza, diz a paz do Senhor, estou ouvindo o programa, é uma benção, Deus abençoe a irmã Dalira, que está aí ouvindo a programação nessa manhã. Deus te abençoe, irmã Dalira.

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0: Glória a Deus, glória a Deus. Queremos já nesse momento apresentar os companheiros que nos dão a honra da sua presença aqui no programa Clamor Missionário. Hoje temos aqui a presença do Tiago, também do irmão Ademar, pastor Marco. Já queremos então saudá-los com a paz do Senhor, iniciando com o Tiago, a paz do Senhor, Tiago.
1: Pastor Abner, pastor Marco Antônio, querido Ademar Saturnino. Que alegria estarmos juntos em mais uma edição do programa Clamor Missionário.
0: Irmão Ademar, a paz do Senhor.
2: A paz do Senhor, Abner, a paz do Senhor, evangelista Tiago Magalhães, pastor Marco Antônio e a todos os nossos ouvintes do programa Clamor Missionário.
0: Glória a Deus, pastor Marco, a paz do Senhor.
3: A paz do Senhor, Abner, a paz do Senhor, evangelista Tiago Magalhães, presbítero Ademar Saturnino e todos os nossos queridos ouvintes do programa Clamor Missionário.
0: Glória a Deus, meus queridos irmãos, vamos à leitura da palavra de Deus nesse momento. Convido você a nos acompanhar. Vamos ler o texto que está lá na carta escrita por Tiago. Vamos ler no capítulo de número 3. Carta escrita por Tiago, capítulo de número 3. Vamos ler o verso de número 13. Carta de Tiago, capítulo 3, verso de número 13. Que diz o seguinte: quem dentre vós é sábio e inteligente? Mostre pelo seu bom trato as suas obras em mansidão

0: de sabedoria. Sabedoria. Esse é o texto que nós queremos meditar juntos hoje, nesta programação, carta de Tiago, capítulo de número 3. Fizemos leitura do verso de número 13, para que nós venhamos pensar um pouquinho, então, neste texto. Outras versões, tais como a NVI, e também temos a NTLH, Nova Tradução Linguagem de Hoje, faz questão de ler também essas duas outras versões para ampliar nosso entendimento, tendo em vista que alguns termos são alterados, algumas palavras são substituídas, mas o sentido é o mesmo. A NVI diz o seguinte: quem é sábio e tem entendimento entre vocês, que demonstre pelo seu bom procedimento e por meio de obras praticadas com humildade que provém da sabedoria. Essa é a NVI. A NTLH diz: existe entre vocês alguém que seja sábio e inteligente? Pois então que prove isso pelo seu bom comportamento e pelas suas ações praticadas com humildade e sabedoria. Esse então é o texto de Tiago. Estamos aqui diante dele. E algumas questões a se pensar. Primeira delas é o convite, ou melhor, a fala de Tiago para aquele que é inteligente, sábio. Ele questiona, ele pergunta: quem dentre vós é? Ele não elege, ele não escolhe, ele não é ele que faz ali uma aferição de quem o é. Ele está perguntando, questionando aqueles que estão ouvindo ou então que recebem o seu escrito. Quem dentre vós é sábio e inteligente? Se ele está dizendo dentre vós, é que não são todos, são alguns dentre vós, ou seja, em um colegiado, em um agrupamento social, alguns são inteligentes e sábios. Quem dentre estes é inteligente e sábio? É a pergunta, é o questionamento. Há alguém entre vocês que é inteligente e sábio? Se há, que demonstre isso, que prove isso pelo seu bom procedimento, pelo seu comportamento, pelas suas práticas, pelas suas obras. Interessante que não é para ser demonstrado a inteligência e a sabedoria pela sua capacidade de falar bonito, de se expressar, a sua elocução, ou então a capacidade de resolver cálculos matemáticos complexos. Ele não é isso que demonstra, que prova, que define, que evidencia se alguém é inteligente e sábio. Ele está dizendo que se prove pelo seu bom comportamento e por meio de seu procedimento, com obras, ou seja, com fatos, não apenas com argumentos, com obras praticadas com humildade, que provém da sabedoria. Se nós formos observar, Tiago faz aqui uma distinção. Ele fala de sabedoria e inteligência. A NTLH diz: existe entre vocês alguém que seja sábio e inteligente, ou seja, são duas coisas distintas. A NVI diz: quem é sábio e tem entendimento entre vocês? A Almeida Revista Corrigida concorda com a NTLH. Quem dentre vós é sábio e inteligente? Ou seja, há uma distinção entre uma coisa e outra. Quando nós vamos ao Google, que é onde o pessoal dá pesquisa muito e vai buscar respostas, há ali algumas referências sobre isso. Diz o seguinte, eu joguei aqui no Google a diferença entre sabedoria e inteligência, e o resultado é: a inteligência é a capacidade de aprender, processar informações e resolver problemas lógicos. A sabedoria é o uso prático, ético, equilibrado desse conhecimento guiado pela experiência e pelo bom senso. Em resumo, A inteligência sabe como fazer algo. A sabedoria sabe quando e por que fazê-lo. Então tem uma distinção entre inteligência e sabedoria. Quero já passar a palavra aos companheiros para nós pensarmos um pouquinho no que está propondo aqui Tiago nesse escrito, capítulo 3, verso de número 13. Essa questão da distinção sabedoria e inteligência. A sabedoria, diz o texto, que é aquele que tem falta, que peça a Deus, pois ele dá. E inteligência, ele dá também? Como é que os companheiros veem essa distinção entre inteligência, sabedoria, esses dois termos aqui que estão no texto bíblico? E também pensarmos um pouquinho pela demonstração, pela prova de que é sábio e inteligente, não pelo que se diz, mas com a nossa vida. Os fatos, as nossas obras provarem que somos sábios ou não. Vamos iniciar então pensando aqui um pouquinho junto com o irmão Ademar, depois vamos ouvir também o Tiago comentando este texto da palavra de Deus. Fique à vontade, irmão Ademar.
1: A paz do Senhor, ouvintes, a paz do Senhor, companheiros. Esse texto, a epístola de Tiago, ela é, embora tenha poucos capítulos, mas ela é de um conteúdo teológico assim, muito prático e muito relevante. E aqui, Tiago, no versículo 13, no capítulo 3, 13, ele ensina que a verdadeira sabedoria ela não se mede por palavras ou pelo próprio intelecto, mas por um estilo de vida transformado. Então, a inteligência, é claro que existe um termo que nós chamamos de QI, né? Uhum. Alguns têm um QI mais, foram mais agraciados, sim, né? Isso tem a ver com a nossa cognição, a maneira como nós, enfim, armazenamos e entendemos o mundo, compreendemos as coisas que nos são passadas. Sim. Isso é inteligência, tem a ver com o nosso, assim, o nosso repertório, como acumulamos os nossos saberes. Né?
0: Há quem diga que é também desenvolvida, né, na infância, nos primeiros anos de vida, através de estímulos, alimentação, uma série de fatores.
1: Exatamente, é boa essa observação. Né? E isso se dá, uma vez eu ouvi falar, que até os 9 anos de idade. Uhum. Né? Então, muitas vezes as pessoas pensam assim, eu vou trabalhar os primeiros anos de vida da minha filha, porque daí quando ela estiver na melhor idade eu vou viver com ela. Uhum. Vou do meu filho, sei lá, né? Do Sim. bebê. E daí ele esquece que uma criança ela é tipo um HD, assim, limpinho. Então, dependendo dos estímulos que você ofertar, seja na disciplina, na alimentação. Eu tenho uma filha que era nutricionista e ela foi inserindo a alimentação na minha neta, uhum, de uma maneira muito assim assertiva. E dia desse eu fui oferecer uma coisa para ela, assim, para mim, não, vô, isso não é saudável. Pô, tomei uma escovada da neta. É bem assim, foi muito boa essa aí. Então, a sabedoria, né, ela é adquirida com o tempo,
0: sim,
1: com as nossas vivências, até com as experiências negativas, uhum, às vezes. Né? Uhum. Uma vez alguém já disse assim, eu queria apagar todas as coisas ruins do meu passado, uhum, que daí eu seria uma pessoa que viveria muito bem. Mas alguém já disse que se nós apagarmos todas as nossas experiências negativas do passado, sim, nós apagaremos também a sabedoria do presente.
0: Claro.
1: Porque a sabedoria ela é construída,
0: sim,
1: também a partir de experiências negativas.
0: Claro.
1: De como,
0: sim,
1: não fazer. Pô, eu fiz aquilo ali e deu errado.
0: Sim.
1: Então aquilo ali a gente aprende, sim, com aquilo ali, né?
0: Sim.
1: Então tem isso. Tiago nos deixa esta recomendação, né, de que a sabedoria ela é prática, né? Ela vem de um conhecimento não somente teórico, e nós, como cristãos, o texto aqui nos remete a isso, devemos demonstrar isso através da nossa fé, através de ações concretas, uhum, né? Então, temos que ter humildade nas provas, né? Enfim, sabemos que tudo que acontece é por permissividade de Deus, né, por uma ação permissiva dele.
0: Sim.
1: Né? E a verdadeira sabedoria divina, ela é acompanhada de mansidão.
0: Amém.
1: Ela rejeita a arrogância, a inveja, aquela ambição egoísta. Que uma coisa é você ter ambição, ambicionar. Ah, eu gostaria de ter tempo e garra ainda para ser um acadêmico. Eu vou usar o teu exemplo, Thiago. Um acadêmico de psicologia. Eu amo psicologia, eu gosto dessa área de humanas.
0: Sim.
1: Sabe? Mas outra coisa, assim, ah, mas é eu que devia estar lá no lugar do Thiago. Sabe? Isso é inveja. A ambição é saber, não, eu gosto, eu acho legal isso. E eu também quero construir uma caminhada nesse sentido. Isso é uma ambição egoísta, isso é inveja. Isso é maléfico para a pessoa.
0: Sim.
1: Né?
0: É que tem termos que a gente deixou eles assim... Eles soam pesados, mas, na verdade, quando feito uma análise com cuidado, eles até podem expressar algo que não é ruim.
1: Exato.
0: Por exemplo, quando se fala assim, o fulano é oportunista. Logo já se pensa, o camarada é um traste. Ele não presta. Mas, dependendo da situação, não é ruim ser oportunista.
1: Não.
2: É que usamos o termo, geralmente, no pejorativo, né?
0: Sim,
2: como se um oportunista fosse sempre um aproveitador, alguém mal, né?
1: Exato, é.
0: E nem sempre o
2: é. Nem sempre é, né? Às vezes é.
1: Às vezes
2: o oportunista é mal e um aproveitador, mas nem sempre é. O senhor estava falando, né? Eu meditando aqui. É bom a gente pensar, porque olha que coisa interessante. Se a gente for pensar de maneira mais prática, sem tirar um pouco do conceito teórico, a sabedoria... ela é nada mais é do que a aplicação da inteligência, né?
1: Sim.
2: Você colocar as coisas certas. Como dizia um amigo do Abner, aí, que ele gosta muito, ele dizia assim, quando eu vim para Jesus, eu aprendi a colocar as palavras nas galerias certas.
1: Uhum.
2: O que, que ele estava dizendo? Que a coisa era meio desordenada.
1: Sim.
2: E eu aprendi a colocar as coisas no seu devido lugar. Sabedoria. É a aplicação da inteligência e do conhecimento. E é interessante pensarmos sobre isso, porque, de maneira bem objetiva, assim, irmãos, hoje nós temos muitos meios de desenvolvimento para o ser humano em todas as áreas. Deixa eu lembrar com os irmãos aqui. Antigamente, alguém dizia assim, não, o Ademar não vai dar para coisa. Aí, ficou... 6 anos na quarta série, não. Alguém até usava dizer assim, para de investir nesse guri, tira esse guri do colégio porque ele não vai
1: Sim,
2: dar para nada.
1: É verdade.
2: Por que, irmão Ademar? Porque nós não tínhamos um avanço, principalmente da aplicação de um suporte, principalmente ligado às questões humanas, como o senhor colocou aqui. Então, nós ignoramos muitas questões... entendendo que às vezes alguém estava se fazendo, às vezes alguém entendia que alguém tinha uma má vontade. Deixa eu usar um termo popular aqui que se usava muito. Esse aí é burro.
1: Sim.
2: Porque você explica, ele não adianta, isso aí não entra na cabeça dele. Hoje se entende muita coisa. Não é burrice. Não é desinteresse em aprender. Mas é que o meio de aprendizado de indivíduos é completamente diferente. E eu experimentei isso, principalmente na minha fase escolar. Dia desse eu fui na escola, numa avaliação do meu filho. E aí na escola, a professora falando, eu ouvindo ela falando, eu fiquei me lembrando da infância do que a professora dizia para minha mãe. Ela disse, olha... O problema do seu filho é que ele aprende fácil. E aí eles começam a conversar e atrapalham os outros que têm Sim. mais dificuldade para aprender.
1: Uhum.
2: E eu sempre tive isso, que às vezes eu olhava o professor escrevendo certas coisas no quadro, eu já entendi.
1: Claro.
2: Absorvia mais rápido.
1: Sim.
2: E aí a gente atrapalhava, porque tinha um grupinho de colegas ali que conseguia pegar, nós atrapalhava os demais. Que precisavam da explicação, eles precisavam de exemplos, precisava desenhar, mostrar, claro. Para que absorvessem. Um é mais inteligente que o outro, não, a forma de aprendizado é diferente.
1: Verdade.
2: E aí, olha só, Deus foi dando aos homens sabedoria para entender. Hoje nós temos uma série de profissionais que ajudam. São psicólogos, tem psiquiatras, tem fono, tem uma série de profissionais que hoje vão ajudando a desenvolver o saber. E a inteligência, irmão, assim como a sabedoria, Deus dá também.
1: Sim.
2: Deus abre o entendimento de alguém também.
1: Claro.
2: Deus faz. Eu não lembro se o Abner estava nesse culto, mas aqui na nossa matriz, um pregador, um pastor muito conhecido no estado do Rio Grande do Sul, ele disse que, um testemunho pessoal, que até os 13 anos de idade ele tinha extrema dificuldade no aprendizado. Filho de pastor.
1: Claro.
2: Com irmãos destacados, a família destacada, e ele com extrema dificuldade. E ele disse, olha, as coisas mais básicas eu não conseguia aprender. E a expressão que ele usou foi essa, eu era burro e eu não conseguia, para mim não tinha sentido nenhum. Multiplicação, divisão, aquilo não entrava na minha cabeça.
1: Claro.
2: E ele disse que ele foi em um culto, em um evento, e ele, um menino, ele disse que orou e disse para Deus, eu não quero mais ser burro.
1: Oh,
2: mas eu não consigo aprender. E ele, sim, disse que naquela noite o pastor Luiz Antônio ministrava, e daqui a pouco o pastor Luiz Antônio chamou no microfone, onde é que está o filho do pastor tal?
1: Bah.
2: Onde é que está o fulano? Vem cá. E ele disse que ele impôs as mãos sobre ele e disse, Senhor, abre o intelecto desse moço essa noite.
1: Bah.
2: E ele disse que ele saiu dali, ele disse, irmão, eu achei que eu estava ficando louco. Porque as coisas começaram um turbilhão na minha cabeça, um turbilhão de coisas, e eu comecei a entender tudo que eu nunca tinha entendido, a coisa começou, destravou a minha mente. E foi uma ação miraculosa de Deus.
1: Nossa.
2: Aí o Tiago diz assim, aquele que tem falta de sabedoria, peça a Deus que a todos dá.
1: Sim, um exemplo aí nós, prático disso.
2: Exatamente, se nós voltarmos lá no Antigo Testamento, primeiro, no Novo Testamento, Lucas, quando fala a respeito do nascimento de Jesus, ele pergunta, ele diz, porque para Deus nada é impossível, ou seja, não tem impossibilidade. Mas lá no Antigo Testamento, quando o assunto é com Abraão e Sara, 18 e 14 de Gênesis, o próprio Senhor pergunta para eles, haveria coisa alguma difícil ao Senhor? Ah, mas é que olha o que eles dizem a Deus. Além de sermos velhos, nós somos avançados em idade. Temos muita idade e o corpo não presta para mais nada. Não dá mais para ter filho. Não, uhum. Nessa idade não tem mais como.
1: Sim.
2: Aí Deus pergunta para eles, haveria coisa alguma difícil ao Senhor? Aqui ele não está nem falando de impossibilidade. Ele está falando de dificuldade. Olha só. Então nós cremos num Deus que não tem nada impossível e nem difícil para ele fazer. Qual é o elemento que move a mão de Deus para o milagre? Então é a fé. E aí eu trago esse testemunho agora porque lembro de alguém que usou a fé. Um menino que entendeu na cabeça dele, ele era burro e ele precisava de uma ação de Deus. Ele orou e pediu. E Deus fez. O Deus que dá sabedoria, dá inteligência também. E nós precisamos entender, e aqui eu quero concluir, procure os meios, irmãos. Vocês que têm filhos com dificuldade, procure os meios. Procure um médico, procure um especialista, vão ajudar vocês.
1: Sim.
2: As crianças com certeza vão desenvolver. Quero trazer à lembrança aqui um fato que nós vivenciamos aqui dentro. E os irmãos que nos acompanham por muitos anos sabem que o pastor Luiz Pitã tem um menino mais velho, Samuel, e ele é autista. Então ele precisa de um atendimento diferente. Por quê? Porque a forma de aprendizado dele é diferente. Mas nós que acompanhamos diariamente aqui o Abner, nós vimos a evolução que teve o Samuel, e dia desses, conversando com ele, encontrei ele. Irmão, se você não sabe hoje, dificilmente você vai dizer que ele é um menino autista, processando ideias, conversando,
1: sim,
2: falando a respeito de assuntos, tudo alinhadinho, e ele falando comigo, porque agora ele está empolgado, porque ele está lendo a respeito do jejum, está estudando sobre jejum, uhum, e ele está se descobrindo no jejum.
1: É o Samuel,
2: tá,
1: né?
2: Deus, exatamente.
1: É um querido.
2: Então você vê o quê? Que quando as coisas são tratadas de acordo, a mão de Deus se estabelece também e Deus vai ajustando as coisas. Então, tem um termo que é muito utilizado hoje, uma palavra que soa bonito, né? Principalmente em questões policiais, enfim, que é uma desinteligência, né? Quando houve ali um problema e nós tivemos uma divergência, o irmão Ademar, e às vezes o pessoal vai às vias de fato, existe machucado e tal. Quando você vê a entrevista ali do comandante, ele diz, houve uma desinteligência aqui entre vizinhos. E... o que, que ele está dizendo? Que algo aconteceu entre eles que não tinha nem muito nexo.
1: Claro.
2: Para não dizer assim, poxa, era uma bobagem, eles brigaram por uma bobagem aqui, porque um botou o tapete no muro do outro, um pegou a faca, o outro pegou um pedaço de pau. Sabe aquelas coisas bobas? É, no bar ali, um tomou um pouco da cerveja do outro, e aí um esfaqueou o outro. Então, qual é o termo utilizado? Uma desinteligência. Está dizendo, uma ação que não foi inteligente. Sim. Faltou inteligência nessa ação. Meu irmão, aí nós vamos lá e ver um Deus, que é o Deus que abre o intelecto. E aí, assim, as pessoas falam muito, né? Olha só como isso é importante pensarmos. Ah, o Pedro era indouto porque era um pescador. E muita gente imagina o Pedro um ignorante, né?
1: Sim.
2: Um homem que não tem conhecimento algum, sem profundidade nenhuma.
1: Claro.
2: Mas quando nós vamos aos escritos de Pedro, irmão, tem uma profundidade, um conhecimento de Pedro ali.
1: É verdade.
2: Que, olha, é absurdo. Todo mundo destaca, né? E falamos muito de Paulo, e a gente gosta de citar que Paulo era um advogado.
1: Sim.
2: Aprendeu aos pés de Gamaliel, era um mestre, isso tudo é verdade.
1: Claro.
2: E só que nós, em contraponto, menosprezamos o Pedro achando que ele era só um pescador, um ignorante. Uhum. Não, não era um ignorante. Era um pescador, mas um homem que recebeu de Deus sabedoria e a sua inteligência também ela é elevada. Porque quando nós olhamos os textos dele, nós vamos ver que ele tem uma cultura...
3: E tinha conhecimento. Conhecimento. Tanto é que ele traz a memória lá em Atos, depois da descida do Espírito Santo, o texto de Joel.
2: Uhum.
3: Isso prova que ele não era ignorante.
1: Claro.
3: Muitos dizem, não, Pedro era um analfabeto que não sabia nada, que era a profissão dele era diferente. Mas ele era um homem que tinha conhecimento.
2: Sim. Mas, e esse fato aqui é importante, Abner. Porque às vezes alguém acha que assim, porque essa pessoa faz um trabalho braçal, faz um trabalho manual.
3: Você se defende muito assim no canudo, né?
2: Exatamente.
3: Qual é a tua graduação, fulano?
2: Exatamente.
3: Ah, eu não tenho, fiz o meu ensino médio, ou então, para quem é mais antigo, ginasial,
1: científico. É verdade.
3: Não, isso aí não sabe nada, não tem uma formação, não tem ensino superior, não tem pedigree.
1: É.
3: E não tem nada a ver uma coisa com a outra. É. Eu conheço muita gente que tem uma formação, uma graduação, que não sabe abrir uma porta.
1: É.
3: Estou falando figurativamente,
1: claro,
3: aqui. Camarada não tem.
1: Sim.
3: E é o mesmo passo que tem muita gente que não tem uma formação e é alguém que tem conhecimento.
2: E aí aqui tem um outro porém, né, Abner? Que aí já é um assunto mais extenso e para uma programação futura também, mas inteligência e conhecimento são coisas completamente distintas, né?
1: Sim.
2: Porque o conhecimento qualquer um adquire.
1: Claro.
2: Você compra... Você paga, vai na escola, estuda. Conhecimento. Agora, inteligência é a capacidade de processar aquilo que você conheceu, aquilo que te apresentaram.
1: Claro.
2: Muitas pessoas têm informação, mas como disse o Abner, quando chega na hora de executar, não consegue abrir uma porta.
1: É.
2: Tem muito conhecimento.
1: Sim.
2: Olha, eu vou dizer a vocês, uma experiência que eu vivi, o Abner estava presente nesse fato. Nós estávamos em um culto em que um pedreiro estava pregando e um homem que não era crente, ele chegou na igreja e ele sentado, ele dizia para quem estava do seu lado, mas esse homem é um gênio! Olha o que esse homem está falando!
1: Sabedoria.
2: E as pessoas dizem, para rapaz, fica aqui. Mas pelo amor de Deus, vocês não percebem, esse homem é um gênio!
1: Uhum.
2: Aí no final do culto ele perguntou para o pastor da igreja, assim, quantos anos de psicologia esse homem que pregou aí tem?
1: Uhum.
2: Por quê, irmão? Porque chegou alguém de fora do ambiente que, quando ouviu o que estava sendo ministrado, a profundidade, o conhecimento, a sabedoria e a inteligência junto, ele para para ouvir e vê se isso aqui não é comum. Isso é algo diferente. Opa, vocês reconhecem que é algo diferente? Olha o que ele está dizendo no ambiente. Enquanto todo mundo está tratando como coisas normais... Ele diz, não, isso não é normal, isso aqui não é comum, isso aqui é diferenciado. O que eu estou ouvindo? E aí, o que, que era na cabeça dele? Bom, isso aqui pode ser um psicólogo. Esse homem é um psiquiatra, ele é um estudante, alguém que estuda as humanas, que tem um profundo conhecimento da mente humana para tratar essas coisas. Quando, na realidade, se tratava de alguém que fazia um trabalho braçal.
1: Sim.
2: Mas o quê? Tinha inteligência, recebeu a informação, o conhecimento, e tinha de Deus a sabedoria para aplicar. E aí nós estamos falando aqui daquela química perfeita, né? Que se, quando se encaixam as coisas, né?
1: Claro.
2: Poxa, olha só, é agradável, né? E aí nós vamos ver, é bom e suave a expressão que o salmista usou lá, falando a respeito da comunhão entre os irmãos, né? Ó, quão bom e quão suave é. E quando nós vemos alguém que consegue trazer inteligência, um conhecimento adquirido, com a sabedoria de Deus, bom, aquilo é suave, desce ao coração. Assim, e às vezes nós ficamos com aquela sensação, né? Ouviria isso a noite toda, né?
1: É.
2: Pô, por que parou de falar esse homem?
1: É verdade.
2: Nós tivemos uma aula num curso aqui há alguns anos, o Abner também estava presente, pastor Messias dos Santos, um dos grandes mestres do Brasil, né? Grandes teólogos brasileiros. Ele veio ministrar a nós e era uma quinta-feira à noite. E a aula começou às 19 horas. 19:02, mais ou menos, ele começou a falar. Só foi feita a apresentação, o agradecimento, a disponibilidade. Ele estava passando aqui para o Porto Alegre e tinha apenas aquela quinta-feira para vir ministrar. Ele veio. Uma sala em que cabiam aí mais ou menos 40 alunos, tinha mais de 100 pessoas, porque dada a importância e o conhecimento e sabedoria que todo mundo reconhecia de Deus na vida daquele grande mestre, o pessoal queria estar com ele. E ele falou, irmão Ademar, apenas sobre o capítulo 1 e o verso 1, a primeira parte do Evangelho de João. No princípio era o Verbo. E ele falou e foi falando e sentado na cadeira, falando assentado, porque por conta das suas limitações físicas. E daqui a pouco ele disse assim, pô, eu vou terminar, porque senão vocês não me convidam mais. Quando ele disse que vou terminar, já eram 11:30 da noite.
1: Ah.
2: E todo mundo olhou, mas já é essa hora?
1: Muito bom, né?
2: Porque era tão suave, tão agradável o conhecimento exposto com sabedoria de Deus, que a gente perde noção de tempo, de espaço, porque o que Deus está ministrando ao nosso coração é maravilhoso. Então, que nós possamos ter esse entendimento, Abner, irmão Ademar, o Deus que dá sabedoria, dá inteligência, porque Ele é dono de todas as coisas e produz em nós aquilo que é perfeito para a glória do Seu nome.
4: É verdade, é maravilhoso. Quando nós estamos diante da palavra, ensinos práticos nos alcançam. Fica você, meu irmão e minha irmã, que está ouvindo esta palavra. Busque em Deus esta sabedoria, peça a Deus, Ele nos dá esse texto que nós fizemos leitura. Você que deseja um direcionamento, você que deseja, irmão, um aconselhamento, ligue no 51-DDD-981-81-9063. 51-DDD-981-81-9063. 63. Pode fazer envio de mensagem de texto, de áudio, também fazer sua ligação, que nós estaremos aqui prontos para atender você. Nós vamos a um rápido intervalo e já já nós estaremos retornando com o programa Clamor Missionário.
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0: De volta com o programa Clamor Missionário. Que alegria, que bênção nós estarmos juntos nesta programação. Departamento de Missões Somente pela Fé está há mais de 30 anos fazendo missões. E nós estamos aqui felizes, empolgados com tudo que Deus tem feito, crendo que mais ainda o Senhor fará através das nossas vidas. O Senhor nos chama hoje para que nós venhamos nos envolver com essa grandiosa obra que está sendo realizada. Irmãos, são inúmeras vidas que estão sendo alcançadas todos os dias pela pregação do Evangelho. São inúmeras vidas, famílias inteiras que são restauradas, transformadas pelo poder do Evangelho. Nós não podemos parar com esta obra. Nós temos esta missão a cumprir e não temos o direito de diminuir o nosso ímpeto, a nossa força. Nós devemos nos mover, irmãos, para cada dia mais estarmos envolvidos, engajados com esta obra. Nós cremos, eu creio, na iminência da volta de Cristo, eu creio que está próximo, eu creio que daqui a pouquinho nós vamos ouvir o estrugir da trombeta, eu creio nisso, no arrebatamento da igreja. Mas até que chegue esse dia, eu não vou ficar esperando com os pés para cima, ou como sugere o hino nacional, deitado eternamente em berço esplêndido. Não, irmãos, nós temos uma missão a executar. Não, mas Jesus já está voltando, então eu nem vou fazer mais nada. Não, não é assim que funciona, irmão. Não, Jesus está voltando, então eu não vou, não é necessário, já está vindo mesmo. Muito pelo contrário, a volta de Jesus, ela nos deixa um senso de urgência para nós nos desenvolvermos, para nós cumprirmos com a ordem, com a missão que foi dada por Ele. Então hoje é momento de nós olharmos para a nossa vida e refletir: o que eu estou fazendo? Será que eu não estou fazendo alguma coisa? Olhando para nós mesmos, nós temos algum fruto? Nosso trabalho, as nossas ações, a nossa atitude, ela evidencia que nós somos frutíferos ou somos estéril? Nós devemos nos analisar, irmão. Nós estamos aí no sexto mês do ano. Eu pergunto para você: você tem frutificado? Você tem se movido pelo reino? Estamos no sexto mês. Muitas vezes passa meio ano, a gente não convida ninguém para ir nem na nossa igreja. A gente não fala de Jesus para ninguém, para nenhum parente, nenhum vizinho, nenhum amigo. Não está certo isso, irmão. Não está correto. Quem sabe o diabo está dizendo para você: não, mas é possível viver esse cristianismo desta forma. Você tem que salvar a ti mesmo, cuidar da tua vida. E aí usa de forma errada, equivocada, textos da palavra de Deus para tentar colocar panos quentes na sua consciência. Não, tem cuidado de ti mesmo e da doutrina. Oh, irmão, isso aí não tem nada a ver com a nossa inoperância no reino. Nós devemos nos mover, nós devemos ter esse senso de fazer algo. Oh, irmão, mas eu não sou um pregador de púlpito, eu não sou chamado para as multidões. Então pregue para o teu vizinho, manda um áudio para alguém aí no WhatsApp, manda uma mensagem, convida alguém para ir na igreja: fulano, vamos comigo lá, tem um evento lá, vamos lá. Nós vamos passar ali 2 horas no culto, depois eu te pago a janta, aí ele vai se animar. Vamos, boa, que hoje vai ter um pregador bom, pastor Marco Antônio.
1: Opa, aí.
0: Esse aí é conferencista, esse homem. Traga para a igreja, irmão. Fale de Jesus para alguém. Não se permita com que o tempo venha passar e você venha ficar com as mãos atadas. Não ganha ninguém, não se move no reino, não ora por ninguém. Mova-se, faça algo. Irmão, tem algo que não é aqui uma crendice, não é uma... Não entenda desta forma. Mas comece a se mover, escreva. Pega um papel aí, um caderninho, as irmãs gostam mais disso, mas faça isso, anote o nome dos teus familiares. Coloca lá o nome da tua família. Bom, na minha família ainda não me salvou lá o tio Zezinho, a tia Mariazinha. Escreve o nome deles, ora. Ora aí, faz um propósito de oração. Bom, orei aí 15 dias. Agora eu vou mandar um áudio, uma mensagem. Você está fazendo algo. Não está parado. Você está lançando a semente. Alguma coisa você está fazendo. De alguma forma você está se movendo para que aquela vida se achegue a Jesus. Alguma coisa tu está fazendo. Agora o indivíduo estar totalmente parado. Ele tem os parentes, ele tem a família, ele tem os amigos, ele todo dia tem um colega de trabalho que senta do lado dele, trabalha do lado dele, conversa de Grêmio, de Inter, fala de política, fala de Copa do Mundo, fala de tudo. Mas nunca você falou de Jesus, nunca falou de Cristo, nunca se moveu nesse sentido. Algo está errado, irmão. Nós não podemos ser o agente secreto de Jeová no sentido de que é o seguinte, não, ninguém pode saber que eu sou crente porque eu não misturo trabalho e religião, essas coisas não se misturam, tem que ter uma ética profissional. É. Em nome disso, o camarada não ganha ninguém para Jesus. Verdade. Não influencia ninguém a Cristo. Irmão, pregue com o teu testemunho, com a tua vida, vai chegar um momento que ele vai vir te falar alguma coisa. Ah, mas eu tô com uma angústia no meu coração, sabe, tá tudo difícil. Aí tu vai ter uma palavra e aí, irmão, a porta abriu e tu falou de Jesus. Então mova-se nesse sentido. Hoje, não encare isso como um xingamento, porque não é o propósito, mas entenda isso como um momento de nós avaliarmos a nós mesmos. Senhor, me dá graça, me permita, Jesus, ganhar uma vida para ti. Me permita, Senhor, levar alguém ao teu conhecimento. Me permita, Senhor, eu fazer algo. Me deixa trabalhar no teu reino. Me dá essa graça. Me dá a estratégia certa. Deus vai te usar. Então, irmão, hoje se mova. E quando eu falo isso, é em todos os sentidos. Na obra missionária também. Eu sei que há muitos que me ouvem nesse momento que não têm condições financeiras. Irmão, tá difícil. Eu não tenho hoje dinheiro para fazer uma oferta. Mas você pode orar aí onde você está. E uma vez que você ora por esse projeto, ele avança. Eu vou colocar em oração. Senhor, me dá graça para que quando virar o mês eu consiga fazer uma oferta, eu consiga fazer um propósito. Bom, você está envolvido de alguma forma. Envolva-se. Hoje eu chamo você para envolver-se com esta obra. Você que tem condições de ofertar, oferte, irmão. Faça a tua oferta, entendendo que essa obra é de Deus, que vidas estão sendo transformadas pelo evangelho que está sendo pregado. 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Irmão, eu ouvi o programa, preciso de tal e tal informação. Nos contate que nós estamos aqui prontos para lhe atender. Estamos com diversos projetos missionários em todo o planeta. Estamos em 6 países no continente africano. Estamos em Cuba. Estamos na Argentina. Estamos no Peru. Estamos no Haiti com um orfanato. Enfim, os trabalhos estão sendo desenvolvidos. E todos os dias, vidas estão se rendendo a Cristo. 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Queridos, antes de orarmos pela sua vida, queremos mandar aqui alguns abraços àqueles que estão nos ouvindo. E eu inicio aqui mandando um abração todo especial ao irmão João Alberto, ele que nos ouve da cidade de Santa Maria. Que Deus abençoe a sua vida.
1: Mandar um abraço para o Felipe Stabellini e sua esposa Sabrina. Eles são de Curitiba, Paraná.
2: Eu tenho aqui a irmã Jocenara, de Parobé, Rio Grande do Sul.
0: Da cidade de Porto Belo, Santa Catarina, está nos ouvindo o irmão Vilmar Antônio. Um abração e servo de Deus.
1: Também irmão Valdir Prado, de Giruá, Rio Grande do Sul.
2: Eu tenho aqui a irmã Antônia Ferreira, de Curitiba, Paraná.
0: Aqui de Alvorada temos aí na escuta a irmã Clara Matos. Eu não sei se é a irmã que congregava com a gente aqui, irmã Demarcio.
1: Eu acho que sim.
0: É, acho que elas até estão em processo de mudança, algo do gênero. Uma família que serve a Deus, sempre aí conosco. Que Deus abençoe poderosamente, irmã Clara Matos.
1: A irmã Eliane Oliveira, de Sapiranga, Rio Grande do Sul. Ontem ela nos mandou um WhatsApp e disse que fez um propósito Ela tinha uma máquina industrial que conserta jaquetas, roupas de couro. Uhum. E a máquina começou a loquear e ela tinha muita encomenda.
0: Sim.
1: E ela fez um propósito.
0: Amém.
1: E Deus abençoou a máquina que consertou sozinha. Ah, eu vou ter que relatar para os irmãos. Irmã, o seu testemunho edifica a fé das pessoas aqui, irmã. Deus abençoe a senhora e tudo aquilo onde a senhora colocar a sua mão.
0: Como é que é o nome dela?
1: Eliane Oliveira. Deus abençoe. Me chamou a atenção. Disse, rapaz, eu tinha tanta encomenda para o final de semana e a máquina... Sim. Deu ruim. E uma máquina industrial é um valor considerável, digamos assim.
0: Claro.
1: E ela fez um propósito e disse, olha, irmão, não sei o que aconteceu. O Deus mandou um anjo ali, consertou a máquina.
2: Deu tudo certo.
1: Deu tudo certo. Forte abraço.
0: Amém.
2: E eu quero finalizar aqui mandando uma saudação para a irmã Rosana de Fátima, também do Paraná. Que Deus abençoe toda a nossa amada audiência.
0: Glória a Deus. Queridos, nós nos alegramos muito em poder abraçar cada um dos nossos irmãos, receber esses testemunhos. Para nós é gratificante ver o agir de Deus na vida do povo. E nesse momento nós vamos orar. Você que nos ouve aí do outro lado, irmão, que está nos acompanhando, se você puder parar um pouquinho o que está fazendo, pare. Nós vamos orar a Deus, você que tem as suas necessidades, suas lutas. Nós vamos interceder por você nesse momento, crendo que nosso Deus é todo poderoso para dar vitória. Para isso, eu peço que o pastor Marcos esteja levando nosso povo diante de Deus em oração.
2: Senhor, na tua presença nós estamos e queremos esse momento, Senhor, te agradecer por tudo aquilo que o Senhor tem feito em nossas vidas, por tudo aquilo que o Senhor está fazendo na obra missionária, por tudo aquilo que o Senhor está fazendo na vida dos nossos irmãos. E como é bom, Pai, ouvir um testemunho como esse que o irmão Ademar testificou para nós, que algo miraculoso aconteceu na máquina desta querida irmã.
0: Amém.
2: Que estava com as suas atividades profissionais, Senhor, ameaçadas pelo trabalho da sua filha. Abençoa, Senhor. Continua fazendo milagres no meio do teu povo. Continua trazendo sustento. Continua, Senhor, suprindo todas as necessidades. Porque sabemos que o Senhor é um Deus que todos os dias faz milagres no meio do teu povo. Nesta oportunidade, Senhor, eu quero orar por cada amado irmão, cada amada irmã que tem dedicado o seu tempo, tem dedicado, Senhor, a sua contribuição para a obra missionária aqui do departamento Somente pela Fé. O Senhor sabe de tudo aquilo que precisamos, o Senhor sabe de tudo aquilo que nós almejamos, e eu sei, Senhor, que Tu és poderoso para fazer infinitamente mais. Também quero Te agradecer pelos ofertantes, Pai, que com alegria têm depositado diante de Ti, Senhor, as ofertas para o campo missionário, os Teus filhos que estão trabalhando incansavelmente nesta obra. Abençoa, Senhor, supre todas as necessidades espirituais, sociais, emocionais e financeiras. Eu também oro pela equipe que está trabalhando aqui, Senhor, na programação, no estúdio, está aqui, Senhor, na captação, correndo todos os dias para ver o milagre. Abençoa, Pai, de maneira muito especial. É a minha oração, em nome de Jesus. Amém.

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2: O Espírito do Senhor está sobre mim, porque o Senhor me ungiu para pregar boas novas aos quebrantados. Enviou-me a curar os quebrantados de coração, a proclamar libertação aos cativos e pôr em liberdade os algemados. Isaías 61, versículo 1. Muitos são os cativos que precisam de libertação. São crianças, jovens, pais, mães e avós. São pessoas como nós, condicionados ao sofrimento e amargura de espírito. Estão presos, algemados pela desesperança, pela solidão, pela miséria, condenados à morte eterna. Mas eles serão libertos crendo na pregação das boas novas. Porém, como invocarão aquele em quem não creram? Como crerão naquele de quem nada ouviram? Como ouvirão se não há quem pregue? E como pregarão se não forem enviados? Como está escrito, quão formosos são os pés dos que anunciam coisas boas. Romanos, capítulo 10, versículo 14 e 15.
3: É

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0: trouxe para a audiência aí. Aí quero aproveitar aí a oportunidade aí para pedir um hino bem bonito, bem abençoado aí para o Dia dos Pais, principalmente para o meu pai, irmão Domingo, Justino, e também lá para o pastor Manuel Barbosa, Paraíso, e meus irmãos também, que são pai, meu filho João. E afinal, para todos os pais que estão ouvindo o programa aí, da parte da irmã Lucia. Aí tô ouvindo, uma benção mesmo.
1: Que Dios te bendiga, hermana Lucía, los hermanos ahí en Barrio Unión, entonces que están en sintonía de la programación, son varios los mensajes. Hermanos, son varios los mensajes. Dios abençoe mon Pedrinho en Vila Cascata. Vamos a louvar o nome do Senhor nessa manhã. Deus te abençoe, irmã Elenira. Oh, glória a Deus, irmã, paz do Senhor Jesus Cristo, sempre ouvindo o seu programa. Amém, glória a Deus. Olha aí, Natiele. É você, querida irmã Raeli. Mãe da Sema, nossa irmã Anoldina. Irmã Terezinha de Inhacorá. Isso é uma promessa que eu fiz para o meu Jesus querido. Mientras que eu viver, não importa a luta, não importa a dificuldade.

Deus! Ele está aqui, Ele está aí no seu lar nessa manhã. Você pode sentir a presença dEle. Você pode glorificar a Ele aí onde você está, fazendo o seu trabalho nessa manhã, cozinhando, planchando, lavando a sua casa. Sinta a presença de um Deus vivo, de um Deus poderoso nessa manhã, transformando, chegando com bênção para a tua vida e a tua família. Oh, Jesus, eu te confesso, não dá para viver, Senhor. Não dá.

sea el nombre del Señor. Perdóame, Señor, perdónanos nesta manhã, porque às vezes não conseguimos falar, somente gememos na tua presença, Senhor, mas tu nos entendes.

0: A paz do Senhor, Maria. Estou tomando um bom mate escutando a programação. Poderia ler um maná para mim, se for possível.
1: Paz de Deus, irmã Mariela. É uma alegria escutar a tua voz, irmã Mariela. Aqui estou, aqui ouvindo o programa, eu e meu irmão aqui, perto do fogão aqui, porque tá frio. Saludo para ti, um abração para ti, irmã Mariela. Se a irmã pode ler um maná para nós.
2: 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Leemos su maná para los hermanos que pidieron maná en esta mañana. Respóndeme, Dios mío, alumbra mis ojos para que no se duerma de muerte. Salmos 13:3 en esta mañana. También ahí para nuestros hermanos do Brasil que estiveram pedindo maná en esta mañana. O Señor resgata a alma dos seus servos. Nenhum dos que nele confiam será condenado. Salmos 34, verso 22, nesta mañana ahí para nuestros hermanos.
3: A irmã Mariela, por esta rica oportunidade que Deus tem concedido a ela, que Deus venha dar graça, venha dar força, né, a irmã, que se esforce, batalha para a obra do Senhor. Eu tenho certeza que Deus é fiel para cumprir, irmã, os nossos propósitos, né, e quero saudar a amada audiência também, que nos escuta, irmãos, né, a gente com dificuldades, com luta, quero agradecer a Deus, né, por essa oportunidade que a irmã, né, tem concedido essa manhã. Não é para aumentar a audiência da rádio, mas sim para repartir a palavra do Senhor Jesus. Que o Senhor Jesus venha crescer e nós viemos diminuir, irmãos. E essa palavra é para você aí, irmãos, né, que está escutando, né, que está chegando, né, ou vai chegar. Né, essa palavra é para vocês, irmãos. Tá? E essa mensagem, você que está aflito, você que está cansado, você que está abatido, vai falar em Lucas, está lá em Lucas... Capítulo 7.36, que diz assim: a unção de Jesus pela mulher pecadora. E rogou-lhe um dos fariseus que comesse com ele. Então, entrando em casa do fariseu, assentou-se à mesa. E eis aqui uma mulher da cidade, uma pecadora, sabendo que ele estava à mesa em casa do fariseu, levou um vaso de alabastro com unguento. E estando por detrás dos seus pés, chorando, começou a regar-lhe os pés com lágrimas. E enxugou com os cabelos de sua cabeça, e o beijava ali aos pés, e ungia com unguento. E quando isto viu, o fariseu que tinha convidado falava consigo, dizendo: se este for profeta, bem saberia qual é a mulher que lhe tocou, pois é uma pecadora. E respondeu, disse-lhe: Simão, uma coisa eu tenho para te dizer. Diz, mestre. Um certo credor tinha dois devedores, um devia 500 dinheiros e outro 50. Não tendo eles com o que pagar, perdoou-lhe ambos. Disse, pois, qual deles amará mais? E Simão respondendo, disse, para mim, que aquele que mais perdoou, ele se julgasse bem. E voltando-se para a mulher, disse a Simão. E voltando-se para a mulher, irmãos, oh glória. Como se as pessoas, pelos pensamentos delas, por ter convidado Jesus, né? Elas poderiam, Jesus, né, governar Jesus, o que, que Jesus vai falar, o que, que Jesus vai dizer, né? Então, primeiro Jesus, como é educado, né? Tem um pai amoroso, né? Simão. E Simão respondendo, disse, tenho para mim que é aquele que mais perdoou. E ele julgasse bem. E voltando para a mulher, disse, Simão, desculpa essa mulher. Entrei em tua casa, não me deste água para os pés, mas esta regou meus pés com lágrimas, enxugou com os seus cabelos, não me deste óculos, mas esta, desde que entrou, não tenho cessado de me beijar os pés. Não me ungiste a cabeça com óleo, que era o costume da época, né? Mas esta ungiu meus pés com unguento. Por isso te digo que seus muitos pecados lhe serão perdoados, porque muito amou, mas aquele que pouco é perdoado, pouco ama. E ele disse-lhe, aos teus pecados te são perdoado. E os que estavam à mesa começaram a dizer entre si, quem é este que até perdoa pecados? E disse a mulher, a tua fé te salvou, vai em paz. Esta é a palavra que Deus tem colocado no meu coração. Deus tem botado um pouquinho, né, da palavra dele dentro do meu coração para dizer, esta palavra vai em paz, a tua fé te salvou. A fé do Senhor Jesus, a tua fé te salvou, vai-te em paz, né? Porque o Senhor Jesus não queria saber o que aquela mulher tinha feito, porque ele até sabia, ele era filho de Deus, né? E aquela mulher também não se importou o que os fariseus, os líderes religiosos da época, né, iam se importar, né? Ela não se importou. Ela tinha uma intimidade com o Senhor Jesus, né? Ela era uma pecadora, né? A gente não sabe, né, o pecado que ela cometeu. A gente não sabe se era adultério, a gente não sabe o que ela tinha cometido, mas os fariseus, os religiosos, conheciam ela bem, né? Mas ela não se preocupou com o A, com o B, com o irmão, com a irmã, se iam olhar ela de cara torcida. Ela estava preocupada em adorar o Senhor Jesus, ir lá ser grata, e se humilhou aos pés do Senhor Jesus. E o Senhor se compadeceu de íntima compaixão. Aqui, quando ele fala do devedor, eu fiquei me lembrando das dívidas, às vezes, que a gente tem, né? Quando a gente faz algum, tem uma falha, fala alguma mal para alguém, ou principalmente das dívidas, às vezes eu me preocupo com as dívidas, irmãos. Daí esses dias, com conta, água, é luz, eu pago tudo direitinho, graças ao Senhor Jesus. Mas tem dívidas, né, que eu fiz esse dia ali no posto, né? Uma dívida, peguei uma água antes de ir pro serviço, né? E eu fiquei devendo, né? Não sei se é 10, 5, peguei um lanche, né? E daí um alemão, um gringo, né? Um alemão bem, né? Eu achava que era bem xarope ele, né? E daí eu não sabia quanto eu tava devendo, se era 10 ou 5, né? E ele olhou para mim e eu pensei, eu tenho que pagar, senhor, porque senão, porque eu sento ali, né, espero meu motorista vir, né, o carro vir para me levar pro serviço, eu tenho que pagar ele. Só que quando eu cheguei lá, passava uns 3, 4 dias, ele não tava lá. Eu falei, agora eu não sei se é 5, não sei se é 10 que eu devo pro senhor. E eu preocupado, né, ele falou bem assim, tia, calma, fica tranquilo, o que que é 10, o que que é 5 pila, pega mais uma água aí. Ele não tava nem se importando pela minha dívida que eu tava devendo, sabe, não tava nem aí, nem ligando. Então ele nem conhecia o amor do Senhor Jesus, ele nem conhece eu pelo que eu conheço ele não conhece a palavra de Deus, né? Esse Jesus que nós conhecemos, né? Mas ele tem um amor de Jesus Cristo no coração dele, porque ele dizia, podia dizer, tu tá me devendo, tu tem que pagar tanto, mas ele fez pouco caso. Então eu vejo o amor e a graça do Senhor Jesus, eu vejo o perdão na vida das pessoas, né? A graça. Então aquela mulher, né, ela chegou aos pés do Senhor Jesus, né? O Senhor Jesus escutou. Ela não se preocupou com o que os outros iam falar. Ela não se preocupou, meus amados, queridos irmãos, grandioso Deus, se os outros iam rir dela, fazer farra dela, ou ia julgar ela. Não, ela estava preocupada com o Senhor Jesus. Por isso que seus muitos pecados serão perdoados. Ela, talvez ela estava precisando de uma cura, uma libertação na alma. Talvez nós estamos precisando hoje, eu é espiritual, mas talvez alguns irmãos que tá com uma saúde, uma enfermidade, uma doença incurável, que os médicos talvez não podem alcançar, mas o Senhor Jesus está dizendo nesta manhã, a tua fé te salvou, vê, vai ter em paz. Se tu ir aos pés do Senhor Jesus explicar somente a Ele a situação, o problema, Ele que conhece o nosso coração, né? Porque Deus amou o mundo de tal maneira que deu o seu Filho para que nós não perecemos, mas para que nós temos a vida eterna. Deus é amor. Deus morreu por mim. Deus morreu o seu filho. Deu o seu filho para que nós temos vida eterna. O seu filho Jesus, né? Então, essas são as minhas palavras, né? Os seus muitos pecados serão perdoados. Ela não ligou para quem estava do lado dela. O que queriam falar? Ela foi aos pés do Senhor Jesus. Deus sabia da adoração. Deus conhecia ela. Conhecia ela, glorioso Senhor Jesus. Deus sabia, conhece a tua situação, irmã. Conhece a tua situação, irmão. E ele não vai ficar julgando, condenando, se tu chegar aos pés dele, por acaso tu fez alguma coisa que ele não se agradou. Ele não se importa, irmão, porque Deus é amor. Se tu chega aos pés e confessar, ou alguma doença, ou uma enfermidade, ele é fiel e justo para nos perdoar e nos purificar de toda injustiça. Estas são as. Se nós chegarmos aos pés do Senhor, aos pés do Senhor Jesus, nós alcançaremos a graça. Vamos adiantar nesta manhã, vamos antecipar a nossa vitória adorando o Senhor, independente de ser pecador, independente de ser cristão. Vamos chegar aos pés do Senhor, adiantando nossa adoração a Ele, em nome do Senhor Jesus.
0: Em nome do Senhor Jesus.
2: Glória a Deus. Deus te abençoe, irmão Leonardo, nessa manhã. Aleluia.
0: Verdade, amém.
2: Que Deus venha abençoar a sua vida, irmão. Poderosa mensagem, né? Deus tem falado com as nossas vidas também. Agradecida a Deus. A paz do Senhor, irmã. Dice, leme dos maná, pasamos una alabanza lección. La primera vez que le escucho, soy Aldana. Dios te bendiga, hermana Aldana, en esta mañana. Gracias por sintonizarnos también. Paz de Dios, hermana. Paz do Señor Jesus Cristo, irmãos, estão na audiência. Deus abençoe, irmã Inês Regina, programadora aqui da Rádio Renascer também. Ouvinte da programação, Deus te abençoe, irmã Inês.
4: A paz do Senhor, irmãos queridos da Rádio Renascer, irmã Amarela, que está na frente aí do trabalho aí, na discussão aí aqui diz discotecária, né? Da mesa de som aí. Mas que maravilha, irmão. A gente está chorando junto com vocês aqui. Que belos hinos dessas duplas aí. Eu quero mandar um abraço, irmã, e oferecer um louvor para o pastor Ivanir Pertile, ali de Santa Catarina. E também. Pro o irmão Hector, o irmão Noemi, né? Os meus irmãos de criação aí, irmão Valêncio, aí no 4, irmão Darcy, a vovó que está com 101 anos, né? Aí para todos vocês que estão escutando nós aqui, temos feliz, eu estou aqui na minha casa, aqui com a minha esposa, a Maria Terezinha Lopes, nós casamos há 3 meses, e peço a Deus que Deus nos ilumine. Temos bem, tendo uma obra direta, fazendo ou visita para as pessoas, levando o violão junto, né? Tocando e cantando. E peço que a irmã passe um louvor aí que está no YouTube. O meu primo gravou um CD e mandou para nós aqui. O Júlio Prestes. Júlio Prestes. O louvor.
2: Que Deus abençoe, irmão Laércio, nessa manhã. Vou ficar devendo para muitos irmãos aí, né? Muitas mensagens.
5: Bom dia, irmã Mariela, na paz do Senhor Jesus. Graças a Deus por este dia. Tô na escuta do programa, irmã Mariela. Um abraço para você e um bom dia de trabalho. Deus te abençoe. Bom programa, uma esperança somente em Jesus. Ô, glória!
2: Glória a Deus, irmã. Deus te abençoe, irmã Florestina. Meu abraço, irmã Florestina. Tô com muita saudade de conversar com a irmã já logo mais, quando passar um pouquinho a tempestade. Aí vamos ligar, vamos conversar um pouco. Amém. Por essa hermosa palavra, Deus te bendiga, irmão Adelar.
6: Paz de Deus, hermana Mariela. Soy Romilda de acá de Panambí. Estoy escuchando su programa. Quería pedir oración por mi hija. Y justo hoy está de cumpleaños, pero está solita también. El marido le dejó, se fue con otra mujer. Y ella está sufriendo mucho, está sola. 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
2: 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Vamos a estar orando a favor de su hija también, ¿no es cierto? 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Perdónenme, hermanos, quedó varios mensajes, varios participaciones. 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Logo mais eu vou atendendo aí a sua chamada, tá bom? Logo mais já vou atender o irmão. Deus abençoe a nossos irmãos, irmã Sara Cornélios, a nossos irmãos aí que estão ligadinhos através do Facebook e da rádio. Deus venha abençoar. Abençoar a vocês também. Que Deus bendiga a los hermanos. Se trava um pouquinho nossa computadora por aqui, pero já vamos estar viendo, não é certo? Aí as participações também de los hermanos. El horario já nos está ganando também. Várias participações quedaram sem passar. Los hermanos, sepan disculparme.

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Por ahí hoy tu corazón deja de latir y por ahí tú no tienes más. ¿Cuántos que quieren hacer propósito pero esperan llegar tarde, ser tarde? ¿Cuántos que quieren reconciliarse pero están esperando que mejore un poco las condiciones? ¡Aleluya! No sé lo que esperan. Algunos dicen, voy a esperar un poco más porque mi hora situación aquí en casa, yo voy a me reconciliar. Yo voy a esperar a ver si acontece lo que yo estoy pidiendo, de ahí a recibir vuelto para Dios. Como poner condición en Dios. Como si Dios es alguien que tiene que aceptar las condiciones del hombre. Es usted que tiene que aceptar las condiciones de Dios. No Dios aceptar tus condiciones. Es si usted quiere, si usted no quiere, otro quiere. Si Pedro no quiere, Juan quiere. Si Juan no quiere, Felipe quiere. Dios no es como un asaltante por ahí, o alguien que va a tu casa o asaltarte y poner un revólver en tu cabeza y decir para ti, mira, tú vas a hacer eso, si no yo te mato. No. Que muestra mejor tú quieres. Que Jesús, viniendo como, naciendo como un niño, sufrir a la tierra su tiempo determinado por papá, desde su nacimiento siendo perseguido, desde su niñez siendo perseguido a muerte, porque si Herodes, si los soldados que Herodes mandó ir, matase, llegar a alcanzar a Jesús, él no iba a sobrevivir. Pero María y José tuvieron que huir a Egipto, escapar de la muerte al niño. ¿Cuántos sermones él dio? ¿Cuántos sermones? Allá en el desierto, allá en el valle, allá en el monte, llevando a los discípulos a la orilla del mar. ¿Cuántos sermones? ¿Cuántos consejos? ¿Cuántas exhortaciones? Ahora él tenía que subir. Él tenía su tiempo. Ya había determinado por papá. Aquí en la tierra ya había alcanzado su tiempo. En que él tenía que volver al trono, al lado de su padre. Entonces él pegó y llamó a Pedro a un lado. Y abrazó a Pedro porque él tenía un compromiso de que la iglesia fuese ser entregada en manos de alguien responsable. Alguien que tenía realmente amor en su corazón. Llamó a Pedro, colocó a Pedro do seu lado y dice para Pedro, Pedro, tú me amas. Aí Pedro disse, sim, mestre, o senhor sabe que eu lhe amo, tu sabe. Pedro, tu me amas, verdadeiramente tu me amas. Apacente minhas ovelhas. Pedro, tu me amas, sim, mestre. E o Pedro se entristeceu e ele disse, apacente meus cordeiros. Deixou um compromisso na mão daquele que está em frente da obra. Ele tinha que ir voltar ao Pai. Suportou os pregos naquelas mãos, nos pés. Suportou a lança. Mas venceu a morte. Foi humilhado, foi açoitado, foi cuspido no rosto. Foi maltratado, foi abofeteado, mas não reclamou. Foi levado ao Gólgota como ovelha muda, sem reclamar, no caminho. Caindo e levantando.
lidando com a cruz. Agora você vem me dizer que porque não pode com a cara do fulano, tu não vai para a igreja. Agora você vem com lenga-lenga aí. Ah, porque o fulano não vem na minha casa, eu não vou mais na igreja. Não boto mais meus pés na igreja. Como se o fulano vai te salvar. Como se o pastor vai te dar a salvação. O assunto não é com o pastor, meu querido. Não, minha querida. Para de lenga-lenga. Para de ser coitadinho, de ser coitadinha. É tempo de você suportar as provas, a aflição. É tempo de você pagar preço pela salvação da tua alma. Ou você vai pensar, porque você acredita em Deus, você vai entrar lá. Você vai morar lá. Vai pisar nas ruas de ouro. Vai sentar-se na mesa. Não, não, meu querido, não, minha querida. Tire da tua ideia. Você precisa se converter. Você precisa de mudar. Você precisa de deixar do machismo. É? Precisa ser liberta, precisa ser liberto. Cheio de não me toque. Porque fulano não olhou para a cara, não deu saludo, não saudou com a paz do Senhor. Não quer reconhecer e ir na casa pedir perdão quando alguém está ofendido. Ah, se fulano quer ficar morrendo comigo, que fique. Eu não boto meus pés na casa dela porque não foi eu. Ah, é? E antes você não participava da ceia juntamente com teu irmão, com a tua irmã. E por que que agora você acha melhor ficar brigado, morrendo no teu lado? Dá pena a paz do Senhor quando sai da igreja porque se obriga, porque enfrenta. Porque se depara frente a frente. Se não ia cortar volta para não dar a paz do Senhor. E está indo no culto. Participando da Santa Ceia. Dizendo que vai para o céu. Eu quero dizer para você que se você não mudar. Se o teu coração realmente não se aquebrantar e não se humilhar. Você não vai. Não vai ir para o céu de glória não. Porque lá não é lugar de birrento não. Se nós não tivermos com o coração limpo, meu querido, coração reto, nós vamos em vão gastar nossa roupa, nosso calçado na igreja. Aí você vai na igreja toda a tua vida e vai perder a tua salvação, então vá para o baile. Vá para a bebedeira, se não quer se humilhar igual. É? Porque Deus não tem compromisso não com pessoas que não querem se humilhar. Jesus deu um exemplo de humilhação. E ele foi o maior exemplo enquanto ele teve, enquanto ele peregrinou sobre a terra. Ele não deixou motivo para você bater no peito e você achar ser. Não. Ah, porque não foi eu, irmão João. É porque não foi eu que falei mal, foi fulano que falou mal de eu. Assim que eu não tenho por que ir lá na casa, não tenho por que ir lá pedir perdão. Se fulano está aburrendo comigo, que vem aqui na minha casa. Ambos irão para o abismo se não se perdoarem. Ambos. Porque não existe, meu querido. Não existe aqui, é? Para nós dizermos que nós temos razão, não. A razão não é do cristão. A razão do cristão é se humilhar e pronto. É se humilhar e pronto. É, meu querido, não fica outra. Ah, irmão, mas não é. Aí é ser bobo, não é ser bobo, não. É querer ir para o céu. Porque se você não quiser ir para o céu, o problema é seu, não é de Jesus, não, aquele dia. Sabe por quê, meu querido? Eu quero te deixar bem clarinho. Eu quero deixar bem clarinho para você. Porque aquele dia lá, aqui, muitas das vezes, ó, eu vou falar, Jesus. Muitas das vezes aqui nós queremos ser mais de bonzinho. É. Aí Jesus disse, não me chame de bom não. Sabe por quê? Porque ali quando Jesus estava pregando, ali dando sermão, ali se foram tudo. É? Se foram todos. Aí ficou só os 12, ficou só os discípulos ali. Aí veio Pedro e disse, mestre, mas vão ir tudo desse jeito?
Ai, não tinha. Eu creio que Pedro disse, não tem como o senhor dar um sermão um pouquinho mais, uma palavrinha mais light aí pro povo. Não tem como, mestre, o senhor trazer uma palavrinha aí mais sensível, uma palavrinha mais blanda, mais doce. Aí Jesus olha para Pedro e diz, Pedro, acaso quer ir-te também? Aí Pedro disse, não, mestre, eu não vou, não, que vão eles, eu não, eu sei, porque só o senhor tem palavra de vida eterna. Ah, é assim o problema hoje? Sabe qual é o problema hoje? Ele não pode pregar duro na igreja. Tem que cuidar, porque vem um irmãozinho ali que não conhece nada, vem um católico ali que não sabe nada, não conhece nada, não pode pregar duro. Ah, é? Não pode? Mas o católico sabe melhor do que você. O inconverso sabe e conhece melhor que você, meu querido. É porque ele quer mudar, por isso que ele foi na igreja. Ele já está cansado de ouvir mentira. Ele quer ouvir a verdade, ele quer ouvir a palavra que realmente transforma. E a palavra que transforma é aquela, o caminho é estreito, a porta é estreita. Não adianta você vir e você querer dar volta um quilômetro para chegar numa pessoa que está um metro ao teu lado. Você tem que ir direto, meu querido. É só dois caminhos, é o céu e é o inferno. Não existe três, Senhor, é dois. Ou é Deus ou é o diabo. E tem que haver transformação. Porque se não há transformação, meu querido, não há maneira de nós adquirir o céu de glória, não. O lugar lá é para santo. É para santo, meu amado. Sabe o que é santo? Não é esse que está na parede da tua casa lá, não. Não, santo. É aquele que vigia o que vai falar. Santo, aquele que procura santificar a sua vida, não andar maltratando, logrando ninguém, mentindo para ninguém. Ah, esse relógio aí nos manda parar. Eu quero orar por você. Você que está enfermo, dobre seu joelho. Feche teu olho, eu quero orar por você. Amado Deus e eterno Pai. Recarai, sore, manto, caraba, séria. Ó meu Pai, meu Deus. O Senhor conhece o coração de cada um dos teus ouvintes nesta manhã, Pai. O Senhor é Deus de ontem, de hoje e de eternamente. O Senhor não mudaste e não vai mudar. O homem e a mulher mudam, mas o Senhor não muda, Pai. Eu lhe peço nesta manhã, cura enfermo, para a honra e glória do teu nome. Liberte cativo nessa manhã, Pai. Alcance um milagre sobre vida nessa manhã. Repreenda a enfermidade. Todo espírito, todo vírus, toda epidemia. Repreenda febre e mal-estar. Dores na coluna, nos ossos, nos nervos, nos rins. Liberte nessa manhã para a honra e glória do teu nome, Pai. Eu sei que o Senhor tem poder. O Senhor não mudaste, o Senhor continua fazendo milagre. Eu lhe peço, Pai, abençoe aqueles que nos mantêm com o programa no ar, que não falte. Abra as portas para teus filhos, se o Senhor quiser, Pai, eu sei que o Senhor vai abrir. Eu lhe peço nesta manhã, abençoe a cada um daqueles que nos escutam e alcance vitória para o teu povo, Pai. Eu lhe peço, em o nome de Jesus, amém e amém. Bem, queridos, uma lástima, esse relógio, meu Deus, que esse segundo parece que passa mais ligeiro, né? Mas, nos manda, temos que obedecer também. Deus bendiga a vocês que nos escutam, telefone hermano Juan Borges, 3755-398183. Você que quer ser colaborador do programa, pode colaborar, com muito gosto. Nós não vamos parar enquanto você colaborar, ofertar para o programa, vamos continuar. E vamos falar o que Deus mandar. Só o dia que Jesus vir buscar nós, aí nós vamos parar. Enquanto Jesus não deixar aqui, nós vamos amonestar. Nós vamos falar o que Deus mandar. E quem gostar vai ouvir, quem não gostar vai apagar o rádio, né? Deus abençoe a sua vida, meu querido, um abração. Fique todo na paz do Senhor, prometo voltar. Próxima quinta-feira com o programa das 11 às 12 da quinta-feira. Fiquem todos na paz do Senhor.

0: Alô? Paz?
1: Paz do Senhor, irmã Marisa, está no ar.
0: Tá bom, obrigada. Nós queremos, nesse momento, estar entrando através da Rádio Renascer com a programação Os Valentes de Davi. Temos alegria em retornar nessa humilde programação que tem o intuito de alcançar almas. Queremos saudar a todos os ouvintes com a paz do Senhor e desejar a todos uma boa sintonia. Já agradecer à irmã Mariela, que está ali nos auxiliando, ajudando. E Deus pode estar fazendo algo por nós nesta hora de programação. Eu quero ler uma palavra que se encontra em Efésios 3, do 14 em diante, que é a oração de Paulo pelos Efésios. Por causa disso, me ponho de joelhos perante o Pai do nosso Senhor Jesus Cristo, do qual toda a família dos céus e na terra toma o nome, para que, segundo as riquezas da sua glória, vos conceda que sejais corporados com poder

pelo seu espírito no do homem interior, para que Cristo habite pela fé no vosso coração, a fim de, estando arraigados e fundados em amor, poderdes perfeitamente compreender com todos os santos qual seja a largura, comprimento, altura e a profundidade. E a profundidade, o conhecer o amor de Cristo, que excede todo entendimento, para que sejais cheio de toda a plenitude de Deus. Ora, aquele que é poderoso para fazer tudo muito mais abundante de alguém daquilo que, além daquilo que pedimos, ou pensamos, segundo o poder que em nós opera. É essa glória na Igreja, por Jesus Cristo, em todas as gerações, para todo o sempre. Amém. Lemos esta palavra, que Paulo fez essa oração pelos Efésios. Dá-nos entender que nós, desde que aceitamos a Jesus Cristo, nós deve acompanhar este amor de Deus em nossas vidas. Eu, escutando esse irmão que me antecedeu com a sua programação, é realidade que o irmão João, que estava pregando, falando a palavra do Senhor nesta manhã, eu tenho que concordar com tudo que esse irmão falou na sua programação nesta manhã. Porque é por aí. Sem amor, não adianta nós fazer, como nós usamos dizer, mil e uma coisa. Na Igreja, muitas datas marcadas com grandes eventos, entre os crentes, não é viver o Evangelho de Jesus, não é fazer cumprir o ID de Jesus. Nós precisamos ir atrás de vidas que ainda não são libertos, ainda não foram transformados, ainda não ouviram falar do verdadeiro caminho para o céu. É com esse sentimento que Deus levantou os valentes de Davi, para nós, além de fazer evangelismo local, nós também temos missionários fora do país que estão trabalhando na obra, estão ganhando almas, estão pagando preço. Não é no que nem no Brasil. É tudo mais fácil, ainda que alguém se queixa, mas não tem do que se queixar. Porque nós que conhecemos a palavra de Deus, tudo que está acontecendo no mundo, isso é só um ensaio para o anticristo. Nós não temos nada a ver com isso. Governo, essas coisas todas, até aquilo que Deus permite, tempestades, destruição, enchentes, é tudo a natureza falando com o ser humano. Mas o ser humano, a maioria não conhece a Bíblia. Então ele erra, ele até já vi alguns falar, e onde que está Deus num momento desse? Ele está de braços abertos, é só nós buscar e servir a ele, porque ele não tem compromisso de cuidar de quem o não busca, que não o aceitou, seu filho, que ele já enviou para nos perdoar, para nos libertar, para curar e batizar com o Espírito Santo. Tudo isso tem na palavra do Senhor. Então, nós que já temos esse entendimento,
Agora nós temos uma grande responsabilidade espiritual de nós não se ocupar só entre nós. Muitas vezes até só cuidando um da vida do outro, e assim por diante. Nós temos que ter um evangelismo. A Igreja de Jesus tem que ter um evangelismo no local. Local, como falam, Jerusalém, começar aqui, fazer, mas ide também até os confins da terra, como a palavra fala. Mas nós não vimos os crentes se envolver com almas. Esse dia eu estava pensando e analisando nos nossos cultos de hoje. A palavra alma, a palavra evangelismo, não é citada por alguém. Não é lembrado, não é ensinado a igreja fazer isso. Então, falta muito para nós ter uma igreja de Jesus atuante, levando a palavra do Senhor. Por isso, eu peço nessa manhã, vamos orar por nossos líderes. Podem fazer seus encontros, suas festas, não temos nada que ver com isso, mas façam o ID de Jesus na sua cidade. Não é só mandar uma quantia lá para os missionários e aqui. A igreja está na bênção, a igreja está na mão de Deus. Claro que tem que estar, mas a igreja verdadeira tem um compromisso. Ela precisa evangelizar. O povo, mesmo uns dentro da igreja, eles não conhecem a Bíblia, porque eles trabalham, fazem as coisas contrário à palavra de Deus. Então, nós estamos com essa preocupação. Não é que é uma crítica, sim, uma crítica construtiva, espiritualmente, para você acordar, orar, mas agir também pelas almas. Então, nós queremos deixar esta palavra, porque temos só uma hora de programação. Queremos saudar nossos valentes de Davi, que estão na sintonia. Pedimos oração. Não temos passado por momentos tão bons, mas sabemos que Jesus está passando com nós. Essa deve ser a nossa certeza. Podemos passar, passe pelo que passe, mas Jesus está passando com nós. Então, que nós temos em mente que alguém já pagou preço por nós. Vamos valorizar isso. Vamos confiar em Jesus. Vamos entregar inteiramente a nossa vida para que ele venha usar a igreja para estar dando testemunho. Porque o evangelista tem que ter testemunho, ó, Deus fez isso e aquilo na minha vida. Eu sou prova, eu fui curado, eu estava nessa situação e Deus me tirou. Nós, como cristãos, nós temos que ter algo de Deus para apresentar para esse mundo, de palavras macias e abraços e. A igreja já está fazendo isso e não está adiantando, porque a gente nota que alguém vem, mas de repente não vem mais. Alguma coisa está faltando. Então, vamos orar pela obra de Deus. Nós estamos nos fins dos tempos, não temos tempo para perder. Mas temos que ganhar tempo e fazer a obra do Senhor. Então, nós queremos pedir para a irmã Mariela, pode estar rodando uns louvores. Eu hoje não escolhi nenhum louvor, mas eu confio na irmã Mariela, vai estar rodando uns louvores bonito, bem espiritual.
para nossos valentes de Davi, porque essa programação é uma programação missionária, tem o intuito de evangelizar, de avisar alguém que precisa aceitar Jesus, que Jesus não tem data marcada. Nós temos muitas datas importantes às vezes na nossa vida, mas Jesus não tem. Não tem, porque é só o Pai que sabe o dia e a hora e o momento. E é de abrir e fechar o olho que nós vamos ser arrebatados. Não vai dar tempo para tu pedir perdão daquilo que você falou, não tinha certeza, mas saiu falando da tua irmã, do teu irmão. Não faça isso. Não saia de casa sem arrumar com a tua família, tá bem? Porque nós não sabemos se voltamos para casa ainda, porque as coisas estão acontecendo. O inimigo está trabalhando, a igreja está meio, né, do jeito que está. Mas o inimigo não está perdendo tempo, ele está levando as vidas. É através de infarto, que ninguém sabe como, por quê, e assim por diante. Mas nós que temos o Evangelho de Jesus Cristo, vamos estar preparados. Não vá dormir sem acertar com a tua família, teus filhos, com os pais, pais e filhos, porque nós não sabemos se nós vamos amanhecer. Então, vamos levar a sério o tempo que Deus está dando ainda para nós falar de Jesus e ainda estar avisando que precisamos estar preparados. Dizer para alguém: sem Jesus não vai ter céu e tem duas eternidades para enfrentar. Temos que ser claro, não devemos ter medo de dizer que tem o céu e tem o inferno. Nós temos que se preparar para ir para o céu. Para o inferno vai de qualquer jeito, mas para o céu temos que estar preparados. Então, nós já vamos estar ouvindo os louvores, vamos ter a participação do nosso evangelista irmão Altamiro Chaves. Vai estar entrando depois dos louvores, com uma palavra e saudação, e falar da missão, da construção, do evangelismo, e assim por diante. Vai estar me ajudando um pouco, porque eu estou fazendo essa programação de hoje, é por fé, porque eu não passei muito bem pela manhã, mas eu fiz um propósito, orei, eu disse: Senhor, em seu nome, eu vou abrir essa programação hoje, eu vou entrar no ar, vou falar no seu nome, porque a gente fica um pouco sufocada de não poder falar do nome de Jesus. A gente, como todos sabem, eu vivo sozinha e a coisa, às vezes, quer pegar o nosso sentimento, o nosso, né, assim, querer deixar triste, mas nós vamos ser mais que vencedores em nome de Jesus. Já com a Mariana.

0: Você está no programa Os Valentes de Davi. Com muita alegria, queremos saudar a irmã Raili, que já tem nos mandado sua mensagem, está na sintonia, como sempre. Agradecemos a Deus pela sua participação. Também quero mandar uma saudação para Alto Erval Novo, pastor Celso Xera, irmã Marlene, deve estar nos escutando. E que recebam a minha gratidão a Deus pela vida de vocês, por tudo que já fizeram pela obra missionária e continuem fazendo. Também queremos mandar um abraço, uma saudação para o casal ali de Tuparandi, a irmã Helma e o irmão Carlinhos, sempre orando por nós, sempre estão nos ajudando a fazer missões. E assim os demais, que não temos os nomes todos, não podemos saudar a todos nominalmente, mas recebam a minha saudação de Del Soberbo a São Vicente, 2 de Maio, todos esses lugares, nas chácaras, onde tiver um rádio ligado, recebam a saudação do programa Os Valentes de Davi. Sou muito grato que muitas vidas se colocaram ao nosso lado e estão nos ajudando a fazer esta obra. Porque a obra de Deus ninguém faz sozinho. É um conjunto, um ora, outro colabora, outro vai. E assim, juntos, nós estamos fazendo aquilo que Deus tem nos colocado em nossas mãos. Sabemos, reconhecemos que não, talvez não é tudo que Deus queria de nós, mas é o que nós conseguimos fazer. Porque, como já temos falado no início, o mundo está em crise, as igrejas estão em crise espiritual e assim por diante. Então, não está fácil nós manter um missionário, porque muitos desistem. Às vezes é só por alguma coisa que querem e fazem aquele voto e daí não acontece. Aí acho que não tem mais compromisso com as almas, só porque Deus às vezes não dá aquilo que querem. Mas continue buscando. Às vezes não é bem aquilo que Deus tem preparado para ti. Faça voto, sim, e confia. Hoje de manhã estava escutando ainda um áudio de uma irmã lá de São Vicente. Parece que é Leonilda o nome dela, que ela mandou uma vez um áudio que ela foi curada do câncer através da programação feito na época lá em São Vicente, na Rádio Triunfo. Então, nós temos testemunho. Outra irmã mandou um áudio há poucos dias, dizendo que o esposo estava muito mal, e ela também, e foram curados. E desde esse dia, eles são contribuintes da obra missionária. A obra missionária, a obra de Deus, de evangelismo, é feito com aqueles votos que vocês fazem pela fé de vocês em Jesus Cristo, que Deus opera para vocês estar ciente que é de Deus e ajudar a ganhar almas. Você vai ter a tua recompensa maior lá no céu. Isso que Deus faz aqui também. Nós temos testemunho. Só desse ano já, tudo que eu tenho passado, momentos assim que eu pensava, meu Deus, mas será? Mas Deus colocou a mão e não deixou pior acontecer. Então, estamos aqui com uma testemunha para dizer que vale a pena ser fiel, vale a pena anunciar Jesus Cristo em todas as oportunidades que nós temos. Não devemos se envergonhar do Evangelho, nem se gloriar, mas sim pregar para ganhar mais alguém. Então, nós estamos aguardando a entrada do irmão Altamiro. No momento que ele quiser entrar, pode estar entrando na programação. Nós queremos oferecer mais um louvor para os ouvintes. Todos que estão em sintonia, recebam esse louvor que a irmã Mariela vai estar rodando. E você que quer participar, a irmã Mariela pode estar anunciando os telefones da Renascer, que fica mais fácil para vocês ligar lá, porque eu estou com meu celular ocupado. Estou fazendo a programação através do celular, então não posso estar atendendo as ligações. Daí ligo no número que a irmã Mariela vai estar anunciando. Contigo, irmã Mariela.
1: Muy bien, saluda a la audiencia da programação Os Valentes de Davi com a paz do Senhor. Deus abençoe a irmã Marisa, que está aí na condução hoje da programação. As linhas telefônicas. Las líneas telefónicas, el 3755-2635-70-6436-36. Telefone brasileiro, da área 55999-101707.
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1: Está aí na audiência, irmã Genes Conra. Deus abençoe, irmã Genes Conra. Estou ouvindo o programa. Deus abençoe. Deus continue abençoando a todos. Deus te abençoe, irmã Genês. Glória a Deus. Estou escutando o programa. Muito bom. Que Deus abençoe a irmã Raili. Que Deus bendiga ao irmão Saúl, de quilômetro 4, também, que está em sintonia. Estamos na escuta da programação dos Valentes de Davi. Que Deus continue abençoando a irmã Marisa, que está fazendo essa programação. Vai o nosso abraço, que ela... É que Deus continue abençoando ela, sua vida, na paz do Senhor Jesus, a nossa irmã Loreni Vargas. A paz do Senhor, nós aqui de alegria estamos escutando o programa que está uma bênção. Eu, Tatiana e minha mãe Sueli pedimos um hino Soldado Lutador de Daniel e Samuel e dois Maná e oração por nossa família. Deus te abençoe, Tatiana e os irmãos aí de alegria. El hermano Vanterlei Bergan.
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1: 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Que el Señor venga a bendecir a tu vida, hermano, en esta mañana también participando ahí de la programación, irmã Marisa.

Deus abençoe a irmã Lorena nesse meio-dia de hoje. Glória a Deus. Deus te abençoe, irmã Lorena. Irmão Orlando Dias Cárdias. Deus te abençoe, irmão Orlando Dias Cárdias. Paz do Senhor Jesus Cristo. Amada irmã Mariela, estou na sintonia da Rádio Renascer. Está uma benção o programa Orlando Dias Cárdias de Santa Rosa. Peço humaná. Deus te abençoe, irmão Orlando.

paz, senhor Mariano, a paz, senhor Marisa, a paz, senhor, todos os ouvintes do programa Missionários Valentes de Davi, uma programação no ar que traz bênção para o vosso lar. Estamos participando de meio-dia, pedido da irmã Marisa, aí estamos dando uma participação, que já quero mandar uma saudação aí para a irmã Norilda, Maria Norilda Gonçalves, aí de Três Passos, que esteve nos comunicando aí a sua contribuição, mandando o comprovante da contribuição. Deus abençoe, irmã Norilda, Deus abençoe, irmão Sérgio, Deus abençoe todos os contribuintes aí de Três Passos, de toda a região. Aí, como disse a irmã Maria, não é possível nós nomear aqui o nome de todos os nossos irmãos. E estou aqui nesse momento, nós temos a vinheta aí do nossos missionários, né? Mas eu estava escutando antes ali, o número do telefone do irmão Elisandro ali está equivocado, e também temos alguns ajustes para fazer, Marisa, ali no número de programadores, no número de crianças, né, de missionários. Eu vou procurar falar bem rápido aqui, me atrapalhei um pouquinho que o outro telefone tocou. Mas, irmãos, nós temos duas frentes missionárias no continente africano, mais precisamente no país de Moçambique. Cidade de Beira, nos distritos aí da cidade de Beira, né? A primeira frente missionária nós temos aí como responsável o missionário José Tongo Musanda. Ele está aí com uma equipe de missionários, irmãs e irmãs trabalhando, ensinando as crianças, alimentando as crianças, e são várias crianças. Ali na vinheta nós vimos que tem mais de 100 crianças. Não é mentira, porque nós começamos com 40, mas já estamos alcançando aí as 300 crianças nessa frente de missionários. Então, é mais de 100, mas é quase 300, né? Então, já temos aí quase 300 crianças, às vezes um pouquinho mais, às vezes um pouquinho menos, nesta frente missionária aí com o missionário José Tomo Mussando. Na outra frente missionária aí no país Moçambique também, é o missionário Josias Paulo Fernando. O missionário Josias também trabalha da mesma forma, na alimentação de crianças, evangelismo, e com uma equipe de missionários. Essa equipe de missionários, os irmãos imaginem, para fazer alimentação para 300, 330, 350 crianças, não pode ser uma ou duas pessoas, são várias pessoas que trabalham junto. Então, nós nomeamos aqui o diretor, o responsável, né? E ele tem a sua equipe de trabalho, que são todos africanos ali, que ajudam a fazer a obra missionária, né? Então, o missionário Josias tem outra frente missionária com aí em torno de 300 a mais de 300 crianças também, totalizando em volta de 600 crianças que nós temos trabalhando só no continente africano. Aí nós temos um missionário aí, o pastor Leonardo Tuzube, aí no país da Bolívia, que está sendo ajudado aí pelos Valentes de Davi. No Paraguai nós temos aí duas frentes também, né? O missionário Adilson Ribeiro, que é um brasileiro que está aí trabalhando no país do Paraguai, e os Valentes de Davi auxiliam ele aí com ajuda mensal aí para o sustento dele aí no Paraguai. E também temos o missionário Raimundo Gonzalez. Raimundo Gonzalez, que é outra frente de trabalho aí no Paraguai, que os Valentes de Davi estão ajudando. Temos na Argentina aí uma parceria com o missionário Delmir da Silva, aí de São Vicente, o projeto Colônia Saltita, aí onde estamos evangelizando. Tem outras portas se abrindo, precisamos de mais recursos para ajudar mais crianças, mais pessoas, mais congregações aí que estão buscando ajuda aí, através do missionário Delmir, né? O pastor Delmir, que está aí na igreja, a Assembleia de Deus, Missão de Siloé, aí em São Vicente, né? Fazendo esse trabalho em parceria, precisamente hoje, em Colônia Saltita, estamos aí auxiliando, uma parceria aí com o irmão Delmir. Também temos aqui no Brasil o projeto Jerusalém, que é um equipamento de som, uma caminhonete de som, para fazer evangelismo, trabalhar. É o nosso Jerusalém, que estamos aqui trabalhando e ganhando almas para o reino do Senhor. Você pode entrar em contato aí no telefone do irmão Tony, que é o telefone da área 55 999 33
93 56. O nosso telefone é 999 23 89 74 ou 984 08 73 74. E o telefone do irmão Lisandro é o que está ali equivocado ali no, na gravação. É o telefone do irmão Lisandro, é a área 55 999 43 01 12. Então aí estão os telefones mais principal que vocês entrar em contato, pode ser com qualquer dos embaixadores, dos programadores, e vão estar entrando em contato aí com o irmão Tony, marcando um trabalho com nossos irmãos. Também temos um projeto aí, Refúgio dos Valentes de Davi, que é a construção da nossa sede, vamos dizer assim, aí onde estaremos reunidos nas nossas reuniões, vigílias e trabalhos aí, onde também vai ser útil para as igrejas e os pastores que queiram fazer seu retiro, estudo bíblico de casais e assim por diante, né? Vai ter esse espaço aí que está sendo construído, né? Está aí um pouco parada agora a construção, estão aí dando andamento na documentação, registro da escritura, e os irmãos sabem que isso é muito dinheiro, é muito caro para fazer, mas devido aí a alguma situação. Já estamos o irmão Tony aí, juntamente com o irmão Ademir, que cedeu o terreno, fazendo aí então o trabalho de escritura. E estão aí também avançando aí na área da construção, né? Então, se você sentir de nos ajudar aí na construção, você faz um depósito aí de qualquer valor e envia aí no teu comprovante. Ah, esse aqui é para construção.

evangelismo, né? Que ele ama missões, ama evangelismo e estará iniciando o evangelismo aqui no campo a partir de hoje. É, que Deus tenha abrido as portas aí e está ajudando. E nós queremos parabenizar aí o pastor Derli Quadros, Arma Marina, por esse lindo trabalho aí que em menos de 60 dias aí grandes conquistas tem alcançado aqui no campo da jurisdição e do campo de Inhacorá, que faz parte da Alegria e São Valério do Sul. Então nós continuamos aqui trabalhando com os valentes de Davi, respaldado pelo nosso pastor presidente, e estamos aí dizendo, você pode nos ajudar, se tornar um associado, contribuir aí com qualquer valor nas contas, aí através do PIX da Associação Missionária, que é o CNPJ, que tem a chave aí 14 670 440 00 01 60. 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A conta da Caixa Econômica Federal, agência 0520, conta poupança, operação 013, 126, 17, traço 8. Aí está o número das contas e a forma que os irmãos podem nos ajudar a fazer missões. E observando ali a irmã Marisa, o irmão João, falando sobre a obra missionária, sobre o evangelismo, o verdadeiro evangelista, né? Não pode ficar só dentro das quatro paredes, não podemos ficar só dentro do Jerusalém. Jesus disse, fazei a minha obra em Jerusalém, tanto em Jerusalém, Judéia, Samaria e até os confins da terra. E nós estamos fazendo isso, né? Amanheceu ontem, nós chegamos quase meia-noite em casa, né? Fomos atender uns pedidos de oração em nossa família e até o Ezequiel, com menos de 2 meses de idade, estava conosco, né? A avó dele ali, né? Mas saírem com esse frio. Né? Mas não é nossa vontade, é a chamada que Deus nos deu e nós temos que ir. E a nossa motorista é a irmã Patrícia, né? Então está aí. O esposo da irmã Patrícia também estava plantando, mas ele é um missionário que nos ajuda a fazer a obra missionária também. E estamos aí trabalhando, irmãos, vendo a necessidade da igreja sair de dentro das quatro paredes e ir, a igreja ir até as almas. A igreja está esperando, irmã Marisa, as almas virem até ela. Estão ali tomando chimarrão, comendo galinhada, e não é pecado, nós também comemos. Se não tiver galinhada, nós comemos até carne assada com mandioca, não tem problema nenhum. Feijão com mandioca, mas não é pecado. Mas nós temos que sair, nós temos que ir avante, nós temos que buscar as almas, evangelizar. Sábado passado nós almoçamos numa casa de umas pessoas que ainda não são evangélicos, mas oramos, choramos junto. Foi uma bênção de Deus. Deus está abrindo as portas para nós estarmos orando junto com nossos irmãos. E você, neste meio-dia, eu quero dizer para ti: não fique sofrendo solito. Procure um obreiro, procure uma irmã do círculo de oração, procure alguém que pode estar te ajudando em oração. Nosso telefone está 24 horas à disposição aí: 999 23 8974. Estamos com dificuldade de atender a chamada normal por causa do sinal da Vivo aqui, mas no WhatsApp aí, 999-8408-7374. Estamos aqui 24 horas com esses dois telefones para atender os nossos irmãos e dizer para você que Deus tem bênção, Deus tem socorro, Deus tem milagre ainda nessa última hora para todos nossos irmãos, amigos, você que está distanciado dos caminhos do Senhor, volta enquanto é tempo. Esse ano é o ano da oportunidade. Aproveite a tua oportunidade antes que seja tarde demais. Tanto para te fazer a obra de missões, para te fazer a obra, você se reconciliar com Deus, reconciliar com sua família, reconciliar com a igreja. Deus vem falando muito forte nesse sentido. E eu não vou tomar o tempo da minha Marisa, que fazia dias que não podia estar aqui na rádio, mas estou aqui para ajudar, juntamente com a minha esposa, juntamente com a nossa equipe,
É, missionários valentes de Davi.

0: você está no programa Os Valentes de Davi. Você teve a oportunidade de estar escutando as notícias sobre a missão que os Valentes de Davi têm assumido e que você, contribuinte, tem parte. Sem você contribuir, nós não poderíamos estar ajudando essas crianças. E quero ressaltar que é muito importante nós investir nas crianças. Aqui no Brasil também precisa um investimento, um acompanhamento mais perto com nossos netos, filhos, aí nos pais que têm seus filhos para criar. É muito difícil a situação, porque, como eu já tenho falado no início, o inimigo está velozmente arrancando quem pode para o lado dele. Então, nós temos que estar, sim, orando por todas as crianças, mas também a palavra de Deus precisa alcançar esses corações. O quanto mais cedo, melhor. Não pense porque a criança só tem 2 aninhos que ela não vai entender se você falar do amor de Deus. Nossos filhos, nossas crianças, hoje em dia, eles são muito sábios. Então, fale de Jesus para teus netos, teus filhos. Fale, ore com eles, ensina eles a orar. Porque o dia que eles sair, crescer, lá numa altura, não vão ter outra coisa a não ser retornar para aquilo que você tem os ensinado. Então, Deus se assim agrada a cada pai, cada mãe que cria seus filhos. Porque eu tenho experiência, um filho nosso, nós orava junto, eu, porque meu esposo sempre estava em serviço, eu orava com meus filhos. E ele nunca não estava muito disposto a participar dessa oração, mas ele participava. Mas quando um dia ele se perdeu no caminho, não teve outro. E teve que voltar a reconhecer que precisa de Deus, que precisa sair dessa vida. Então nós, como já tenho falado, nós temos vários testemunhos. Nós não chegamos ali porque nós somos sábios, estamos fazendo a obra de Deus porque somos muito sábios, não. É porque nós tivemos experiência com Deus. Muitos podem dizer, mas eles tiveram, né? Assim, não, foi tudo para a experiência. Tudo que Deus permitiu em nossa vida e permite na tua vida é para você ter experiência com Deus. A luta para o salvo nunca vem para a derrota. Ela vem para você se afirmar cada vez mais na palavra de Deus em Jesus Cristo. Já temos, a hora está nos ganhando. Eu vou fazer uma oração por você, ouvinte, que participou, que pediu oração, você que está com uma necessidade. E logo após a minha oração, a irmã Mariela pode estar rodando a vinheta e se dá tempo mais um louvor. Se não, já se despedimos e até a próxima oportunidade. Vamos estar orando. Pai, o Senhor tem nos enviado seu Filho amado Jesus Cristo para nos ajudar nessas horas que precisamos, Pai, levar as famílias na sua presença. Os filhos, os pais, mães, Pai querido, precisam de entendimento espiritual para conduzir o seu lar, porque a primeira igreja é a família. Lá na igreja temos todos, mas aqui no nosso lar, no nosso dia a dia, no nosso falar, no nosso agir, nós precisamos ser testemunhas. Pai, em nome de Jesus, nós clamamos por todos desviados, parados, Pai, que estão prostrados por causa da luta, de alguma dificuldade. Pai, mostra dá entendimento que eles precisam voltar, Pai. Eles precisam estar com o Senhor, precisam estarem reconciliados quando o Senhor vier buscar os seus, Pai. Oh, Jesus, em nome de Jesus, alcança cada vida. Obrigado por poder participar dessa programação. Obrigado pela vida do irmão Altamiro, a irmã Mariela, que tem nos ajudado, por cada um que tem participado, tem mandado seu áudio, sua mensagem. Pai, abençoa, recompensa. Em nome de Jesus, levanta mais contribuintes para a obra missionária. Abençoa os missionários no campo, Pai. Em nome de Jesus. Obrigado. Até a próxima oportunidade.
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2: 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A paz do Senhor aqui em Santa Rosa, na escuta, peço oração. Amanhã eu vou fazer um teste para trabalhar de caminhoneiro. Obrigado, Deus abençoe a todos. Deus abençoe o irmão João Otalício, pedindo oração então em seu favor também. Que Deus venha abençoar a sua vida.
0: A irmã Andressa está na escuta do programa, mandou mensagem. Mando também minha saudação para ela.

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0: Muito bem, meus amados irmãos, estamos de volta com o programa Jesus é o Pão da Vida e queremos nesta tarde agradecer a Deus por tudo quanto o Senhor tem feito por nós. Estamos felizes, estamos contentes, porque sentimos aqui a presença do Espírito Santo, escutando aqui o programa da nossa irmã e anunciando lá no Paraguai os trabalhos. E ali, irmãos, quando a pessoa tem esse privilégio, é um privilégio muito grande, de que tem que sentir mesmo no coração a pessoa fazer o trabalho para Deus, né? Fazer o trabalho para Jesus. Eu quero, nesse momento, fazer uma oração ao nosso Deus, amado Deus e querido Pai. Chegamos na tua presença, agradecido Pai Santo por tudo quanto o Senhor tem feito por nós. Querido Jesus, em nome do seu Filho amado Jesus Cristo, eu chego diante de ti, meu Senhor. Querido Espírito Santo, nós dirigindo o nosso falar, a maneira que nós temos que fazer para fazer a obra do Senhor. Querido Deus, querido Pai, quero olhar para os nossos irmãos, para todos aqueles, Pai, que estão em sintonia da rádio, renascer, Pai querido, que nós possamos sentir a liberdade do Teu Espírito, Pai. E estamos aqui nessa tarde, comovido pelo poder, pela graça, pela virtude do Espírito Santo. Deus, que é o nosso amigo fiel de todas as horas, meu Pai, é o nosso querido Espírito Santo. Em nome de Jesus, Pai, eu quero falar contigo nessa tarde, em favor de todos os nossos irmãos que estão ligadinhos na rádio, ou outros que podem daqui a pouco estar junto, nós dando ao Senhor essa alegria, o prazer de nós viajar junto uma hora de programas aqui, Pai. Meu amado, meu Senhor, eu levo diante de ti e lhe agradeço. Em nome de Jesus eu lhe peço. Amém. Muito bem, meus amados irmãos. Eu quero, nesse instante, então, fazer a leitura da palavra de Deus para nós dar continuidade no programa Jesus é o Pão da Vida. E este pão não pode faltar, irmãos. É o único pão que não pode faltar dentro do lar. Esta alimentação biblicamente. Glória a Jesus. Glória a Deus. Então eu quero, meus amados, fazer leitura aqui no Velho Testamento. Velho Testamento, para nós pegar uma experiência aqui, porque o Velho Testamento é a sombra do Novo, tem muitas experiências que nós podemos pegar aqui e levar para o Novo Testamento, né? Muitas experiências nós não podemos levar para frente, mas temos o Evangelho de Jesus, que é o final para fazer a obra do Senhor, para a salvação, para o arrebatamento. Hoje é o Evangelho, né? Então eu quero fazer leitura aqui em Deuteronômio, no último capítulo 34, vou ler o versículo 7, a seguir que nós diz. E era Moisés da idade de 120 anos, quando morreu, e os seus olhos nunca se escureceram, nem poder perdeu ele o seu vigor. E os filhos de Israel prantearam a Moisés 30 dias nos campinas de Moabe. E os dias de pranto, de louvor, de luto de Moisés se cumpriram. Aleluia. Eu quero fazer leitura também aqui a ordem de Josué. Glória a Deus. E sucedeu depois da morte de Moisés, servo do Senhor,
1: E o Senhor falou a Josué, filho de Nun, servo de Moisés, dizendo: Moisés, meu servo, é morto. Levanta-te, pois agora passa este povo, este Jordão, tudo, tu e todo este povo, a terra que eu dou aos filhos de Israel. Todo lugar que pisar a planta do vosso pé, vo-lo tenho dado, como disse a Moisés. Então somente esforça e tem muito bom ânimo para teres cuidado de fazer conforme toda a lei que o meu servo Moisés te ordenou. Dela não se desvie, nem para a direita, nem para a esquerda, para que prudentemente te conduza por onde quer e andar. Não se aparte da tua boca o livro desta lei. Antes medita dia e noite, para que tenha cuidado de fazer conforme tudo quanto nele está escrito, porque então fará prosperar o teu caminho e então prudentemente te conduzirá. Não te mandei eu? Esforça-te e tem bom ânimo. Não pasme, nem te espante, porque o Senhor teu Deus é contigo por onde quer que andar. Amém. Com esse versículo lido.
0: Feita essa leitura, eu quero então já agradecer a Deus, meus amados, aleluia, por essa grande oportunidade, este conselho que Deus estava dando para Josué. Glória a Deus, Deus dando uma instrução para Josué, a maneira que ele tinha que dar continuidade no trabalho que Moisés não pôde realizar. Era para ele realizar, fazer todo o trabalho, mas não pôde. Por quê, meus amados? Cuidar da igreja, isso aí não é fácil. Eu quero, então, nesse momento, passar para nossa irmã, que ela vai fazer seu trabalho. Vamos orar para que Deus venha nessa tarde e fale com nós. Marielle, contigo.
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Muito bem, meus amados, estamos de volta e queremos então nesse momento agradecer a Deus. Aleluia.

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Glória a Jesus. Estamos aqui, então, agradecidos a Deus por tudo que o Senhor tem feito por nós. Queridos irmãos, nós queremos ouvir um hino de louvor a Deus e depois nós dar prosseguimento nos trabalhos desta tarde. Deus abençoe, irmã. Roda um hino de louvor a Deus aí, irmã. Que Deus venha nos abençoar. Pode rodar um hino de louvor a Jesus.

0: Glória a Deus.
1: Muito bem, meus amados irmãos, nós queremos agora fazer leitura do nome dos irmãos que estão nos ajudando. E a irmã pode escolher mais um hino para rodar depois que eu fazer essa leitura. E daí mais adiante, então, nós vamos dar continuidade no trabalho do Senhor nessa tarde. Nós temos aqui irmãos que estão nos ajudando, graças a Deus, a nós cumprir com compromisso diante do Senhor Jesus, que o meu cuidado, irmãos, é de pagar, cuidar do programa da rádio. Pagar direitinho, porque, irmãos, nós sabemos que sem as nossas cooperação também, fica difícil, a rádio é difícil ir em frente, mas graças a Deus, até aqui Deus tem ajudado o evangelista irmão Francisco, que tem, então, podido deixar no ar. E é muito lindo, eu fico pensando assim, que oportunidade Deus deu para nós. Eu estava escutando, tem ainda horário para ser assim, para alugar para nós. Quem sabe você vai sentir no teu coração e vai se dirigir até o Mão Francisco, até a direção da rádio, e vai colocar também, fazer um trabalho, meu filho. Nós estamos chegando às últimas horas e nós deveríamos de aproveitar aquela vocação que Deus te deu, aquela vocação que tu tem, aquele desejo de fazer as coisas para Deus. Muitas vezes, assim, em certo lugar, é impedido por algumas consequências, às vezes, algumas consequências, mas tem lugar. Por isso que diz que quem quiser trabalhar, achará também lugar. É o hino que tem da harpa cristã. Eu quero trabalhar para o meu Senhor. Às vezes, trabalhar não é só falando, irmão. É também contribuindo, né? Também contribuindo, fazendo o trabalho do Senhor, ajudando. Muito bem. Então, aqui estão os irmãos que nos estão ajudando, nós. Muito feliz, agradecido a Deus, porque o Senhor tem abençoado os nossos irmãos. Nós temos aqui do Brasil, então, a irmã Maria Ribeiro, de Alto Uruguai, nossa irmã, também mensalista. Irmã Maria de Erval Novo, a irmã Maria da Silva e o seu esposo, irmão Francisco. Que Deus abençoe os irmãos ali de Erval Novo, que venha continuar Deus abençoando nós. A irmã Lúcia Soares e seu esposo, irmão Hamilton, de Campo Santo. Irmãos também que estão nos ajudando, mandando sempre a sua contribuição. Nós temos também o irmão, nós temos aqui também a irmã Maria Mendes Cavalheiro, de Bento Gonçalves, também nossa ajudadora mensalmente. Irmão Luiz Alberto de Caciqui, também servo do Senhor, mensalmente nos ajudando. A irmã Maria Canabarro, hoje quero falar também no nome do seu esposo, que está passando momentos meio difíceis, está hospitalizado, e a batalha é grande, mas queremos que Deus vai dar vitória. Temos aqui, então, também, da Argentina, irmão Nego Gaia. O Nego Gaia é um companheiro que Deus tem nos dado para nós fazer o trabalho do Senhor. Sua digníssima família, sua esposa, que Deus abençoe vocês, irmãos. Temos também uma Norma Carvalho e o seu esposo, irmão Ervino Schmidt. Deus abençoe os nossos amados irmãos, que Deus venha continuar abençoando seus filhos. Temos aqui também a irmã Mary Stout, também essa pregadoras também da palavra do Senhor, temos está nos ajudando, que Deus venha continuar abençoando. Graças a Deus, estamos muito felizes. Temos aqui também o irmão Maria, uma, Ramão Rodrigues, está meio apagado, meio borrei ali. Irmão Ramão Rodrigues também e a sua família são os nossos cooperadores ali da Argentina. Temos também o irmão Pedro. Ô, irmão Pedro, Deus abençoe o senhor lá do Paraíso, quilômetro 6. Deus abençoe os amados irmãos também, que são os nossos cooperadores. Nós temos ainda do Brasil, irmão Carlinho. Deus abençoe o irmão Carlinho e a irmã Geni, sua mãe, que estão volta a volta nos ajudando. Que Deus venha abençoar os nossos irmãos, Deus venha recompensar a cada um, que Deus possa fazer. Temos também irmão José ali da Argentina, irmão José Alves. Deus abençoe, irmão. Que Deus venha continuar abençoando os nossos irmãos. Esses são os nossos irmãos que estão nos ajudando. E eu quero, irmão, nesse momento, então, pedir oração pelos irmãos que estão ligados. De nós, irmãos, orar para o irmão Neurides. Maurides, ele está passando um momento assim de dificuldade. Ele está passando momento que. Mas Deus pode dar vitória. Deus é dono das nossas vidas, ele tira quando quer, deixa como quiser, ele que quer. Meu Deus, é só Deus mesmo para nos dar o direito de que Ele deu para nós uma livre escolha de servir a Deus ou se não quer também, mas Ele espera que nós venhamos, meus amados, servir o Senhor com alegria, graças a Deus. E aquele que tem alegria de servir ao Senhor, ele sempre está. Então, eu quero dizer aos irmãos que estão em sintonia, vamos orar pelo irmão, que Deus venha abençoar. Urides é o esposo de uma Maria Mafalda. Que Deus venha continuar nos abençoando, nos dando graça, nos ajudando. Depois, mais tarde, eu quero tornar a pedir oração por ele. Glória a Jesus. Então, nós vamos ouvir mais um hino de louvor a Deus. E depois nós vamos adentrar, então, na palavra do Senhor Jesus. Deus abençoe, irmã Maria.

Glória a Deus. Então, meus amados irmãos, é importante quando nós podemos entender a voz do Senhor Jesus. Este ide, esse hino que o pastor Gelson tem cantado, quem se colocará nas mãos do Senhor? Quando Deus precisa de alguém, irmãos, e alguém vive mesquinhando a sua vida da presença de Deus aqui e ali, isso vai ter um preço, irmão, tem preço sem pagar, não tem preço que pague o momento de a decisão de Deus. A Trindade de Deus tomará a decisão e já está marcado. Nós diz a palavra de Deus que no dia final já está lá então as três pessoas, o Pai, o Filho e o Espírito Santo. E dentro desse encontro vai ser a decisão então dos que não quiseram Jesus. Porque quem subiu para a Cidade Santa, subiu. E quem não subiu, irmão, quem não subiu, ele só vai chegar lá na frente de Deus, de Jesus, do Espírito Santo, vai ser aqueles que vão só receber a sentença, porque vai ser lido os livros para eles lá, e eles vão ouvir pelos seus próprios ouvidos, suas próprias audição, eles vão ouvir, entendeu? Eles vão ouvir da boca de Deus, da boca de Deus, que ali então está Deus, como já falei, Jesus, Espírito Santo, e hoje, meus queridos, quem comunica com Deus, que é o funcionário daqui desta vida com a outra do outro lado, é o Espírito Santo. Ele sabe de tudo. Ele sabe de tudo. Não adianta aquele momento quando chegar os condenados. Alguém diz assim, eu quero ver quando ele chegar na presença de Deus. No arrebatamento, o que, que ele vai dizer? Quem vai no arrebatamento, meus amados, é o salvo. Não vá confundir. Que quem subiu, subiu. E quem não subiu, ficou aqui. E esses que ficaram aqui, vai ter uma chancezinha lá na marca da besta, lá se não deixar você marcar, enfim, mas não quero ir para esse lado. Quero falar esse assunto aqui a respeito da obra de Deus, que tem que Deus, ele está à espera de nós, irmão. Esperando por você, esperando por mim, esperando que nós vá fazer a obra do Senhor. Ele mandou seu filho unigênito, organizou, curou, libertou. Naquela época já, ele já resgatou pessoas, irmãos, que estavam lá no inferno, no lugar, no Hades, diz a Bíblia. Não bem no inferno, mas lugar chamado Hades. Lá, depois que ele saiu que ele saiu o corpo, que ficou o corpo dele, e ele saiu de lá, ele desceu a parte mais baixa da terra e fez um culto, o evangelho, meus queridos. Por isso que eu digo, alguém quer pregar a lei é a sombra, meus irmãos. Nós temos que pregar o evangelho, esclarecer as conjunturas do evangelho. E são, meus queridos, São o compromisso nosso, meus amados. Hoje é nós pregar o evangelho, Pregar o evangelho. Claro que nós baseamos, como aqui estou, no Velho Testamento, para nós, mas aqui Moisés já estava passando, já tinha saído das suas mãos e agora passando, então Deus passando para Josué. Mas o que eu quero dizer, meus amados, alguém diz, já vi muitas pessoas pregar e dizer, oh, quando chegar na presença de Deus, eu quero ver. Não, irmão. Oh,
O dia lá na Cidade Santa só vai subir no arrebatamento da igreja aquele a quem o Espírito Santo levar. E quem o Espírito Santo não levar, ele vai ficar para a grande tribulação. É, ainda vai se salvar. Alguém que vem da grande tribulação vai se salvar. Amado, eu quero dizer para você nesta tarde que o Espírito de Deus, meus amados, ele não pode se ausentar, não pode sair do nosso grupo chamado, que nós popularizamos de igreja. A igreja de Jesus, irmãos, ele está aqui na restauração, qual eu sou, está na Assembleia de Deus, está, irmão, aonde pregar a palavra de Deus e cumpra com a ordem do Senhor Jesus, não, de Jesus não deixou placa, irmão. Nós, muitas vezes, se apegamos em placa e títulos e coisas por aí. Não. A placa que Jesus deixou emplacado é o Evangelho. O Evangelho de Jesus. Porque existem muitos outros evangelhos, irmão, paralelo. Mas o Evangelho verdadeiro é o Evangelho de Jesus. Entendeu? O Evangelho de Jesus, ele tem as marcas. O Evangelho de Jesus tem a cruz, né? Quem quiser vir após mim, negue-se a si mesmo. Essa palavra, nega-se a si mesmo, que é a cruz que o cristão, que o crente tem que levar. Entendeu? Ele carregou uma cruz pesada de madeira, sofreu, mas a cruz que o crente, a cruz que nós temos que levar, meus queridos, é a renúncia. A renúncia que Satanás, né, na sua organização maligna, né, nos seus atitudes malignas, ele quer que nós faça algo, né, divida um pouco o tempo com ele. E você e eu e nós, meu querido, que queremos salvação, não podemos dividir o tempo com ele. Nós temos que deixar o tempo para Deus. Entendeu? Aleluia. Então nos diz a palavra que quando Moisés morreu, Moisés, nós olhar a trajetória dele, o que ele sofreu, irmão, as batalhas, o que ele enfrentou lá com o faraó, o que ele enfrentou, não foi fácil, foi ter que ter persistência. É só homem mesmo como transformado, colocado por Deus. Né? Por Deus. Esse menino já estava escolhido para Deus colocar, para dar a ordem para ele, a ordem da lei, dos 10 mandamentos. Ele foi o escolhido para aquela época, entendeu? Foi Moisés escolhido para aquela época. E hoje, irmãos, para pregar o evangelho, muita gente escolhida, muita gente escolhida, mas muitos vão até uma altura e olham para o mundo, Ramai, e vai acatar as coisas do mundo, e isso estorva a salvação, estorva. Claro, meu irmão, tu tem que trabalhar, tu tem que obedecer às ordens eclesiástica, que é a primeira, e também a ordem, a lei civil, enfim, que nós temos que obedecer, que nós temos que ser cumpridor da lei do Senhor. Muito bem. Então, ali, meus queridos, Moisés, diz a palavra, ele tinha 120 anos, quando o Senhor resolveu de tirar dali. Veja o grande amor que Deus tem com as vidas, né? Aleluia. Era Moisés da idade de 120 anos quando morreu, e os seus olhos nunca se escureceram, nem perdeu ele o seu vigor. 120 anos, não careceu usar um recurso para enxergar melhor, como nós estamos usando hoje, né? Nós temos os óculos, como eu tenho, às vezes já vou ter que
loguinho já trocar, porque já não está me ajudando muito. Então, mas ele, nessa idade, diz que ele não perdeu a sua força da sua visão. E diz a palavra, irmão, que ele morreu. Quando ele morreu, os filhos de Israel, os que estavam seguindo junto com ele, que ele vinha trazendo para adentrar na terra prometida. Canaã estava perto, pelo início que ele iniciou, Canaã já estava perto. Mas o que aconteceu? A igreja, ou seja, irmãos e irmãs, às vezes são muito ruins para os obreiros, muito ruins para os pastores. Ruim, pastor, sim, porque se existe pessoa sábio na terra, se existe, ó, e tem, e sabe qual é o sábio, sabe qual é o sábio e entendido? É os crentes, é os crentes. Bah, pastor, mas aí tem advogados, tem doutores, sim. Eles são dos departamentos da lei, os departamentos para dirigir o país, dirigir o

artista Daniel Ramai, ele falou isso aí. Glória a Jesus, glória a Deus. Então, Moisés lutando, faltava comida, Deus providenciava na hora, não deixava, não adiantava também querer pegar um punhado de comida para comer amanhã, porque era dado na hora. Era um alimento que o próprio Deus preparava e mandava para eles na hora. Glória a Deus. Nós notemos, irmãos, teve gente que quis levar uma sacola de pão juntos ali, não adiantou, apodreceu. Então, eu quero dizer para os irmãos que o Senhor das Providências, ele quer fazer algo. Então, Moisés, aleluia, quando eles maltrataram Moisés, Moisés embraveceu no caminho, tocou na rocha, brabo. Ali foi um assunto, irmão, de Deus não poder deixar Moisés. Porque a promessa para Moisés é dele entrar lá na terra prometida, em Canaã, com a igreja, né? Mas Deus não pôde, porque viu que Moisés, no seu cansaço, na sua idade, aleluia, sua idade avançada, cansado na caminhada, aleluia. Ele já viu que se deixasse Moisés, podia dar um estrago na estrada. E aquele ali, Moisés estava seguindo as últimas etapas, última etapa, Moisés estava seguindo. Então, meu querido, escuta aqui, quando, aleluia, eu sinto a presença do Espírito Santo de Deus de nós falar esta parte. Glória a Deus. Sabe o que aconteceu? Então tocou na rocha, a água saiu, mas a sentença, Deus viu que não podia deixar mais ele ir para frente. Aleluia. Diz a palavra que lá no monte de Moabe, a palavra de Deus nos diz aqui que Moisés, meus queridos, aleluia, nessa hora, o Senhor recolheu Moisés, tirou do meio do povo. E diz a palavra do Senhor que quando ele desapareceu, que Deus tirou de entre eles, ninguém viu quando Moisés saiu. E que eles acharam farta, a falta foi tão grande, que eles ficaram 30 dias lá no monte, chorando, chorando, pranteando, exclamando com certeza, dizendo, cadê o nosso Moisés? Cadê quem vai dirigir nós agora? Para onde que nós vamos? Perdemos toda essa viagem de vir até aqui e a terra prometida, ele é o que representa nós. Quem vai representar nós? Por onde que nós vamos ir? Quem vai guiar nós? Assim por diante. Era um clamor tremendo e eles chorando. Aleluia. Deus chegou e disse, Josué, e antes disso, meus queridos, por isso tem gente, irmãos, que quer trabalhar solito, não quer botar companheiro junto, não quer ter companheiro. E como faz falta, companheiro, como faz falta. Aqui, Moisés deixou um exemplo muito grande, irmão. Lá, quando com o povo lá no deserto, quando ele estava lá, diz a palavra que ele fez lá uma cabana para ele ficar, e lá no deserto, não vou passar lendo a palavra de Deus agora, porque as horas estão passando tão depressa, mas diz que Moisés, meus amados, aleluia, ele facilitou um assunto. Moisés era casado, era pai de dois filhos, entendeu? E nessa ocasião, a Zipra, que é a mulher, a filha de a sua esposa, o nome da sua esposa é Zipra, ela se entristeceu, irmão. Ela se entristeceu. Aqui tem um ensino muito grande para os obreiros, para nós. Ele se entristeceu. A mulher de Moisés se entristeceu a ponto de descartar Moisés.

Creio que no seu pensamento ela se entristeceu de uma maneira. O que adianta eu ser casado? Moisés não vem mais para casa. Aonde que está Moisés? Está lá, quem sabe até ela sofrendo, está lá com aquele povo lá que sofrendo, lutando, e não vem em casa. Ó. Mas ela teve uma iniciativa bonita e boa, e a real. Ela não foi em outras pessoas para se queixar do seu marido, defamar Moisés. Não, ela foi lá na casa do seu pai. Eu vou lá na casa do meu pai, porque eu conheço quem é meu pai, o Jetro. Eu conheço quem é meu pai. Eu sei que ele é um homem de Deus. Ele vai me dar um conselho. Se eu faço o que eu estou pensando ou como é que eu vou fazer? Chegou lá ela e seus dois filhos. Aleluia. E queixou-se para o pai. E o pai já entrou no assunto. Já disse, não, minha filha, amanhã nós vamos lá ver, falar com ele, vamos lá ver o que ele está fazendo. Por isso é que eu digo, ela queixou que Moisés não vinha mais para casa, tinha ocupado a vida dele toda para aquele povo lá. Sentimento muito bom, sentimento muito bom, mas ele ainda estava faltando algo para ele aprender que seu sogro disse para ele, Moisés, aleluia. Então, a mulher de Moisés chegou lá. Ele disse, não, minha filha, creio, palavra minha agora. Não, minha filha, vamos lá ver o que o Moisés está fazendo. Meus filhos, vamos lá ver o papai. Aleluia. O homem de Deus sempre tem um conselho. Chegaram lá onde estava Moisés. Moisés estava lá com aquela multidão de gente, lá no deserto. Lá, de povo ali, e Moisés pregando, doutrinando, ensinando, depois, irmãos, que ele despediu o povo de tardezinho, ele veio, diz a palavra, que ele encontrou com Jetro, seu sogro, e se abraçaram, se deram, perguntaram um ao outro como é que ia, se abraçaram, aleluia. E foram lá para o acampamento dele. Bendito seja o nome de Jesus. Sabe o que aconteceu, meus amados? Escuta aqui, pastor. Escuta aqui, obreiro. Ah, chegaram à noite. No outro dia de manhã, Moisés levantou de novo e foi lá para o deserto, ele sentado e o povo todo em pé. E ali Deus falou com Jetro. Falou com Jetro, a maneira que ele tinha que aconselhar seu genro, Moisés. E ele aconselhou. De tardezinho ele veio e o Jetro já entrou no assunto e até disse para ele, se tu me ouvir, Deus e passou para ele, escolhe, Moisés, faz assim, ó. Escolhe dentro desse povo, povo que seja fiel, que esteja bom, de boa reputação, que seja cheio de autoridades de Deus, homens que sejam fiel, viu? E separe esse povo aí, homem. Viu, Moisés? Viu, meu filho? Separe. Bote um para atender 1.000, outro para atender 500, outro por maioral de 1.000, maioral de 500, maioral de 100, maioral de 50 e maioral de 10. Organiza aí, Moisés, tá? E bota esse povo trabalhar, e aí você vai ter tempo para a tua família. Nas coisas grandes, as grandes eles passam para você, mas as pequenas, menores, eles mesmos resolvem para você, Moisés. Aí tu vai sobrar tempo para você, Moisés. Aleluia. Eu creio que antes disso acontecer, eu creio, na minha hipótese, que Jetro disse, minha filha, o pai recebeu, o pai, já Deus instruiu o pai, como é que o pai vai fazer com ele? Se ele ouvir, minha filha, tudo terminado. Aleluia. Se ele me ouvir, o que eu vou aconselhar ele, vai ser uma bênção.
Aleluia. Então, no outro dia, ele aconselhou a Moisés. Então, Deus falou comigo assim, e tu faz. Se tu fizer assim, Deus será contigo. Deus será contigo. Mas Moisés, meu sabadelo, pelo trabalho que ele fez, ele não era um queixo duro. Ele não era um burro que bota o bocal e ele vai, arrebenta e vai com tudo. Não. Ele era sensível pela voz de Deus. E ele viu e, por certo, conhecia seu sogro, que seu sogro era homem de Deus. Eu sinto a presença do Espírito Santo de Deus, meus amados. A presença do Senhor quer educar alguém. Sabe o que acontece, irmão? Quero chegar mais. Então, aconteceu o que ele fez, o que o Jetro ordenou ele, ele fez. E sobrou tempo, então, para ele cuidar da esposa, cuidar dos seus filhinhos que achavam falta do pai. Aleluia. Aleluia. E sabe, irmão, um pai isento, ausente da sua família, ausente da sua esposa, não digo mundo relaxado, eu digo mundo dentro daqueles que servem a Deus. Porque a mulher não vai biscatear para lá, para cá, quando sente saudade do esposo. Às vezes o esposo tem que sair longe, trabalhar longe para adquirir. Até, irmãos, eu tenho um filho que mora lá em Itaqui, lá embaixo na divisa, né, perto do Uruguai. Ele foi de lá, ele está trabalhando lá em Mato Grosso. Está trabalhando lá. Aleluia. Mato Grosso do Norte, do Sul, e agora se for para o Mato Grosso do Norte. Se mandaram para poder pegar uns troco melhor, pela proposta que fizeram, um troco melhor, para ele vir fazer a casinha dele que ele está fazendo. Aleluia. Aleluia. Mas a mulher tem confiança nele e ele tem confiança na minha nora, minha querida nora. Mas o gurizinho dele acha falta do pai, chama o pai, acha falta. Irmão, mas o pai, quando serve a Deus, a mãe, quando serve a Deus, irmão, ele tem um bom conselho para a sua filha, para o seu filho. Irmão, quem sabe lá na tua família está dando alguma dificuldade, e a mãe, em vez de ajudar, ela vai ainda estragar pior, né? Em vez de ajudar o filho, ele vai estragar pior. Tem mães que não dão exemplo para a filha, para o filho. Briga com o pai, briga com a sua família. É uma abandona ali que não tem quase quem aguente, né? Está ficando velha. Mas, a pessoa velha, ele fica mais sentimental, meu querido. Fica mais sentimental. A pessoa de idade, a idade avançada, ele fica com assim, com a mente dele mais cansada. É. Aleluia. E Moisés, meus queridos, então Deus separou ele. Levou. E sabia que eles não sabiam, não souberam, ninguém sabe onde foi ele, sabendo que está lá na Cidade Santa. Irmão, o que que acontece? Quando o pai, ele não tem uma direção, ele vai dizer, não, é melhor deixar mesmo, porque isso, porque aquilo. Não, não faz isso, irmão, não faz isso. Me aconteceu com um filho meu. Eu atendi a igreja ali em Alto Uruguai, Assembleia de Deus, e ele morava, irmão, lá, morava e mora, lá para o Bando Porto Alegre, ele morava. Ele veio aqui em casa, veio ali passear, se despedir, que estava indo embora. De noite ele disse, mas ele é gago, mas eu estou indo embora para Santa Catarina, que os lados para lá. É, vão ir para lá, negro, vamos. E a mulher entrou de acordo, mas vou só eu, nós vamos se deixar. Eu disse, não mesmo. Não vai se deixar, meu filho. Tu não tem dó do teu filho? Tu não tem dó do teu filhinho? Não. Amanhã cedo o pai vai contigo, lá em Dois Irmãos das Missões.
Ali, Valsecco, uma parte, o sogro dele morava ali. Não, nós vamos falar. Irmão, fui lá, acertei, ele é vovô, acho que bisavô já ele é, né? Ou seja, vovô, ele é vovô. Está lá vivendo com a mulher. Então, meu querido, o conselho do pai e da mãe é um conselho que tem que ser pela palavra de Deus. E aqui, então, Moisés, amado, recebeu o conselho do seu sogro, porque conhecia quem era seu sogro. Jetro era um homem de Deus, a filha dele conhecia. O pai vai me dar um conselho, e o que o pai disser, eu vou fazer. Aleluia, mas deu certo, porque a direção do Espírito de Deus estava na vida de Jetro. E quando ele chegou lá, meu amado, aleluia, que eles se cumprimentaram. Eu creio que transpassou o amor de Deus com o amor familiar ali naquele abraço entre eles. Aleluia. E deu um resultado maravilhoso. Bendito seja o nome do Senhor. Naquele momento não houve problema nenhum ali. Quero dizer aos irmãos nesta manhã, nesta tarde, eu sinto a presença do Espírito Santo, mas eu tenho que orar por alguém. E quero que vocês orem pelo irmão Urides, que está baixado no hospital em Três Passos e está passando momentos meio difíceis, mas nós temos crendo, temos orando, buscando a Deus. E vocês me ajudem em oração para o irmão Urides, esposa de uma Maria Mafalda. E Deus venha abençoar ele, que venha ser da vontade de Deus, ele sará, e o Senhor venha dar vitória para a irmã, para ela ter seu esposo ainda mais um pouco de tempo com ela. Amados irmãos, eu quero levar, oh Rabanda, vai, mas não esqueça, meu irmão. Mãe, mãe, não aconselhe a filha para o lado errado. O casamento é um só, minha irmã. Casamento só pode ser da separação quando Deus separa. Ah, Deus faz separação, faz. Deus leva alguém para a glória e deixa outro. Mas se ele for fiel, ele também, ele vem ajudar, consolar e arrumar de novo. Aleluia. Quer dizer para você, meu querido, que tem que ter Jetro. Tem que ter irmãos a Dorca, tem que ter a Tabita para ajudar alguém, dos bons testemunhas, costurar alguma coisa, não somente veste, mas costurar uma viagem para não sair fora da presença do Senhor. Ramanda Vagasso Ravagai. Aleluia, eu sinto a presença do Espírito Santo nessa tarde. Eu quero orar esse momento, irmão. Tem alguém que pediu oração, irmã? Pode falar no ar e nós vamos orar.

0: Que Dios bendiga a los hermanos en esta tarde. ¿Puede continuar, Pastor Yetule? No tenemos ahí más participaciones.
1: Eu estou sem retorno, irmãos. Nós vamos orar então esse momento. Vamos pedir que Deus venha nos abençoar esta hora. Glória a Deus. Glória a Jesus. Amado e querido Pai, no nome do Senhor Jesus Cristo, Pai Santo, eu quero orar pelas famílias nesta tarde. O Senhor me deu esta mensagem, Pai, a respeito das famílias, dos lares. Querido Deus, que um lar destruído, a família fica triste. Os filhos choram, acham falta da mãe, acham falta do pai. Senhor Deus, não deixe Satanás fazer esta estripulia no meio desta família crente. Mas tu pode fazer uma obra, Jesus. Pai, olhe para esta mãe que está orando, para esta vovó que está orando, para esse vovô que está orando pela sua família. Pai querido, venha organizar na presença do Senhor Jesus. Pai, Pai Santo, o Senhor conhece, Senhor, aonde que está as necessidades. Eu não sei, eu estou pregando, estou falando pela inspiração divina do Espírito Santo, e o Espírito Santo sabe aonde está as necessidades. Jesus, eu quero que o Senhor continue conosco, nos fortalecendo na Tua graça, no Teu poder, na Tua unção, Jesus, e nos fortalece, eu te peço. Eu te agradeço, meu Pai, no nome de Jesus, agora e para sempre, eu te peço. Amém. Muito bem, meus amados, eu quero nesse momento agradecer a Deus e pedir que vocês, Deus abençoe os irmãos que estão me escutando, me ouvindo, os irmãos que estão nos ajudando, que Deus te dê uma boa final de semana, abençoado. Vamos para a igreja, meus filhos, vamos para a igreja, vamos servir a Deus. Jesus está manifestando o seu poder, creio, de últimas horas já, meu querido. Nós estamos chegando à tardinha, estamos se aproximando do término desta pregação do Evangelho. Está se aproximando. E quem prega o Evangelho, pregue. Até alguém disse que o pastor isso... Pastor... Não, irmão, a Bíblia diz que aquele que prega o Evangelho, que vive do Evangelho. Ele tem que estar envolvido. Agora, não adianta eu querer viver no Evangelho e briquinho para cá, negocinho para lá, logra um, logra outro. Compra fiado e não paga. Não, então, o crente tem que ser fiel a Deus. Em nome de Jesus.
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Graças a Deus, queremos nessa tarde cumprimentar a todos os ouvintes do programa Última Chamada com a gloriosa paz de nosso Senhor e Salvador Jesus Cristo, quem tem o prazer de vos cumprimentar nesta tarde, Pastor Valmir Oliveira, que Deus abençoe os irmãos. Quero ler um versículo da Palavra de Deus para dar abertura ao programa. Vocês serão enriquecidos de todas as formas para que possam ser generosos em qualquer ocasião e por intermédio da sua generosidade resulte em ação de graças a Deus. 2 Coríntios capítulo 9 e versículo 11. Que Deus abençoe os irmãos que estão na sintonia do programa nessa tarde. Você que está nos escutando aí através da 91.3 AFM Renascer, nesse dia de hoje, louvamos a Deus pela sua sintonia. Você que está sempre nos escutando, e hoje estamos um pouco com a dificuldade nossa, um pouco um resfriado pegamos aí, mas estamos dando glória a Deus em tudo, demos graças ao nosso Deus, e estamos aí levando a programação ao ar. E com certeza Deus, ele tem uma bênção para a sua vida. Se você quiser, meus irmãos, ligar para nós, o nosso telefone, você quiser mandar o seu áudio, você quiser mandar aí a sua participação, através do telefone, você pode estar aí fazendo a sua participação pelo telefone 559-9961-8589. 99-61-85-89. Esse é o nosso telefone. Se você quiser estar entrando no ar nesta tarde, participar conosco, nos ajudar a levar esta programação, você pode estar aí entrando em contato conosco. Depois nós estaremos meditando também numa palavra de Deus nessa tarde. E sabemos que Deus, ele é fiel. Então, esse telefone, você pode mandar aí o seu áudio, você pode mandar aí a sua participação via WhatsApp, você pode também mandar aí no estúdio da FM Renascer, você que tem os telefones da FM Renascer aí, você pode estar aí, mandando a sua participação por ali também, e com certeza nós estaremos passando aí a sua participação no ar, em nome de Jesus, para você que está nos ajudando, você que nos escuta aí toda terça e toda quinta-feira, que vai ao ar essa programação, que Deus possa vos abençoar. Eu quero nesta tarde ouvir um louvor. Quero ouvir um louvor aqui nessa tarde, e depois deste louvor, eu quero então estar lendo uma palavra e estar meditando um pouco, como sempre fizemos nas programações, Queremos então aqui ouvir um louvor, e vamos estar aí oferecendo esse louvor para todos os ouvintes, em nome de Jesus.

Graças a Deus por esse maravilhoso louvor que tivemos escutando aí nessa tarde. Que Deus abençoe os irmãos que estão aí na sintonia da programação nessa tarde. Que Deus possa abençoar a todos os irmãos que estão aí na sintonia da programação nesse dia de hoje. Louvado seja o nome do Senhor. Tivemos aí ouvindo o louvor aí nessa tarde. Já tivemos recebendo mensagem aqui, né? Louvado seja o nome do Senhor. Que diz assim, paz do Senhor, peço um louvor à escolha do irmão. Programação é sempre uma bênção, é uma vitória Matos, né? Uma vitória em Irmã Dalvana. Deus abençoe os irmãos que estão aí já na sintonia da programação nessa tarde, né? Deste dia de hoje. Louvamos a Deus por a vida dos irmãos que estão aí nesta tarde ouvindo a programação. Queremos, irmãos, meditar na Bíblia. Queremos meditar um pouco na palavra de Deus. Eu tenho a minha Bíblia aberta aqui, irmãos, no livro de São Marcos, no capítulo 13. E eu quero ler apenas um versículo, depois eu estarei meditando nessa palavra desde o princípio, desde o começo. Se quiser acompanhar conosco no livro de Marcos, capítulo 13. Que diz assim: e sereis aborrecido por todos por amor do meu nome, mas quem perseverar até o fim, esse será salvo. Esse versículo 13 e 13 de São Mateus. Com esse versículo aqui, nós queremos tirar base para nós estarmos meditando na palavra de Deus. Nós queremos estar aqui meditando nessa palavra e queremos que você preste atenção na palavra de Deus, que ela nos ensina muitas coisas. A Bíblia nos fala que Jesus, ele estava saindo eles do templo, né? Jesus com seus discípulos. E disse então, um dos discípulos disse: mestre, olha que pedras e que edifícios. Estavam falando do templo. Olha que lindo, como é belo essas pedras, esse templo feito, reconstruído por Herodes. E olha só. Então Jesus respondendo disse: vê estes grandes edifícios, não ficará pedra sobre pedra que não seja derribada. Jesus estava dizendo: não vai ficar pedra sobre este templo. Essa palavra de Jesus aqui veio se cumprir aproximadamente 70 anos depois de Cristo, quando Tito invadiu novamente Jerusalém e destruiu o templo. Então, a palavra que Jesus aqui falou se cumpriu, 70 anos depois de Cristo. E assentando-se ele no Monte das Oliveiras, defronte do templo, Pedro, Tiago, João e André lhe perguntaram em particular. Aqui os discípulos, aqui nós podemos ver que esses quatro discípulos, eles foram em particular conversar com Jesus em particular. E ele diz-nos quando serão essas coisas e que sinal haverá quando todas elas estiverem para acontecer ou para cumprir. Quando que será que vai acontecer isso? Que tempo vai ser este de cumprir essas coisas? E Jesus respondendo-lhes, começou a dizer: olhai que ninguém vos engane. Primeira advertência de Jesus: olhai. Louvado seja o nome do Senhor, que ninguém vos engane. Primeira coisa,
Você precisa olhar que você não está sendo enganado. Olhai para que você não seja enganado. Porque, meu irmão, nós estamos vivendo a última milha da igreja sobre a terra. É os últimos momentos que a igreja ela vai estar passando aqui na terra, os momentos finais que antecede o arrebatamento da igreja. Porque eu digo, meu amado e querido irmão, e eu tenho convicção e certeza de que nós estamos na última hora. Alguém pode até dizer que Malaquias já havia profetizado a última hora, que João já tinha profetizado, filhinho, já é a última hora, mas nós estamos aqui em pleno século XXI dizendo que já é a última hora. E uma coisa que Jesus, ele advertiu, a primeira advertência de Jesus, ele dizendo para eles: olhai que ninguém vos engane. Olhai para que ninguém venha enganar você e você perder o que ganhou. Porque, meu irmão, nós olhando para a Bíblia, nós olhando para a palavra de Deus, o maior presente de Deus para a humanidade, o maior presente que o homem pôde ter recebido, era ter Jesus vindo a esta terra para nós alertar, para nos salvar e nos tirar da escravidão do pecado. E quando eu olho para esta palavra, então a primeira advertência que Jesus disse: olhai para que ninguém vos engane. Porque tem muita gente hoje enganadas. Por quê, meu irmão? Porque a palavra de Deus, ela deixou de ser pregada assim como ela é. Os anos foram passando, o evangelho que realmente transformava vidas, o evangelho que se pregava para que as pessoas pudessem se libertar da escravidão do pecado, ele, com o passar dos anos, ele começou a ser deixado de ser pregado. Eles começaram a pregar, irmãos, começou a adentrar no meio do povo a teologia da prosperidade. Não que nós não devemos ser prósperos, ser abençoados, mas eu quero dizer, meu irmão, que o Senhor, o próprio Jesus, disse na sua palavra que era para nós primeiramente buscar o reino do céu e a sua justiça. Mas será que a prioridade da humanidade, do povo de hoje, nos dias que nós estamos vivendo, será que a prioridade é o reino do céu? Será que realmente nós estamos dando prioridade para o reino dos céus e a sua justiça? Ou nós estamos simplesmente se preocupando com coisas terrenas? E eu digo, meu irmão, que a nossa peregrinação aqui, pela robustez da vida, é 80 anos. Após isso é canseira e fadiga. Após isso você, aí por mais que você esteja com saúde, você esteja bem, mas vai chegar um momento em que você vai ter que começar a ser conduzido por alguém e você vai ter que ir onde você muitas vezes não vai querer ir. Porque a canseira, porque a fadiga vai chegar e você vai depender de alguém que vai ter que lhe ajudar. A não ser que o Senhor recolha você antes disso. Mas eu quero te dizer aqui nessa tarde que a primeira coisa que Jesus disse: olhai para que ninguém, para que você não seja enganado. Olhai, louvado seja o nome do Senhor, que ninguém vos engane. Ah, mas
Como assim, pastor, enganar? É, porque hoje tem gente sendo enganado. E achando, meu irmão, que para ir para o céu não precisa mais aquilo que os pastores outrora ensinavam. Não precisa mais obedecer à doutrina, à sã doutrina da palavra de Deus. Não precisa mais, estão dizendo aí, não precisa mais a pessoa andar, louvado seja o nome do Senhor, com traje honesto, com pudor, com decência na presença de Deus. Ah, isso aqui é coisa do passado. Você pode sim continuar do mesmo jeito que você era antes, você pode se pintar um pouquinho, você pode se maquiar um pouquinho, você pode pintar um pouquinho no cabelo, você pode fazer tudo você. Agora, cuidado para que você não seja enganado. A minha Bíblia diz que nós não podemos tornar um fio branco em preto. A Bíblia nos fala que nós não podemos acrescentar um côvado à nossa estatura. É? Aí, meu irmão, se nós não conseguimos um centímetro, imagina um côvado. Então, meu amado e querido irmão, quando Jesus ele está alertando, a primeira alerta de Jesus, vocês tomem cuidado que ninguém... Pode vir um anjo pregar para vocês e dizer para vocês que, que vocês podem fazer isso, aquilo, aquilo outro, seja anátema. Paulo diz, seja anátema, não acredite, não creia, não. Aleluia. Por que, meu irmão? Porque as pessoas estão acreditando muitas vezes no que o homem diz, mas não estão mais lendo as Escrituras. E o próprio Jesus advertiu, esse povo peca por não conhecer as Escrituras. Mas Oséias já havia profetizado isso, porque o povo peca por não conhecer as Escrituras e nem o poder de Deus. Então, o primeiro ponto, a primeira advertência que Jesus advertiu aos discípulos e a nós, olhe para que ninguém vos engane. Ninguém. Ah, mas o meu pastor diz que não tem problema, que não faz mal. Mas a Bíblia, o que, que a Bíblia diz? O que a palavra de Deus diz? Então, o que, que a Bíblia diz? Eu prefiro confiar em quê? Pedro e João foram presos e foram proibidos de falar de Jesus. E eles dizem, olha, é melhor nós obedecer a Deus do que aos homens. É? Então, meu irmão, o que, que é melhor, obedecer ao homem ou à palavra de Deus? Porque a palavra de Deus, ela vai me julgar e vai te julgar naquele dia. Não vai ser outra coisa que vai ser, aleluia, arrumado para o julgamento daqueles que não obedeceram. Vai ser a própria palavra de Deus que vai estar ali, vai estar ali, todos os livros da Bíblia ali vão estar abertos e todos serão julgados um a um segundo a obra que tiver feito. Então, cuidado para que você não seja enganado. Cuidado para que você não seja iludido. Ó, e que Jesus segue aqui. Então, primeira coisa, Jesus, olhai que ninguém vos engane. Segundo, vamos para frente. Porque muitos virão em meu nome, dizendo, eu sou Cristo, e enganarão a muitos. Quantos Cristos já apareceram no mundo, irmãos? E quantos que estão vivos? Tem uma aqui no Brasil que se constituiu Cristo, se acha o Cristo, e eu digo que é um falso profeta, um mentiroso. Porque Jesus disse que muitos viriam no nome dele e enganariam a muitos. E tem gente que acredita, meu irmão. O pior de tudo é que tem gente que acredita nessas coisas. E eu digo, enganaria muita gente ir atrás dessas pessoas. É a mesma coisa que eu, aleluia, por uma popularidade muito grande aí. E eu dizer, não, eu sou um Cristo. Foi revelado que eu sou um Cristo. Muitos viriam em nome de Jesus Cristo e enganariam a muita gente. E isso está acontecendo, então louvado seja o nome do Senhor. Enganarão a muitos, Jesus disse. Então, meu irmão, se Jesus já advertia, porque ele sabia que isto iria acontecer. Ele já sabia que isto ia estar acontecendo.
mas ele deixou escrito para que nós pudéssemos assim, louvado seja o nome do Senhor, para nós poder assim, louvado seja, estar atentos, apercebidos.

era para nós estar apercebido. Vamos nos perdoar, já está garganta um pouco. Ó. Aleluia. Então Jesus aqui ele está alertando e dizendo, aleluia, que vocês tomem cuidado, porque muitos vão vir no meu nome e vão dizer que são, até vão dizer que é Cristo, mas vão enganar muita gente. Muita gente vai ser enganado, mas você cuide para você também não ser enganado. Cuide para você não ser enganado também. E aqui Jesus disse, quando ouvirdes de guerra e de rumores de guerra, não vos perturbeis, porque assim deve acontecer, mas ainda não será o fim. Guerra, rumores de guerra. Jesus falou que isto iria acontecer. Guerras, rumores de guerras, mas louvado seja Deus, o Senhor está alertando e dizendo, louvado seja o nome do Senhor, não vos perturbeis, não é para nós se perturbar. Ah, mas vai acontecer uma guerra, vai acontecer isso, vai acontecer. Não vos perturbeis, louvado seja o nome do Senhor, aleluia. Vai haver, louvado seja o português, que deve acontecer, mas ainda não será. Quando ouvires guerras, rumores de guerras, não vos perturbeis, porque assim deve acontecer, mas ainda não será o fim. Então ainda não era o fim. Nós temos visto, ouvido guerras, rumores de guerra, mas ainda não é o fim. Olha, Jesus segue dizendo aqui, porque se levantará nação contra nação e reino contra reino, e haverá terremotos em diversos lugares e haverá fome. Isto será princípio de dores. Princípio de dores. Nação contra nação. Nós vimos o que está acontecendo hoje no mundo. Hoje, um país tem mais poder do que o outro. E se o outro não está de acordo conforme as normas que existem, o outro tem o poder de ir lá e até mesmo arrancar aquele que não está direito e mudar. É nação contra nação. Mas o Senhor também disse que haveria reino contra reino. Reino contra reino. E aí alguém pode olhar e dizer, mas o que é reino contra reino? O que mais nós vimos nesses últimos tempos é uma guerra de narrativas em que muitos estão pregando simplesmente uma placa de igreja. Estão pregando uma dominação e não estão mais pregando o evangelho de salvação de alma. Ah, mas a minha igreja é melhor do que a sua porque a minha igreja é estruturada, a minha igreja tem, louvado seja o nome do Senhor em todos os lugares, em onde que você pensa ter igreja, isso, porque aquilo, porque aquele outro. Irmãos, placa nunca salvou e nunca vai salvar ninguém. Não é placa que salva, é evangelho de Cristo que salva. E o evangelho que precisa ser pregado não é o evangelho de disputa. Não é o evangelho de reino contra reino, venha para a minha igreja porque a minha igreja é melhor. E aí, meus irmãos, em vez de nós estarmos ganhando as almas, nós estamos tentando tirar um da igreja do outro para levar para a sua igreja, porque a igreja é melhor. Não, irmão. Igreja, religião, nunca salvou ninguém e nunca vai salvar. O que salva o ser humano, o que salva as pessoas é Jesus Cristo. Ele é o único, ele deve ser o único que nós devemos anunciar e pregar e falar. Nós temos que anunciar Jesus Cristo.
Jesus Cristo ressurreto, porque quem convence o homem do pecado nem sou eu pelas minhas palavras, mas é o Espírito Santo que está em mim, que convence a pessoa do seu pecado, do seu erro, da sua transgressão. Ah, mas se você sair da nossa igreja, você está desviado, irmãos. Aonde que está escrito na Bíblia que uma igreja salva? Aonde que está escrito na palavra de Deus que alguma dominação A, B ou C que salva? Me prova, me mostra aí, se você que está aí me escutando, quem sabe seja formado em teologia, formado em, quem sabe, em bacharel, em teologia, me mostre na Bíblia que alguma dominação salva. Eu digo que o único que me salva, o único que me leva para o céu não é a igreja que eu estou pastoreando, não. O que me leva para o céu é Jesus Cristo. É isso que eu anuncio, é isso que eu prego, é isso que eu procuro viver na minha vida, é ter Jesus como o meu Salvador, como o meu Senhor. Porque eu digo, meu irmão, louvado seja Deus, a buscar o que já são salvo é fácil. Fazer proposta, vem para a minha igreja, eu te dar um cargo, vou te dar uma posição, você vai ser abençoado lá na minha igreja, você vai ser bem visto, você vai ser bem enxergado. Irmão, religião nunca salvou ninguém. Mas eu quero dizer que nós devemos pregar a palavra para que as pessoas venham ser libertas, não reino contra reino. E hoje é uma guerra. Infelizmente, o que eu estou falando aqui é uma realidade, meu irmão, que muitos dizem, tá, o fulano está aí lá pescando no aquário do outro. Para começar, meu irmão, lança a rede e pesca aos peixes, porque quem vai dar o crescimento da obra de Deus não é o homem. E a Bíblia diz lá no Atos dos Apóstolos, diz que a igreja crescia conforme o Espírito de Deus queria que crescesse. O Senhor que dava o crescimento, é o Senhor que dava o crescimento para a obra. E muitas vezes, irmãos, o que acontece, porque muitas vezes o homem quer ter a casa cheia, quer ter muitas vidas, muitas pessoas dentro da igreja, fazer movimento, ter muitas, e aí muitas vezes não prega mais a palavra de Deus para que as pessoas sejam libertas. E as pessoas vivem de qualquer jeito, de qualquer maneira, de qualquer forma, e achando que estão indo para o céu. Não é a quantidade que Deus quer, meu querido. Não é a quantidade que Deus quer, mas que Deus quer. É, aleluia, povo zeloso, especial e de boas obras. É isso que Deus quer. É isso que Deus quer. Um povo seu. Não é um povo brigando entre si. Não, meu irmão. Não é isso. Não é reino contra reino, não. Aleluia, então a palavra de Deus, ela está se cumprindo conforme Jesus deixou escrito. Mas aqui, louvado seja o nome do Senhor, e haverá terremotos em diversos lugares, e haverá fome, e será o princípio de dores. Aqui mesmo dentro do nosso país, irmão, tem muitos lugares dentro do nosso país brasileiro que tem gente, irmãos, que consegue comer uma vez por dia, quando consegue comer. Isso não é só no Brasil, isso é no mundo inteiro. Quem sabe lá na Argentina tem pessoas nessa situação também. Então Jesus já havia precavido, ainda não é o fim. Ainda não será o fim. Aleluia. Mas olha o que Jesus... Aleluia. Isso é princípio de dores. E Jesus diz assim, mas olhai por vós mesmo, porque vós entregarão aos concílios e às sinagogas, e sereis açoitados, e sereis apresentados ante governadores e reis, por amor de mim, para lhe servir de testemunho. Isso aqui aconteceu com os discípulos. Isso aconteceu com os primeiros cristãos. Hoje, meu irmão, tem muitos fazendo aliança com governadores, com
autoridades para não serem perseguidos. Concordando muitas vezes com o erro e achando que estão certo. Não, meu querido irmão. A Bíblia diz que é para nós orar sim pelas nossas autoridades, é o nosso dever como cristão orar, mas não concordar com o erro. Não concordar com o que não está certo. Se os nossos governantes não estão de acordo com a palavra, meu irmão, minha irmã, se não estão de acordo com a palavra, nós não somos obrigados a aceitar o que eles fazem, não concordamos. Podemos ser chamados lá, podemos. Mas o Espírito de Deus vai falar por nós. Vai responder por nós, porque nós estamos defendendo a causa do Senhor, não é a nossa causa, é a causa do Senhor. Louvado seja o nome do Senhor. Aleluia. Por amor de mim, para lhe servir de testemunho, mas importa que o evangelho seja primeiramente pregado entre todas as nações. O evangelho precisa ser pregado sobre todas as nações. Hoje eu estou pregando aqui, meu irmão, eu não sei aonde a minha voz está chegando. Eu, quem sabe, estou chegando em nações que eu nunca vou chegar. Mas eu quero dizer que o mesmo Jesus que eu prego aqui, na região do Noroeste, do estado do Rio Grande do Sul, aqui onde que vivo, é o mesmo Jesus da Argentina, do Paraguai, do Uruguai, dos Estados Unidos, da Alemanha, da África, seja qualquer seja continente, nos 5 continentes o Senhor é Senhor para sempre e é o único que pode nos salvar e nos libertar da escravidão, do pecado, da escravidão do diabo. É. Louvado seja o nome do Senhor Jesus. Jesus está voltando. Jesus está às portas para buscar a sua igreja. E como que nós estamos diante de Deus? Qual é a nossa condição para sermos salvos? Aleluia! Louvado seja o nome do Senhor. Quando, pois, vos conduzirem para vos entregarem, não estejais solícitos de antemão pelo que havei de dizer, mas o que for dado naquela hora, isso falai, porque não sois vós que os que falais, mas o Espírito Santo. Então, se isso acontecer, meu irmão, se Deus permitir, quem sabe nós ir diante das autoridades para testificar de Jesus Cristo, o Espírito Santo vai estar diante de nós e vai nos ensinar e vai nos instruir como devemos falar. É isso que o Senhor quer de nós, irmãos. E aqui, meu irmão, me chama a atenção uma palavra que Jesus, o próprio Jesus, deixou escrito. Ele deixa escrito aqui: irmão entregará irmão, e irmão entregará à morte o irmão, e o pai o filho, e levantar-se-á filho contra os pais, e os farão morrer, ou matarão uns aos outros. Irmãos, o que nós temos visto nesses últimos tempos, nessas últimas horas, quantos irmão contra irmão? E nós dizendo, irmão, que evangelho nós temos pregando? Irmão contra irmão. É pai contra filho. Muitas vezes o pai que não se dá com o filho que não se dá com o pai. A mãe que não conversa com o filho, com a filha. E Jesus já havia advertido isso. Irmão, como é que eu posso ir para o céu se eu tenho algo contra o meu irmão, contra o meu próximo?
Jesus vai vir e eu vou ficar. Porque não tem, meu irmão. Entenda uma coisa. O único que nos salva é Jesus. Não é o teu irmão que te salva. E aí, muitas vezes, estamos no mesmo culto, estamos para servir o mesmo Deus, o mesmo Senhor, mas nós não estamos nos suportando uns aos outros. Mas estamos servindo a Deus. Queremos ir para o mesmo

abraçou seu pai, reconciliou com seu pai, porque, meu irmão, querendo nós, a Bíblia nos diz que é para nós honrar o nosso pai e a nossa mãe, que é mandamento com promessa. É mandamento com promessa. Mas muitas vezes, irmão, a Bíblia diz que os pais não devem provocar a ira dos filhos. E muito pai, muitas vezes, muitos, eles provocam a ira dos filhos e daí depois não querem que os filhos fiquem irados. Eles querem que o pai quer que honra ele, mas muitas vezes ele provoca a ira do filho, da filha. E Deus não está agradado com esse negócio, irmão. E aí nós queremos ir para o céu. Que céu que nós podemos ir desta forma? Desse jeito? Não tem como. Você pode até não concordar comigo, mas eu digo, meu irmão, que essa palavra de Jesus hoje ela está se cumprindo na íntegra. Na íntegra. Está se cumprindo o que Jesus ele deixou escrito. Ele deixou escrito para nós e nós temos que aprender com a palavra. E Jesus disse que haveria isso aqui, irmão contra irmão. Pai contra filho, filho contra o pai. Matariam uns aos outros. Né? Matariam uns aos outros. E muitas vezes, irmão, na ira do homem, ele comete a loucura. A Bíblia diz que na ira do homem, ele comete a loucura. Ele faz loucura. Mas é na ira do homem. Por isso que a Bíblia diz, ireis-me, não pequeis. Irai, não pecar, mas como pastor, é? Muitas vezes você acha que é fácil. Ah, mas eu vou, tá me caluniando, tô me injuriando. Ali estão mentindo a meu respeito. O que, que a Bíblia diz que é para nós fazer quando isso acontecer? O que, que a Bíblia nos ensina, meu irmão? Quando vos caluniarem, vos injuriarem, mentindo a respeito de vós, exultai-vos e alegrai-vos, porque grande é o vosso galardão no céu. Mas, irmão, eu não posso, de maneira alguma, ficar irado se eu estou correto diante de Deus. Eu tenho que esperar no tempo de Deus. Muitas vezes nós não queremos passar por tribulação. A tribulação produz a paciência e a paciência produz a experiência na presença de Deus. E às vezes nós passamos por tanta coisa, depois nós vamos olhar na frente, como é que eu passei? Não foi porque você passou, é porque o Espírito Santo de Deus te ajudou você passar. Você não passou porque você é bom. Irmão, nem Jesus ousou ser chamado de bom. E hoje muita gente, não, mas eu sou bom. Alguém chega e diz, bom mestre, o que farei para herdar a vida eterna? Jesus diz, por que me chama bom? Só um que é bom, é Deus. Então nós não somos melhor um que o outro. Nós somos pequenos. Mas eu quero dizer, meu irmão, que aquele que faz a vontade de Deus, ele terá uma recompensa um dia. Ele será recompensado um dia. Aleluia! Ele será, louvado seja Deus, agraciado com a salvação. Olha aqui, Jesus, vamos seguir aqui, irmãos. Eu quero concluir a mensagem, porque já se passou 43 minutos do programa. Sereis aborrecido por todos, por amor do meu nome. Será? Aqui Jesus está dizendo que nós seríamos aborrecidos por amor por todos. Por todos. Aborrecido por todos por amor do meu nome. Então não é no nome do, não é por causa do nome do pastor. Não é por causa do nome do presidente da república. Não é por causa do governador ou do tenente, o prefeito do município. Não, meu irmão. Você seria aborrecido
por todos, por amor de Jesus.

Mas muitas vezes nós não queremos ser aborrecido por amor a Jesus. E aqui Jesus, ele diz assim: mas quem perseverar até o fim, esse será salvo. Então, meu irmão, não me adianta começar bem e chegar no final mal. Eu preciso perseverar naquilo que eu aprendi desde o começo, e eu tenho que chegar até lá no fim. Aí eu vou ser salvo. Quando eu chegar lá no fim, aí então eu serei salvo. Eu preciso perseverar até o fim. Por quê, meu irmão? Porque depois que Jesus vim, depois que o Senhor vim buscar a igreja, depois que Jesus arrebatar o seu povo, eu sei que vai ter muita gente que vai gritar, se lamentar e dizer: por que não fui fiel? Por que não obedeci à palavra? Por que não guardei a palavra? Por que não fui fiel? Mas é tarde. Tarde, tarde demais. Não é mais, não tem mais tempo. Aleluia. Louvado seja o nome do Senhor. E quando vós virdes abominações, assolamentos, que foi predito estar onde não deve estar. Tem tanta coisa, meu irmão, que hoje está acontecendo hoje. Eu quero concluir aqui, irmãos. Tanta coisa que está acontecendo que está onde não devia estar. Tanta coisa. Tanta coisa que não devia estar onde que está. Mas infelizmente hoje... Ah, mas o fulano lá sacrificou um porco lá no altar de Deus, é? Pois é. Mas hoje tem muito pior do que isso. Hoje estão colocando coisas dentro de cima do altar que só Deus. E aí muitas vezes queremos, irmãos, dizer que o Senhor, a graça do Senhor é tão grande, meus irmãos. A misericórdia de Deus é tão grande. Mas o que nós não podemos, de forma alguma, é querer mudar a verdade de Deus em mentira. E hoje tem muita gente mudando a verdade de Deus em mentira, enganando muita gente. Tem muita gente enganados hoje. Porque o evangelho genuíno, o evangelho que liberta, que transforma, que muda, é aquele evangelho, meu irmão, que confronta a nós. É aquele evangelho que faz com que nós refletimos o que estamos errado diante do Senhor. Uma oportunidade, Jesus disse, no capítulo 33, se não me foge, de 13 de 33, de Marcos, Jesus disse uma coisa aqui, eu quero encerrar, eu quero concluir aqui. Olhai, vigiai e orai, porque não sabei quando chegará o tempo. Três advertências aqui o Senhor nos dá. Eu concluo aqui com essas três advertências de Jesus. Primeiro, olhe tudo que está acontecendo hoje, tudo que está sucedendo hoje no meio do povo que se diz povo de Deus. A idolatria, muitas vezes, não está dentro da nossa casa uma imagem de escultura, como muitos têm, porque não são cristãos, mas muitas vezes tem outros ídolos que estão entrando dentro da nossa casa e simplesmente não estamos olhando para isso. Achando que as coisas mudaram, tudo modernizou, tudo está diferente, então nós podemos também mudar e entrarmos. E Jesus disse que era para nós olhar. Mas olhar para quê? O escritor aos Hebreus nos dá aqui uma palavra, no capítulo 12, versículo 10, olhando para Jesus, o autor
e consumador da nossa fé. Olhar para Jesus. Não olha para a tua direita, não olha para a tua esquerda, olhe para Jesus. Não olhe para o que os outros estão praticando, fazendo. Olhe para a tua vida, olhe para Jesus, que é o autor e consumador, dizendo. O Isaías escreveu, quando ele diz assim, no capítulo 45 e 22, olhai para mim e serei salvo, vós todos os termos da terra, porque eu sou Deus e não há outro. E eu posso dizer que ele é Deus e não muda. Eu posso mudar, mas ele não muda. Ele é o único que pode nos salvar e não muda, e nós mudemos. Mas se eu não mudar para melhor para Deus, eu teria uma condenação. Segunda advertência que Jesus disse, vigiai. Mas vigiar como, pastor? De que maneira vigiar? E eu digo, meus irmãos, vigiar. Aqui o Senhor exorta a vigilância. Aleluia, foi um ponto muito forte que nos ensinamentos do Senhor Jesus Cristo. Ele nos ensinou a respeito da segunda vinda. Mas a Bíblia diz em Mateus capítulo 24, 26 e 41. A Bíblia diz assim, vigiai e orai para que não entreis em tentação. Na verdade, o espírito está pronto, mas a carne é fraca. Estais vigiando. Então aqui o Senhor adverte através, no livro de São Mateus, para que não entreis em tentação. Mas, na verdade, o espírito está pronto, mas a carne é fraca. Em Lucas, no capítulo 21, e versículo 36, Jesus disse assim, vigiai em todo tempo, orando, para que não sejais havidos por dignos de evitar todas essas coisas que hão de acontecer e de estar em pé diante do Filho do Homem. Estar em pé. Eu digo, meu irmão, em meio às nossas fraquezas, em meio às nossas debilidades, aleluia, nós podemos fraquecer, podemos falhar, podemos errar, mas o Senhor nos adverte. E a terceira coisa que Jesus nos ensina aqui, a terceira advertência, e aqui eu encerro. A terceira, Jesus ensina é orar. A oração é um dos temas mais enfatizados em toda a Bíblia, toda a Escritura Sagrada. A Bíblia é, meus irmãos, um verdadeiro manual de orações respondida. Então, meu irmão, se não houvesse tanta necessidade de orar, a Bíblia não falaria tanto desse assunto. Há quanto tempo, pastor, eu tenho que orar por dia? Quantas horas? A Bíblia diz que é para nós estar em constante oração. Mas como em constante oração? Nós precisamos estar em espírito de oração. A qualquer momento, meu irmão, nós podemos estar indo na rua, nós podemos estar em algum lugar e acontecer algo, e nós precisamos estar preparados, nós precisamos estar pronto, porque nós não sabemos o dia, nós não sabemos a hora. Eu quase toda semana eu saio, minha esposa, vamos atender os cultos, atender a obra de Deus. E muitas vezes, irmãos, eu estou na estrada, eu estou na rua, às vezes conversando, mas o meu pensamento está ligado
ao trânsito ligado em Deus, porque eu não sei, irmãos, hoje tanta coisa que tem acontecido, e nós devemos estar preparados, nós devemos estar prontos. O Senhor Jesus Cristo, ele nos ensinou, irmão, sobre a oração, como também ele orava muito. Nós podemos ver em várias oportunidades, irmãos, eu já vi muitos dizer, não, que nós temos que jejuar como Jesus jejuou e orar como Jesus orou. Eu encontro na Bíblia uma vez, a Bíblia diz que Jesus jejuou 40 dias e 40 noites. Aí se você olhar lá no livro de São Mateus, do capítulo 6, do versículo 5 ali em diante, diz que Jesus ia para o monte orar. Jesus, ele estava um momento de oração, no capítulo 14, no versículo 25, 23 ao 25, fala de oração de Jesus também. No livro de Marcos, do capítulo 1 e 35, fala da oração. Ali no capítulo 5, verso 16, fala que Jesus orava. Louvado seja Deus, no capítulo 11, versículo 1 a 3, também fala que Jesus estava orando. Então os apóstolos da igreja primitiva, eles oravam unânimes e perseverantes. Paulo chegou a ensinar nós, a igreja, a orar de uma forma interrupta, como ele falou em Efésios, lá capítulo 6, verso 18, e 1 Tessalonicenses, capítulo 5, verso 17. Então, meus irmãos, todas as três advertências de Jesus para o cristão são necessárias em nossos dias. O cristão jamais pode descuidar na sua, aleluia, observância destes três grandes conselhos de Jesus: olhai, vigiai e orai. Olhai, vigiar e orar. As três advertências de Jesus. Ah, mas quando Jesus vai vir? Não sei. Não sei. E se eu lhe afirmar uma data, se eu lhe disser uma data, eu serei mentiroso. Porque a Bíblia diz: não sabei o dia e nem a hora em que o Filho do Homem irá de vir. Então, quando eu digo aquele que perseverar até o fim, ele será salvo. Mas aquele que não perseverar será condenado. Então, meu irmão, que Deus nos ajude, que Deus nos dê graça, que nós possamos verdadeiramente estar fazendo a vontade do Senhor, o querer de Deus. E eu quero ouvir um louvor aqui nessa tarde, irmãos, depois de orar. Louvado seja Deus, para nós refletirmos. Eu deixo essa palavra para você que está aí, você que me escutou, você que me ouviu através. Eu quero orar com você agora. Eu quero orar por você. Quero orar pela tua vida. Eu digo para os irmãos que eu primeiro prego a palavra, depois eu oro. Porque a palavra não é minha. E quem faz obra também não sou eu. É Ele. E eu digo que toda honra e toda glória é para Ele. Todo louvor é para Ele. E eu digo para os irmãos, nesta oportunidade, nesta tarde, para todos que estão me escutando nessa tarde, que a palavra de Deus, ela não muda. Eu posso até mudar, mas a palavra de Deus não vai mudar. E eu quero nesta tarde orar por você que está na sintonia. Quem sabe você esteja enfermo, você esteja com uma dificuldade, com um problema. Quem sabe a medicina não encontra solução para a tua vida, solução para o teu problema, solução pelo que você está passando. E quem sabe você diga: mas eu não sei mais o que fazer. Mas Jesus tem a solução para você. Porque a Bíblia, a minha Bíblia diz que pode existir, quem sabe, impossível para Deus? Não, não existe impossível para Deus. Tudo é possível àqueles que crê. Se tu crê nessa tarde, você vai receber o teu milagre, tu vai receber a tua bênção, tu vai receber a tua cura. Ah, pastor, pela minha fé, pela tua fé. Se tu tem fé junto comigo, junta a tua fé com a minha, nós vamos orar e Deus vai fazer a obra. Mas eu digo, meu irmão, entenda uma coisa: se Deus curar, Ele é Deus. Se Ele não curar, Ele continua sendo Deus. Ele é Senhor. Então, nessa tarde, você que vai orar comigo,
Eu sei que tem pessoas, irmãos, que colocam um copo com água em cima do seu rádio para orar. E alguns dizem, não, mas isso é pecado, isso é isso, não sei o quê. Irmãos, a Bíblia diz no livro do Êxodo que Deus prometeu abençoar nosso pão e a nossa água. Por que água? Por que Deus abençoa? A água é vida. É. Então, meu irmão, nós temos que abençoar. E o que nós abençoar, a Bíblia diz, será abençoado. A minha Bíblia diz que o que nós abençoar será abençoado, o que nós amaldiçoar será amaldiçoado. Mas eu quero dizer, meu irmão, que para o eleito de Deus, salvo no Senhor Jesus Cristo, a maldição não pega. Por mais que ele seja amaldiçoado, mas a maldição não pega nele. Louvado seja o nome do Senhor. Nós olhamos para a Bíblia, nós vimos que, louvado seja Deus, Davi era um homem segundo o coração de Deus e foi amaldiçoado. Mas a maldição não veio sobre Davi. Aleluia. Louvado seja o nome do Senhor por aquele homem que amaldiçoou. Mas eu quero dizer, meu irmão, que nós precisamos fazer a vontade do Senhor. Eu quero orar por você. Eu quero orar por ti nessa tarde. E se você crê pela fé, você que quem sabe esteja com uma causa na justiça, o Senhor me fala que pessoa que sabe que esteja uma causa na justiça e não está dando certo o negócio aí, faça um voto com Deus, não comigo, faça um voto com Deus. Deus, com Deus, neste momento, nesta tarde, e tu vai orar comigo. E tu terá a resposta da tua oração que você vai fazer agora, esta tarde. E nesses dias tu terá a resposta da parte do Senhor. Porque o Senhor tem o poder, todo o poder é do nosso Deus. Então eu sei que tem pessoa que está me escutando nessa tarde, que está com a causa na justiça. Mas faça um voto, não comigo, mas faça um voto que você possa cumprir, porque é melhor tu não votar do que votar e não cumprir. Entenda isso. Se você cumprir com o teu voto, Deus com certeza vai estar te abençoando. Mas não faça um voto que você não possa cumprir. Faça um voto que você possa cumprir e seja fiel ao teu voto. E Deus vai te abençoar. Você está enfermo, coloca a tua mão sobre a tua enfermidade se você pode. Se você pode, coloca a tua mão sobre a tua enfermidade agora em nome de Jesus. Eu quero orar. Eu quero orar por você agora, neste momento. Quero orar pela tua casa, pelo teu lar, pela tua família. Eu quero orar por você. Senhor meu Deus, amado Pai Celestial, nós chegamos na tua presença, Senhor Jesus, nesta tarde. Eu trouxe uma porção da tua palavra. É a palavra do Senhor, não é minha. E eu tenho certeza, Senhor, que ela fez o que lhe apraz aqui nessa tarde, Senhor. E eu tenho certeza que ela não volta vazia, Senhor, mas ela faz o que lhe apraz. E eu lhe peço agora, neste momento, tem pessoas orando comigo, Senhor, lá do outro lado, Senhor. Pessoas que eu não conheço, pessoas, quem sabe, que não me conhece, Senhor Jesus, que não sabe, Senhor Deus, Pai amado, como que eu sou. Eu também não sei como elas são. Mas eu não sei qual é a enfermidade, Senhor Deus, que elas estão enfrentando. Eu não sei o que elas estão passando, qual é o tipo de luta que eles estão enfrentando neste momento, mas eu tenho convicção e eu tenho certeza, Senhor Jesus, que o Senhor neste momento vai tocar em vidas, em pessoas agora lá no outro lado, Senhor, porque o Senhor não precisa de mim para curar, mas o Senhor tem todo o poder em todo lugar e tu é Deus de perto e Deus de longe. Eu creio e eu confio no Senhor agora, Senhora, e eu repreendo todo o espírito de enfermidade, Senhora, que esteja, Senhor Jesus, alojado no corpo físico desta pessoa, da cabeça à planta dos pés. Nós decretamos um milagre, nós decretamos uma bênção agora, Senhor, aquela enfermidade que os médicos não conseguem descobrir, que os médicos não conseguem encontrar o que é. Oh, meu Deus, que essa enfermidade desapareça, que essa pessoa receba um milagre agora, que essa pessoa receba uma cura agora, para a glória do teu nome. Pai, nós desfazemos com toda obra de bruxaria, feitiçaria, magia negra, todo espírito contrário, tudo que não provém da parte do Senhor, seja quebrada as correntes diabólicas, as correntes satânicas venham ser quebradas, e que o teu nome seja louvado, que o teu nome seja
seja glorificado, Pai. Eu oro, Senhor, eu repreendo agora todo o mal, eu repreendo todo espírito contrário, eu repreendo, Senhor Deus, todos os espíritos imundos, Pai, que causam divisão no lar, na casa, na família. Nós oramos, ó Pai, por cada filho, por cada filha. Eu oro, Senhor, por os contribuintes desta programação. Senhor, multiplica, não deixa faltar na mesa dos teus filhos, ó Pai. Multiplica e triplica aquilo que eles têm nos abençoado, Senhor. As pessoas que nos ajudam, os anônimos que nos ajudam, Pai querido, Senhor, nas programações. Eu lhe peço, Senhor, abençoa cada um, Senhor, segundo a tua vontade, aqueles que ajudam o projeto renascer, aqueles que ajudam, Senhor Deus, os programadores, Pai, eu coloco todos diante de ti. Nós repreendemos todo o mal, toda a moléstia, todo esse espírito maligno, Senhor, que está assolando as pessoas, Pai, nas cidades, Pai querido, Pai amado, nos hospitais, estão lotados, mas tem misericórdia. Repreenda esse espírito maligno, Senhor, esses filhos, Pai, maléficos, Pai querido, porque nós sabemos, Pai, que essas pestilências estão na Bíblia Sagrada, mas a palavra do Senhor diz que na tenda, aleluia, dos teus filhos não chegará praga alguma. Então nós cremos que não permanecerá na nossa tenda, mas o Senhor vai repreender, vai dar vitória, porque nós cremos no milagre, nós cremos, Pai, no Pai amado, que tu ainda é o mesmo, ontem, hoje, eternamente, e nós confiamos e cremos na tua vitória, em nome de Jesus de Nazaré. Eu oro, Pai, e eu agradeço, Pai, determino a vitória, em nome de Jesus. Amém e amém, Jesus. Vamos ouvir um louvor aqui, irmãos, e depois deste louvor, nós queremos voltar com os ouvintes e estar aí fazendo, passando as participações dos irmãos que já estão nos mandando as suas mensagens. Aí, se você quiser entrar em contato conosco, nosso telefone é o 55999-61-8589. 999-61-8589. Você fazer o seu pedido de oração, você quiser colocar, louvado seja Deus, pedir o seu, fazer o seu pedido, fazer o seu pedido de louvor, você, vamos até às 16 horas com o programa Última Chamada. Também o telefone 996-59-3029. 996-59-3029. Esses são nossos telefones da área 55. Também tem os telefones aí da emissora. Você que tem aí da FM Renascer, você pode estar aí também entrando em contato aí através da FM Renascer 91.3. Os telefones da emissora aí, você que tem, pode participar conosco em nome de Jesus. Vamos estar ouvindo este louvor. Depois nós retornamos com os ouvintes em nome de Jesus. Presta atenção neste louvor em nome de Jesus.

Graças a Deus por esse maravilhoso louvor que tivemos escutando aí nessa tarde. Que Deus abençoe os irmãos. Diz assim, desde aqui a mensagem assim, ó. Paz do Senhor, pastor Valmir, tô na companhia. Bênção de Deus. Pastor Nelson Quinol, né? Deus abençoe o pastor Nelson Quinol, também programador aí da FM Renascer, né? Que Deus abençoe o irmão que está aí na sintonia da programação nesse dia de hoje, né? Louvamos a Deus pela vida do nosso irmão que está aí na sintonia da programação. Louvado seja o nome do Senhor. Também temos aqui o irmão Maurício Almeida. É, diz paz do Senhor, irmão, estamos na escuta. Irmão Maurício Almeida, Deus abençoe, irmão Maurício. Também temos mais aqui mensagem, vamos estar fazendo leitura aqui. Louvado seja o nome do Senhor, louvado seja o nome do Senhor Jesus. Vamos estar fazendo leitura aqui de mais mensagens que diz assim: paz do Senhor, pido oração por mim, suegra Teresa e mi suegro Artur. Soy Miriam de Argentina. Estamos escutando la programación. É, Deus bendiga a nossos irmãos que estão aí na sintonia, né? Que Deus abençoe. Então, é a mensagem que tem chegado para nós aqui, das irmãos ali do país da Argentina, né? Que Deus abençoe os nossos amados e queridos irmãos que estão aí também na sintonia. Você pode aí fazer parte dessa programação, aí ligando para nós, mandando aí a sua mensagem, mandando aí o seu áudio, até mesmo você pode estar mandando e nós estaremos aí com muita alegria te atendendo, né? Louvado seja o nome do Senhor. Também tenho recebido mais uma mensagem aqui. Louvado seja o nome do Senhor. Nosso irmão evangelista, irmão Ricardo, né? Paz do Senhor, estou ouvindo. Está uma bênção a palavra. Deus abençoe, irmão Ricardo. E do país da Argentina também, programador de amanhã, viernes, né? Deus abençoe das 7 às 9 da manhã aí, né? Tá bastante frio pro irmão vir aí, mas tá aí fazendo a sua programação aí das 7 horas da manhã até as 9, né? Deus abençoe, irmão, programador também, irmão Ricardo, pastor Ricardo, que está aí na sintonia da programação. Para nós é uma alegria ter o irmão juntamente conosco também na programação. Também os irmãos ali, creio que o pai dos irmãos aí que tiveram conosco, o irmão Juan e Moisés, dupla, né, que tiveram louvando o nome do Senhor no congresso aí de 3 de maio, né? Eu não lembro agora qual dos irmãos, que o pai não perde um programa, tá sempre escutando a sua programação. Então, irmão Juan, irmão Moisés, irmãos que estiveram conosco ali, né? E os irmãos moram aí em São Vicente, São Vicente aí. Louvado seja Deus, tem uma tia minha que mora em São Pedro, né? Tivemos aí na casa da minha tia aí. Tem alguns familiares nossos aí que nos escutam também ali em Três Boca, em Santa Rita, tem alguns irmãos aí, tem pessoas que nos escutam aí também, né, que pessoas que estão escutando as programações aí também na região do Vale dos Sinos, mais precisamente São Leopoldo, Novo Hamburgo, aí Grande Porto Alegre, Canoas, e somos de lá também, né, moramos alguns anos lá, conhecemos bastante gente lá naquela região aí, da Grande Porto Alegre ali, né, louvado seja o nome do Senhor, tivemos bastante conhecimento com pessoas ali, né, e tenho certeza que temos muitos ouvintes aí no país da Argentina, pessoas que nós não conhecemos, pessoas que muitas vezes nos pedem oração, né, para nós estarmos orando. Nós colocamos aí o seu nome na oração, como ontem tivemos no culto, tivemos dois pedidos de oração especial por pessoas aí, e nós sabemos que Deus é poderoso para fazer obra, né? Então vamos ouvir mais um louvor aqui nessa tarde. Eu quero ouvir mais um louvor nessa tarde, e você pode meditar então no louvor. Nós queremos estar escutando nessa tarde em nome de Jesus. Depois nós retornamos e vamos dando os avisos da obra de Deus e também, louvado seja o nome, dando continuidade na programação em nome de Jesus.

Graças a Deus por esse maravilhoso louvor que estivemos escutando aí nessa tarde, né? Que Deus abençoe. Louvado seja o nome do Senhor aqui. Teu louvor aí com Jair Pires. Essa vida não é minha, né? Essa vida é do Senhor, né? Temos aí emprestado por um tempo nessa terra, né? Peregrino, estamos por aqui, né? Mas Deus sabe todas as coisas. Irmãos, queremos convidar os irmãos para os nossos cultos na Igreja Missionária Primitiva aqui na região noroeste do estado do Rio Grande do Sul. Hoje, à noite, nós temos culto aí na cidade de Santa Rosa. É, hoje nós temos culto aí na cidade de Santa Rosa. É, na rua, louvado seja, 3 de outubro. Rua 3 de outubro, aí na Vila do Júlio de Oliveira, aí no bairro Cruzeiro, no número 413. Então aí, em rua 3 de outubro, no bairro Cruzeiro, aí na Vila Júlio de Oliveira, no bairro Cruzeiro, né? Então, louvado seja Deus, 19h30 horas estamos iniciando o culto aí, então, número 413 aí. Tem uma placa aí da igreja aí, você pode encontrar a Igreja Missionária Primitiva aí na cidade de Santa Rosa. Então hoje à noite teremos culto ali às 19h30 horas. Amanhã não temos culto nas nossas igrejas, mas sábado nós temos culto em 3 de maio e também Senador Salgado Filho. 3 de maio, a nossa igreja ela fica situada na rua Oswaldo Cruz, no bairro Laranjeira. Na Oswaldo Cruz, no bairro Laranjeira, ali em 3 de maio. Nossa igreja ali fica situada ali, está sob a responsabilidade do nosso pastor Mão João Júnior, né? Mão João Júnior, que está atendendo a obra de Deus ali, juntamente com seus companheiros, os seus irmãos, que tem lhe ajudado ali, né? Todos os irmãos de 3 de maio, receba aí o nosso saudação aos irmãos que estejam escutando nesta tarde a programação, né? Louvado seja Deus, também temos culto em Senador Salgado Filho, a nossa igreja fica situada na rua Arnaldo Rost, ou seja, na avenida Arnaldo Rost, né? Na cidade, no centro da cidade de Senador Salgado Filho, muito fácil de encontrar a nossa igreja ali, bem no centro da cidade, número 177, Arnaldo de Rost, 177, no Senador Salgado Filho, amanhã também, 19h30, temos cultos amanhã ali, em nome de Jesus, também, no sábado, melhor dizendo, no domingo nós voltamos à Independência, temos culto em Independência, aqui na cidade de Independência, nós temos cultos todos os domingos e terça-feira, domingo, e terça-feira nós temos culto aqui na cidade de louvado seja o nome do Senhor, temos cultos todos os domingo e terça, Rua Duque de Caxias 579, na cidade de Independência. Então você é o nosso convidado especial a estar conosco nos nossos cultos, terças e domingo em Independência. Então, quarta-feira temos culto também na cidade de 3 de maio e também na cidade de Senador Salgado Filho. Então, esses são os cultos que nós temos, só não temos culto na segunda-feira e na sexta-feira, né? Segunda e sexta-feira, mas nesta segunda-feira, agora a próxima segunda-feira, dia, não me foge a memória, dia 21 ou 22, louvado seja o nome do Senhor, nós estaremos com os irmãos aí em 3 de maio, a convite do irmão João Júnior, nós estaremos aí num culto de ensinamento da palavra de Deus, então na segunda-feira, vai ser dia 22, então nós estaremos aí, se Deus quiser, num culto de ensinamento. Você que gosta de aprender com a palavra de Deus, você vai aí, louvado estar conosco aí, traga uma caneta, um papel, anotar a palavra de Deus, né? Pregada, anunciada e falada segundo Deus nos ordena para falar, né? E com certeza Deus vai estar abençoando os irmãos que estiverem presentes também, né? Então, meus irmãos, esses são os nossos avisos que nós temos aí, louvado seja o nome do Senhor Jesus, nesse dia de hoje. Que Deus possa abençoar a todos os irmãos
e que estão na sintonia da programação nesse dia de hoje. Se você quiser continuar ligando para nós, quiser mandando a sua mensagem, fazer o seu pedido de oração, na final estaremos orando novamente e anotaremos o seu nome aqui para estar orando, né? Louvado seja o nome do Senhor por todos aqueles que estão na sintonia da programação. Vamos ouvir um louvor aqui, vamos estar aqui ouvindo um louvor nessa tarde. Louvado seja o nome do Senhor e você receba este louvor em nome de Jesus, e eu tenho certeza que Deus, ele tem bênção para você. Vamos estar ouvindo o louvor aqui em nome de Jesus.

Graças a Deus, já deu tudo certo. Em nome de Jesus, né? Já deu tudo certo. Nós cremos, né, que Deus vai dar tudo certo, né? Em nome de Jesus. Louvado seja o nome do Senhor. Aqui temos, queremos fazer uma homenagem também aos aniversariantes, né? Está de aniversário no dia de hoje. Eu não sei se estão escutando, está na sintonia. Irmã Marguita, irmão Celso, né? Hoje a filha dele está de aniversário. A Sara Becker está de aniversário no dia de hoje, né? Ela está de aniversário no dia de hoje, a Sara Becker, né? Que Deus abençoe. E também, louvado seja o nome do Senhor, estará de aniversário a Line, filha do Guilherme, no dia 25, né? E o Ícaro, filho do Daniel, também estará de aniversário. Então, e no dia 29, aí, final do mês, aí vai estar de aniversário a irmã Sinara, também está de aniversário. Então, a irmã Sinara nesse mês de, no mês aí de junho, né? Estamos aí já na metade, mais da metade do mês, né? Que Deus abençoe. Quero agradecer os irmãos, queremos, depois vamos estar mandando um louvor, não vai ser o louvor de... Mas eu quero agradecer aos irmãos que nos ajudam a manter os programas no ar, todos os irmãos que nos ajudam, né? Irmã Lourdes Maciel aí de Santa Rosa, irmão Domingo, irmã Maria de São Leopoldo, irmã Vanessa, irmão Arisvaldo, Deus abençoe. Também irmã Irene, irmão João, irmã Neldo, irmão Arnaldo, irmã Antônia, né? Deus abençoe também. Irmã Terezinha, irmão Osvaldo aí do Rincão dos Loureiros, Deus abençoe. Irmã Norilda ali de Galpões, louvado seja o nome do Senhor. Também a irmã, meu filho Josué, meu filho Ismael, irmã, também, louvado seja o nome da irmã Beatriz, que tem nos ajudando também. Também a irmã Genora, aí de 3 de maio, Deus abençoe. Também o irmão Mateus, filho do irmão Osvaldo, irmã Neuza Melo, marido Santos, irmão Márcio dos Santos, também a Maeli dos Santos. E também o irmão Osmar Pires da Silva, que teve nos ajudando com a oferta também. Louvado seja o nome do Senhor também. Temos alguns irmãos que nos passaram ofertas aí, né? E pediram que não fosse divulgado o seu nome aí, são anônimos, né? Também o Rudi Krieger, a sua família, Deus abençoe, irmão Rudi, sua família também. Os irmãos que nos ajudam a manter a programação. Tem aqueles irmãos que pedem para não ser identificados, são anônimos. Então nós entendemos, compreendemos também, né? Que os irmãos estão aí e querendo, louvado seja o nome do Senhor, contribuir, mas anonimamente. Então, Deus abençoe a todos os irmãos que nos ajudam a manter essa programação no ar. Nós louvamos a Deus, porque, louvado seja o nome do Senhor, graças aos nossos irmãos, nós temos aí, louvado seja Deus, continuando com as programações. Eu quero aqui passar um louvor de aniversário para os aniversariantes em nome de Jesus.

Graças a Deus por esse maravilhoso louvor que tivemos escutando aí para todos os aniversariantes aí nessa tarde, em nome de Jesus, né? Queremos agradecer a Deus, porque o Senhor é bom e a sua misericórdia dura para todos sempre. Meus irmãos, também queremos aí novamente reforçar os avisos, né? Dos cultos das nossas igrejas. Nossas igrejas aqui na cidade de Independência, nós temos culto todos os domingos e as terça-feira, né? Todas as terças-feiras e todos os domingos nós temos culto aqui na cidade de Independência, na rua Duque de Caxias 579, aqui na cidade de Independência. Então, todas terça e domingo. 3 de maio, na Oswaldo Cruz, aí no 2313, cultos quartas e sábado. Quarta e sábado, todos quarta e sábado, 19h30 horas. Senador Salgado Filho, Arnaldo Host, 177. Cultos quarta e sábado também, às 19h30 horas. Todos os cultos, 19h30 horas. Novo Hamburgo, a nossa igreja, na rua Dois Irmãos, número 92, no bairro Canudos. É, aí cultos terça-feira, quinta-feira, sábado de manhã e domingo pela noite. Então, em Novo Hamburgo, na rua Dois Irmãos, 92, no bairro Canudos. Aí cultos terça-feira, quinta-feira, sábado de manhã e domingo à noite. Também em Novo Hamburgo, na rua Paulino José Rodrigues, número 73, aí no bairro Canudos, é, cultos também quarta-feira, é, sexta-feira e domingo à noite. Então, louvado seja Rua Paulinho de, né, Rua Paulinho José Rodrigues, número 73, no bairro Canudos também, é, aqui, louvado seja Deus, é, na Rua Dois Irmãos, aqui é no bairro dos Eucaliptos, né, mais conhecido com a antiga Marisol, né? Então, todos os cultos aí, então, a sua responsabilidade da igreja, aí o pastor Itacildo Santos, nosso pastor vice-presidente do nosso estado do Rio Grande do Sul, né, pastor de honra, pastor presidente de honra do nosso ministério, né, do estado do Rio Grande do Sul, pastor Itacildo Santos. Também temos uma congregação agora, aí eu vou estar passando futuramente o endereço aí também, Sagrada Família. É, Sagrada Família. Temos aí também, louvado seja o nome do Senhor, temos ali, louvado seja o nome do Senhor, temos ali um culto. Vamos estar passando, vou pegar com o pastor bem certinho o endereço, nós estaremos passando para os irmãos aí, louvado seja o nome do Senhor, o endereço bem certinho. Aqui tem uma mensagem que veio lá do estúdio da FMNC, diz assim: Padre Deus, que está pedindo oração por mim, saúde, estou com infecção urinária, com muita cólica. Também pido oração, meu esposo Miguel tem problema de coluna e de nervo ciático. Oração, meu filho Tael e Alejo, seu diário viver, sou Verônica Bordon, de Paraje El Progresso, Colônia Aurora, Argentina. Que Deus abençoe. Então, aqui é um pedido de oração. Vamos estar anotando aí o pedido dos irmãos e estaremos orando, sim, com certeza, crendo na vitória, né? Que Deus abençoe. Então, é irmão que tem vindo essa mensagem aqui, né? Um pouco difícil para nós, um espanhol aqui, mas diz: Padre Deus, então, pido oração por mim, minha saúde. Estou muito com infecção urinária, com muita cólica. Também pela oração pelo meu esposo Miguel, que ele tem de coluna, nervo ciático, oração no meu hijo Tael e Alejo, né? Sua solidariedade, seu diário viver. Sou Verônica, né? Bordom de Parada do Progresso, Colônia Aurora, Argentina. Que Deus bendiga aos nossos irmãos argentinos que estão aí na sintonia. Vamos estar orando, sim, com certeza, crendo na vitória, né? Em nome de Jesus, vamos ouvir mais um louvor aqui nessa tarde, meus irmãos, mais um louvor. Queremos ouvir aqui nessa tarde, louvado seja o nome do Senhor, o Maurício Almeida também, nosso irmão Maurício Almeida,
né? Já tínhamos aqui entrado no nosso telefone.

0: Graças a Deus por esse maravilhoso louvor que tivemos escutando aí nessa tarde, né? Que Deus abençoe os irmãos que estão aí na sintonia da programação. Temos recebido aqui também um áudio da nossa irmã Maria Cavalheiro. Vamos estar escutando nessa tarde em nome de Jesus, irmãos.
1: Paz do Senhor, estou na escuta do programa. Preciosa mensagem que o irmão trouxe. Que Deus abençoe, pastor. E peço oração pela minha sobrinha. Que Deus venha abrir uma porta de emprego para ela. Está sendo, parece, bastante atrapalhado. Um lugar que tem bastantes vagas de serviço e faz entrevista e nada ela se encaixa, nada dá certo. Chamo, é para chamar e quando é para ela ir fazer o teste, não, daí não pedem para esperar. Mas eu creio que Deus é poderoso para nos dar vitória sobre a vida dela. Paz do Senhor.
0: Graças a Deus, tá? Então, Maria Cavalheiro, vamos estar orando, crendo, né? Que Deus vai abrir a porta aí, né? Que Deus vai abrir a porta para a irmã e que em nome de Jesus, né? Vai testificar para a glória do nome do Senhor Jesus Cristo, né? Louvado seja o nome do Senhor, estamos chegando já aos minutos finais da programação, né? Louvado seja Deus. E aí, tá? Eu creio que tem alguns horários aí que tem livres aí da FM Renascer, né? É, alguém queira fazer programação na Rádio Renascer, tem alguns horários aí que estão livres, né? Aí na rádio, eu não sei certo qual é os horários que tem aí, mas tem alguns horários que estão livres aí na FM Renascer, né? Tem alguns dias aí que estão aí livres, né? Eu acredito eu que tem alguns horários que ainda, quem sabe alguém queira fazer uma programação aí na FM Renascer, né? Queira estar entrando com a programação no ar, né? Pode estar entrando em contato aí com os telefones da emissora. Então, louvado seja o nome do Senhor. É, tem horários aí, que a irmã me passou aqui, já na segunda-feira, né? Louvado seja o nome do Senhor aí. Vamos ver os horários que nós temos aqui. Segunda, então, das 14 às 15. Terça-feira aí das 16 às 17 horas, né? Então são dois horários aí, das 14 às 15, das 16 às 17 horas também na terça-feira, né? Lunes e também, louvado seja o nome do Senhor Marte, né? Tem dois horários aí para você, quem sabe aí, estar aí fazendo uma programação na FM Renascer. Então, segunda-feira das 14 às 15 tem horário e também tem aí da terça das 16 às 17 horas. Então tem uns horários aí que você pode estar aí fazendo uma programação aí na FM Renascer e com certeza, né, Deus já estará usando a sua vida para, né, estar transmitindo a palavra de Deus, transmitindo algo para o povo que está escutando lá do outro lado. Nós louvamos a Deus, hoje estamos aqui para fazer essa programação, né? Terça-feira que vem agora é a programação do ciclo de oração das irmãs. Nós foi trocado, né, com as irmãs. Então, na próxima terça-feira, as irmãs estarão fazendo a programação aqui. A programação Última Chamada vai ficar a cargo das irmãs do ciclo de oração. Então, na próxima terça-feira, né? Próxima terça-feira, então, aí as irmãs estarão aí fazendo a programação. E nós queremos que você possa estar escutando aí, mandando aí a sua mensagem, você aí participando juntamente conosco, né? E com certeza Deus terá bênção para a sua vida. Temos ouvindo aí um louvor, irmãos, de fundo aí, Semeador. E eu lembro, meus irmãos, que quando eu fui a Novo Hamburgo, eu estava morando aqui já na região noroeste do estado do Rio Grande do Sul, e eu fui a Novo Hamburgo para conversar com o nosso pastor, pastor Itacir dos Santos, o qual, para nós estarmos abrindo o ministério da igreja aqui na cidade de Independência, e nós fomos então ali, e quando eu estava entrando na região do Vale dos Sinos ali, uma rádio evangélica, eu estava no telefone, entrou uma rádio evangélica, e eu escutava este louvor, então essa palavra, esse louvor falou muito comigo, né? E o Senhor começava a falar comigo, onde está o semeador? O semeador, ele saiu a semear. E ele semeou a semente. A semente caiu, umas caiu na beira do caminho, umas caiu entre os espinhos, umas caiu entre as pedras, mas teve uma semente que caiu em bom solo. Ela frutificou, deu 30, 60 e 100 por um. Então, eu meditando, irmãos, que muitas vezes Deus fala com nós de várias maneiras, várias formas, de várias maneiras. Então, estamos para esta região desde 2009. Estamos aqui na região noroeste do estado desde o ano de 2009. Né? Estamos aqui trabalhando para o Senhor. Ninguém pode dizer foi fácil, está sendo fácil. Não é fácil trabalhar na obra de Deus. Pregar o evangelho de Jesus Cristo, anunciar a palavra de Deus. E nós sabemos, meus irmãos, que os dias passam, os meses, os anos, e nós estamos aqui trabalhando para Jesus, fazendo a obra de Jesus. Né? Agora há poucos dias tiveram meu pai e minha mãe, tiveram conosco aí, ficaram uns dias aí com nós, trabalhando, tivemos nos cultos juntamente com eles. Então, meus irmãos, nós tivemos, louvado seja Deus, uma escolha: servir a Deus, fazer a vontade do Senhor Jesus. Muitas vezes, como diz a Bíblia, muitas vezes você não é compreendido, muitas vezes você não é bem aceito, mas o importante é você agradar aquele que lhe escolheu, né? Aquele que te escolheu para a boa obra. A boa obra, meus irmãos, não é nossa, é a boa obra do Senhor Jesus. E ele vai recompensar cada um segundo a obra de cada um. Então, e quando eu escutava este louvor aqui, né? Quando eu escutava este louvor aqui, louvado seja o nome do Senhor, quando eu escutava, eu estava vendo, louvado seja o nome do Senhor, onde está o semeador? Onde está o semeador, né? Louvado seja o nome do Senhor. E com certeza, né? Deus, ele, louvado seja o nome do Senhor, ele sempre nos ouve, né? Ele sempre nos escuta, e nós sabemos que o nosso Deus, ele é fiel e verdadeiro. Ele sempre dá resposta para nós. Então, irmãos, eu quero dizer para você que está aí, quem sabe, pensando o que vai fazer. Saia semear a palavra, pregue a palavra, anuncie a palavra. Louvado seja o nome do Senhor. E com certeza o Senhor Jesus, ele terá a resposta. E a semente que você semeou, quem sabe você pode dizer, mas eu não estou vendo. Mas você está semeando a boa semente, e vai chegar o dia que você vai colher do fruto daquela semente que você semeou, que é a palavra de Deus. Então, meus irmãos, eu quero nessa tarde, louvado seja o nome do Senhor, estar orando com todos os ouvintes do programa. Quero estar orando por você. E terça-feira, então, a programação com as irmãs do Círculo de Oração, na terça-feira. Nós retornamos na quinta-feira, né? Quinta-feira, se Deus assim quiser, na próxima quinta-feira, nós retornamos novamente com os irmãos. Louvado seja o nome do Senhor. E estaremos aí com a alegria do Senhor. Ele é a nossa força, né? A alegria do Senhor é a nossa força. E eu tenho certeza que Deus vai estar abençoando a todos os irmãos com alegria.

Graças a Deus, vamos estar orando nessa tarde por todos os ouvintes, né? Também temos recebido um pedido de oração aqui, vamos estar orando, né? Louvado seja o nome do Senhor pela Camille, vamos estar orando, peço que os irmãos estejam orando também, né? Pela Camille, um pedido de oração que veio até nós, e se você orar, ajude nós a orar, lembre-se desse nome, ore juntamente conosco, e eu sei que Deus ele tem o poder de fazer a obra, né? Nós muitas vezes não, Deus ele conhece o nossos limites, né? E Deus sabe todas as coisas. Então vamos orar nessa tarde com todos, deixarei um louvor aí para todos os ouvintes, né? Finalzinho do programa, já vem mais programação aí, segue as programações da FM Renascer aí, todos os dias, né, tem culto, tem uma programação aí, muitos fazem um culto na sua casa através das programações de rádio, então que Deus abençoe a todos os ouvintes. Bom, Jorge de Santo Cristo, faz horas que eu não vejo o irmão, não mandou mais mensagem, mas eu creio que ele esteja escutando, né? Deus abençoe o irmão Jorge aí de Santo Cristo, os irmãos aí de Santo Cristo, irmãos aí de Alecrim, é. Tem bastante para conhecer o Alecrim ali também, né? Deus abençoe os irmãos aí que possa estar nos aí comunicando, fazendo a sua participação também, né? Que Deus abençoe a todos os irmãos de Santa Rosa, bastante irmãos em Santa Rosa nos escutam. Então, que Deus abençoe a todos. Vamos estar orando. Senhor, nosso Deus e nosso Pai, chegamos diante da Tua presença. Te demos graças, Jesus, por esta oportunidade que o Senhor nos concedeu de nós poder estar aqui fazendo esta programação. Obrigado, Senhor Jesus, pela Tua bondade e misericórdia. Abençoa, Senhor Deus, Teus filhos, Tuas filhas. Abençoa cada um, Jesus, ora pela Camila, Senhor Deus. Esse pedido de oração que chegou até nós agora, neste momento. Pedido de oração da irmã lá da Argentina, Senhor Deus, pelo seu esposo, por ela, Senhor Deus, que está passando por esse momento de enfermidade. Mas eu sei que o Teu Senhor Deus justo, poderoso e verdadeiro. Eu sei que é Deus, que o Deus que cura, Deus que sara. Toca agora, Senhor, com a Tua mão curadora, Tua mão saradora, Senhor Deus, para curar, porque o Senhor tomou sobre si as nossas enfermidades, levou sobre si o castigo que nos trouxe a paz estava sobre ti, Senhor. Então eu lhe peço, estenda as Tuas mãos poderosas agora, Senhor, confirma a Tua obra, confirma o Teu querer, Jesus, que o milagre venha acontecer para a glória do Teu santo nome, que haja testemunho não para a minha glória, mas para a honra e glória do Teu nome. Nós oramos, ó Pai, nós abençoamos, ó Pai, desde o maior ao menor, pedimos a Tua bênção para todos os ouvintes, Pai, todos, oh Pai, abra a porta de emprego lá para a sobrinha, Senhor Deus, Pai querido, Pai amado da irmã Maria, e eu sei que o Senhor Deus é poderoso para abrir essa porta, Senhor Deus, porque a porta que o Senhor abre, ninguém fecha, e a porta que o Senhor fecha, ninguém abre. Assim eu te agradeço em nome de Jesus. Amém e amém. Que a graça de Jesus esteja com cada um de vocês, hoje e sempre. Se Jesus não voltar, nós nos encontramos aqui na próxima quinta-feira, terça-feira, então, as irmãs do Círculo de Oração, aí você esteja escutando, todas as irmãs estarão aí fazendo a programação e vai ser bênção de Deus. Que Deus abençoe, querendo Deus, né? Até a próxima programação, que se despede nessa tarde, pastor Valmir Oliveira. Até a próxima, querendo Deus, na paz do Senhor e Salvador Jesus Cristo.

Pastor Valdinei, aos nossos, são os nossos irmãos, amigos ouvintes, simpatizantes da Genacena 1.3 e também do programa, simpatizando o programa Caminhando a Palavra de Deus. Quem saúda o pastor Ezequiel Ribeiro, aqui da cidade de Campo Novo. Somos gratos pela bondade do nosso Deus que temos alcançado. Estamos com mais uma edição do programa. Saudação, a irmã Thalia, que está no sul central, no país da Argentina. Saudação aos irmãos brasileiros que estão nos ouvindo, nossos irmãos castelhanos. Que Deus abençoe de uma forma especial. Estaremos orando, agradecendo a Deus por mais essa oportunidade do programa Semeando a Palavra de Deus. Ora conosco e queremos pelo Deus de Deus. Obrigado, meu Deus. Obrigado, Pai, pela bondade que temos dado, pela dignidade, pela fortaleza, por sua graça e misericórdia, por nos amar de tal forma, enviar seu Filho Jesus para nos salvar, nos redimir, trazer para o seu propósito. Obrigado para as mãos que estão nos ouvindo nessa tarde, cobre com as mãos fortes, pensou os passos, os caminhos, cuida, guarde, protege, auxilia com as mãos fortes, vem romper com toda a pressão do mal, contrária e negativa, traz paz nessa vida, sei lá, nessa casa, projetos, propósitos, traz a bondade, sua fortaleza, que possam testificar os feitos seus a cada dia. Conhece bem o propósito, o coração dos seus filhos que estão irmanados pela fé, traz bondade sua para que o nome seu seja glorificado. Oramos para os pedidos de orações que nosso conhecimento, traz a paz para essa casa, a paz nessa família, a paz nesse propósito que está colocado em suas mãos. Rompe a hierarquia do mal, Senhor, em seu nome que há poder, Senhor. Rompe toda a pressão diabólica contra essa casa, contra esse lar, contra essa família. Traz paz no coração, que a bondade sua permaneça sobre vidas que vão testificar os feitos seus a cada dia. Intercede por igreja militante que foi comprada, lavada e redimida, sendo cordeiro, traz paz no coração, que a bondade sua alcance vidas que possa testificar os feitos seus em todo o tempo. Olhe por pedir a sangue testificar no nosso conhecimento, traz a bênção, e Deus intercede aqueles que estão clamando incansavelmente, buscando a sua fortaleza, a sua graça, a sua misericórdia, a sua bondade, historicamente, assim, Senhor, aos louvores dessa tarde, abençoa a palavra a ser pregada, cobre com as mãos fortes, rompe com a opressão do mal, sustenta as mãos poderosa, para que seus filhos possam testificar os feitos seus em todo o tempo. Abençoa ricamente os colaboradores. Eu peço a sua grande vitória. Abençoa a Rádio Nascena 1.3, Bom Francisco, abençoa a família dele, os trabalhadores sociais que eu peço, a sua bondade, a sua bênção certa, em nome de Jesus. Amém e amém. Graças a Deus pelo louvor que nós ouvimos com o pastor Luiz, o primeiro amor. Que Deus abençoe ricamente, irmã Thalias, abençoe ricamente, minha oração, nossos irmãos castelhanos, os irmãos que estão nos ouvindo, os irmãos brasileiros que estão na 91.3 nos ouvindo, e para você passar conosco, participa aí do Sul Central, a Juvenacê, irmã Thalias, tem para atender você com certeza, e Deus tem vitória para a sua vida, também pode estar participando conosco aqui nesta oportunidade. Deus abençoe a irmã Neucinda Ribeiro. Manelcinda Ribeiro colabora com a programação. Também o irmão Ivo do Nézio, ele é a Mânica Redentor, coopera com nós. Os abençoados são os da Uri, a irmã Denise, a irmã Débora, a irmã Damares, em São Matias também coopera com a programação. E o irmão Valfrides, da Vila Turvo, coopera com o programa. Também Semeando a Palavra de Deus. São os meus cooperadores. Deus abençoe de uma forma especial, que estão nos auxiliando no programa também, de 7 e 9, minha sogra, minha irmã Clarice, coopera com o programa também. Deus abençoe ricamente, meu sogro Evangelista do Mar, minha irmã Clarice, a irmã Tawane, irmão Osvaldo, coopera com o programa Semeando a Palavra de Deus. Salve a todos, que Deus abençoe de uma forma especial, em nome de Jesus.

Minhas saudações, irmãos do país da Argentina, pastor Walter Torres, ministro Armanteiras, canto 18, da 13, eu sou Berno Missionis, Argentina, pastor Nelson, ser o grande Manele, minha saudação também aos companheiros da obra do Senhor, por ser o nome de todos, mas que Deus abençoe de forma especial, nossos irmãos Castelhano, Francisca, Mamali, Deus abençoe de forma especial a família toda, em nome de Jesus, programadores também, nossos irmãos brasileiros, nossos irmãos Castelhano, que estão na 91.3 essa tarde, de quinta-feira, sempre sendo abençoado pela bondade, nosso Deus que alcança com as ricas bênçãos dos céus em todo o tempo. Também nós temos aí, aqui do Brasil, aí de Irapuá, Miraguaí, pastor Silvio, está mantendo minha salvação, Deus abençoe, irmão Marcos, irmão Tiago, Deus abençoe a família toda que estão em companhia, programação. Também nós temos aí de Miraguaí, pastor Fernando, irmã Catiele, aí em Miraguaí, minha salvação, irmão Miraguaí, irmão José Mauro, Deus abençoe ricamente a sua família e sua esposa, em nome de Jesus. Já temos divulgação, trabalho, irmãos que estarão conosco em Santo Augusto, hoje à noite. Bem, também nós temos nossos irmãos que estão em Curabicar, nosso evangelista Isaí, a irmã Liliana, minha saudação, os abençoe de uma forma especial, as mãos bicaquenses, também sou Matias, pastor Nazir, irmão Junaína, Raíssa, Luiz, Heitor, irmão Arlindo, a todos os irmãos somatienses que estão nos ouvindo, minha saudação, os abençoe de uma forma especial. Também nós temos aí, nosso irmão de Tucundu, presbítero Everaldo, irmã Cassiana, minha saudação também, irmão Valdir, irmão Marcos, por de Deus, de Tucundu, que estão na 91.3, sempre sendo abençoados, abençoe suas mãos, também na Grande Santa Rosa, nosso evangelista Sérgio Matos, missionário Maclenê, na Grande Santa Rosa. Deus abençoe de uma forma especial, povo de Deus, que estão aí na Grande Santa Rosa, ouvindo a programação. Também nós temos aí em Coroados, o Antônio Juarez. Deus abençoe, povo de Deus, de Coroados, que estão nos ouvindo. Nós somos também a Dona Estela, que está em Manaus, pela fé, em Coroados, distrito de São Valério do Sul. Deus abençoe também os Mondinha Corá. Deus abençoe, bispo, que estamos ouvindo a família aí. Deus abençoe também, Giovanni. Isso, aí em Deus abençoe o caminho dos trabalhadores, será que estamos na primeira fé? São os irmãos que estão em trabalho da obra do Senhor, se confiam nas mãos. Salvação também temos aí em São José de Missões, pastor Gelson Moura, minha salvação, irmão Jair, que estão trabalhando na obra, em nome de Jesus. Aí São José das Missões, Deus abençoe. Também nós temos em Santo Augusto, a equipe de trabalhadores que estão citados no propósito com Cristo. Salvação os irmãos aí que estão nos ouvindo essa tarde, Deus abençoe de uma forma especial, os irmãos de Santo Augusto, que estão na 91.3, nos ouvindo e sempre sendo abençoado cada dia. Temos também, pois Deus, que estão na 91.3, nos ouvindo, já passou mais uns nomes.

0: Abençoa Alda Wagner na escuta do programa. Abençoa Maurício Almeida na escuta da programação. Os irmãos que estão nos ouvindo, minhas saudações abençoadamente a todos que estão sintonizados à Rádio Renascer 91.3, sendo sempre abençoado pela bondade de Deus que alcança a sua vida. Abençoadamente, os irmãos que são ouvintes assíduos do programa. Amanhã à tarde, das 3 às 5, temos o programa aqui na Rádio Renascer 91.3, programa Ecos Primitivos. Que a bondade de Deus alcance a sua vida. Bem, nós temos aí os irmãos que são ouvintes assíduos da programação, estão sendo sempre abençoados cada dia. Que Deus abençoe de uma forma especial os ouvintes que estão pela live, que estão escutando, que estão viajando na 91.3 ouvindo e sempre sendo abençoados cada dia. Saudação dos irmãos que estão irmanados pela fé e pela fé trabalha em todo tempo. Bem, Deus abençoe ricamente nossos irmãos que estão nos ouvindo nesta oportunidade, essa tarde de quinta-feira, noite, vamos de culto definitiva em Santo Augusto. Já estamos trabalhando aqui, divulgando o trabalho do culto de noite Santo Augusto, que vai ser de bênção de Deus para a sua vida. Você está ouvindo, montaria um louvor com Tony Tito hoje. Tony Tito hoje, que é um louvor muito abençoado para a meditação espiritual dos ouvintes do programa, também para os colaboradores da programação. Deus abençoe ricamente, missionário Silvio Lajeado Chubrega, Deus abençoe Lisiane, que estão na programação nos ouvindo, em nome de Jesus.
1: Paz do Senhor, pastor Ezequiel, como andam por aí, família? Peço pro pastor ler dois maná, um para mim, um para o meu esposo. E peço pro senhor passar um hino para nós, do pastor Luiz, final pastor Luiz, que seja, que esteja a tua eleição, tomando a escuta do teu programa, Andréa de Colônia Aurora.

Só somos o Diego, a irmã Ana Paula, de Miraguaí, pastor Fernando, irmã Catiés, irmã de Miraguaí. Só somos os trabalhadores que estão apacentando o rebanho do Senhor de Miraguaí, do seu afã especial. Também está conosco o irmão Diego, a irmã Ana Paula, em Santo Augusto. Hoje à noite, programa de culto e adoração ao nosso Deus. Nós queremos a todos para vir conosco ser participante das bênçãos do Senhor da sua vida. Hoje à noite, temos então um grande culto de adoração ao nosso Deus, a Igreja Primitiva, aí na cidade de Santo Augusto. Vem conosco na Igreja Primitiva, no bairro Petrópolis, rua Jardim Martins, 199, no bairro Petrópolis, em Santo Augusto. Vem conosco ser participante das bênçãos de Deus para a sua vida. Que grande vitória para você. Vem conosco ser agraciado pela bondade de nosso Deus, que te alcança em todo o tempo. Então, Deus abençoe com a mente, irmão Diego e a irmã Ana Paula de Miraguaí, nos louvores e também na palavra de Deus. Vai ser uma bênção. Vem conosco ser participante das mais ricas bênçãos dos céus em todo o tempo. Vem conosco vencer a graça pela bondade de nosso Deus que te alcança. Você pode testificar os feitos dele a cada dia. Com essa bênção, seu propósito, seu projeto, te alcança com as bênçãos dos céus em todo o tempo. Lindo louvor que nós ouvimos aí nesta oportunidade para a sua meditação espiritual essa tarde de quinta-feira. Bênção de Deus, somos gratos ao nosso Deus pela bondade que nos alcança. Nós podemos testificar os feitos dele em todo o tempo. Ele conhece bem o propósito do coração, te alcança sempre com as bênçãos dos céus em todo momento. Minha saudação aos nossos irmãos aqui de Campo Novo, que estão nos ouvindo, todos os irmãos camponovenses. Deus abençoe, irmão Natália, irmão Maria, estão nos ouvindo. Minha saudação também, irmão Vi, a irmã Maria, não pede um programa que ele ajude a nascer. Deus abençoe de uma forma especial, irmão Natália, irmão Maria, que estão sempre escutando. Também temos aí nossos irmãos que estão nos escutando aí, em Bom Progresso, Três Passos também. Só são a todos que estão na programação dos ouvintes. Bondade de Deus a todos os irmãos que estão na 91.3, sempre ser abençoado em nome do Senhor Jesus. Nós vamos falar disso a Paulinho de Boa Vista, porque é que está em companhia da programação, irmã Cristina, essa sombra de Deus que está em Boa Vista nos ouvindo, participando conosco aqui da programação, programa Semeando a Palavra de Deus nessa tarde, abençoada de quinta-feira. Graças somos ao nosso Deus pelo tempo, pelo clima, pelo inverno, pelo verão, pelo outono, pela primavera, por tudo quanto eu tenho feito por nós, cara, já somos gratos, porque tem sido conosco em todo o tempo. Pode o tempo estar frio, está conosco nos guardando. O tempo está no calor, no verão, está conosco nos protegendo. Precisamos dele 24 horas por dia. Precisamos dele 365 dias no ano. Enquanto tem ano bissexto, 366 dias no ano bissexto. Porquanto ele é fiel do tempo e cuide de nós, com a sua bondade, nos alcance. Nós com ele podemos testificar os feitos do Senhor em todo o tempo. Abençoe o pastor Fernando Mancatiel, também, que estão nos ouvindo aí em Miraguaí. Deus abençoe o pastor Silvio, missão da Monvera. Deus abençoe o caminho do Monteago, irmão Marcos, a família toda que estão nos ouvindo também em Irapuá. Salve aos seus irmãos, Cunhado Bicaro, nosso evangelista, Isaías, Manlilheiro, os irmãos bicaquenses. Deus abençoe com as mais e com as bênçãos dos céus em todo o tempo. A bondade Deus tem para a sua vida e com Deus pode testificar os feitos dele em todo o tempo. Ele sabe o seu projeto, quando você confia nele, ele trabalha no impossível e te alcança com as mais ricas bênçãos, sucesso que você espera da parte. Nosso Deus alcança sempre a bondade. Você pode testificar os feitos dele em todo o tempo. Eu sou Luiz Paulinho, então, de Boa Vista, irmão Cristina, que estão na programação meia-tarde, das 16 às 20 horas, 18 às 20 horas, isso, das 18 às 20 horas, com o programa Encontro com Deus. Aí na agenda, você vai ver vocês e a bênção é certa para a sua vida.

A paz do Senhor, pastor Ezequiel. Como é que tá, vossa senhoria? Tudo tranquilo? Tô na Santa Paz de Deus e a família, tudo bem? Queria pedir para o senhor rodar um hino aí da sua escolha aí e oferecer para nossos irmãos aqui de Inhacorá. Que Deus é abençoar aqui na igreja primitiva, em nome de Jesus. Amém? Estou na escuta aí. Amém.

Graças a Deus, os irmãos que estão nos ouvindo nessa oportunidade, nós somos todos que estão trabalhando na obra com muita alegria, muita dedicação, que as bênçãos de Deus alcançam, que as que estão a nós pela fé, sempre testemunhando os feitos do Senhor a cada dia. A arma da fé, o escudo da fé, faz nós termos proteção em todo o tempo e com alegria testificar os feitos do Senhor a cada dia. Bom, a bondade já nos alcança, nós testificamos os feitos do Senhor, nosso Deus e do templo. Ele faz milagres, sinais, prodígios e maravilhas naqueles que creem e pode testificar os feitos dele em todo o tempo. A bondade dele é algo essencial para a nossa vida. Nós, com alegria, podemos falar os feitos dele, testificar os feitos dele, falar do amor dele, da bondade dele, da dignidade dele, da fortaleza dele que nos alcança em todo o tempo. Nós somos gratos pela bondade do Senhor todos os dias. Ele nos alcança com a fortaleza, com a graça, com a misericórdia, com a bondade. Nós somos testemunhas dos feitos do Senhor. Irmãos, já estamos passando alguns dias na face da terra. Temos passado por aqui. Eu propósito de agradarmos aquele que nos chamou para a grande obra, fez menção do nosso nome, nos escolheu como vencedores da sua obra, do seu trabalho. Nós, com alegria, podemos testificar os feitos dele em todo o tempo. Nós, com alegria, falamos os feitos dele, da bondade dele, da benignidade dele, da fortaleza dele que nos alcança, e nós temos aí, com alegria, falamos os feitos dele em todo o tempo. Bem, nós encontramos um refúgio verdadeiro, a graça, a misericórdia, a bondade dele que nos alcança, nós testificamos em todo momento. Bem, aí está o pastor Luiz fazendo um louvor, minha oração, a verdade, o propósito da oração, está firme na fé e pela fé testemunhando o propósito do Senhor, né? E nesse propósito trabalhando incansavelmente, nosso Deus vem a vitória. Sua oração aos pastores, aos nossos irmãos obreiros que estão emanados pela fé trabalham incansavelmente nessa caminhada. Irmãos, Deus alcança os que estão firmes na fé, firmes no propósito, que trabalham incansavelmente. Olha o que Cristo disse assim, Jesus disse assim, no mundo vós tereis aflições, mas tenham bom ânimo, como eu venci o mundo, vós vencereis também. Então as dificuldades vêm, os dias maus vêm por aí mesmo, dias difíceis enfrentamos por aí, mas em Cristo somos mais que vencedores, caminhamos nesse propósito, nessa caminhada, nessa marcha de propósito, firme na fé, na força absoluta e concreta, alcançando nele a promessa que ele tem para a nossa vida nesse propósito. Eu sei que Jó 42, verso 2, Jó vai dizer assim, respondeu Jó ao Senhor dizendo, eu bem sei que tudo podes, e nenhum dos propósitos de Deus serão intervindos, serão interrompidos, serão interrogados, mas serão propósitos, projetos realizados para a glória do Senhor. Eu bem sei que tudo podes, e nenhum dos planos de Deus vai ser frustrado, mas a bênção de Deus vai nos acompanhar, nós podemos testificar os feitos dele a cada dia. Sabe bem o propósito do teu coração, sabe teus planos, sabe teu propósito, sabe a tua decisão, tuas ações, teus planos, teus ideais, sabe teu propósito, sabe tua força, ele sabe teu caminho, tua jornada, tua trajetória, sabe o que você tem feito, tudo ele conhece, ele sabe que você, em tempo de guerra, de angústia, de dor, de opressão, de tribulação, ele procura, muitas das vezes, estar com as mãos fortes para te pôr em pé, muitas vezes tem estado com o seu ouvido atento e o clamor para te socorrer, para te fortalecer, para te fazer mais que vencedor no campo de batalha. Nosso Deus está com o ouvido atento do teu clamor, está com as mãos estendidas para te salvar, está te olhando, te contemplando, e o que ele quer fazer de nós mais que vencedores nesse campo de batalha. Ele quer fazer de nós fontes para persistirmos na fé, caminhamos pela fé, baixamos pela fé, seguimos pela fé, e pela fé alcançamos a promessa que ele tem designado para nós nessa vida, nessa terra, e com alegria, testificando os feitos dele em todo o tempo. Então, com alegria, prosseguimos a jornada, com alegria, testemunhamos os feitos dele, com alegria, falamos as boas novas de salvação em Cristo Jesus, que nos alcança, seus feitos é tão real, tão certo, propósito profundo, que nos põe em pé, nós testemunhamos os feitos dele a cada dia. Na bondade, Deus está contigo, já vitória, na bondade, ele mostra que está contigo no tempo, no meio do vale, do deserto.
deserto, quando a força amiga falha, quando a força, o recurso humano falha, chega o poder dele, te pondo em pé e dizendo: não temos que eu te ajudo, não temos que eu te fortaleço, não temos que eu te dou vitória, não temos que eu te abra os portos que estão fechados para ti, que eu providencio a providência que você necessita, que você precisa, e o nome do Senhor será sempre glorificado. Então, fique em fé, no propósito para com ele, que a vitória vem do Senhor a cada dia. Bem, Deus abençoe, que meus irmãos que estão nos ouvindo nesta oportunidade. Temos aqui, vou pegar aqui o maná, que o irmão pediu, dois maná. Vamos ler o maná aqui para a irmã, que pediu aqui, não sei o nome da irmã, diz assim, 1 Coríntios 16 e 13, diz assim: vigiai, estáis firme na fé, portai-vos varonilmente, fortalecei-vos. 1 Coríntios 16 e 13. E o do irmão diz assim, o maná que saiu aqui diz assim: bem-aventurado aquele que atende ao pobre, o seu livre no dia do mal. Salmos 41 e versículo de número 1. Deus abençoe a todos, em nome de Jesus. Vamos em frente, o Estavinho Louvor, irmã, nessa oportunidade. O louvor foi pedido, programação, assim, se a última, penúltima programação, nós queremos dar louvor aí, o Gavião Perigoso, com Mineiro e Mineirinho, louvor intitulado Gavião Perigoso, tem esse pedido de louvor, da irmã ficou certo de ouvir a programação e escutar esse louvor que é a bênção, Mineirinho, o Gavião Perigoso, lindo louvor, em nome de Jesus.

0: Graças a Deus por esse louvor aí, que o menino Mineirinho Gavião Perigoso. Saudações a todos os irmãos que estão nos ouvindo, participam conosco aqui na programação, nesta oportunidade. Bênção de Deus e pessoas abençoe também os irmãos que estão nos ouvindo, nos escutando, que a bênção de Deus alcance a sua vida de uma forma especial, nossos irmãos brasileiros, também os irmãos castelhanos que estão na programação. Pastor Nazinho, São Martins, estamos ouvindo, abençoe a família toda que estão aí na 91.3, sempre sendo abençoada a bondade do Senhor, que Deus alcance as mares e que as bênçãos reais em todo o teu irmão, São Martins, que estão na programação, ouvindo e sempre sendo abençoado a cada dia, no propósito do Senhor, testificando os feitos dele em todo tempo. E temos aí também nossos irmãos e irmão Valdir, irmão Martin, Tucunduva, não perde a programação, nos ouvindo sempre, participando com nós. Você pode participar conosco aqui também, vendo seu áudio, seu pedido de louvor. Na medida de possível, temos a atendência. Estamos pelo celular de novo, né? Hoje aqui, pelo celular, no tentando com fundo ali, e aqui no celular enviando aqui os áudios. Nós estamos aí fazendo as participações, irmãos, que estão na 91.3. Na situação, a Tia Ivone, em 79, também coopera com o programa. Tia Ivone, em 79, está na 91.3, ouvindo. Deus abençoe com meus irmãos 79, que estão nos escutando e sempre sendo abençoado em todo o tempo. Então, trabalho para hoje à noite em Santo Agostinho, divulgando aqui. Vem conosco ser participante das bênçãos de Deus para a sua vida. Ele que te alcança com as mágicas bênçãos. Pode testificar os feitos dele em todo o tempo. Vamos em frente, ouvindo esse louvor aqui. Nós estamos com Thaís e Thalia, verdadeiro adorador, para sua meditação espiritual, essa oportunidade.
1: A paz do Senhor, pastor Ezequiel. Como é que tá o senhor? Tudo bem? Estamos na escuta do programa aí. Que Deus abençoe o senhor.

Paz, Senhor, Pastor Ezequiel, temos na escuta do programa. Roda um louvor aí para nós aqui no nosso lar, escutando o programa. Bênção do Senhor. A todos, fiquem na paz do Senhor Jesus.

Graças a Deus, pela fundação que temos alcançado aqui nessa oportunidade, essa tarde, que nós abençoamos historicamente a todos que estão nos escutando, que a bondade de Deus alcance. Vocês estão nos ouvindo nessa tarde de quinta-feira, o programa Semana Palavra de Deus. Sabe que Deus é fiel para te alcançar, que você quer saber nos céus. Os irmãos que participam conosco aqui na programação, nessa oportunidade, certo? Deus tem algo especial para você, meu amado irmão, ouvinte, simpatizante da Agenascer e do programa Semana Palavra de Deus. Bondade dele nos alcança. Hoje temos um país, irmãos, que temos a liberdade, para eles que vão liberar, falar do amor de Cristo, falar da salvação, da eternidade, propósito dos céus, propósito de salvação, propósito da eternidade. E ele nos alcançou uma grande oportunidade. Nós temos uma alegria falarmos os feitos dele a cada dia. Bem, e um dia nós vamos chegar diante do Senhor, um dia irá contra as nossas obras. Por isso que temos que persistir, permanecer pela fé, caminhando e alcançando ele a promessa dele que está nos ouvindo, está nos alcançando com as mãos fortes e na vitória em todo tempo. E aí, Deus abençoe que meus irmãos que estão nos ouvindo, participando conosco aqui da programação. O Sérgio tem algo especial para a sua vida, você pode testificar os feitos dele em todo momento. Ele conhece bem o propósito do seu coração, ele conhece muito bem a sua vida, os seus passos, os seus caminhos, e direciona para que você possa testificar os feitos dele em todo tempo. Ele vai além da medicina, te põe em pé, você testifica a bondade dele a cada dia. Ei, maravilha do nosso Deus, amém? Nós queremos enviar nossa saudação também aos irmãos aí, pastor, esse é o pastor conosco aqui na programação, Deus abençoe com a mente, que Deus abençoe com a mente, o apóstolo Giovanni, aí de acordar, participando conosco aqui na programação, Deus abençoe com a mente, a família que esteve nos ouvindo. Também minha saudação aos irmãos aqui da Vila Turma, Valfrides, participando conosco aqui do programa, também colaborando com sua oferta voluntária. Deus abençoe ricamente, irmão Valfrides. Minha saudação sobre a doce era cristã Manaus, pela fé, e pela fé sempre sendo agraciado com as mais ricas bênçãos dos céus em todo o tempo. Deus, irmão de Maitá, Três Passos, Padre Gonzales, também, Tenente Portela, Cristão Elcio, irmão Cláudio, que estão nos ouvindo, em Tenente Portela. Saudação por Deus, cristã Manaus, na fé e com alegria, trabalhando incansavelmente, sempre sendo abençoado pelas bondades do Senhor que te alcança com as mais ricas bênçãos dos céus em todo o tempo. Bem, lá vamos, está vindo o louvor com Daniel e Samuel. Louvor, Daniel e Samuel, louvor que vem falar em teu coração para você ser abençoado. Louvor mais que vencedor com Daniel e Samuel. Você vai ser abençoado através do louvor. O nome de Cristo será glorificado em tua vida.

Lindo louvor que nós ouvimos nessa oportunidade, falando em nosso coração, sobre o propósito do nosso Senhor Jesus Cristo, que peça para essa pessoa de uma forma especial em todo o tempo. Bem, irmãos, a minha Bíblia está aberta aqui no livro de João, capítulo 3, 13, o versículo de número 16. Diz assim: porque Deus amou o mundo de tal maneira que seu Filho unigênito, para que todo aquele que nele crê não pereça, mas tenha a vida eterna. Algo tão profundo esse versículo que nos revela aqui em João 3,16, porque Deus amou o mundo de tal maneira, falando sobre o tamanho do amor de Deus para a humanidade, não composto do mundo de riquezas, mas composto do mundo de almas preciosas do nosso Deus. Quantas almas preciosas que existem hoje no mundo, na nossa cidade, na nossa igreja, na nossa família, quantas almas? Se nós vamos invertir os valores, vamos ver então os valores. Quantas almas tem preciosa na nossa casa, na nossa família, na nossa cidade, na igreja, no ministério, no mundo? Muitas almas preciosíssimas que estão à espera de ouvir as boas novas, à espera de você falar do propósito de Cristo, falar do amor e da salvação em Cristo Jesus para vir. Quanta gente que hoje está em comunhão com a igreja, mas não comunhão com Cristo, não tem mais comunhão com Ele, está em comunhão participando da Santa Ceia em uma igreja, está membrado de uma igreja, mas não sente mais a alegria da salvação, não sente mais o regozijo na sua alma, já não sente mais prazer em viver. Quantas pessoas que nos escutam nessa tarde de quinta-feira, que estão em comunhão afetivos, estão ativados ao ministério, estão sendo fiéis, dizimistas, ofertantes, contribuintes, estão trabalhando para o Senhor com muita alegria, estão trabalhando, mas não tem mais comunhão com Cristo, não tem comunhão com Ele, porque o fruto que estamos cheios do Espírito, estamos cheios do Espírito Santo de Deus que está conosco, então nós produzimos o quê? As obras que são produzidas pelo fruto do Espírito. O mundo vai olhar e vai ver que você é diferente, vai observar nas tuas ações que são realmente diferentes. Deixa eu dizer algo dos céus para a sua vida. Porque quando você está exercitando o propósito de Cristo na terra, alcançando a salvação, você vai ter o quê? Uma oposição forte, pesada, para intervir o plano que Deus tem na tua vida. É por isso que o evangelho de Cristo é loucura para o mundo que não entende. O mundo está em um colapso do mal, o mundo está andando na calamidade do pecado, prescrições do ódio, dos ciúmes, murmurações, contenda, discórdias, avenças, murmurações, maledicências, estão usando palavrotópicos, profanos, maldições, malditas, malignas, maléficas, do mal na sociedade, na cidade, na família. Quando Cristo disse assim: que não saia da tua boca nem uma palavra torpe, mas só que boa que produz edificação aos ouvintes, que transmite a graça ao necessitado. Sabe, quando nós olhamos para a palavra, vamos entender que Cristo preparou um povo que está com ele, o que? Os rebanhos, os discípulos caminhando com ele. A Bíblia vai citar algumas vezes que existia com eles uma grande multidão, mas que multidão que acompanhava ele para aceitá-lo como Salvador. Poucos são as pessoas que abriam a porta do coração para ele entrar e fazer morada. Estavam, ou seja, admirados por o que acontecia na caminhada, pessoas curadas, paralíticos que andavam, cegos que enxergavam, mudos que falavam, cegos que podiam enxergar, que antes não tinha como andar sozinho, tinha que ser guiado, governado por alguém, passava a enxergar. Então o povo estava perplexo pelos acontecimentos, mas não tinham mais aquela porta do coração aberto para ele entrar e fazer morada no seu propósito da salvação para a sua alma. Nós vamos encontrar um pouquinho para frente que nós vamos entender o propósito dele em 4 e 14 de São João, diz assim: mas aquele que beber da água que eu lhe der, nunca mais terá sede. Deveras, a água que eu lhe der, se fará nele uma fonte de água que jorre para a vida eterna. Observe o propósito, as palavras de Cristo. Ele amou de tal forma que deu o propósito da salvação, bode cruz, para salvar a nossa alma, para nos garantir uma eternidade. Sabe que hoje não existe pessoas que dizem que amam a Deus, não amam a Cristo nas palavras, mas não tem o propósito de parar e meditar na salvação da sua alma, no preço da sua alma, no valor que ele tem para Deus. É por isso que não param muitas vezes para meditar, estão tão ocupadíssimos com os
afazeres do dia a dia, preocupadíssimos com seus afazeres, preocupadíssimos com tantas hierarquias conseguidas nessa terra, sendo que o Eclesiastes 3 diz que nada trouxe, nada leva, sabendo que o apóstolo Paulo disse a Timóteo, tendo que você calçar, Timóteo, esteja contente. O que vestir, Timóteo? Fique contente, Timóteo. Você não pode ser ambicioso, ganancioso, não pode ter tanta ganância, não. Tem que ser manso e humilde de coração. No Mateus 11, verso 28, Jesus Cristo, nosso Salvador, dizia assim: vinde a mim, os seus que estão cansados e oprimidos. Muita gente estão cansadíssimos e oprimidos nessa vida que estão vivendo. Sabe que no entra um povo que é o que? Salvo em Cristo, que alcançou nele a salvação da sua alma. Mas você precisa encontrar o que? Refúgio verdadeiro, precisa encontrar água, que o versículo que não fiz a leitura, o 4,14 de João, que fala sobre água que faz saltar para a vida. Tiveres algo que lhe der, fala nele uma fonte de água que jorgue para a vida eterna. Ou seja, cada dia você está ouvindo algo que vai tentar diminuir o teu propósito com Deus, vai tentar fazer você denigrir o propósito que tem com o Senhor. Você lembra de Daniel? A Bíblia diz que assentou no coração de Daniel de estar orando e jejuando. Daniel, 21 dias de orações, e assentou no coração de Daniel não se contaminar com os manjares do rei. Ou seja, quanta gente hoje está se contaminando com o quê? Com o pecado, com a vaidade, com as murmurações, com as contendas. Deixa eu dizer algo de Deus para a sua vida. Quanta gente que não se contenta com o que tem, não se contenta com o que tem nessa terra. Deixa eu dizer algo mais profundo para você, meu amigo ouvinte, irmão se batizando, a gente nascer. Se Deus der tudo que eu quiser, que você quiser nessa terra, nem o ser céu vai estar mais, se você estiver focando nas coisas da terra, nem o céu você vai querer mais. Tem a riqueza da terra, tem os prazeres da terra, os deleites da terra, tem a alegria da terra, tem o dinheiro da terra. Vai querer o que com o céu? Ou seja, muita gente tem sido corrompido, perverso, o propósito do Senhor, porque estão missionando coisas altas para gastar os deleites, os prazeres da terra. Tiago capítulo 4, está a profundidade que ele escreveu para a igreja, para estar firme na fé. A Bíblia diz que Tiago 3, vai dizer assim, que o homem que domina a língua, esse varão é perfeito, porque dominou a própria língua, porque esse varão é perfeito.

em todo tempo. Eu sei que você tem que orar mais que antes, irmãos, porque os dias piores estão vindo por aí. Os dias piores estão se achegando. Tempo da igreja de Corinto, da igreja de Galáxia, da igreja de Éfeso, que Paulo ensina, a igreja exorta a igreja. Já existia problemas difíceis ali. Atos 16, já tinha um endemoniado falando a verdade. Você vai encontrar filhos de Cefas, Atos 18, que está querendo adivinhar nas igrejas. Hoje existe tanta maldade, irmãos. Ore mais, busque mais. Peça a Deus o discernimento do Espírito para não ser enganado. Busque mais a força dele, a visão dele, a sabedoria dele, para não ser ludibriado atualmente, porque muitos estão se corrompendo, muitos estão se contaminando, muitos estão trabalhando do Senhor na terra. Não consegue fazer um trabalho para Deus, já faz até estão ludibriadamente humanos, estão corruptos, soberbos, obstinados, orgulhosos, não conseguem mais a presença de Deus para a sua vida. Meu Deus, dizer para você: ore mais, busque mais a presença dele, ore mais, porque os dias piores a igreja vai enfrentar aqui, os dias maus eles enfrentam aqui. É por isso que temos que estar revestido para enfrentar esses dias e estamos em pé na presença do Senhor. Por que que vem dias maus para muita gente? Você vem em pé e não desiste, não murmura, não peca, porque tem azeite na sua lâmpada. O que faz o crente diferente é azeite na lamparina. Se não tem azeite, está associando as obras das trevas, ou seja, está murmurando igual o vizinho, está pecando igual o pecador na sociedade, está maldizendo o que Deus tem feito. Para com isso, vai encher tua lâmpada, crente, vai ser virgem prudente, vai aguardar o noivo que vem na igreja santa. Permanecer na fé, persistir pela fé, caminhar pela fé, andar pela fé, seguir pela fé e pela fé alcançar nele a promessa para a sua vida. Então você tem que ter postura, crente, postura do que não se corromper, não se contaminar. Você tem que ter suas vestes brancas, não manchadas com sangue. Tem que ter tua vida na presença dele, não olhar para esse mundo aí, associar as obras das trevas, não, mas ser fortalecido por Cristo, firme na fé, ter boas obras do cristão, como não é para você dizer lá, é um crente, aquele. É um cristão, olha o jeito ele andar, o jeito do cabelo dele, o jeito ele vestir, o jeito ele caminhar, ele é crente, é cristão de verdade, porque hoje a ludibriação do mal hoje progride na terra, porque não dá para identificar se é crente se não é, não dá para identificar porque conta piada, murmura, reclama, espraguejador, diz nome, protópios e profanos, reclama de tudo, misericórdia. Será que quando Cristo voltar, vai achar fé na terra? Porque hoje tanta maledicência, longe da igreja, fala o que bem quer, longe. Longe do pastor, fala o que acha proveniente do seu propósito, fala o que acha consentiu na sua mente. Para com isso, ele vem buscar um povo santo na terra. Você tem que ser santo na terra. Se o mundo faz, você não pode fazer. Se o mundo anda desse jeito, você não pode andar. Se o mundo faz, você não pode andar. Mas o pastor fez, azar é dele, não é teu. É com ele, Deus cuida tua lâmpada. Para com isso, o pastor fez, eu posso fazer. Não seja ludibriado pela mente corrupta, porque tem gente que se morrer é prejuízo do inferno. Porque está no mundo trazendo maldade, ódio, suma, emulações, contém discórdias, avenças, gente que se tem o nome de crente, mas não condiz nas obras. Você tem que olhar e ver que ele é o crente, pelas que as obras, as ações, a forma de vestir, a forma de vocabulário, de expressão, o jeito de agir, de consentir no seu trabalho, na sua vida familiar, na igreja. O mundo tem que olhar para você e dizer que você é crente, porque as tuas obras são diferentes. As tuas obras estão em Cristo, e se estão em Cristo, nova criatura. Nova vida é em Cristo, estão vencendo em Cristo, prosseguindo o propósito que Deus designou aqui na terra. Então seja forte, vai para o jejum, vai para a oração. Está fraco para você, vai orar, vai jejuar como Daniel foi para oração e não se contaminou, não foi pervertido o pecado, mas foi fortalecido por Cristo. Pastor, mas Daniel foi para a cova sim, mas o leão não tocou em Daniel, o leão não destruindo, matou Daniel, porque foi provar nele inocência. O Senhor permitiu ser provado. E mostrou para aquele povo que Deus está com Daniel, provou Jó, Deus provou Jó, mostrou que estava com Jó, Deus provou que? Provou que está com José naquela cisterna, vendido lá para o Egito, povo que não queria nada com Deus, mas que foi lá primeiro vereador do Egito, foi quem? Foi José, passou pela cisterna, não reclamou, não murmurou, não maldisse, mas glorificou a Deus. É com você, crente, murmurador, pare de murmurar, crente, o céu é para os santos, você não é para murmurador, todo dia murmurando, reclamando, Deus manda a chuva, é muita água. Deus manda muito calor, para com isso, o calor do fogo do inferno não se apaga. Olha que o inimigo disse para esse povo aí, que o fogo do inferno não vai se apagar, ninguém vai passar frio. Hoje vai na igreja porque está frio, não vai na igreja porque está muito frio. Que dificuldade, irmãos, para você chegar no céu. Tem que ter renúncias, zelo, dedicação, e alcança nele a promessa que eu tenho para a sua vida. Nesse dia, alcançar a promessa de eternidade, vai descansar diante da presença.

0: do Eterno, nosso Deus, que está nos abençoar de uma forma especial em todo o tempo. A todos, em nome de Jesus.
1: Paz, Senhor, pastor Ezequiel, estou aqui escutando o programa, muito bonito, escutando aqui esse hino maravilhoso. Queria pedir um hino, se tu tivesse aí do Parada Firme, para onde foi o amor aquele? Se tiver aí, rode para mim. E ore que eu estou meia dentada aqui, enrolada, ainda não sarei dessa gripe. E, em nome de Jesus.

Deus abençoe, Tia Ivone, de Sete Nova, participando de nós aqui na programação. São as outras moças que estão mandadas pela fé no propósito, trabalhando incansavelmente. Deus abençoe, irmão Diego, irmã Ana Paula, estão conosco hoje à noite no culto em Santo Augusto, Igreja Primitiva do Bairro Petrópolis, na rua Jardim Martins, 199. Fique conosco, ser participante das bênçãos de Deus. Temos culto também no sábado à noite, domingo à noite, e vai ser bênção de Deus para a sua vida, né? E amanhã à noite, vamos curtir aqui em Campo Novo, temos programação de rádio, meia tarde, vai ser bênção de Deus para a sua vida. As pessoas, irmãos, que estão nos ouvindo nessa bondade, onde foi para o amor de Cristo que nos traz sabedoria para permanecermos pela fé e pela fé testificar os filhos dele em todo o tempo. Cada irmão que participou com nós, algumas pessoas nós não anotamos, alguns irmãos não anotamos o nome aqui, no caderno, não estamos lá nos irmãos, estamos só com o celular. O outro celular aqui não deu certo, que nós tínhamos de retorno para escutar a programação e não deu certo. Um pouco funciona, um pouco não funciona, mas estamos com um telefone só, nós rodamos aqui os áudios e depois ouvimos aqui o retorno que temos aqui no celular. Mas fiel é o nosso Deus que nos dá vitória. Saudação a todos, irmãos. Amanhã nós estamos aqui no culto da Igreja Primitiva em Campo Novo. Vai ser bênção de Deus. Irmão Rogério, também a sua esposa, a sua filha de Curabicar, você está conosco aqui. Então, você também, na palavra, irmão Rogério, Deus abençoe a família, a esposa, também filha, você está conosco aqui nos louvores. E vai ser uma bênção no dia de amanhã, sexta-feira, aqui em Campo Novo. Vem conosco ser participante das bênçãos de Deus para a sua vida. Temos 10 minutos de programação ainda e estaremos em convosco, que vai ser rodado nessa oportunidade. Você vai sendo abençoado. Só são teus irmãos que estão mandados pela fé. Irmãos, eu não tenho nem nada anotado aqui, a divulgação dos trabalhos da obra do Senhor, mas Deus abençoe todos os companheiros, todos aí organizando. Daqui a pouco temos testemunho de vitória para contar para os irmãos. Momentos que passamos aqui, momentos às vezes de vale, de deserto, angústia, de dores, mas tem um momento de vitória de Deus para a nossa vida. Um momento que Deus permite nós passarmos para nos aprovar. A prova nos conduz frutos lindos, maravilhosos do Espírito em nossa vida, e com alegria testemunharemos os feitos dele em todo o tempo. Então, já teremos testemunho para contar os feitos do Senhor. Vale a pena, estamos na caminhada com ele ao nosso lado, Cristo ao nosso lado, somos mais que vencedores em todo o tempo. Se nós pararmos, acabamos perdendo a oportunidade que ele propôs, estamos conosco nessa caminhada todos os dias. Ele disse ao Pai, vou clamar ao Pai para enviar o Consolador, está conosco todos os dias, até a consumação dos séculos. Quem está conosco, o Espírito Santo, nos consolando, confortando, orientando, direcionando, nos abençoando, fortalecendo, sustentando, com as mãos fortes para permanecermos na fé, na caminhada, que somos dele, a promessa que ele tem designado para nós na face da terra, com alegria, testificando os feitos dele em todo o tempo. Vamos orar, pois a irmã Thalia vai estar dando mais um louvor, vamos estar orando aqui. Será a programação amanhã, temos a programação das 3 às 5 da tarde, depois o municipal de Boa Vista, o programa das 18 às 20 horas, o programa Encontro de Celular, das 3 às 5 temos a programação então aqui expeditivos, você vai sendo abençoado pela bondade do Senhor, te alcança em todo o tempo. Ora conosco, obrigado Senhor pela bondade, pela habilidade, pela fortaleza. Quero agradecer por essa tarde, mais uma edição do programa Semana Pela de Deus. Obrigado pelos contribuintes, colaboradores que estão voluntariamente disponíveis ajudando a obra, especificamente espaços, caminhos, cuida, guarda, livra, defende, auxilia, sustenta as mãos fortes. Para amanhã, sexta-feira, Senhor, especificamente a programação em rádio meio-dia, a programação à tarde, abençoa o culto à noite, cobre com as mãos fortes e prende toda a opressão do mal. Pessoas irmãos estão vindo conosco no culto à meia-noite de outra cidade, cobre com as mãos fortes, que venham ser protegidos de um acidente, do perigo, livre do mal, livre do perigo, com as mãos fortes e poderosas, trazendo sua bondade, para que venham testemunhar os feitos seus em todo o tempo, para a glória do seu santo nome. Culto à noite em Santo Augusto, historicamente aos trabalhadores da cidade que estão presentes, sendo agraciados pela bondade de sua. Abençoa os irmãos, irmão Diego, irmã Ana Paula, o Caminho, a Viagem, pastor Fernando Miracuaim, pastor Silvio Iracuá, os trabalhadores, pastor Gelson Moura, em duas irmãs missões, historicamente que estão trabalhando, pastor Narciso Martins, Santo Augusto, sua equipe de trabalho que estão junto em Manaus da Fé, historicamente, Senhor, cobre com as mãos fortes, cuide da sua igreja, que estão clamando na terra, que estão à madrugada orando,
lutando, insistindo, persistindo pela fé, não tem desfalecido, mas dai a sua fortaleza para que possa permanecer inabalável, constante no seu propósito, dando sempre direção para a glória sua, a sua fortaleza. Abençoa os trabalhos da sua obra que estão aqui na terra, as igrejas, os pastores, os diáconos, auxiliares evangelísticos que estão emanados pela fé, Senhor. Dê a sua proteção que possa testificar os feitos seus em todo o tempo. Contigo, que as mãos fortes que eu lhe peço é a sua vitória, em nome de Jesus. Amém. Deus abençoe a todos. Fique na paz gloriosa de nosso Senhor e Salvador, Jesus Cristo.

0: Glórias ao Senhor Jesus, glórias a Deus. Quero saudar todos os ouvintes nessa tarde, com a gloriosa paz do nosso Senhor e Salvador Jesus Cristo. Que Deus abençoe você que está ligado na programação nessa tarde, né? Glórias a Deus, iniciando aí mais uma programação Palavra de Salvação. E esse louvor já fala por si próprio, né? Fiel ao Senhor Jesus, né? Tem sido fiel ao teu Senhor, né? Glórias ao Senhor Jesus. E qual Senhor você está servindo? Né? Porque há dois. E a Bíblia fala que nós devemos de amar a um e odiar ao outro. E qual você tem amado? Qual você tem prestado a sua fidelidade? Né? Glórias ao Senhor Jesus. Glórias a Deus. Eu quero dizer para você, meu querido ouvinte, você que, né, que está aí ligado. E quem sabe você aí não tem gostado, né, mandar as mensagens, não tem gostado dessa programação. Se sinta aí à vontade para você trocar de estação, né? Troca de estação, ouça um louvor, tem várias plataformas digital, tem outras programação, né? Glórias ao Senhor Jesus, você não é obrigado a ficar com o teu rádio ligado, né? Glórias ao Senhor Jesus, você que não gosta de ouvir uma palavra verdadeira, uma palavra pura e genuína, né? Pode trocar de estação, não tem problema. Né? Glórias ao Senhor Jesus, glórias a Deus, aleluia. Assim como eu faço, né, irmãos? Aleluia, não somos obrigados a ouvir todos os programadores, né? Eu aprendi, né, na minha conversão que aquilo que é bom eu tiro proveito e aquilo que não serve para mim, né, para alguém vai servir, né? Glórias ao Senhor Jesus, glórias a Deus. Nós estamos vivendo num tempo, irmãos, nós estamos vivendo num tempo que é uma guerra. Há uma guerra na face da terra, né, entre homens e mulheres que se dizem de Deus. Aleluia! É algo terrível, né, na presença do Senhor Jesus. Glórias a Deus. Nós lutamos por uma causa justa, que é a salvação das almas. Mas a Bíblia nos ampara, irmãos, e nós já estamos cientes disso, que nos últimos tempos muitos sentiriam comichões nos ouvidos ao ouvir a sã doutrina, a sã palavra do Senhor Jesus. E isso está acontecendo nos nossos dias que estamos vivendo, né? Aleluia! Muitos juntando doutores, né? Letrados, estudiosos, né? O único livro que eu estudo, irmão, é a Bíblia, né? Glórias ao Senhor Jesus, glórias a Deus. E a gente estuda a Bíblia, né? Livros secundários, irmãos, isso é feito pelo homem, né? Aleluia, glórias ao Senhor Jesus. Então nós vamos pela palavra, pela Bíblia, né? E a Bíblia está se cumprindo. Nós nos alegramos, né? Nos alegramos porque sabemos que a Bíblia cumprindo, né? Diante dos nossos olhos. Aleluia, né? Homens avarentos, presunçosos, amantes de si mesmo, né? Mais amantes dos deleites carnais do que amigo de Deus. Aleluia. Né? Porque aquele que se constitui amigo do mundo, aquele que concorda com o erro, com o pecado, com a imoralidade, aquele que concorda, né, com tudo, todo ato pecaminoso, ele é amigo de quem? Do diabo, amigo do mundo, né? Aleluia. Então ele se constitui por si próprio inimigo de Deus, está se condenando com as suas próprias mãos. Por isso não suporta, não suporta, né, a sua palavra. Não suporta a palavra de correção, não suporta uma palavra exortativa. Aleluia, né? Glórias ao Senhor Jesus, glórias a Deus. Mas como, né, eu tenho falado, irmão, Deus, ele usa os seus vasos da maneira que ele bem quer. Usa pessoas no louvor de uma maneira, usa outras pessoas no louvor de outra maneira, usa pessoas na palavra de uma maneira e pessoas, né, de outra maneira. Aleluia, tudo segundo a sua vontade, o seu querer. Aleluia, para alguns dá um entendimento, né? Para outros dá confusão de palavras. Aleluia, glórias ao Senhor Jesus. Mas como disse Paulo, né, nas suas cartas, né? Aleluia, importa que o evangelho seja anunciado. Aleluia, né? Porque naquele último dia todos nós vamos prestar conta. Então a Bíblia fala que muitos pregam por glória, outros por vanglória, outros por boa fama, outros por má fama, né? Aleluia! O importa é que o evangelho seja anunciado. Almas vão ser salvas, mas muitos vão perder a sua naquele dia, né? Glórias ao Senhor Jesus. Isso é muito triste, né? Esse louvor que estava aí de fundo, né? Mão de início aí, né? Fidelidade. Aleluia. Fidelidade na presença do Senhor Jesus. Fidelidade em tudo. Aleluia. Né? Fidelidade no andar. Fidelidade no falar. Fidelidade, né? Por onde nós passar, não somente dentro de uma igreja, né? Não somente atrás de um microfone, né? Numa rádio. Aleluia. Né? Glórias ao Senhor Jesus. Glórias a Deus. Aleluia. Falo isso. Aleluia. Porque temos feito dessa maneira. Deus conhece meu coração, sabe a minha humildade, a minha sinceridade para com Ele, a minha fidelidade que eu tenho com o Senhor Jesus, desde o tempo da minha conversão. Né? Eu prego sentado no meu sofá, na frente de um telefone, ou na minha sala. Né? Eu prego essas mensagens na rua, no meu trabalho, aonde nas evangelização, na igreja. Aleluia! Né? Glórias ao Senhor Jesus. E a palavra do Senhor Jesus sendo anunciada. Né? Aleluia! Ela tem que ser pregada. Em quatro paredes, fora de quatro paredes, aos quatro ventos, aleluia, né? A Bíblia diz, ide e anunciai o evangelho a toda criatura e aquele, né, que crê e for batizado será salvo, mas aquele que não crê já está condenado. E muitos irmãos estão batizados, mas ainda não crê no evangelho verdadeiro, né? Muitos estão batizados, estão em cima dos altares, estão nas igrejas, estão nas rádios, mas ainda não crê no evangelho verdadeiro, né? Aleluia. Pois onde há concordância, onde há concordância com as coisas erradas, irmão, que a Bíblia condena, a Bíblia fala, irmãos, né? Aleluia. A respeito de quem vai ficar de fora, os cães, os feiticeiros, idólatra, né? Aleluia. O homicida, prostituta, né? Aleluia. Se não se converter, irmão, não quer dizer que ele não vai ter oportunidade. Vai, irmão. Eu era um drogado, eu era um desses. E Deus alcançou a oportunidade, né? De libertação. Então a oportunidade veio para todos. O Senhor Jesus deixou específico ali, marcado, irmão, quem vai ficar de fora se não se arrepender. Aleluia. Muitos falam a respeito de amor, né? Amor pelas almas. Tem que pregar com amor pelas almas. Que amor é esse, irmão? Que amor é esse que eu vou concordar com o meu próximo, né? Com a vida toda destruída. E eu passar a mão por cima dele, eu dizer que tá tudo certo. Que amor é esse? Pela alma dele, irmão. Aleluia. O amor que o Senhor Jesus deixou, irmão. Aleluia, que nós temos que dar vista para essa pessoa que está cega. Aleluia. Nós temos que ali orar para que Deus ressuscite aquele que está morto espiritual, aquele que se escandalizou com muitos. A atrocidade que está acontecendo pelos próprios líderes de igreja, irmão, e estão aí no seu canto, não tem força para levantar, não tem força para retornar, porque se espelhavam, né? Aleluia! Em pessoas só de fachada, cristãs de fachada, irmão, né? E na maioria dos casos são esses, irmãos, que sentem as comichõezinhas nos ouvidos. Aleluia! Porque estão vestindo uma capa. Aleluia. Estão aí, né? Aleluia. Estão que nem Namã. Estão com a armadura por cima e por baixo, irmão. Tem ferida. Tem lepra. Né? Aleluia. E vai ter que mergulhar, não adianta. Vai ter que descer, vai ter que pisar no barro. Vai ter que descer na água barrenta, vai ter que mergulhar 7 vezes. Na humilhação, pro orgulho ser quebrado, aleluia, né? Glórias ao Senhor Jesus, pro egoísmo ser quebrado, para que possa alcançar as misericórdias do Senhor Jesus, aleluia, né? Glórias ao Senhor Jesus, glórias a Deus, aleluia. Nós temos programação numa rádio aqui, irmãos. Já falei para os irmãos na cidade, faz 6 anos, vai para 7 anos que a gente tem programação numa rádio aqui, uma rádio local na cidade aqui perto, né, da 15, 18 quilômetros da cidade onde eu moro, cidade de Catripe, né? E certa feita, o pregador me apontou o dedo dentro da emissora lá e ele disse que eu não podia pregar, da maneira que eu prego no rádio, eu teria que pregar os meus membros dentro da igreja da maneira que eu pregava. E eu disse para ele que quem tinha me chamado não foi homem. Quem me chamou foi Jesus, não foi homem que me tirou lá das drogas, não foi homem que me tirou lá da imundícia, lá do lodo, lá do lamaçal, foi Jesus. Né? Aleluia! Glórias ao Senhor Jesus. E eu perguntei para ele, não sei qual é a Bíblia que tu carrega, porque a minha Bíblia que eu carrego tá tudo isso que eu tenho pregado. E eu não achei na Bíblia ainda que eu tenho que pregar a palavra do Senhor Jesus somente em quatro paredes. Né? Aleluia! A palavra diz: ide por todo mundo e anunciar o evangelho a toda criatura. Aleluia! Né? Glórias ao Senhor Jesus. Então nós temos que largar a semente, nós temos que plantar. Né? Eu sempre tenho falado, é lastimável que muitos estão aí com a calça frouxa. Eu sempre tenho falado, irmão. Tem homens que se dizem homens de Deus, mas nem parece, não tem que botar uma cinta nas calças. Aleluia! Né? E empunhar essa espada que é a palavra. Né? A palavra do Senhor Jesus, ela tem dois gumes, ela corta para os dois lados. Assim como ela está sendo pregada, ela corta para o pregador e corta para quem está ouvindo. Aleluia! Glórias ao Senhor Jesus. Mas como vai converter se não tem quem pregue? Um evangelho aí, nossa, um evangelho bajulador, um evangelho, né? Aleluia! Mel na chupeta, como se diz. Não tem problema. Bem-vindo. Vem assim, vem assado. E a pessoa continua no erro. Não confronta o pecado na vida do ser humano. Não tem uma libertação. Por isso que hoje, irmão, poucos param dentro das igrejas. Aleluia! Né? Estão aí pulando de gaia em gaia. Por quê, irmão? Porque é uma pessoa que não recebe uma libertação, não recebe uma transformação, não recebe uma palavra que vai confrontar a sua vida pecaminosa, ele acaba gostando daquela vida. Ele acaba acostumando daquela maneira. Aleluia! Então é preciso ouvir realmente uma palavra de transformação. Uma palavra de transformação. Aleluia! Né? Glórias ao Senhor Jesus, glórias a Deus. Mas nós vamos ler alguns versículos da palavra do Senhor Jesus, né? Para que nós venha aí nos alegrando ainda mais na presença do Senhor. Depois já vamos estar orando, né? Que Deus abençoe você que continua ligado aí na programação, né? Se sinta abraçado pela presença do Espírito Santo de Deus. Aleluia! Somos gratos ao Senhor Jesus, né? Por tudo que Ele tem feito sobre as nossas vidas. Somos gratos, né? Deus, Ele é tão maravilhoso. Deus, Ele é tremendo. Ele é poderoso, né? Em suas misericórdias. A palavra do Senhor Jesus se encontra no livro de Mateus, capítulo 24, 36 em diante, que diz assim: Mas daquele dia e hora ninguém sabe, nem os anjos do céu, mas unicamente meu Pai. E como foi nos dias de Noé, assim será também a vinda do Filho do Homem. Porquanto, assim como nos dias anteriores ao dilúvio, comiam, bebiam, casavam e davam-se em casamento, até o dia em que Noé entrou na arca e não o perceberam, até que veio o dilúvio e os levou a todos. Assim será também a vinda do Filho do Homem. Glórias ao Senhor Jesus, glórias a Deus. Está aí essa palavra maravilhosa, né, falando em nossos corações. Eu já vou passar a palavra aí para a missionária, para minha esposa, Simone, qual vai trazer uma saudação e vai estar orando, né, juntamente com cada ouvinte aí nessa tarde.
1: Glória a Deus, aleluia. Nesta noite quero cumprimentar cada ouvinte, né, com a paz do Senhor, que o Senhor possa aí abençoar, né? Glórias a Deus. Mais uma quinta, né, que o Senhor aí preparou, né, de nós podermos estar, né, irmãos, aleluia, aí, né, com esta programação, né, palavra de salvação, né, irmãos? Aleluia. Sabemos que somente a palavra, né, que vai conduzir, né, as nossas vidas no caminho do Senhor, né? Então, a Bíblia, né, irmãos, aleluia, ela é como uma bússola para nós, né? Aleluia, somos guiados pelo Espírito Santo através, né, da palavra do Senhor. Aleluia, né? Glórias a Deus, o Senhor, Ele tem tanto amor, né? Tanto carinho. Aleluia pelas almas, por nós, né, irmãos? Aleluia. Que ele está com os braços abertos, né? Glórias a Deus. A poder, glórias a Deus, nesta noite. Aleluia, alcançar teu lar, alcançar a tua família. Aleluia, que você possa tirar este momento, né, desta programação. Aleluia, para ouvir a palavra, para buscar dos altos céus, né, irmãos? Aleluia, aquilo que o Senhor tem, glórias a Deus, aleluia, para que possa, aleluia, entrar sobre teu coração e fazer morar. Aleluia, os dias têm se passado tão rápido, diz o Senhor, né? Aleluia, nós vemos, né, irmãos, que os dias têm passado tão rápido, a semana, os meses, o ano. Aleluia, mas o Senhor deixa, né, irmãos, aleluia, o tempo, né, para que nós possamos, aleluia, glórias a Deus, nos aperfeiçoar, buscar ao Senhor, também aquele que está parado, para que possa voltar. Porque sabemos, né, irmãos, aleluia, que o dia de amanhã não pertence a nós, mas pertence ao Senhor Jesus. Hoje, né, irmãos, nós podemos ver que muitos fazem tantos planos, tantas coisas. Semana que vem vou ali, na outra, no outro ano vou lá, e vai indo, irmãos, fazendo tantos planos. Aleluia, e muitas vezes muitos não acabam tendo, né, um mês de vida, né, parte sem a salvação eterna, porque acharam, né, glórias a Deus, que era mais importante viajar, mais importante, aleluia, viver mais um pouco, né, no mundo, né, irmãos, aleluia. E ali o Senhor dá o tempo, né, irmãos, aleluia, para todos, né? Então, que você possa fazer, né, glórias a Deus, neste dia, aleluia, através desta programação, das demais programação, para que você possa voltar a enxergar, para que você possa voltar a sentir a presença do Senhor Jesus. Aleluia, sabemos, irmãos e irmãs, que o noivo está para chegar, diz o Senhor. Aleluia, o noivo é o Senhor Jesus e a noiva é eu e você. Aleluia, será que tu está com a tua lamparina acesa? Aleluia, será que tu tem aquela reserva de azeite que o Senhor diz? Aleluia, vai estar com a lamparina acesa, sim, mas tem que ter uma reserva, irmãos, aleluia, para que quando chegar a meia-noite, irmãos, aleluia, o Senhor não venha pegar nós despercebidos, diz o Senhor. Aleluia, busque o Senhor enquanto se pode achar. Aleluia, porque o Senhor está vindo, irmãos, aleluia. Quantos já que o Senhor levou na morte, né, irmãos, aleluia, tiveram a oportunidade de reconciliar, tiveram a oportunidade, quem sabe, aleluia, de ganhar almas, né, irmãos, aleluia. E quem sabe muitos também não ganharam. Sabemos que é um preço, irmãos, para aquele, aleluia, que leva a palavra do Senhor, porque o Senhor vai cobrar das nossas mãos sangue se nós não levarmos a palavra conforme o Senhor quer. Aleluia, vai ser cobrado, né, esse sangue das nossas mãos, e nós queremos estar com as nossas mãos limpas, né, irmãos? Aleluia, para que naquele grande dia nós possamos, né, aleluia, entrar para as bodas do Cordeiro, né? Glórias a Deus. Aonde o Senhor fala, irmãos e irmãs, aleluia, que ali não vai entrar o pecado, ali não vai entrar veste suja. Hoje nós falamos veste suja, muitos não entendem. Aleluia, as vestes sujas são as coisas do mundo. Aleluia, tudo aquilo que teu coração deseja. Aleluia, as coisas do mundo, diz o Senhor. Porque o Senhor tem que estar em primeiro lugar no teu coração, tu tem que viver somente para Jesus. Aleluia, fazer a vontade do Senhor. Aleluia, comer o bom e o melhor, porque o Senhor disse, aleluia, que aquele que serviria ao Senhor, aleluia, ele daria, aleluia, o sustento, ele daria o bom e o melhor. Aleluia, esta é a palavra do Senhor. Aquele que carrega a Bíblia, aquele que vive, irmãos. Aleluia, está firmado na palavra. A palavra, cada palavra que é pregada, irmãos, aleluia, é algo que toma nossos corações e nos fortalece ainda mais e nos dá do azeite para que nós não viemos se apagar, irmãos, aleluia, para que nós possamos ser luz em meio às trevas, diz o Senhor, porque hoje, irmãos e irmãs, muitas pessoas, aleluia, estão caminhando com Jesus, mas não está habitando a presença do Espírito Santo. Estão precisando ainda, aleluia, ter um encontro assim como Nicodemos teve ao Senhor Jesus. Aleluia, Nicodemos foi ao encontro do Senhor Jesus e ele disse: Senhor, me preciso para herdar a vida eterna. Aleluia, ali o Senhor fala, né, Nicodemos tem que nascer novamente da água e do Espírito. E ele não entendia, irmãos, ali, e ele, né, acaba falando para o Senhor, que o Senhor explicasse, aleluia, seu nascimento verdadeiro, irmãos, aquele que toma, aleluia, glórias a Deus, Senhor, na sua vida. Ele já não vive mais para o mundo, mas ele vive para o Senhor Jesus. Ele desce as águas do batismo, aquele velho homem, aquela velha mulher morre lá, aleluia, o momento que baixa as águas no rio, né, irmãos? Aleluia, ali renasce. Aleluia, um servo, uma serva do Senhor, valoroso, né, irmãos? Aleluia. Glórias a Deus, aleluia, que você possa se preocupar, irmãos, aleluia, com a vinda do Jesus que está próximo. Aleluia, eu quero nesta noite, né, irmãos? Aleluia, estar fazendo uma oração. Glórias a Deus, antes, né, irmãos? Aleluia, de nós estar orando. Aleluia, se você queira pegar um copo com água, uma peça de roupa, aleluia, que você possa ter, aleluia, glórias a Deus, fé neste momento de colocar, né, irmãos, aleluia, para que possa receber as bênçãos do Senhor Jesus. Glorioso Deus e eterno Pai, Senhor, diante da tua presença, meu Senhor, aqui estamos, Pai, reunidos, ó Deus, Pai, na tua presença, Pai, para elevar, Senhor, esta programação, para elevar, meu Deus, estas vidas, estes lares, Senhor. Aleluia, quantos que estão ouvindo, cidades, ó Pai, aleluia, distante, Pai, aqui, Senhor, desta cidade, outros países, ó Pai, mas aonde, Senhor, tem entrado, Senhor Jesus, ó Pai, a nossa voz, Senhor, que o Senhor possa enviar, Senhor, um exército, Senhor, de anjos, ó Deus, aparelhados, meu Deus, com espadas de fogo, ó Pai, a quebrar, Senhor, ó Deus, este algo maligno, este algo satânico, Senhor, que luta nestas vidas, pessoas que já estão em desespero, Pai, pessoas já que estão a ponto até mesmo de tirar suas próprias vidas, porque não encontraram, meu Deus, um ombro amigo, não encontraram alguém para estender as mãos, Senhor. Mas é neste momento, quem sabe, sintonizou esta rádio, ó Pai querido, Pai amado, Senhor, toca, Senhor. Arrancando esta angústia, esta tristeza, Senhor, aleluia, que tomou o coração, a mente destas vidas, Senhor, Papai amado, aquilo que Satanás tinha planejado, Pai, contra esta vida, Senhor, em nome do Senhor Jesus, vai repreendendo o espírito da loucura, vai repreendendo esse espírito da depressão, Senhor, esta vida, meu Deus, a qual, aleluia, Satanás fechou as portas, meu Deus, quem sabe outrora, aleluia, bem financeiro, Pai, mas por um momento, meu Deus, esta pessoa, Senhor, acabou perdendo tudo, Pai, Papai amado, já está pronto até mesmo de tirar sua própria vida, meu Deus, brada dos altos céus, Senhor, ó Deus, Pai, tocando sobre estas vidas, ó Deus poderoso, arrancando todo mal, arrancando aos planos de Satanás, quebrando as correntes, as algemas, ó Pai, que amarre esta vida, meu Deus poderoso, que esta vida, Senhor, possa ser tocada pela tua presença, meu Senhor, devolvendo o desejo de lutar, devolvendo o desejo de viver, o desejo, meu Deus, de procurar uma casa de oração, de buscar a casa do Senhor Jesus Cristo, para se entregar nos teus caminhos, Papai amado. Abra os céus, meu Deus, Pai, nesta noite, ó Pai, quantas vidas que estão, aleluia, passando por problema, por dificuldade, aleluia, na área, Senhor, ó Pai, aleluia, dentro do lar, Senhor, pessoas, ó Pai, que estão nos vícios, pessoas que estão acorrentadas, meu Deus, Pai, por legiões de demônios, Senhor, ó Deus, destas vidas, e não tem paradeiro, Pai, aleluia, este Pai, esta manhã ora por este filho, pede pela conversão, pede pela libertação, Senhor, realiza, meu Deus da glória, ah, Senhor Deus, vai visitando a vida deste ouvinte, Senhor, para aquele, Senhor, ó Deus, que está desempregado, abre porta onde não há porta, ah, Pai amado, meu Deus, estenda as tuas mãos de misericórdia, ah, Papai amado, quantas vidas, Papai amado, estão ouvindo, nós não sabemos o que tem passado, o que tem enfrentado, mas o Senhor sabe, porque os teus olhos são como chamas de fogo que contemplam os moradores da face da terra. Corta os laços de morte, corta os laços, a poder no teu sangue, Papai amado, toca, Senhor, consagra esta água, Senhor, ó Deus poderoso, esta peça de roupa, ó Pai amado, a tua presença, Pai, é o Senhor que consagra, é o Senhor que unge, ó Pai, para que possa fazer uso, para que possa receber o milagre, a cura, a libertação, em nome do Senhor Jesus Cristo, amém e amém, glórias a Deus, aleluia, que o Senhor possa abençoar a vida, né, glórias a Deus, aleluia, glórias a Deus de cada irmão, de cada irmã, né, aleluia, glórias a Deus, aleluia, nós vamos estar aí, né, pedindo para a irmã, aleluia, tocar aí o primeiro louvor. E depois, se tiver algum anúncio, né, glórias a Deus, também, irmã, pode, aleluia, ter liberdade daí, irmã. Amém?

Glórias ao Senhor Jesus, glórias a Deus. Que Deus abençoe a vida de todos os ouvintes, né, dos irmãos aí que estão participando, né, que estão, né, dos que permaneceram, né, com o seu radinho ligado, escutando a programação, né. Glórias ao Senhor Jesus. Deus conhece o nosso coração, sabe da nossa fidelidade, da nossa humildade, irmão, com Deus, né. Aleluia, né. Mas eu quero aí mandar, né, todo o meu carinho aí, né, o carinho da missionária, para nossos irmãos aí que estão em sintonizado, né? Irmão aí, Capelão Vasques aí de Porto Alegre, que Deus abençoe poderosamente, né, a sua vida, a sua família, vai toda a programação. Nosso irmão Tobias, Deus abençoe. Também nosso irmão Maurício Almeida, também está ligado na programação. É, nossa irmã Luciana, nossa irmã Carmen aí, também nossa irmã Tatiana, sua mãe Sueli, que Deus abençoe, né, irmãos? Aí não pude anotar os louvores, mas eu creio que a irmã aí, né, anotou, né? Na medida do possível, nós vamos estar rodando aí, né? Para que Deus venha abençoar, né, irmãos? Em nome do Senhor Jesus. Glórias a Deus, aleluia. Somos gratos ao Senhor Jesus, irmão, por tudo que ele tem nos alcançado, por tudo que ele tem feito, né, em nossas vidas, né? Glórias a Deus, aleluia, né? Estamos aí, né, já anunciando, né, para o final do ano aí, mês de novembro, é, né, um grande congresso, né, do Círculo de Oração, do Grupo de Louvor Atalaias da Última Hora, da Igreja Pentecostal Selo da Promessa Divina, né, aqui da cidade de Juiz, Rio Grande do Sul, do Brasil, né, estará aí, né, completando 7 anos, né, o ministério fundado aqui na cidade de Juiz, né, vão ser 5 dias de festa, né, vamos começar na segunda-feira o encerramento.

Senhor Jesus não trabalhou dessa maneira. Ali todos, né? Aí se alimentam no meio-dia, né? Glórias a Deus, são 6 anos, né? Não vai para 7. Graças a Deus, Deus tem abençoado, né? Não tem custo nenhum, né? Não tem custo nenhum e é bênção na parte do Senhor Jesus. Glórias a Deus. Aleluia. Então tá aí, né? Vai ser um congresso. Estamos aí vendo, né? Os mensageiros, né? Também oração para que Deus venha preparar, né? Temos ferramenta na casa. Eu sempre fui dessa maneira, né, irmãos? Aleluia. De usar as ferramentas que temos na nossa casa, né? Glórias a Deus, né? Glórias ao Senhor Jesus. Se Deus tocar no coração de trazer pessoas de fora, Deus é preciso confirmar na oração, né? Glórias ao Senhor Jesus, glórias a Deus. Eu creio que cada aí pastor sabe do que eu estou falando, pois sabe o rebanho que tem, sabe da maneira que procede, como leva, né, seus membros. Aleluia, né? E assim por diante na presença do Senhor Jesus. Assim também é na parte do louvor, né, irmãos? Muitas das vezes, né, buscamos pessoa lá de outro lado, né, irmãos? Muito longe, gasta, né? Glórias a Deus, paga uma fortuna, né? E muitas vezes tem ali um membro, né, irmãos, que tem aí a ferramenta, né? Aleluia, nas suas mãos aí para louvar e alma se converter aos pés do Senhor Jesus. E muitas das vezes, né, glórias a Deus, acontecem pessoas aí, né, que nem crentes são, né? Estão aí cantando, né, no pecado, no engano, no erro, até nos vícios, né? Glórias ao Senhor Jesus, glórias a Deus, para encher bolso, né, à custa, né, de dízimo e oferta de pessoas humildes que batalham aí de sol a sol, né? Sabemos que os dias que estamos passando não têm sido muito fácil, né? Mas muitos lobos devoradores estão agindo dessa maneira, né? Mas Deus aí de lá de cima ele vê tudo, né? O guarda de Israel não dorme, está com os olhos como tocha de fogo a contemplar cada morador na face dessa terra, né? Glórias ao Senhor Jesus. Temos alegre, né, com a juventude. Deus está levantando a juventude na sua presença, né? Glórias a Deus. Eu sempre tenho falado, onde tem a palavra, irmãos, aleluia, né? Ela aqui convence o homem e converte o homem e a mulher do pecado, e a palavra do Senhor guiado pelo Espírito Santo, né? Não adianta ter palavra e não tiver a presença do Espírito Santo de Deus, que vai ser como um sino batendo, né? Vai ser como um sino, e vai fazer barulho, mas não vai surtir efeito nenhum, né? Glórias ao Senhor Jesus, glórias a Deus. Hoje comentava com esse irmão, hoje o que tá aí derrotando as igrejas, com muitos lugares, muitas pessoas aí estão caindo, não, digamos assim, fora, né, da igreja, mas estão caindo, né, fora da graça, né, porque estão se enfadando de estudo, né? Glórias ao Senhor Jesus, glórias a Deus. A Bíblia diz que crescei na graça e no conhecimento. Se fosse para crescer só no conhecimento, estava ao contrário. Seria crescer no conhecimento e depois na graça. Mas Jesus deixou bem escrito: crescer na graça e no conhecimento. Se você se encher da graça, o conhecimento não vai te tirar da presença do Senhor. Hoje muitos estudam e muitos até perdem a mente de tanto que estudam, né? Glórias ao Senhor Jesus. Ele estava aí questionando, né, no ministério onde ele congrega, né? Glórias a Deus. Das pregações está quase que virando um sermão, né? Está quase que virando um sermão, porque, aleluia, é muita letra, né? É muitas palavras difíceis, né? Glórias ao Senhor Jesus, glórias a Deus, é muitas apostilas, é muitos livros, e acaba deixando a Bíblia de lado, né? Glórias ao Senhor Jesus, glórias a Deus. Então vira, né, um culto morno, um culto que não tem a presença do Senhor, né? Glórias a Deus, pessoas acabam até quase que dormindo nos bancos. Aleluia, né? E aí que Satanás está se aproveitando, matando o espiritual de muitos crentes, matando o espiritual. Porque tempo atrás, outrora, irmão, quando o pregador buscava mensagem no joelho, na oração, ele lia dois versículos. Pessoas eram batizadas com o Espírito Santo, pessoas eram libertas de casta de demônio, macumbas eram vomitadas diante de um altar. Aleluia, eu presenciei isso. Eu presenciei isso com 9 anos de idade, 8 anos de idade. Eu presenciei muito desses milagres acontecendo, né? De pessoas que não tinham nem a terceira série no colégio, pessoas quase que semi-analfabetas,

É, muitas das vezes liam dois versículos da Bíblia que era o que eles tinham decorado e Deus usava numa mensagem tremendamente. É, hoje muitos já não crê mais no batismo com o Espírito Santo, mas eu tenho um recadinho para você, meu irmão. É, o batismo diz a palavra do Senhor que é o selo, é o selo. O selo da promessa é o selo daquele que vai, né, passar pelas portas. Então você que não é batizado, xmere, busque incessantemente o batismo com o Espírito Santo. Aleluia, para que você não seja um crente vazio e não perca a tua salvação. Aleluia, né? Glórias ao Senhor Jesus, glórias a Deus. Hoje já não busco mais. Falar em mistério, já tem até curso nessas plataformas aí, né? Aleluia, profetizar já tem curso para pregar também, né? Tem esboço pronto, escrito, né? Nessas plataformas digital. Aleluia, isso está matando com a fé de muita gente, está matando o espiritual de muita gente. Aleluia, né? Glórias ao Senhor Jesus. Algo superficial. Fala, fala, fala, fala, mas você não sente nada. É como se fosse um sino badalando, né? Aquelas batidas bem fortes, faz aquele barulhão, mas não passa disso. Sono, dor de cabeça e muitas vezes até tontura, né? Aleluia. Mas a palavra do Senhor, irmão, nessa noite, né, onde nós vamos meditar um pouquinho, glórias ao Senhor Jesus, glórias a Deus, para elevo espiritual meu e teu, aleluia, que permaneceu aí escutando, que Deus abençoe poderosamente a tua vida, aleluia, né, diz a palavra do Senhor Jesus que daquele dia e hora ninguém sabe, nem os anjos do céu, né, mas unicamente meu Pai, diz o Senhor Jesus, aleluia, né, então a palavra do Senhor Jesus vai falar para nós, aleluia, né. Glórias ao Senhor Jesus, glórias a Deus, e como foi nos dias de Noé, assim será também a vinda do Filho do Homem. Aleluia! Porquanto, assim como nos dias anteriores ao dilúvio, comiam, bebiam, casavam e davam-se em casamento, até o dia em que Noé entrou na arca. Você não tem notado uma semelhança no dia a dia que eu e você estamos vivendo nessa mensagem? Nesses versículos que acabamos de ler? Você não está, aleluia, você não está. Aleluia, fazendo aí, não tem comparado esses versículos. E você não está achando algo meio parecido com o que nós estamos vivendo nos dias de hoje? Aleluia. A Bíblia fala que nos dias anteriores ao dilúvio, ou seja, nos dias antes de acontecer o dilúvio, Deus alertou. Deus alertou o seu povo. Deus levantou. Aleluia. Noé. Um grande pregoeiro do Evangelho. Deus deu uma visão, mostrou em sonho e revelação para ele. Noé, a imundícia, o pecado. Aleluia, tem cheirado mal as minhas narinas, Noé. Tu vai fazer uma arca, eu vou te dar as medidas, cumprimento, né? E aí vem a parte do estudo, né? Mas que eu não tenho. Aí muitos lá passam mais de 2 horas em cima do altar falando o cumprimento da arca, o peso. Quanta janela tinha, quantos pregos, quantas, né, quantos cravos foi batido, quantos baldes de betume foi passado nas frestas, e aí o povo acaba dormindo. Aleluia. Deus deu as medidas, tamanho, tudo, e diz pra ele, tu faz a arca, Noé, e tu vai anunciando para esse povo que eu vou mandar um dilúvio sobre essa terra. Eu vou consumir, irmão, eu tenho me arrependido. Aleluia. Eu tenho me arrependido, Noé, desse povo ingrato. Aleluia. Que ele tem se destrilhado por um caminho, Noé, que não foi o que eu ensinei. Eles têm se destrilhado, eles têm se pervertido em algo que não está me agradando. Então tu vai anunciando, Noé, que eu vou mandar um grande dilúvio e tu vai pedindo para eles que se arrependam enquanto é tempo, que eles tomem uma posição, que eles larguem, aleluia, que eles larguem tudo aquilo que eles estão fazendo de errado, Noé, que eles tomem um jeito, que eles tomem tenência na minha presença. E aquele que se ajeitar, Noé, vai entrar contigo na arca. Mas aquele que não aceitar será consumido. Aleluia. Glórias ao Senhor Jesus. E a Bíblia fala, irmãos, que eles não estavam nem aí. Comiam, festejavam, bebiam, casavam e davam-se em casamento. Tem alguma semelhança, irmão, nos dias que nós estamos vivendo? Ah, pastor, mas ninguém pode casar, ninguém pode festejar. Pode, irmãos. Pode e deve. Deus não fez o homem ou a mulher para viver só.
E nem para estar trocando de mulher e de marido também cada semana, que muitos estão fazendo, e muitos aí estão aí, né, pegando alguns versículos da Bíblia aí, dizendo que, né, Moisés fez isso e fez aquilo, estão esquecendo que Jesus aboliu tudo isso, né? Estão esquecendo, estão vivendo debaixo da lei ainda. Para adulterar, estão na lei, né? Aleluia! Glórias ao Senhor Jesus, né? Para pecar, estão na lei. Agora, para se converter, né? Aleluia! Glórias ao Senhor Jesus, comiam, bebiam, casavam, davam-se em casamento, festejavam, se embriagavam, prostituíam, adulteravam, fornicavam, se envaideciam, e Noé fazendo a arca. Eu creio que muitos passavam e diziam, ô, velho, o que tá fazendo? Tá ficando louco, não é? Não, Jesus mandou fazer a arca, vai mandar um dilúvio. Seja bobo, vem festejar com nós, se ajunta com nós. É assim nos dias de hoje, meu querido ouvinte. O que, que tu tá fazendo nessa igreja com esses loucos, com esses quadrados, sal grosso, com esse santarrão? Aleluia! Né? Glórias ao Senhor Jesus, vem pra cá! Vem com nós! Se junta com nós! Aqui é diferente! Aqui é melhor! Aleluia! Glórias ao Senhor Jesus! Né? Mas chegou um dia, irmãos, que a arca ficou pronta! Né? A arca ficou pronta, meu querido ouvinte. Aleluia. Eu sinto a presença do Senhor Jesus. Aleluia. Aleluia. A arca ficou pronta. Né? Não precisou Noé, irmão. Veja bem. Como o homem é irracional. O homem, quando ele coloca, deixa o orgulho, a soberba e o pecado tomar conta da sua vida. Aleluia, se ele disser que pau é pedra, tem que ser, não se dobra, só se Deus amassar. Aleluia. Mas os animais, irmão, que são irracional, não falam, não entendem, mas eles sentiram e começaram a se aproximar daquela arca, de dois em dois, diz a palavra do Senhor. E escapou um casal de cada espécie, Noé e a sua família, ou seja, sete pessoas, e o restante da humanidade, todos consumidos pela água. Enquanto a água estava batendo no pé, estava tranquilo. Quando a água começou a passar da cintura, já começou a bater o desespero. Quando a água chegou no queixo, irmãos, aleluia, aí que foi a gritaria. Foi um corre-corre, irmãos, minhas palavras, creio eu, batendo na porta. E Noé, o que que respondeu? Não fui eu que fechei. A porta foi selada por fora. A Bíblia fala que os anjos desceram do céu e selaram a porta por fora para que Noé não abrisse. Noé tinha um coração bom. Se alguém batesse, ele ia abrir a porta. Mas o Senhor Jesus deu a oportunidade, irmãos, de arrependimento. Quem sabe muitos, irmão, que tem escutado essa programação, tem dito, mas quem é esse louco que está pregando dessa maneira? Quem é esse que parece que, né? Aleluia! Irmãos, aleluia, vai ser muito triste, irmãos. Porque naquele dia os loucos, os gritão, os sal grosso, os santarrão vão estar do outro lado. E não vão poder fazer nada, irmãos. Não vão poder fazer nada, assim como Noé não pôde. Noé estava pro lado de dentro, mas a porta foi selada por fora. E assim será naquele grande dia, irmãos. Aquele que passar pro lado de lá, irmãos, não consegue fazer mais nada por quem está aqui. Aleluia, glórias ao Senhor Jesus, glórias a Deus. E diz a palavra do Senhor, e não perceberam até que veio o dilúvio e os levou a todos. Assim será também a vinda do Filho do Homem. Aleluia. Hoje muitos têm levado, irmãos, a vida flauteadamente. Têm levado uma vida promíscua. Têm levado uma vida, aleluia, dissoluta. Aleluia. Né? Glórias ao Senhor Jesus, glórias a Deus. Faço como eu quero, ando da maneira que eu quero. Aleluia. Né? Eu sei que tem muitas pessoas que estão distanciadas, que estão paradas, que estão desanimadas. Né? Aleluia. Quem sabe esteja escutando nessa hora. Aleluia. Glórias ao Senhor Jesus. É tempo de reconcílio. É tempo de tomar uma posição na presença do Senhor. Aleluia.
Glórias ao Senhor Jesus, glórias a Deus. É tempo de conserto. É tempo de tomar uma posição na presença do Senhor Jesus e voltar para a presença do Senhor o quanto antes. Aleluia! Mas voltar para o Senhor Jesus de corpo, alma e de espírito, não somente de aparência. Aleluia! Mas com a vida entregue na presença do Senhor Jesus. Aleluia! Para que possa, irmãos, alcançar a misericórdia e a salvação eterna. O céu, irmãos, é ganho por esforço. Aleluia! Para você chegar ao céu, vai ter que se esforçar. Vai ter que tomar uma posição, vai ter que, aleluia, vai ter que ir se ajeitando, vai ter que ir se limpando na presença do Senhor. De que maneira, pastor Osmar? Aleluia, pela palavra, irmãos. Aleluia, pela palavra. Glórias ao Senhor Jesus, glórias a Deus. Se o evangelho que tu tem ouvido é um evangelho que concorda com a maneira pecaminosa que você está levando, aleluia, não é o evangelho que vai te levar para o céu. Não. Aleluia, o evangelho, irmãos, que vai te levar para o céu é aquele evangelho, aleluia, glórias ao Senhor Jesus, glórias a Deus, aonde Deus toma o profeta, onde Deus toma o pregador ou a pregadora do evangelho, aleluia, e te alerta, irmão, te alerta, é, daquilo que é certo, daquilo que é errado. Apesar que todos nós, nos dias de hoje, irmãos, ninguém passa mais por inocente, todo mundo sabe e conhece a Bíblia. Todo mundo conhece, irmão. Aleluia! Ninguém passa mais por inocente. Mas aí o que está acontecendo? Está acontecendo que eu, se eu quero levar uma vida mais ou menos, aí eu procuro. Procuro lugares onde o evangelho é mais light, como se fala aqui no Brasil. Um evangelho mais bajulador. Aleluia! Que não vai vir contra, né? Aleluia! Porque a palavra do Senhor Jesus, irmão, diz a palavra que é luz. É? Então, quando a palavra do Senhor Jesus, ela chega, ela leva luz. E aí são polos invertidos. As trevas não se dá com a luz. Mas agora, onde há concordância, né? Se eu estiver no pecado, no erro, e a palavra que eu estou escutando, ela vai me bajular, eu até vou sentir uma emoção. Muitas das vezes eu até vou derramar minhas lágrimas, porque o ser humano, ele é emotivo, e o inimigo, ele usa de artimanha, né? Aleluia! Daí o que acontece? Ah, mas que mensagem tão boa! Que mensagem maravilhosa! E você sabe que está no pecado. Você sabe que está no erro, né? E aí você procura esse lugar, né? Aleluia! Agora, se você quer morar no céu, se você quer um dia, né, ser chamado de filho para herdar a salvação eterna, né? Aleluia! Você vai ouvir um evangelho verdadeiro. É, tem um versículo que fala, eu vejo muitos pregando, né? E eu me converti com esse versículo. Só que eu entendo ele de uma maneira diferente e vejo muitos pregarem ele de uma maneira meia inversa, né? Conhecereis a verdade e a verdade vos libertará. E você escutar uma mensagem que você quer ser liberto, você sabe que está no erro. Todo pecador sabe onde é que está a falha. Todo pecador sabe. Assim como eu sei da minha vida, você sabe da tua. Então todo mundo sabe onde que está o erro, onde que está a falha, né? E quando ouvimos mensagem assim, né, que vai confrontar o nosso erro, que não vai bajular o nosso ego, nós vamos levantar o nosso calcanhar, nós vamos ficar bravo, né? Nós vamos embrabecer, nós vamos enraivecer, aleluia, porque o que está em nós, irmão, com aquele pecadinho, com aquela falta, ele não gosta de ouvir, né? Aleluia! Mas se você quer consertar, você vai procurar na Bíblia, você vai achar, você vai procurar um lugar onde prega o evangelho verdadeiro, você vai achar, e aí você vai ter desejo, aleluia, né, em tomar uma posição verdadeira, né? A Bíblia fala, irmãos, aleluia,
A Bíblia fala em alguns versículos que aquele que está limpo, limpe-se mais ainda. O que, que a Bíblia quer dizer, irmãos? Quem está limpo é você, meu querido ouvinte, que tomou uma posição com o Senhor Jesus, que nasceu de novo da água e do Espírito e está aí almejando morar no céu. E aí cada dia, cada culto que passa, você vai limpando as tuas vestes, você vai se desviando. Aleluia, você não vai se contaminar mais. Né? O Espírito Santo de Deus vai guiar os teus passos para que você não venha pisar na lama, no lodo. Mas a Bíblia fala também que aquele que está sujo, suje-se mais ainda. E aí é o controverso do que eu falei antes. Muitos estão sujos, irmão. Estão na presença do Senhor e estão com as vestes manchadas. Né? Aí quando a palavra vem de encontro, fica brabo, fica valente. Né? Aleluia, fica alvoroçado. Aleluia. Né? Glórias ao Senhor Jesus. Mas é a Bíblia que diz que aquele que está sujo não quer, irmão. Porque às vezes nós estamos sujos, nós estamos, né, vamos dizer assim, nós estamos sujos porque nós não conhecemos sabão. Ou seja, nós temos pecado porque nós não conhecemos a verdade. É diferente. Aí você escuta a verdade, você procura, opa, estou errado. Não tinha escutado isso ainda. É? Não, se é assim, então eu vou mudar. Aí você vai procurar se limpar. Mas aquele que escuta e levanta o seu calcanhar, aleluia, né? Glórias a Deus. O derruba o beijo, como eu falo aqui, que nem aquele cavalo velho, né? Depois que fica numa certa idade, o cavalo velho, ele derruba o beijo, né? Fica beiçu. Aleluia. É, e não quer consertar, irmão. É aquele olho, é, mas pra quê? Sai desse jeito, se não, jamais, se não podem. Onde é que você viu? Não é desse jeito, não. Aleluia. Então se suja mais ainda. Vai se corrompendo, vai se amarrando no pecado, vai se enredando cada vez mais. É? Aleluia. Mas vai chegar naquele dia, vai ser muito triste. E a Bíblia fala que agora não vai ser mais com água, não vai ser com arca, agora vai ser com fogo e enxofre, né? O trigo, irmão, o trigo, pura semente, será ali separado, irmãos, e guardado no celeiro santo. Trigo, irmãos, eu e você, aquele que vai lutar, perseverar até o fim para alcançar a coroa da vida eterna. E a palha? Não, a palha não vai passar. A palha não serve para nada. A palha, o joio não serve para nada. Vai ser lançado, amarrado e lançado nas trevas exteriores, né, para queimar com fogo que nunca se apaga. Aleluia! Né? Glórias ao Senhor Jesus, glórias a Deus. Então não fique, irmãos, que nem esse povo aí que estava aí, né, nessa dissolução, antes da arca ficar pronta. Não fique como esse povo. Para que você não se pegue desapercebido. É, daqui a pouco começa a descer fogo do céu, Deus recolhe a sua igreja, os seus escolhidos, e aí daqui a pouco você vai se dar por si, e vai correr de um lado para o outro, se escabelando, procurando a igreja, agora eu vou ligar lá na Rádio Renascer para ver aqueles gritão, agora eu vou ligar lá na Rádio Renascer para ver aquela irmã louvando, aquele hino que exortava, que falava no meu coração, aquele testemunho forte, não vai ter mais, irmão. Quem sabe a rádio vai estar aí, que são, é um prédio, isso vai ficar. Né? Quem sabe vai achar a rádio, mas não vai ter mais a programação. Quem sabe vai ter até alguns pregando, né? Porque nem todos que diz Senhor, Senhor, vão herdar o reino do céu. Quem sabe alguns programadores ainda vão estar por aí, né? Aleluia. Mas os escolhidos já serão salvos. Os escolhidos já não estarão mais aí. Aleluia. E aí você vai se escabelar, gritar e pedir por misericórdia. Mas aí aquele que hoje é teu advogado, que hoje ele revoga a tua causa. Aleluia. Hoje ele chega perante o Pai e ele diz, Pai, absolva esse. Se arrependeu? Não. Naquele dia ele vai estar como juiz. Aleluia. E quem passou já por um tribunal sabe o que, que um juiz faz. Condena ou absolve. Não tem mais advogado. O advogado vai levar a tua causa até diante do tribunal. E ali ou você passa pelas portas para o reino do céu,
você passa para o portão do inferno para queimar como a palha, um fogo e enxofre que nunca se apaga. O bicho não morre e o fogo não apaga. Aleluia! A dor vai continuar, mas a morte será tirada. Já pensou, meu querido irmão? Aleluia! A Bíblia fala que muitos procurarão a morte, que não acharão, sentirão a dor da morte. Aleluia! Para a eternidade, irmão. E muitos brincando. Muitos levantando o seu nariz, empinando o seu nariz. Aleluia! Muitos questionando o Evangelho. Muitos distorcendo o Evangelho. Muitos mentindo e enganando através do Evangelho. Aleluia! Muitos não têm feito caso. De um homem sofredor como eu e você, sentindo dores e entregando a sua vida lá na cruz do Calvário, irmãos, para morrer pregado numa cruz, para a redenção, aleluia, da humanidade. E até hoje muitos rejeitam. Até hoje muitos rejeitam. Muitos carregam esse evangelho. A minha Bíblia é a mesma. Quem sabe aí na Argentina vai falar diferente, irmão. Vai falar na língua de lá. Mas a mensagem é a mesma. Aleluia. Deu a sua vida pela minha e pela tua salvação. A Bíblia fala que ele foi chicoteado, irmão. Aleluia. Foi chicoteado, irmãos, com chicote, que diz que o chicote tinha pontas de ferro, de osso, de lacerar as suas costas, as suas costelas, irmão. E ele não abriu a boca para reclamar. E hoje muitos usam este evangelho para mentir, para concordar, para enganar, e ainda se acham no direito. Aleluia! E ainda se acham no direito de impor regras. Aleluia! Né? De impor posições. Aleluia! Tem que fazer assim, tem que fazer assim, tem que ser desse jeito, tem que ser dessa maneira. Aleluia! Glórias ao Senhor Jesus. Irmão, vamos nos redimir mais na presença do Senhor Jesus. Vamos buscar mais da presença do Senhor Jesus. Aleluia. Vamos buscar mais o direcionamento do Espírito Santo. Aleluia. Não vamos ser vazios, não vamos ser como um sino. Não vamos só fazer barulho, vamos ser útil para o reino do céu. Aleluia. Vamos ganhar as almas. Vamos ganhar as ovelhas perdidas da casa de Israel. Aleluia. Glórias ao Senhor Jesus, glórias a Deus. Eu gosto muito de pescaria, irmãos. Gosto muito de pescaria. Até tenho pouco tempo. Tenho pouco tempo. Mas gosto. Quando Deus prepara um tempinho, né? Pego ali meu filho, né? Pego aí uns anzóizinhos aí. Me vou para a beira de um rio pescar. Mas eu pergunto para você. Você que já pescou. Você já viu a maneira que muitos peixes saem da água? Aleluia. A maneira que ele sai da água. Muitas das vezes ele vem todo machucado, batido. Né? Sabe por quê, irmão? Porque ele rejeita o anzol na boca. Ele rejeita. Ele quer fugir. Ele quer fugir. E aí ele se bate, se bate, se bate. Mas aí o pescador tira, porque ele vai levar o peixe. Ele tira para dar. Muitas das vezes o peixe vem todo lacranhado, todo batido, machucado. Aleluia, né? Glórias ao Senhor Jesus, glórias a Deus. Essa é a pescaria do peixe. Gosto muito de pescar. Aprendi a ter paciência.
aprendi a ter paciência na barranca de um rio, né? Porque você não chega lá de manhã e larga o anzol, pega o peixe e vem embora. Muitas vezes você chegava lá de manhã e você voltava para casa à noite. Muitas das vezes com dois, três peixes, muitas das vezes sem nenhum. Mas a maioria das vezes ele saía arranhado, né? Porque ele foge para um lado, ele vai para as tranqueiras, ele vai para baixo de madeira, para baixo de pedra. Muitas vezes você tem que até entrar na água para tirar. Ele reluta, né? Glórias ao Senhor Jesus, glórias a Deus. E você só vai conseguir pegar ele, não colocar o anzol na boca do peixe, se você levar a isca certa. Eu sofri muito nessas pescarias. Eu achava que era pegar um baldinho de minhoca ali, ir lá na beira do rio, botar minhoca no anzol e pegar peixe. Não, irmão. Para cada peixe tem uma isca específica. E eu aprendi. E sempre tive êxito nas pescarias que eu fui. Aleluia. Né? Glórias ao Senhor Jesus, glórias a Deus. Tá entendendo? Aleluia. Dá uma olhadinha então no teu baldinho de pesca, irmão, pra ver qual é a isca que tu tá usando para pescar peixe. Aleluia. Glórias ao Senhor Jesus, você que é pescador. Glórias a Deus. Aleluia. Né? Nós vamos ouvir aí, irmãos, mais um louvor, né? Glórias a Deus. Aleluia. Mais um louvor. Para nos alegrar ainda mais na presença do Senhor Jesus, né? Glórias a Deus, aleluia, agradeço aí nossa irmã Tamia que está aí, né? Nos auxiliando, né? Aí na sonoplastia. Aqui você fala sonoplastia, não sei como é que fala aí na Argentina, né? Que Deus abençoe, né, a sua vida, seu ministério, a sua família, né? Também a família Renascer aí, né? Nossa irmã Francisco, nossa irmã, né, Marli. Deus abençoe esta família na presença do Senhor Jesus. Eu grato ao Senhor por esta porta a qual o Senhor Jesus abriu, né, para que o evangelho seja anunciado, né? Glórias a Deus. E temos na luta, né? Glórias ao Senhor Jesus, orando. E Deus aí, eu creio que vai dando vitória, né, para todos nós em nome do Senhor Jesus. Vamos ouvir aí o próximo louvor em nome do Senhor Jesus.

0: Glórias a Deus, glórias ao Senhor Jesus. Tá isso, louvor abençoado, né? Deus abre o mar, Deus rompe barreira, né? Aleluia, para abençoar, né? Glórias ao Senhor Jesus, glórias a Deus. Ele tem, né, o maior prazer do Senhor Jesus é abençoar, né, o ser humano na face dessa terra, né? Muitas das vezes é nós é que acabamos, né, aí não sabendo como receber essas bênçãos, né? Aleluia. Muitas das vezes por não saber pedir, né? Aleluia. Glórias ao Senhor Jesus, glórias a Deus. Mas Deus, ele é tão misericordioso que ele vai nos alcançando a vitória em nome do Senhor Jesus. Passar a palavra, né, para missionário, qual vai ler ali, vai trazer uma palavra aí também, né? Mais uma saudação. E assim vamos nos alegrando na presença do Senhor Jesus. E você vai pedindo o teu louvor, aí temos tempo ainda, né? Glórias ao Senhor Jesus. Você que queira oração, né? Aleluia. É. Glórias a Deus. Eu creio que Deus tem bênção e Deus tem vitória. Paz seja, missionário.
1: Paz, Senhor, aleluia, glória a Deus, né? Uma bênção, né? Escutar, né? Aleluia, né? Pelo que vem dos céus, né, irmãos, para nossas vidas, né? Aleluia, momento que o Senhor está, né, com os céus abertos, né? Poder falar conosco. Glórias a Deus, estaremos, né, lendo uma palavra aqui em Juízes 7, glórias a Deus, versículo 2. E disse o Senhor a Gideão: muito é o povo que está contigo para eu dar aos midianitas em sua mão, a fim de que Israel não se glorie contra mim, dizendo: a minha mão me livrou. Agora, pois, apregoa aos ouvidos do povo, dizendo: quem for medroso e tímido, volte e retire-se apressadamente das montanhas de Gileade. Então voltaram do povo 22.000 e 10.000 ficaram. E disse o Senhor a Gideão: ainda muito povo, faz-o descer às águas e ali os provarei. E será que daquele que eu te disser, este irá contigo, este contigo irá, porém de todo aquele de que eu te disser, este não irá contigo, este não irá. Glórias a Deus, aleluia. Está aí essa palavra, né, irmãos, aleluia, que possa falar conosco, glórias a Deus, neste momento, né, irmãos, aleluia. Vem falar, né, irmãos, glórias a Deus, do homem, né, chamado Gideão. Glórias a Deus, aleluia, esse homem estava, né, irmãos, aleluia, ali, glórias a Deus, tempo, né, glórias a Deus, ali. Ele malhava o trigo, né, no lagar, glórias a Deus, para que pudesse sustentar o seu povo ali, né, irmãos, aleluia, porque ali os midianitas, né, eles estavam roubando tudo, alimento e coisa. Então, Gideão, né, glórias a Deus, homem ali, né, valoroso, glórias a Deus, Senhor olha lá dos altos céus e contempla, né, aleluia, a coragem, a valentia desse homem. Aleluia, então ele manda, né, glórias a Deus, ali onde estava Gideão, embaixo do carvalho, né, glórias a Deus, que fosse um anjo, aleluia, que um anjo mensageiro, né, irmãos, aleluia, que viesse falar, aleluia, que Gideão seria, né, glórias a Deus, aleluia, levantado, né, para salvar o povo, né, dos midianitas, aleluia, ali então, né, irmãos, a palavra do Senhor vem relatar que ali, né, Gideão, ele olha para aquele anjo e diz, né, se foi mesmo o Senhor que te mandou, aleluia, que tu aguarda e que eu possa ir fazer, né, glórias a Deus, um pão assado, né, glórias a Deus, e eu possa lhe dar, né, glórias a Deus, aleluia. A palavra do Senhor fala que o anjo ali ficou, né, ficou ali com Gideão, glórias a Deus, aleluia. E Gideão ali fazendo prova com o Senhor, né? Colocou o pelego no telhado, né, irmãos, aleluia. E ali ele foi buscando resposta do Senhor e o Senhor mostrando. E ali quando chegou, irmãos, para a grande batalha, aleluia, estava ali Gideão, né, com aquele monte de povo, irmãos. Aleluia, a palavra do Senhor vem falar, né, que eram bastante, 22 mil, aleluia, glórias a Deus que estavam ali. E o Senhor fala, né, Gideão: Aleluia, muito povo de Deus. Aleluia. E o Gideão, quem sabe, ele olhou para aquela grande, aleluia, multidão de pessoas, né? Já estava, bah, é bom, né? Vamos ganhar, né? Glórias a Deus, aleluia, batalha. Mas ali o Senhor, né, fala então para Gideão, né? Diz para o povo, os medrosos, os tímidos, que volte. Naquele momento, diz que, aleluia, glórias a Deus, voltou, né? 22 mil voltaram, irmãos, aleluia. Glórias a Deus, e ali Gideão novamente olha, né, irmãos, aleluia, e o Senhor ainda fala, ainda que tinha muito povo, né, irmãos, aleluia, e Gideão começou a olhar, né, todo aquele povo, o Senhor foi apartando, não estavam preparados para a batalha. Aleluia, ali então o Senhor fala, né, Gideão, somente aqueles, né, que chegaram à beirada, né, do rio, aleluia, se prostraram, beberam a água, né, glórias a Deus. Aleluia, vão estar preparados. E a palavra do Senhor fala, irmãos, que foi 300. Aleluia, glórias a Deus, aleluia, que puderam ali estar lado a lado, glórias a Deus, com Gideão, para, aleluia, poder estar, aleluia, naquela batalha. Aleluia, Gideão, quem sabe olha para aqueles 300, né? Aleluia, e vê, meu Deus, mas só eu, Senhor, com esses 300. Aleluia, o Senhor deu confiança a ele, não. São esses que estão preparados, Gideão. Vá em nome do Deus Altíssimo, que a peleja vai estar ganha. Aleluia, glórias a Deus e minhas palavras, irmãos e irmãs. Aleluia, Gideão. Aleluia, homem corajoso, valoroso. Aleluia, ele colocou algo sobre seu coração. E juntamente com esses 300 homens, glórias a Deus. Aleluia, ali eles ganham a batalha, irmãos e irmãs, aleluia. Em que o Senhor quer falar, irmãos, aleluia. E tem bastante povo, tem bastante. Nação, os poucos, homens corajosos, homens valorosos, os homens que defendem a palavra do Senhor. Aleluia, os homens que estão ouvindo a voz do Senhor, irmãos e irmãs, porque hoje em dia não buscam mais de joelhos para buscar ao Senhor. Aleluia, glórias a Deus. Fulano lá levantou uma ideia, o outro ciclano já está, aleluia, também fazendo. Aleluia, não busca o discernimento do Senhor, não busca o aleluia no joelho, aleluia, a resposta do Senhor. Aleluia, glórias a Deus. Gideão, ele colocou, aleluia, nas mãos do Senhor, mas ele fez prova. Ele fez prova para o Senhor, se o Senhor é comigo, Senhor, que o pelego no telhado venha estar seco, aleluia, ao derredor venha estar, aleluia, com orvalho. Aleluia, na outra noite, novamente, Gideão fala, né? Glórias a Deus, Senhor. Aleluia, faço de novo esta prova, Senhor. Aleluia, glórias a Deus. E ali ele pede, então, glórias a Deus, que o pelego venha estar molhado e ao derredor venha estar seco. E ali o Senhor confirmou. Aleluia, irmãos, o que está acontecendo? Aleluia. E estão esquecendo de buscar o Senhor. Estão esquecendo de buscar o Senhor, a sabedoria dos altos céus, para poder vencer o inimigo que está às portas, o inimigo que está, aleluia, levando multidões e multidões, aleluia, de almas para o inferno. E você que é os 300, você que é o Gideão, é o momento, aleluia, de fazer prova, assim como Gideão, e entrar na batalha, diz o Senhor, para ganhar, para vencer, aleluia, para ganhar as almas que estão, aleluia, no caminho de Satanás, diz o Senhor. Ah, mas fulano, Beltrano, Ciclano está fazendo desta forma, deixa que faça. O Senhor diz, aleluia, que ele já, glórias a Deus, te deu o discernimento, o Senhor já te deu, aleluia, em sonhos, visões, a forma, a maneira para libertar esta vida, para libertar esta alma, diz o Senhor, mas algo está, glórias a Deus, te impedindo. Não vá com a multidão, mas vá com o Senhor Jesus e faça a obra do Senhor, aleluia, enquanto é dia, enquanto ainda podes trabalhar, diz o Senhor. Aleluia, Gideão foi levantado, irmãos e irmãs, assim como eu e você, mensageiros de Cristo, somos mensageiros de Cristo, não somos mensageiros do mundo, mas mensageiros de Cristo. Somente a verdade vos libertará, diz o Senhor, e esta verdadeira palavra permanece em nossos corações para guiar através do Espírito Santo, para descer na olaria, para buscar dos altos céus, o aleluia, a virtude, o poder, a glória do Senhor Jesus, para poder quebrar os cadeados de Satanás que amarra esta vida. Nas correntes malignas e satânicas, o que adianta está dentro, diz o Senhor, mas dentro da aleluia não habita a presença do Espírito Santo. Estão ainda, aleluia, sujos, diz o Senhor. O Senhor, nesta noite, quer falar a você. Deixe o Senhor entrar no teu coração e fazer morada. Deixe o Senhor habitar dentro de você. Não deixa, diz o Senhor, habitar o desejo pelo pecado, o desejo pela droga, o desejo pelo cigarro, o desejo pela prostituição, o desejo pelo adultério. Orianda, lavala. Surianda, a presença do Senhor entra sobre as nossas vidas, aleluia, e ela muda, ela mudou na vida de Gideão, diz o Senhor, aleluia. O Senhor contemplou a aflição de Gideão, da sua família, diz o Senhor, e ele mandou, ordenou que o anjo fosse ao encontro dele, aleluia. Glórias a Deus, aleluia. O Senhor nesta noite está contando contigo. Ele sabe, você ainda está no mundo, mas você vê a verdadeira palavra e a falsa palavra que muitos estão pregando, diz o Senhor. Cabe a você levantar, diz o Senhor, para ser como Gideão, para ser assim como nós temos levado a preciosa palavra. Aleluia, sim ou não, não. Aleluia, não podemos, aleluia. Glórias a Deus, acrescentar e nem tirar. Aquilo que é pecado, aquilo que é doutrina, para, aleluia, salvação eterna. Aleluia. Hoje o inimigo, ele tem entrado, ele tem cauterizado a mente de muitos, diz o Senhor. Aleluia. Mas eu creio que o Senhor vai levantar homens, mulheres corajosos para dizer, aleluia, quanto o Senhor ama esta vida, mas que o Senhor quer mudar, que o Senhor quer enxertar, aleluia. Glórias a Deus, na oliveira verdadeira que é Cristo, para produzir frutos dignos de arrependimento, frutos dignos, aleluia, de um bom testemunho, diz o Senhor. Aleluia, irmãos e irmãs, de nada adianta eu pregar aqui neste momento se eu não viver. Eu prego e eu vivo. Tempos outrora, irmãos, quando, aleluia, eu me acheguei na presença de Deus, eu fiquei por um ano e pouco desviada. Aleluia, glórias a Deus, aleluia. Aleluia, glórias a Deus que eu estava na casa do Senhor, um ano e pouco eu fiquei, depois eu parei. Aleluia. E ali então eu coloquei em meu coração: se é para mim ser cristã, eu quero ser uma cristã verdadeira. Eu não quero perder o tempo com as coisas do mundo. Eu quero tirar o meu tempo para Jesus. Eu quero tirar o tempo que, aleluia, eu converter, me colocar na presença do Senhor, que eu possa ser luz. Aleluia. Eu coloquei em meu coração, irmãos, até que o Senhor fez a obra. Aleluia, quem sabe você fala assim também. Eu quero ser dessa forma, desta maneira. Eu não quero ser como aquela multidão que acompanha o mundo. Aleluia, eu quero ser que nem esses cristãos, aleluia, que estão, aleluia, caminhando com Jesus Cristo. Aleluia, estão, aleluia, glórias a Deus, com seus pés feridos, seus ombros sangrando, mas ali estão levando a preciosa palavra do Senhor e ganhando almas para o reino do Senhor. Aleluia, glórias a Deus, que você possa, aleluia, glórias a Deus, somente olhar para o Senhor. Não olha para o lado de fora, mas olha para o Senhor Jesus e faça a diferença dentro da tua casa, faça a diferença dentro deste trabalho, diz o Senhor. Aleluia, faça a diferença, aleluia, nessa escola, aleluia, você cristão jovem, diz o Senhor. Aleluia, demonstre aquilo que o Senhor fez na tua vida, para que jovens possam ser alcançados através, aleluia, aleluia, da tua vida como testemunho, diz o Senhor. Aleluia. E aos de fora, irmãos, que eles vão começar a nos observar. Aleluia. O mundo, aquele que está no mundo, irmãos, para eles tanto faz, mas quando o cristão toma, aleluia, sua cruz e prossegue o mundo, aquele que está no mundo começa a nos observar, e ele começa a ver, aleluia, a diferença, ele começa a colocar em seu coração, mas um dia eu quero ser assim. Um dia eu quero ser assim usado, um dia eu quero ser assim, mas quero ter a minha vida reta na presença de Deus. E assim somos testemunhas, ó Senhor, aleluia do Senhor, aleluia na face da terra, levantando homens corajosos, mulheres valorosas para a obra. Aleluia, glórias a Deus, Senhor levantou mulheres também para a obra, irmãos. Aleluia, estava ali, glórias a Deus, discípulos do Senhor, e ali estava três mulheres, irmãos, acompanhando o Senhor. E ali o Senhor diz: cuida bem destas mulheres também, que irão, glórias a Deus, aleluia, juntamente com vocês para ajudar na obra. Aleluia, aleluia. Se o homem prega, a mulher também pode pregar, porque o Espírito é um só, irmãos. Aleluia, o Espírito que está em mim pode estar, glórias a Deus, você que tem a presença de Deus verdadeira, é um único só, diz o Senhor. Ele é o mensageiro da palavra do Senhor, ele que toma as nossas vidas, irmãos. É o Espírito Santo verdadeiro que toma as nossas vidas e abre a visão, aleluia, glórias a Deus, aleluia, para que possa nos dar sabedoria dos altos céus. Nós, pelo nosso conhecimento, irmãos, aleluia, aleluia, pelo tempo que estudamos, tão pouco, aleluia, às vezes tropeçamos no falar. Tropeçamos, aleluia, em explicar algo, mas quando nós pagamos um preço de joelhos dobrados, de busca pela palavra, de busca em jejum e oração, o Senhor abre os céus e o Senhor nos dá sabedoria de vida. É algo que toma as nossas vidas, a qual não podemos explicar. É somente aquele que está na presença de Deus sente aquilo, aleluia, que está na presença de Deus, de ser um vaso, diz o Senhor. Aleluia. Assim como Gideão, irmãos, aleluia. Quem sabe ele olhou só para aqueles 300, aleluia. Quem sabe ele pensou: meu Deus, só eu e esses 300. Mas o Senhor ali disse: é esses 300 e 100, aleluia. O Senhor ia batalhar porque o exército do Senhor ia com eles, aleluia. Então, quem sabe é você, só você lá na sua casa, mas você está fazendo a obra conforme o Senhor requer, está sendo uma testemunha do Senhor, aleluia. Prossiga, prossiga, leve a palavra do Senhor para aqueles que estão aprisionados pelas garras de Satanás, aleluia, porque ainda, irmãos, estão sendo escravizados pelas coisas que o inimigo oferece. Ao momento que ser libertos, ó, aleluia, da escravidão do mundo de Satanás, eles vão estar ligados na oliveira verdadeira e produzindo frutos dignos de arrependimento, né, irmãos? Aleluia, que o Senhor possa abençoar aí a tua vida, né? Glórias a Deus, aleluia. Mas tira um tempo, né? Glórias a Deus, de buscar a presença do Senhor, aleluia. Dobre seus joelhos, né? Glórias a Deus. Aonde, né? Glórias a Deus, no teu quarto, né? Glórias a Deus. E busque a presença de Deus, porque o Senhor está do nosso lado, irmãos. Aleluia, glórias a Deus, é tão bom, é tão maravilhoso quando colocamos as nossas petições, aleluia, na presença de Deus e sentimos que o Senhor está do nosso lado, irmãos. Aleluia, algo tão glorioso, algo tão maravilhoso, que vale a pena, irmãos, porque nós nunca estamos sozinhos, o Senhor sempre está conosco, direcionando os nossos passos, aleluia, através do Espírito Santo, mostrando, né, irmãos, aleluia, as vidas que estão acorrentadas, aleluia, para o lado de fora um sorriso muito bonito, mas para o lado de dentro, aleluia, uma tristeza tão profunda, porque estão escrava do cigarro, estão escrava, aleluia, da vaidade, da pintura, aleluia, da fornicação, estão sendo escrava, aleluia, glórias a Deus, de tantas coisas que Satanás aprisiona. E nós olhamos, e o Senhor nos mostra vidas que o Senhor tem algo glorioso para realizar sobre estas vidas, libertando e trazendo para a casa do Senhor, para ser também, né, irmãos, aleluia, um servo, uma serva, para fazer a diferença. Porque, né, irmãos, aleluia, o Senhor conhece o povo do Senhor. O Senhor conhece, o Senhor contempla dos altos céus e Ele conhece a cada um. Aleluia. Glórias a Deus, aquele que está fazendo, aleluia, a obra com amor, aquele que está ensinando com amor, aquele que está tirando, né, os carrapichos da lã, da ovelha, né, irmãos, aleluia. Volta e meia está ali, né, glórias a Deus, colocando através da palavra um remédio, curando a enfermidade, né, irmãos, aleluia, glórias a Deus da ovelha, assim somos nós, irmãos, né, aleluia, como ovelha do pasto do Senhor, e através da palavra, e através do pastor, né, aleluia, que o Senhor nos dá o cuidado dele para nós prosseguir, para nós ter uma saúde, né? Aleluia, boa, né? Na parte espiritual, não uma saúde, aleluia, glórias a Deus, enferma, né? Mas uma saúde boa, espiritual, na presença de Deus, né, irmãos? Aleluia. Quando ouvimos, né, a palavra do Senhor sendo pregada conforme ela é, aleluia, nos regozijamos, né? Glórias a Deus, incentivos, aleluia, o poder e a glória de Deus, né? Glórias a Deus sendo derramado através da palavra dele, aleluia, glórias a Deus, é lindo a palavra do Senhor, nossos corações tem sal, né, irmãos, aleluia, o sal é muito bom, né, irmãos, o sal da palavra, né, glórias a Deus, porque, né, vai nos fazer até sede, né, sede da palavra do Senhor, e é desta forma, né, irmãos, que vamos caminhando firmes, né, glórias a Deus, para podermos, né, naquele grande dia, né, termos o nosso descanso eterno, né? Porque aqui, irmãos, aleluia, nós estamos apenas, né? Glórias a Deus, aleluia, de passagem, estamos aí fazendo o ide do Senhor, né? Buscando as almas do Senhor e guardando a nossa alma também, né, irmãos? Para que o inimigo não venha roubar, né? Glórias a Deus, a nossa salvação, né, irmãos? Que possamos estar firme com Jesus até a vinda dele, glórias a Deus, né? Eu agradeço aí a oportunidade, né? Que o Senhor possa falar mais e mais em teu coração, né? Aleluia, por essas palavras, né? Que o Espírito Santo, né? Glórias a Deus aí permitiu estar falando, né? Glórias a Deus, vou pedir para a irmã aí, glórias a Deus do estúdio aí, está tocando, né? Mais um louvor aí, em nome do Senhor Jesus.

Glórias a Deus, glórias ao Senhor Jesus, que Deus abençoe a todos, né? Aleluia. Também a nossa irmã Priscila aí entrando em contato com a rádio. Deus abençoe pela sua participação em nome do Senhor Jesus, né? Deus abençoe poderosamente na né? sua família, o seu lar, né? Que Deus possa aí conceder bênçãos e vitórias. Você que, quem sabe, está enfermo, sabemos que esses dias de frio aí, né, tem causado muitas enfermidades, né? Na vida de muitas pessoas. Eu peço que você exerça a tua fé. Coloque um copo de água, coloque um copo de água, uma peça de roupa aí próximo do teu rádio, né, que logo mais vão estar orando, hein, para que Deus venha aí consagrar essa água abençoada já é, irmão, que tudo que é feito pelas mãos do Senhor Jesus, ela já vem abençoada, né? Mas nós pedimos para que Deus consagre, né, como um remédio, uma ferramenta poderosa aí na presença do Senhor, né, para que você possa aí beber desta água e usar esta peça de roupa, esta enfermidade vai embora. A Bíblia fala que os lenços de Paulo, os aventais de Paulo, sarava o doente. A sombra de Pedro, né, quando passava pelo caminho, era colocado as macas à beira do caminho, e a sombra de Pedro tocava nas pessoas, o milagre acontecia. Eu creio, eu sirvo esse mesmo Deus, né? Eu sirvo esse mesmo Deus, ao qual estava na vida de Paulo, de Pedro, né, dos apóstolos, dos discípulos. Jesus é o mesmo, ele não mudou. Até eu creio nesses milagres. Em nome do Senhor Jesus, né, que Deus possa abençoar poderosamente. Nós vamos ouvir mais um louvor aí. Eu creio que a irmã anotou aí alguns pedidos aí, né? Temos um tempinho ainda antes da oração, né? A irmã pode rodar o louvor aí, mas se tiver algum aí que foi a pedido, a irmã pode rodar em nome do Senhor Jesus. Senão fica a critério da irmã, hein? Que é uma sentindo no coração.

Glórias ao Senhor Jesus, está esse louvor abençoado, né? Aleluia, porque ele vive, né? Posso crer no amanhã, aleluia. É um louvor onde fala, né? Fica parado, meditando na letra do louvor, vai enchendo nosso coração de alegria, né? Glórias ao Senhor Jesus, glórias a Deus, aleluia. E é tão maravilhoso, né? Quando Deus fala no nosso coração através do louvor, através da palavra, né? Mesmo que por muitas vezes, aleluia, né? Você me tenha falado, ah, se doeu, é onde precisa o remédio, né? Aleluia. Eu sempre tenho falado uma palavra do Senhor Jesus, né? Ah, eu lembro quando eu era criança, né? Vivia caindo aí de cavalo, de bicicleta, esfolando o joelho. É, os pés, as mãos, os braços, ele tinha aquele mentolatezinho, que ele era meio laranjadinho, né? Ardia que parecia pimenta, mas no outro dia já tinha casca. No outro dia já tava, 2 dias tava sarado, né? Um dia pro outro ele já criava uma casquinha por cima. É, ele doía, né? Queimava, ardia, chorava, né? Pra botar aquele mentolato. Mas era um santo remédio. E assim a palavra do Senhor, aonde dói, é porque ela está tirando a sujeira, está tirando ali a inflamação, está tirando o que não presta. Porque se você não tem nada a dever, a mensagem pode ser dura, pode ser macia, você está sempre se alimentando, está sempre se alegrando e sempre tem um desejo de se alimentar cada vez mais. Agora, quando você já levanta aí o calcanhar, já levanta a sobrancelha, né? Muito levanta a sobrancelha, fica bravo, né? Fringe os olhos, como se diz. Ah, é porque tem alguma coisinha, irmão, que a palavra bateu em cima. É o calo, se você bater, tiver um calo aí, aquela bolha d'água, se você bater, ele vai doer. Né? Mas no momento que você furar ele, aquela água sair fora, no outro dia já tá sarado. É simples assim. E assim a palavra do Senhor, ela vai machucar onde precisa botar o remédio, onde precisa tirar ali as impurezas, né? E assim nós vamos nos limpando na presença do Senhor, e é uma bênção. Nós possamos ser uma bênção na presença do Senhor Jesus. Glórias a Deus. Nós vamos orar, o horário já está se indo, né? É, mas não saia aí você que permaneceu aí na programação. Continue ligado, tem mais programação, até mais programadores aí, né? E uma bênção nas mãos do Senhor Jesus também. E continue ouvindo, né? Guarde aquilo que serviu para você, guarde, né? Guarde no teu coração. Né? Não seja aquela terra, né, pedregosa onde recebe por um momento e quando sai o sol queima a raiz, né, e morre a plantinha. Receba no coração, né, guarda no coração e assim por diante Deus vai te abençoando poderosamente em nome do Senhor Jesus. Oramos, glorioso Deus e eterno Pai, graças te damos, Senhor meu Deus, por mais essa batalha vencida na tua presença. Pai querido, Pai amado, obrigado, Senhor, por cada ouvinte que ficou ligado na programação, aqueles, ó Pai, que interagiram, que o Senhor visite neste momento, Senhor, esta casa, este lar, esta família, aqueles irmãos que pediram louvor, que não foi possível rodar, que o Senhor possa abençoar da mesma maneira, Senhor, em nome do Senhor Jesus. Pai querido, aquele que está enfermo nessa hora, Senhor, sabemos, ó Pai querido, que há umas enfermidades por aí, na face dessa terra, Senhor, castigando a humanidade. Sabemos, ó Pai, que é cumprimento na tua palavra, não tem como nós ir contra, mas pedimos pela tua misericórdia, Senhor. Estenda as tuas mãos, ó Pai, sobre esta vida agora que está acamada, que está num leito aí, quem sabe, de sofrimento. Tenha misericórdia, Senhor, desta vida neste momento. Esta enfermidade, ó Pai, maligna e diabólica, esse câncer, esse tumor. Deus querido, opera o milagre nessa hora, Senhor, para a glória do teu nome. Ó Deus poderoso, eu creio, Senhor, no milagre. A tua palavra diz que tudo é possível que crê. Aleluia. Quantos neste momento, ó Pai, estão orando, estão crendo na vitória, Pai, então confirma o teu milagre para a glória do teu santo nome. Abençoa, Pai querido, os demais programadores. Abençoa, Pai, os proprietários, os diretores desta rádio. Visita, Senhor, os de perto, os de longe, do interior da cidade, aqueles que estão viajando, Senhor, nos seus caminhões, que o Senhor possa dar o livramento, o Senhor, guardar. Sobre debaixo das tuas mãos poderosas. Pai querido, desfaça agora todas as obras de feitiçaria, macumba, bruxaria, obras de vodu contra esta família, contra este jovem, esta jovem. Liberta, Senhor, do vício das drogas, liberta do alcoolismo, do cigarro, da jogatina, da prostituição, da fornicação, da vaidade, Senhor.
que tem tomado conta da humanidade. Liberta, Senhor meu Deus, deste pecado terrível, Senhor meu Deus, que tem adentrado sobre essas famílias. Ó Deus querido, Deus amado, estas pessoas, ó Pai, que estão paradas, distanciadas do Evangelho, ó Pai, quem sabe estão aí entristecidas, desanimadas. Dá ânimo, Senhor, desperta através do teu Espírito Santo, ó Pai, confirma a vitória, que possa tomar uma posição. Aqueles, quem sabe, neste dia, Pai, reconciliaram, te aceitaram, voltaram para a tua presença. Pai querido, confirma, Senhor, a vitória sobre essas vidas, escrevendo, Pai, o nome deles no livro da vida e selando com o teu sangue e alcançando a vitória. Assim eu te peço, ó Pai, nesta hora e te agradeço em nome do Pai, em nome do Filho e do Santo Espírito de Deus. Que Deus abençoe a todos, né? Fiquem todos na paz do Senhor Jesus e até a próxima quinta-feira, em nome do Senhor Jesus.

teu caminho. 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Aleluia. Amado e poderoso Deus, nós, diante da tua presença, neste momento, estamos iniciando mais uma programação, Jesus, a Rocha Firme, através da Rádio Renascer e também através do meu Facebook, Pai, aonde nós temos uma programação especial, Senhor, esta noite, com a família Kerkhoff e a família Jung, Senhor, aonde estaremos louvando e adorando o teu nome, Pai. Ah, Senhor, esteja abençoando essa programação. Esteja abençoando, Papai, cada ouvinte do outro lado, Senhor. Abençoa, Senhor, cada irmão, cada amigo do Facebook, Pai. Que a tua presença, Senhor, através do Espírito Santo, possa falar com vidas nesta noite, Senhor. Abençoa. Pai, essa programação em nome do Senhor Jesus. Amém e amém. E você vai estar nos vendo ao vivo nesta noite, uma noite maravilhosa para nós adorarmos o nome do Senhor Jesus, né? Porque ele merece toda honra, toda glória e todo louvor. Como diz a palavra do Senhor, profeta Isaías, ele disse: buscai o Senhor enquanto se pode achar, invocai-o enquanto ele está perto. Aleluia! Então, com essas palavras, nós damos início a esta programação nesta noite. E eu quero convidar você a estar compartilhando esta live. Eu quero convidar você a estar mandando a sua mensagem para participar conosco. A irmã Ilse instalou hoje conosco ali, também os irmãos que estarão louvando o nome do Senhor Jesus. A irmã estará pregando a palavra de Deus. E em uma hora nós vamos estar aqui fazendo o que Deus colocou em nosso coração. O desejo de pregar a palavra através dos microfones, aonde muitas vezes nós não chegamos a falar ao vivo, mas pelo rádio, pelo microfone, nós possamos alcançar vidas, alcançar almas para a salvação interna. Então, amados, o número que está hoje disponível é o da irmã Ilse, que é o 996 24 50 09, e também tem o meu número, que é o 96 01 15 85, 996 01 15 85. Você é o nosso convidado nesta noite para estar participando conosco.

0: Até em...
1: quase todo dia direto a Rádio Renascer. Essa aqui daí é a Rádio de Santa Rosa, né, que é a filial dela. E é um prazer estar aqui. Daí o primeiro hino que vamos fazer é

Glória a Deus, né? Deus seja louvado por esses louvores maravilhosos, aonde nós já conseguimos sentir a presença de Deus. Amados irmãos, eu quero ficar na palavra que Deus tem dado para a abertura dessa programação. Eu creio que não há tempo para nós brincarmos mais de servir a Deus e não servir a Deus, de ser crente somente no final de semana e durante a semana não. Porque o profeta Isaías, ele nos fala, aleluia, não é eu falando, é a palavra de Deus. O profeta Isaías, ele fala: buscai ao Senhor enquanto se pode achar, invocai-o enquanto ele está perto. Amados irmãos, se afastando daquilo que não agrada a Deus, porque a palavra de Deus diz que o que é pecado, e o que não é, não é. Então, o profeta Isaías, ele disse: buscai o Senhor. O Senhor nós achamos não no pecado, mas sim na santidade, mas sim aonde há consagração, aonde há paz, alegria, aonde há palavra de Deus, ali nós encontramos o Senhor. E invocai-o enquanto ele está perto. O Senhor ainda está perto. O Senhor está aqui. O Senhor está lá do seu lado. O Senhor ainda está ouvindo ou quer ouvir você clamar por ele. E ele quer atender você. Mas nós precisamos mando do fim. Não brinca. Aleluia. Não brinca de que depois que morreu acabou. Isso é conversa de Satanás. Depois que a morte veio, você vai começar uma vida nova. Quando a morte vier para mim, é uma vida nova que vai começar. E aonde nós vamos parar? Aonde nós vamos continuar essa vida nova? Ou no céu ou no abismo eterno. Então eu quero nesta noite, aqui neste lugar, dizer para mim e dizer para você que ainda há tempo de buscar o Senhor, de ainda há tempo de você reconciliar com o Senhor, mudar de vida e pedir para que o Senhor mostre aonde você está errando, mas que eu e você possamos nesta noite invocar o Senhor através desses louvores, aleluia, através da palavra de Deus, nós abrir nosso coração e deixar o Espírito Santo falar, aleluia, e dizer: eu preciso mudar de vida, eu não quero mais essa vida de sofrimento para mim não, eu quero ter uma vida eterna com o Senhor Jesus. Que Deus abençoe, que Deus possa te dar ainda força. Eu sei que tem pessoas do lado de lá me ouvindo, que não tem mais força para buscar o Senhor. Mas não é de valde que você está olhando esta live nesta noite. Não é de valde que você está escutando a Rádio Renascer por acaso, não. É Deus, Senhor, e viver uma vida que agrada aos olhos de Deus. Que Deus abençoe a tua vida, que o Senhor Jesus Cristo possa fazer morada contigo. Senhor nosso Deus e nosso Pai, obrigado, Senhor, por essa palavra nesta noite. Obrigado, Senhor, por esses louvores aqui cantados, louvados,
Senhor. Pai, nós não podemos, nós somos cheios de falha, de erros, mas o Senhor, através do Espírito Santo, possa tocar nessas vidas que estão do outro lado nos ouvindo. Ah, querido Espírito Santo, muda, Senhor, muda essas vidas como Tu tem mudado a nossa aqui neste lugar. Senhor, nós oramos e pedimos que o Senhor segue abençoando essa programação em nome do Senhor Jesus. Amém e amém. Convidamos novamente, né, nossos irmãos para estar louvando mais dois louvores em nome do Senhor Jesus.

próximo hino que nós vamos fazer, a família Lundes e a família Kerko, para os ouvintes da Rádio Renascer, o Espírito Santo Consolador.

glória a Deus, Deus seja. Seja louvado neste momento. Agradeço. Agradecer a Deus por esta oportunidade que Ele tem nos concedido, pelos belos louvores que nós ouvimos até aqui. Grato a Deus por Ele nos conceder essa grande oportunidade neste momento. Eu quero passar aqui o nome dos irmãos que nos mandaram sua mensagem também. O irmão Odair Dutra está assistindo e diz que o programa está uma bênção, lá da linha Timbaúva, Cândido Godói. A Flávia também nos mandou mensagem, ela pede um louvor. Mas hoje vamos ouvir louvores somente ao vivo, né? E ela também pede oração. A irmã Ana também, né? Tá na audiência, também está assistindo na live. Também o nosso pastor Leandro Deves, lá da linha 13 de maio, está nos assistindo. Ele disse que está uma bênção a programação, né? Também a Ivone Vrubel está assistindo. A Erika Vrubel também. A Sara Dutra, lá da linha... Ah, é a filha do seu Odair, né? Lá da linha... Dos... Timbaúva, isso. Da linha... Timbaúva, Cândido Godói. Também o Elda, Celira Dinter, também estão assistindo. Ao seu e a Ivete Lenz, lá de Santo Cristo, estão... assistindo a programação, a Marli Stefan também, a Edheim, o Laudir, Cristiane Grieger, Marcelo Henschel, o Arno Vel, que está assistindo também, né? Ou está ouvindo pela rádio, os irmãos Bene, de 25 de maio, lá, a família Bene está nos assistindo também, da Igreja Jesus Cristo Fé na Promessa, né? Mês passado, quando nós estávamos lá na Argentina, nós tínhamos pousado lá na casa do vovô e da vovó, né? Que Deus abençoe essa família, né? Em nome de Jesus. Também a Irma lá da Sulina está nos ouvindo. O Jardel Henrique Mater também está nos ouvindo. A Zelma e o Balduino Mate lá da linha Doutor Pedro. Ela diz: a paz de Deus, estamos na sintonia, uma bênção. A programação... é uma bênção de Deus, é um culto em nosso lar, né? Também o Milton Weiss está nos assistindo. A nossa irmã Maria Inês Eichel, né? Ela diz: maravilha de Deus. Que Deus vos abençoe, né? Também o Armando e a Lucy Bergman também está nos assistindo. O Joel Schmidt também está nos assistindo. O pastor Renato Rain também está assistindo, né? Glória a Deus, o pastor dos irmãos aí que estão aí tocando os louvores para nós nesta noite. Também a Isolde Taflick também. E também o Egon Lindolfo Gun, pastor da Igreja Congregacional, está nos ouvindo nesta noite. Glória a Deus, Deus seja louvado, né? Vamos estar ouvindo mais dois louvores. E em seguida eu vou estar trazendo a palavra de Deus para o elevo espiritual das nossas vidas, né? Os irmãos vão estar louvando mais dois louvores neste momento. Desde já somos gratos a Deus por tudo, né?

neste momento, vamos trazer um pouco da palavra do Senhor ainda. Deus tem me tocado nesta semana no meu coração para trazer a palavra de Deus que está em 2 Reis, capítulo 4, versículo 8 e o 9. 4, 8 e 9, que diz assim: sucedeu também um dia que, indo Eliseu a Sunem, havia ali uma mulher rica, o qual a reteve a comer pão, e sucedeu que todas as vezes que passava por ali se dirigia a comer pão. E ela disse a seu marido: eis que tenho observado que este que passa sempre por nós é um santo homem de Deus, aleluia. Até aqui a palavra do Senhor. Qual é o caráter, meus amados ouvintes, de um homem de Deus? Qual define verdadeiramente um homem de Deus? Nós vamos aprender por meio dessa passagem bíblica que uma grande riqueza de um homem de Deus é as pessoas glorificarem a Deus pelo bom testemunho e pelo bom caráter deles. Eliseu dava bom testemunho por onde ele passava e possuía um caráter exemplar. E ele deixou um exemplo aqui, ele escrito na Bíblia, para todos nós, para sermos homens e mulheres de caráter. Homens, por onde você passar, por onde colocar, aleluia, a planta do teu pé, você faz a diferença. No meio da tua vizinhança, no meio dos teus familiares, você precisa ser diferente. Eu tive uma experiência essa semana, quando eu fui num lugar e uma pessoa chegou a mim e me perguntou de que igreja que eu era. E nós começamos a falar e ele me perguntou sobre Deus. E assim, nós onde chegarmos, onde nós irmos, as pessoas precisam ver que nós somos diferentes. E o bom testemunho e a vida exemplar de Eliseu impressionava as pessoas que observavam ele. Porque hoje em dia as pessoas cuidam da nossa vida mais do que da vida deles. E por isso, se você dá um bom exemplo, se você é um bom homem, uma boa mulher do Senhor, eles vão estar te observando e, quem sabe, tirando lições para a vida deles. Porque se nós ensinarmos coisas ruins, as pessoas vão aprender coisas ruins.

Deus em nossas vidas. Assim era Eliseu. Por onde Eliseu, aleluia, passava, ele mostrava quem que ele era. E essa mulher tinha interesse de fazer algo de bom para aquele homem do Senhor. Porque se você é uma pessoa boa, ninguém vai querer fazer o teu mal. Porque você não vai retribuir mal com mal. E Eliseu frequentava sempre a casa, aleluia, daquela mulher rica, para comer, e sempre se conduzia de forma respeitosa, aleluia, e exemplar. Isso levou aquela família a convidá-lo como um hóspede permanente na sua casa. Infelizmente, existem muitos que se dizem homens e mulheres de Deus, mas às vezes, quando você vai olhar o seu caráter, as suas atitudes, as suas ações, você já vai ver que não são mais homens de Deus, mas deixam rastros negativos por onde passam, e não se arriscamos mais de hospedá-los, aleluia, em nossa casa. Mas aquela mulher, aleluia, tinha certeza que Eliseu era um homem de Deus. Paulo disse a Timóteo: ninguém despreza a tua mocidade, mas se o exemplo dos fiéis na palavra, no trato, no amor, no espírito e na fé, aleluia, e na pureza. Em 2 Reis 4:9, a sunamita reconheceu Eliseu como um santo.

homem de Deus. Foi chamado do homem de Deus e o fogo que desceu do céu atestou que ele era verdadeiramente, aleluia, o homem de Deus. Você pode estar lendo aqui em 2 Reis 1, 9 e 13, quando Elias pediu fogo que caísse do céu, aleluia. Semaias foi chamado um homem de Deus também, Moisés foi chamado homem de Deus. Paulo reconheceu Timóteo como homem de Deus, dizendo: mas tu, homem de Deus, foge dessas coisas e segue a justiça e piedade, a fé, o amor, a paciência e a mansidão. Amados, muitos e muitos foram chamados na Bíblia como homens de Deus. Eu creio que isso é maravilhoso quando pessoas, às vezes do próprio mundo lá fora, reconhecem a tua família como uma família do Senhor Jesus. Não há dúvidas de que existiam milhares e milhares de homens na história bíblica cristã, como também em nossos dias. Não foi somente naquela época que existiam homens e mulheres de Deus. Mas hoje também, aleluia, existem homens e mulheres de Deus na face da terra. Por sua vida exemplar, Elias e Eliseu foram chamados homens de Deus. Que nós, nesta época, também somos chamados e vistos, aleluia, como homens do Senhor Jesus. Neste momento eu quero pedir, vamos estar orando pela Ledenir, ela pede oração, né? Também a Vale Vruk está na audiência. E vamos estar orando então pela Ledenir. Também pela Flávia, que pediu oração, e para todos que nesta noite estão em oração, pode estar curvando a sua face e vamos estar orando. Senhor, meu Deus e Pai, Senhor, na tua presença, nós estamos, aleluia, aqui nesta noite, louvando, glorificando, Senhor, o teu santo nome, Pai. Senhor, a ti toda honra, toda glória, todo louvor e toda adoração, Pai. Olha pela vida da irmã Ledenir, que neste momento pede sua oração, Senhor. Ela pede com amor, Senhor, tu conhece a vida dela, Senhor, tu sabes, Senhor, da vida dela, Pai. Nós cremos, Senhor Jesus, nas tuas promessas, Pai. Ajuda-nos, fortalece-nos nesta noite, Pai. Abençoa os ouvintes, Senhor. Abençoa a Flávia, Senhor, que também pediu oração, Pai. Fica conosco, Pai, é o que te pedimos e te agradecemos. Amém e amém. Glória a Deus. Vamos estar ouvindo mais um louvor nesta noite.

esperamos ser convidados numa próxima. É um prazer para nós tocar aqui. Tá bom.

glória a Deus, Deus seja louvado neste momento, agradecendo a Deus por tudo, né? Agradecendo os nossos ouvintes que estavam sintonizados na programação, agradecer também a Renascer, que tem passado essa programação, e assim nós se despedimos. Fiquem todos na paz do Senhor Jesus neste momento, agradecidos a Deus, né? Deus abençoe a vida de cada irmão. Assim nós se despedimos, se o Senhor nos permitir, quinta que vem estaremos de volta em nome

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